0: É difícil, tive mastite, eu tive fissura, tive bastante desafios e o banco de leite foi o que me ajudou, né?
1: A rede brasileira de bancos de leite humano conta com 237 bancos e 249 postos de coleta em todo o Brasil. Pelo número 136 do Ministério da Saúde, é possível obter informações da unidade mais próxima da sua casa. Reportagem Graziele Bezerra.
2: Manter a caderneta de vacinação atualizada garante proteção contra doenças graves, prolonga a vida e contribui para um futuro mais saudável.
3: E está na hora de atualizar a caderneta de crianças e adolescentes. Começou hoje e vai até 1º de setembro a campanha nacional de multivacinação.
2: No caso dos bebês, a vacinação desempenha a função de ensinar o corpo em desenvolvimento a se defender de forma segura.
3: E uma das vacinas que mais causam dúvidas é a BCG, que protege os recém-nascidos e crianças pequenas contra as formas mais graves e fatais da tuberculose.
4: Conhecida por deixar aquela famosa marquinha na parte superior do braço direito, ela protege o organismo das formas mais graves da tuberculose, como a tuberculose meníngea e a tuberculose miliar. É a vacina BCG. Ela é aplicada na maternidade ou ainda nas primeiras semanas de vida para prevenir as formas graves da doença entre os pequenos e garantir que o sistema imunológico da criança, ainda em desenvolvimento, aprenda a se defender. Por isso, a enfermeira Emanuela Barros não perdeu tempo e vacinou seu filho logo que saiu da maternidade.
5: Eu recebi a orientação da maternidade, que procurasse o posto de saúde, né, para fazer a vacina. E assim que a gente recebeu alta, eu fui na UBS, fui muito bem atendida, né, e orientada pela equipe. Então foi um processo muito tranquilo, né, de orientação e também de acesso, né, à vacina.
4: A chefe da unidade de vigilância em saúde do Hospital Universitário de Brasília, Deise Mendonça, explica a importância da BCG logo nos primeiros dias de vida.
6: Porque o bebê ele nasce com pouca proteção, né? Ele nasce somente com aqueles anticorpos da mãe, que a mãe passou para ele durante a gestação. Depois ele tem que tomar as vacinas para ficar protegido contra essas doenças que estão aí, que a mãe não conseguiu passar proteção para ele. Criança nasceu acima de 2 quilos, ela já faz a BCG na maternidade, nas maternidades públicas, né? Nas privadas eles procuram a sala de vacina.
4: Após a aplicação, é comum que apareça uma pequena mancha avermelhada no braço direito. Com o passar das semanas, essa reação evolui para uma pequena ferida que cicatriza naturalmente. A BCG integra o Calendário Nacional de Vacinação, é oferecida gratuitamente nas unidades do Sistema Único de Saúde e está disponível para crianças menores de 5 anos que ainda não tenham sido imunizadas. Você pode conferir todas as vacinas do Calendário Nacional em gov.br/saúde. Reportagem Thaís de Araújo.
2: Atenção, estudantes pré-selecionados no processo seletivo do Fundo de Financiamento Estudantil, FIES.
3: Termina amanhã o prazo para complementar as informações da inscrição no sistema.
2: O FIES concede empréstimo a estudantes em cursos de graduação ofertados por instituições privadas que participam do programa.
3: O processo seletivo referente ao segundo semestre alcançou mais de 127 mil inscritos.
7: Os estudantes pré-selecionados na chamada regular do Fundo de Financiamento Estudantil, ou FIES, têm até 4 de agosto para complementar as informações da inscrição no sistema disponível no endereço fiesselecao.aluno.mec.gov.br. Após essa etapa, os candidatos deverão validar a documentação da instituição privada de educação superior. Concluída a validação, os pré-selecionados deverão comparecer em um agente financeiro no prazo de até 10 dias úteis. As convocações ocorrerão de 7 de agosto a 24 de setembro. O processo seletivo do FIES inclui a reserva de 50% das vagas para estudantes com renda familiar de até meio salário mínimo por pessoa e com inscrição ativa no cadastro único. Os pré-selecionados que atendam aos critérios do FIES Social poderão financiar até 100% do valor das mensalidades do curso. Mais informações em acessounico.mec.gov.br/FIES. Thaísa Vitória para a Voz do Brasil.
2: Chuvas acima da média na região sul, seca e calor acentuados na porção norte. Fenômenos climáticos como o El Niño provocam impactos distintos.
3: Para enfrentar essa situação, estados e municípios devem acompanhar as ações para a prevenção de desastres naturais.
2: E ficar atentos para os protocolos de ajuda federal em casos de emergência e calamidade pública.
1: Nos diferentes tipos de desastres naturais, o reconhecimento da gravidade da situação pode abreviar o envio de recursos e apoio técnico, amenizando os impactos para a população. Quando há situação de emergência, o município ainda consegue atuar, mas precisa de apoio externo para atender a população. Já quando o estado é de calamidade pública, os danos são tão graves que exigem medidas excepcionais e maior apoio do governo federal. Para tornar oficial qualquer uma dessas condições, o governo municipal ou estadual deve emitir um decreto e registrá-lo no Sistema Integrado de Informações sobre Desastres. Se os critérios forem atendidos, o Ministério da Integração e do Desenvolvimento Regional publica uma portaria reconhecendo a situação. A ajuda pode vir em forma de assistência humanitária, como distribuição de água, alimentos, colchões e kits de higiene. O apoio federal também pode ser empregado no restabelecimento de serviços essenciais. O apoio extra também pode chegar diretamente ao cidadão. Entre as possibilidades está o saque calamidade do FGTS, de até R$ 6.220 por conta vinculada. De acordo com a diretora executiva de fundos de governo da Caixa Econômica Federal, Daniele Mendonça, entre janeiro e julho de 2026, 548 municípios de 17 unidades da federação foram habilitados para o pagamento do saque calamidade.
8: O saque calamidade é um momento de necessidade pelo qual o trabalhador pode fazer uso desse saque. Situação formalizada tanto pelo governo local quanto pelo Ministério do Desenvolvimento Regional, ele pode fazer a solicitação por meio do aplicativo do FGTS, disponível nas principais lojas de aplicativo de forma gratuita, ou em uma das agências da Caixa. E em situações de calamidade, a Caixa faz o deslocamento do caminhão Caixa para fazer o atendimento dessa população com necessidade de fazer uso do saque.
1: Ao lado do El Niño estão as mudanças climáticas, na explicação dos cenários naturais cada vez mais adversos. É o que afirma o meteorologista do Instituto Nacional de Meteorologia, IMET, Leidson Dantas.
9: A nossa atmosfera tem um constante trabalho para manter o nosso planeta em estado de equilíbrio, numa temperatura ideal para todos nós sobreviver. E se a gente dá um conteúdo a mais, um ingrediente a mais de aquecimento, provoca esses extremos climáticos que a gente vem observando.
1: Com a previsão de fortalecimento do El Niño neste segundo semestre, a orientação é, antes de tudo, manter-se bem informado. Entre os canais oficiais está portal.imet.gov.br. Reportagem Luana Karen.
3: Descarte correto do lixo eletrônico é fundamental para garantir o equilíbrio do meio ambiente.
2: Para que esse descarte seja feito, existem pontos de coleta por todo o país.
3: O material pode ser recondicionado da forma correta e ganhar outras destinações.
10: Plástico, papel, alumínio, materiais que devem ser separados para a coleta de lixo e seguirem para a reciclagem. Mas e no caso de celulares, computadores, baterias e outros eletrônicos, o que fazer? Neste caso, vale seguir a chamada regra dos 3 R's: reutilizar, recondicionar e reciclar. Se o equipamento eletrônico não pode ser reutilizado por outra pessoa, uma opção é recondicionar, ou seja, consertar o equipamento. No Guará, a 20 minutos do centro de Brasília, há um ponto de coleta dentro de uma unidade do SESC. Lá são deixados vários tipos de componentes eletrônicos. É o que conta Alessandra Sá, assistente de suporte à gestão do SESC DF.
11: Qualquer pessoa pode vir, né, entregar seu lixo eletrônico, né, para estar descartando, fazer um descarte correto, né, em nossos PEVs, que o SESC disponibiliza em todas as nossas unidades, né, para preservação do meio ambiente, né, carregadores, tablets, TVs.
10: Do Guará, o material segue para uma organização da sociedade civil, onde os resíduos são separados. Os que precisam de algum conserto ou formatação são recondicionados. E de lá, distribuídos para diversos pontos, inclusive para cursos gratuitos para a população. O que não tem conserto é separado e organizado e segue para o terceiro R, a reciclagem. Cada pedaço segue um caminho, como explica o coordenador da organização Programando o Futuro, Fábio Oliveira.
12: Aquilo que não tem condições de uso nenhuma dentro da nossa unidade, a gente consegue fazer a descaracterização dele, fazer a separação por tipos de componentes, ou seja, placas de circuito impresso eletrônico, plástico, ferro, cobre, isopor, enfim. Cada tipo de componente a gente consegue fazer a separação e encaminhar para a indústria de reciclagem.
10: Mas para que tudo isso aconteça, o trabalho começa com a população, que deve realizar o descarte correto do lixo eletrônico, como explica o coordenador-geral de Inclusão Digital do Ministério das Comunicações, Gustavo Fernandes Lima.
13: Hoje a gente tem no site do Ministério das Comunicações, na página do programa Computadores para Inclusão, um link com um mapa por todo o território nacional, com os diversos pontos de coleta que tem espalhados. A gente está falando de mais de 10 mil pontos de coleta de resíduos eletrônicos, de pilhas e baterias.
10: Para saber onde há um ponto de coleta de resíduo eletrônico na sua cidade, acesse o site do Ministério das Comunicações em gov.br/mcom. Com locução de Graziela Mendonça, reportagem Márcia Fernandes.
2: Um caso de reaproveitamento. Computadores que seriam descartados ganham uma nova utilidade e ajudam no acesso à tecnologia.
3: Além de recuperar equipamentos para escolas, bibliotecas e telecentros, um centro de recondicionamento no Distrito Federal oferece cursos gratuitos para o cidadão.
2: Conheça a iniciativa na reportagem de Pablo Mundim.
14: No Centro de Recondicionamento de Computadores do Distrito Federal, equipamentos que seriam descartados são recuperados para projetos de inclusão digital. No Distrito Federal, no Centro de Recondicionamento de Computadores, cada equipamento passa por um processo completo de recondicionamento. No fim, o que poderia virar apenas sucata se transforma em equipamentos destinados a projetos de inclusão digital. Tudo feito para que os computadores sejam totalmente reaproveitados, explica Adler Braga, técnico de recondicionamento.
15: O computador vem para cá, quando ele chega aqui a gente dá uma sobrevida para ele, a gente já faz o primeiro passo, né, que é a sanitização de dados, que a gente recebe o computador com HD, então a gente é responsável por esses dados, então a gente faz essa etapa. Posteriormente a gente faz a limpeza externa, interna, né, na verdade. A gente troca as peças, instala os programas e deixa tudo funcionando corretamente. A gente recebe um termo de doação para destinar esse computador para alguma instituição.
14: Depois de recondicionados, os computadores seguem para escolas, bibliotecas, telecentros e outras instituições que ampliam o acesso à tecnologia. Nem tudo pode ser reaproveitado. As peças sem condições de uso seguem para reciclagem. O centro também oferece formação para novos profissionais, disse Simone Cabral, coordenadora pedagógica.
16: A maioria vem para fazer o curso mesmo para o mercado de trabalho, né? São totalmente gratuitos os cursos, né? Todos com certificado.
14: São cursos de informática básica, design gráfico, manutenção de computadores e celulares, marketing digital, inteligência artificial, operação de drones e Excel avançado. As aulas são destinadas a adultos e jovens. As capacitações têm carga horária entre 60 e 80 horas. As inscrições para os cursos podem ser feitas pela internet ou presencialmente na unidade do Gama, no Distrito Federal. Empresas e órgãos públicos que desejam dar uma destinação social aos equipamentos eletrônicos também podem procurar um dos centros de recondicionamento de computadores espalhados pelo país. Reportagem Pablo Mundim.
3: O Ministério da Fazenda iniciou consulta pública para definir os setores obrigados a cumprir regras de monitoramento de emissões no mercado brasileiro de carbono.
2: A iniciativa visa criar um sistema de dados oficial para o Sistema Brasileiro de Comércio de Emissões.
3: Proposta preliminar prevê a introdução gradual das obrigações em três etapas.
2: A primeira tem início previsto para 2027 e abrange indústrias do setor de minérios, petróleo e transporte aéreo.
3: A consulta pública está disponível no site do Ministério da Fazenda até 28 de agosto em gov.br/fazenda.
2: Produção de alimentos sem prejudicar o meio ambiente. Essa é a proposta da agricultura de baixo carbono.
3: E a empresa brasileira de pesquisa agropecuária, Embrapa, está certificando culturas que usam esses processos, o que agrega valor à produção.
2: Para receber a certificação, os produtores passam por capacitação e análises independentes de produção.
17: A agropecuária de baixo carbono é um modelo de produção sustentável que reduz a emissão de gases de efeito estufa com práticas como o plantio direto, a recuperação de pastagens degradadas e a integração lavoura-pecuária-floresta. Realidade que fez a Embrapa criar uma estratégia para comprovar a sustentabilidade da produção brasileira. São protocolos científicos de certificação voltados à produção agropecuária de baixo carbono, agregando valor aos produtos e ampliando oportunidades comerciais. A presidente da Embrapa, Silvia Massuá, detalha.
18: Cada vez mais o produtor rural tem mais consciência, ele tem que produzir mais e mais, cada vez mais de maneira sustentável, preservando os recursos naturais, né? Uso eficiente de água, de solo. A partir disso daí, cada vez mais a Embrapa tem gerado tecnologia e incentivado, através das capacitações, que eles usem essas novas tecnologias para ter essa agricultura mais sustentável.
17: A iniciativa reúne diferentes cadeias produtivas: carne bovina, leite e sorgo, e busca reconhecer, com base em critérios técnicos e auditorias independentes, os sistemas de produção de baixo carbono. O produtor Hamilton Kundak é presidente da cooperativa Reca, um conjunto de sistemas agroflorestais que produz castanha, pupunha, cupuaçu, café e andiroba na Amazônia. Ele fala sobre o impacto da certificação.
19: Um trabalho muito bacana que o RECA faz, de preservação, de orientação, de conscientização, de respeitar as nossas florestas. Porque se o produtor estiver recebendo valor agregado, ele não vai derrubar, ele vai ser o guardião da floresta.
17: Além da carne, do leite e sorgo, a Embrapa prepara o lançamento da certificação para a soja em 2027. Reportagem Luciana Colares, de Holanda.
3: Se você aplica no Tesouro Direto, um recado importante. O aplicativo oficial do programa vai deixar de funcionar a partir do dia 17 de agosto.
2: Com isso, consultas e novos investimentos devem ser feitos no site do Tesouro Direto ou no aplicativo do próprio banco.
4: O aplicativo do Tesouro Direto será desativado a partir do dia 17 de agosto. Após a desativação, os investidores vão poder acessar os serviços pelo portal do investidor, no site oficial do Tesouro Direto ou pelo aplicativo da instituição financeira, onde mantém a conta de investimentos. De acordo com informações do Ministério da Fazenda, nesses canais será possível consultar a carteira, verificar títulos e rentabilidade, realizar aplicações e resgates e acessar o histórico de operações. A mudança não altera os investimentos já realizados. Títulos, valores investidos, rentabilidade e demais informações permanecem disponíveis nos novos canais de acesso. Não é necessário realizar nenhum procedimento em relação aos investimentos existentes. Em caso de dúvidas, os investidores devem consultar os canais oficiais de atendimento do Tesouro Direto. Lucília Araújo para a Voz do Brasil.
3: Passageiros de voos internacionais com bens a declarar podem deixar o aeroporto sem passar pela fila de fiscalização aduaneira.
2: Já está valendo a declaração eletrônica de bens de viajantes, que pode ser preenchida pela internet.
3: Com a nova plataforma, o Sistema da Receita Federal analisa os dados declarados automaticamente.
2: Confira os detalhes na reportagem de Daniele Popov.
20: A Declaração Eletrônica de Bens de Viajantes, EDBV, já está disponível, segundo informou a Receita Federal. A funcionalidade de registro automático de bens pode ser utilizada por aquelas pessoas que viajam de avião. Agora, boa parte das declarações poderão ser registradas automaticamente dentro dos critérios de gerenciamento de risco adotados pela Receita. Ao preencher a declaração, o viajante poderá seguir diretamente para o desembarque, sem necessidade de se apresentar ao atendimento aduaneiro para bens a declarar. Com a mudança na forma de declaração de bens, a fiscalização é direcionada às situações que demandem análise específica. Após o viajante preencher e enviar a declaração eletrônica de bens, o sistema realiza o tratamento das informações com base em critérios de gerenciamento de risco. As declarações enquadradas para registro automático não precisam de atendimento presencial. As demais permanecem sujeitas aos procedimentos de controle aduaneiro e avisos de mensagens vão aparecer na tela do sistema de declaração. A nova ferramenta não altera as competências da fiscalização aduaneira, que continua responsável pela seleção, conferência, revisão de declarações, exigência de tributos, entre outras medidas. Então fique atento. Se você estiver viajando para outro país ou voltando para o Brasil, preencha a declaração de bens no sistema. O endereço é edbv.receita.fazenda.gov.br. Daniele Popov para a Voz do Brasil.
3: Foram as notícias do governo federal.
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3: Com

0: fortalecer a democracia.
1: Abertura da urna eletrônica entusiasma estudantes em Brasília.
0: Corte Especial do STJ abre segundo semestre forense.
1: Boa noite, eu sou Marcela Luiza.
0: E eu sou Marta Ferreira.
1: Na abertura do segundo semestre do ano judiciário de 2026, o presidente do STF disse que críticas republicanas contribuem para fortalecer a democracia.
0: O ministro Edson Fachin também ressaltou o compromisso permanente do tribunal com a continuidade da prestação jurisdicional. Pablo Lemos.
2: Na abertura do segundo semestre do ano judiciário de 2026, nesta segunda-feira, o presidente do Supremo Tribunal Federal, ministro Edson Fachin, afirmou que as decisões do tribunal sobre temas de grande repercussão social são naturalmente objeto de debate público.
3: Um tribunal constitucional que decide todos os dias temas de grande repercussão social há de aceitar como natural que suas decisões sejam debatidas, analisadas e, por vezes, contestadas pela opinião pública. Essa tensão, quando exercida dentro dos limites republicanos, não fragiliza a instituição. Ao contrário, a fortalece e fortalece a democracia.
2: Entre 2 e 31 de julho, foram proferidas 245 decisões e expedidos 921 despachos. Isso demonstra, segundo o presidente do STF, o compromisso do tribunal com a continuidade da prestação jurisdicional.
1: Cerca de 150 estudantes do Centro de Ensino Médio Elefante Branco, em Brasília, conheceram a urna eletrônica de votação por dentro.
0: O evento marcou o início da primeira semana nacional do sistema eletrônico de votação. Fábio Ruas.
4: A abertura da urna eletrônica contou com a participação do ministro substituto do TSE, Naue Bernardo Pinheiro de Azevedo, que foi aluno do Colégio Elefante Branco. Ele ficou emocionado com antigas lembranças de colégio e se mostrou satisfeito com o nível dos questionamentos feitos pelos estudantes durante a abertura da urna.
5: Foi muito legal e é impressionante ver o quanto a garotada está afiada. Algumas perguntas que foram feitas aqui, houve pergunta inclusive sobre a linguagem de programação da urna. Então, assim, é muito empolgante ver o que essa garotada pode fazer.
4: A Semana Nacional do Sistema Eletrônico de Votação segue até sexta-feira, com atividades em todo o país.
1: A Corte Especial do STJ realizou hoje a sessão de abertura do segundo semestre forense de 2026.
0: Presidente do tribunal conduziu a sessão, Fátima Uchoa.
6: O ministro Herman Benjamin fez um breve balanço da gestão que se encerra neste mês e chamou a atenção para o grande volume de processos que chegaram ao STJ durante o plantão em julho.
7: Nós recebemos 10.352 processos em 2025. 9.570, em um ano, um aumento de quase 10%.
6: O ministro também destacou resultados positivos com a convocação de juízes auxiliares temporários na redução do acervo processual nos gabinetes.
7: O acervo atual do Superior Tribunal de Justiça é de 367 mil processos, aproximadamente. Podem verificar os resultados da força-tarefa dos juízes convocados temporariamente, houve uma redução de 42%.
6: Com o reinício do ano forense, voltam a correr os prazos processuais.
1: TST retoma semestre com a meta de manter o ritmo de produtividade dos 6 primeiros meses deste ano.
0: No primeiro semestre, a corte julgou 274 mil processos. Marla Lacerda.
8: Na sessão que marcou a abertura do segundo semestre, o presidente do TST e do Conselho Superior da Justiça do Trabalho, ministro Vieira de Mello Filho, assumiu o compromisso de repetir as metas e os resultados alcançados nos primeiros 6 meses do ano. Entre janeiro e junho, a Corte registrou um aumento no número de processos julgados, quase 26% a mais do que no mesmo período do ano passado.
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1: Uma boa noite.
0: E até amanhã.
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1: Eu sou Paula Groba.
2: E eu sou Ricardo Nakaoka.
1: E estes são os destaques de hoje do Jornal do Senado, que começa agora.
2: Universidades poderão reservar prioridade para estudantes da própria região.
1: Projeto impede redução planejada na vida útil de produtos.
2: Regulamentação da inteligência artificial. Especialistas pedem proteção ao jornalismo e à inovação.
1: Boa noite.
2: Boa noite.
1: Nem sempre quem mora perto tem mais chances de estudar na universidade da própria região. Um projeto pronto para votação no Senado quer mudar essa realidade e permitir que as instituições de ensino superior priorizem estudantes locais nos processos seletivos.
2: A medida busca reduzir as desigualdades regionais e incentivar a formação de profissionais para atuar nas próprias comunidades. Repórter Marcela Cunha.
3: O projeto da senadora Daniela Ribeiro, do Progressistas da Paraíba, permite que universidades e outras instituições de ensino superior usem a origem geográfica do candidato como critério de seleção. Na prática, a instituição poderá dar uma vantagem, como um bônus na nota, a candidatos que moram no mesmo estado ou em municípios próximos ao campus. O texto não altera as cotas sociais ou raciais. Para o senador Lucas Barreto, do PSD do Amapá, o critério geográfico ajudaria estudantes de estados mais isolados a disputar vagas nas universidades da própria região.
4: Porque são muito poucas vagas na Universidade Federal do Amapá. E nós estamos ali do outro lado do Rio Amazonas. Estamos longe de tudo. E esse bônus beneficia os amapaenses que tiverem acesso ao vestibular.
3: A medida não será obrigatória e o projeto não define o valor do bônus nem o modelo a ser adotado. O formato do benefício deverá ser um dos pontos de discussão. O Supremo Tribunal Federal já considerou inconstitucional uma regra que reservava 80% das vagas da Universidade do Estado do Amazonas para estudantes da região, por entender que violava a igualdade de tratamento entre os brasileiros.
1: E você sabia que o Senado tem um curso gratuito que ensina a propor ideias que podem até virar lei? É a Oficina Legislativa do E-Cidadania.
2: E tem premiação no final do ano para professores e alunos autores das sugestões que conquistarem mais apoio popular. Quem traz os detalhes é a repórter Marcela Diniz.
5: Criada há 6 anos para aproximar estudantes do processo de construção das leis, a Oficina Legislativa do portal E-Cidadania do Senado Federal mostra o caminho das pedras para a apresentação de ideias que poderão virar lei e influenciar a vida dos brasileiros. Apesar de ter sido pensada a princípio para escolas de educação básica e do ensino superior, hoje o material didático está todo disponível na internet. Então, a oficina legislativa pode ser feita por qualquer grupo de pessoas, como coletivos, movimentos sociais e culturais, comunidades indígenas e quilombolas, por exemplo. O Luiz Maciel, da equipe da Oficina Legislativa, destaca que haverá premiação para professores e alunos do Distrito Federal.
6: Nesta primeira edição, teremos 4 notebooks na premiação. 2 notebooks serão para os professores que tiverem o maior número de alunos com ideias aprovadas e publicadas no E-Cidadania, e outros 2 notebooks serão para os alunos autores das ideias que receberem o maior número de apoios válidos. E como essa é a primeira edição do prêmio, o foco inicial são os professores e estudantes do DF. Mas a nossa intenção é ampliar o alcance para mais regiões nas próximas edições.
5: Para concorrer, é preciso cadastrar as ideias legislativas até o dia 5 de novembro. Quer saber mais? É só pesquisar por Oficina Legislativa e Cidadania no buscador de sua preferência.
1: A inteligência artificial já faz parte do dia a dia de milhões de brasileiros. Mas quem deve ser responsabilizado pelo uso dessa tecnologia? E como proteger direitos autorais e o jornalismo sem frear a inovação?
2: Esses foram os principais temas de um debate promovido pelo Conselho de Comunicação Social sobre o projeto que regulamenta a IA no Brasil. A proposta já foi aprovada pelo Senado e aguarda votação na Câmara dos Deputados. Repórter Bruno Lourenço.
7: O marco legal da inteligência artificial surgiu de iniciativa do senador Rodrigo Pacheco, do PSB de Minas Gerais. Ele criou em 2022 uma comissão de juristas e um ano depois o Senado se debruçou sobre o anteprojeto. O texto foi aprovado no final de 2024 e aguarda desde então pela votação na Câmara dos Deputados. O Conselho de Comunicação Social do Congresso Nacional debateu os impactos que a proposta pode trazer, em especial a questão da remuneração de produtores de conteúdo, como jornalistas, pelo uso de material para o treinamento da IA. diretor do Instituto de Tecnologia e Sociedade do Rio de Janeiro, Sérgio Branco, alertou para os riscos de afugentar tecnologia com a cobrança pelo uso de conteúdo nacional.
8: Nós podemos acabar por exportar o treinamento e importar apenas os modelos prontos, perdendo investimento e capacidade tecnológica. Por quê? Porque o Brasil compete com o mercado global para o desenvolvimento de ferramentas de inteligência artificial.
7: O secretário de Direitos Autorais e Intelectuais do Ministério da Cultura, Marcos Alves de Souza, defendeu um modelo que divida a arrecadação de um possível novo imposto com autores e com o fomento a iniciativas culturais, com a criação de um fundo específico.
9: A ideia seria aqui discutir um modelo de remuneração que ele seria pautado, por exemplo, na cobrança de um CID dessas empresas que podem pagar, então sistemas de IA generativa de grande porte e que tem esse risco de substituição, e esse valor vai ser redirecionado para fundos. Então, esses valores vão ser redirecionados, por exemplo, para pesquisa e desenvolvimento de uma infraestrutura pública em IA, ou seja, desenvolvimento de uma soberania nacional de IA.
7: O Conselho de Comunicação Social é um órgão auxiliar do Congresso Nacional, responsável por estudos, pareceres e recomendações sobre matérias relacionadas à temática.
1: E as campanhas eleitorais deste ano terão regras específicas para o uso da inteligência artificial. Conteúdos produzidos ou manipulados com a IA precisam informar de forma clara que foram criados com essa tecnologia.
2: As medidas buscam ampliar a transparência das campanhas e proteger os eleitores da desinformação. Saiba mais na reportagem de Yasmin Rodrigues.
10: As eleições de 2026 serão as primeiras eleições gerais realizadas sob regras específicas para o uso da inteligência artificial na propaganda eleitoral. A regulamentação do Tribunal Superior Eleitoral busca impedir que ferramentas capazes de criar imagens, vídeos, áudios e textos cada vez mais realistas sejam utilizadas para confundir o eleitor ou comprometer a integridade do processo eleitoral. Para Ângela Signati, conselheira do Conselho de Comunicação Social do Congresso Nacional, esse é um desafio enfrentado não só nas eleições, mas também durante os mandatos dos eleitos.
11: As campanhas eleitorais são realizadas hoje pela internet em tempo real e praticamente durante os 4 anos do mandato dos políticos. E é justamente neste ambiente virtual que os partidos, candidatas e candidatos fazem as suas arenas para se apresentar aos eleitores, dificultando o controle por parte da Justiça Eleitoral.
10: Pelas normas, todo o conteúdo produzido ou manipulado por inteligência artificial deve trazer uma identificação explícita, destacada e acessível, informando que o material foi criado ou alterado por IA e qual tecnologia foi utilizada. A exigência vale para textos, imagens, vídeos e áudios divulgados durante a campanha. Além disso, entre as 72 horas que antecedem a votação e as 24 horas posteriores ao encerramento do pleito, fica proibida a publicação ou republicação de novos conteúdos sintéticos. Caso as regras sejam descumpridas, a Justiça Eleitoral poderá determinar a retirada imediata do conteúdo da internet, entre outras sanções.
1: A Comissão de Fiscalização e Controle pode votar o projeto que combate a obsolescência programada, que é uma prática que reduz a vida útil de produtos, como eletrônicos, de forma planejada.
2: A proposta assegura também o direito dos consumidores ao reparo de produtos com defeito. Repórter César Mendes.
12: O projeto do senador Ciro Nogueira, do Progressistas do Piauí, obriga que os fabricantes e importadores ofereçam peças de reposição e manuais de conserto pelo período de 5 a 20 anos, conforme o produto, e determina que as empresas disponibilizem informações sobre peças e reparos em plataformas digitais. Quem não cumprir a regra ficará sujeito a multas que poderão ir de 10 mil até 50 milhões de reais. Relator, o senador doutor Irã, do Progressistas de Roraima, disse que a obsolescência programada garante o ciclo de consumo diante da velocidade da inovação tecnológica, mas destacou suas consequências.
13: O aumento de resíduos sem que haja o descarte adequado e no desenfreado uso de matérias-primas finitas.
12: Segundo o doutor Irã, a obsolescência programada deixa ainda o consumidor em uma posição desfavorável ao criar dificuldades para o conserto do produto.
2: Com edição de Paula Groba e trabalhos técnicos de João Lira, o Jornal do Senado fica por aqui. Acompanhe agora as notícias da Câmara dos Deputados. Boa noite.
1: Uma boa noite e até amanhã.
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15: Deputados sugerem medidas para a saúde de crianças e adolescentes.
16: Parlamentares reivindicam melhorias na infraestrutura de transportes.
17: Projetos ampliam a fiscalização sobre atividades de agentes públicos.
18: Boa noite. Retorna hoje o projeto de gravação de edições do jornal Câmara dos Deputados em emissoras da Rede Câmara de Rádio. Este programa está sendo produzido diretamente da cidade de Joinville, com a participação do colega Felipe Faria, da Rádio Câmara Joinville. Eu sou Márcio Aquilissardi, bem-vindo, Felipe.
19: Boa noite a todos, obrigado, Márcio. É uma honra participar da apresentação desta edição do jornal Câmara dos Deputados dentro da Voz do Brasil. Vamos agora às notícias da Câmara dos Deputados. Projeto de Glauber Braga, do PSOL do Rio de Janeiro, obriga parlamentares a prestarem contas do mandato por meio de audiências públicas realizadas em locais públicos. A proposta, segundo ele, amplia a transparência e fortalece a participação da população nas atividades legislativas.
20: Hoje existe uma crise do sistema representativo. Uma última pesquisa nacional indicou que mais de 60% das pessoas não lembram em quem votaram nas últimas eleições. Se você tem a possibilidade de prestar contas, de ser cobrado, de apresentar o seu trabalho, evidentemente você reestrutura o modelo de representação, porque uma parte da política vai dizer que as mazelas da política se resolvem com menos política, diminuindo os espaços democráticos. E a gente diz não. As mazelas da política se resolvem com mais política, com mais instrumentos de participação direta da sociedade. E é exatamente o que esse projeto defende.
18: Pelo texto de Glauber Braga, deputados, senadores, deputados estaduais e vereadores deverão prestar contas periódicas em espaços públicos. O projeto também prevê o corte de salário para o parlamentar que deixar de cumprir a medida.
19: Projeto de Chico Alencar, também do PSOL do Rio de Janeiro, estabelece regras de transparência e controle para o uso de aeronaves privadas por autoridades públicas. A proposta prevê critérios mais rígidos para viagens feitas em jatinhos particulares.
21: O nosso projeto não veda isso, mas estabelece normas de transparência total e critérios rigorosos para se utilizar esse meio de locomoção. Em primeiro lugar, a declaração da viagem e o seu motivo, que tem que estar voltado para interesse público e não para passeio, para turismo, para compras particulares.
18: Segundo Chico Alencar, o texto também determina que autoridades cumpram os mesmos procedimentos exigidos em voos comerciais, como fiscalização e declaração de bens. Para ele, a medida reforça a transparência e evita conflitos entre interesses públicos e privados.
14: Segurança Pública.
19: Júlio Lopes, do PP do Rio de Janeiro, defende proposta que visa enfraquecer financeiramente organizações criminosas. Ele aponta, entre as medidas, a criação de um cadastro nacional para mapear facções e a cassação de licenças de empresas envolvidas em irregularidades.
22: Nós temos o dever de atacar a atividade econômica dessas quadrilhas, tomar deles os recursos, tomar deles tudo aquilo que pudesse ser bloqueado e tomado, a fim de que a gente diminua a sua capacidade de investimento, diminua a sua capacidade de comprar armas e carros, enfim, e todo tipo de material bélico que vai ajudá-los no seu fortalecimento, e isso está previsto lá.
18: Júlio Lopes também apoia a classificação do PCC e do Comando Vermelho como organizações terroristas. Ele argumenta que a medida permitiria o bloqueio de recursos ligados a essas facções, mesmo quando o dinheiro estiver fora do Brasil.
14: Justiça.
19: Capitão Alberto Neto, do PL do Amazonas, defende penas mais severas para crimes sexuais no país. Ele apoia projeto que torna mais rígidos os critérios para a progressão de regime de presos condenados por estupro de vulnerável.
23: Nesses 5 primeiros meses do ano, nós já tivemos mais de 630 casos de estupro de vulneráveis. Mostra que o nosso país está dando uma vida fácil para estuprador. E o que acontece hoje com a legislação? O estuprador passa pouco tempo na cadeia. Rapidamente ele progride de regime está de volta às ruas para continuar cometendo esses estupros. O que é que o PL 6831 fala? Nós endurecemos a pena para o estuprador. Nós dobramos a pena. A pena chega a mais de 20 anos de cadeia. E para o estuprador ter direito à progressão de regime, ele tem que aderir a um programa de castração química do governo.
0: Segundo o capitão Alberto Neto, a medida visa coibir a reincidência criminal e proteger a integridade de crianças e adolescentes. O parlamentar cobra uma resposta urgente do Congresso Nacional para o fortalecimento da segurança pública.
3: Saúde.
19: Projeto de Dr. Luiz Ovando, do PP de Mato Grosso do Sul, garante às mães com emprego formal o direito de acompanhar o tratamento de filhos menores de 6 anos quando doentes. Ele afirma que o objetivo é corrigir uma deficiência do sistema atual, o que daria mais assistência às crianças.
4: Quando a mãe com o filho doente vai ao médico, na hora do comparecimento ela recebe um atestado de que esteve presente e quando muito até 24 horas após. Isso leva a uma situação de insegurança muito grande, porque a mãe quer acompanhar o tratamento do filho e a CLT não permite isso após as 24 horas.
0: Doutor Luiz Ovando argumenta que o afastamento autorizado permite à mãe administrar remédios, cuidar da alimentação e acompanhar a recuperação do filho. Ele explica que a proposta busca estender às trabalhadoras da iniciativa privada uma proteção já prevista para servidoras públicas.
19: Heloísa Helena, da Rede do Rio de Janeiro, apresentou o projeto que estabelece tempo máximo de espera para procedimentos de saúde voltados a crianças e adolescentes na rede pública. A deputada afirma que a fila não pode transformar doenças tratáveis em morte por falta de diagnóstico.
6: O que nós não podemos aceitar é que famílias façam vaquinha na internet para ter acesso a procedimento cirúrgico, a determinados fármacos, a exames laboratoriais, aquilo que pela lei já seria uma obrigatoriedade. Então nós estabelecemos que tem que ter o tempo máximo de espera, desde a porta de entrada do sistema, que é a atenção básica, até a média e alta complexidade. O que nós não podemos aceitar é que por esperar tanto, não ter acesso ao que é garantido da legislação do SUS e as crianças vivenciem situações de dor e de sofrimento e muitas vezes de óbito ou problemas gravíssimos pelo não acesso com agilidade e eficácia.
0: Heloísa Helena avalia que o SUS tem uma legislação avançada, mas ainda enfrenta dificuldades para transformar o direito em acesso efetivo. A deputada também ressalta que a proposta prevê a divulgação periódica de dados consolidados às famílias sobre o tempo estimado de atendimento.
3: Educação.
19: Flávia Moraes, do MDB de Goiás, comemora a aprovação do Estatuto do Aprendiz na Câmara dos Deputados. Ela explica que a proposta consolida as regras de aprendizagem profissional, amplia a segurança jurídica e aumenta as oportunidades para os jovens no mercado de trabalho.
24: Então, a aprendizagem, para mim, é um dos programas para a juventude que mais tem efeito junto ao jovem, porque garante a carteira assinada, o salário, a experiência de trabalho e a formação profissional. Para a empresa, representa a formação do trabalhador qualificado para trabalhar naquela especificidade da empresa e, de todas as formas, é um programa que merece todo o nosso apoio, toda a nossa dedicação.
0: Flávia Moraes ressalta também que o texto, agora em análise no Senado, prevê ampliar a contratação de aprendizes pelo poder público e por micro e pequenas empresas. De acordo com a deputada, a medida pode gerar mais de 1 milhão de novas vagas para jovens brasileiros.
3: Trabalho.
19: Charles Fernandes, do PSD da Bahia, celebra a aprovação da PEC do fim da escala 6x1. O deputado aponta que a diminuição da jornada semanal, sem redução de salário, garante melhores condições de vida à classe trabalhadora.
25: Essa PEC, ela trará dignidade, trará mais conforto, trará mais comodidade, trará mais segurança para as famílias. Haja vista que você vai ter agora a condição de estar no final de semana com seus filhos, de estar no final de semana cuidando um pouquinho mais da sua casa. Isso já avançou no mundo todo e precisa avançar aqui no nosso país.
0: Charles Fernandes afirma que a PEC do fim da escala 6x1 representa uma das votações mais importantes da atual legislatura. Ele espera que o Senado confirme o posicionamento da Câmara em nome da dignidade de milhões de cidadãos brasileiros.
14: Agricultura.
19: Ayrton Faleiro, do PT do Pará, comemora a aprovação de projeto que fortalece a política de estoque de alimentos no Brasil por meio da Companhia Nacional de Abastecimento. Ele sublinha que a proposta permite compra de até 25% acima do preço mínimo, facilitando a aquisição de produtos.
3: Nós aprovamos aqui na Câmara, agora vai para o Senado, um projeto muito importante para o que nós chamamos de regulação dos estoques de alimento no Brasil. É um projeto que veio do governo, através da Conab, do Ministério do Desenvolvimento Agrário, e que ele, primeira correção que ele faz é permitir que a Conab compre para os estoques reguladores um valor de 25% além do preço mínimo. Isso vai propiciar aquisição de estoque, mas também de que a venda desse estoque não seja apenas para a grande indústria.
0: Ayrton Faleiro destaca que a Conab poderá vender os alimentos estocados a cooperativas, pequenos supermercados e consumidores. Ele afirma que a medida movimenta a economia, fortalece a soberania alimentar e protege o país diante de crises climáticas e especulação de mercado.
14: Meio ambiente.
19: A Comissão de Constituição e Justiça aprovou o projeto que reconhece o soldadinho de Araripe como uma ave símbolo da Chapada do Araripe. A relatora do projeto, Lídice da Mata, do PSB da Bahia, explica que a medida fortalece diretrizes para a preservação dessa espécie.
5: Esta ave é uma ave de em torno de 15 centímetros, que só existe na região do Araripe, que é uma região do sertão do Ceará, e que hoje se encontra ameaçada de extinção. Então, acima de tudo, um projeto de defesa ambiental, de defesa de um pássaro que tem sua característica nacional e que nós devemos, portanto, preservá-lo.
0: Lídice da Mata acrescenta que o projeto prevê ações de proteção ao habitat do soldadinho do Araripe, com preservação de nascentes e riachos. O texto apresenta ainda medidas de prevenção de queimadas e controle da expansão agropecuária e imobiliária na Chapada do Araripe.
14: Desenvolvimento regional.
19: A integração da Amazônia ao restante do Brasil ganha força com as obras da BR-319, segundo a avaliação do deputado Sidney Leite, do PSD do Amazonas. Para ele, a pavimentação, especialmente do chamado trecho do meio, vai baratear alimentos e agilizar o escoamento de produtos da Zona Franca de Manaus.
7: Uma luta histórica, não só do povo amazonense, mas de lideranças do estado de Roraima, de Rondônia e do Acre. Afinal, nós estamos falando de uma estrada, que é o único acesso que o povo amazonense e a população de Roraima tem para ser interligado ao restante do Brasil. A BR-319 consolida a integração da Amazônia Ocidental, mas não só isso, muda a vida das pessoas. Eu fico muito feliz em estar fazendo parte desse momento histórico, que é a garantia da pavimentação da BR-319, fruto da luta de muitos aqui no parlamento para que nós pudéssemos ter isso. E agora, já com as licitações, com autorização da pavimentação de determinados trechos, mas a consolidação do trecho do meio, como também da ponte do Garapaçu. Vai ter BR-319, sim.
0: Sidney Leite reforça que o IBAMA já autorizou o DENIT a construir 3 pontes de concreto nos igarapés Santo Antônio, Realidade e Fortaleza. A licença, com validade de 3 anos, vai garantir, de acordo com o congressista, mais segurança e o direito de ir e vir da população do norte do país.
19: Coronel Crisóstomo, do PL, fala sobre a importância da construção da ponte binacional entre Guajará-Mirim, em Rondônia, e Guaiará-Mirim, cidade vizinha, pelo lado boliviano. Ele afirma que a obra representa o cumprimento de um compromisso histórico entre Brasil e Bolívia e pode fortalecer a integração regional.
8: Esse acesso cria uma nova rota logística do Brasil na direção do Pacífico. O que vai acontecer? Vai fazer com que alguns estados que exportam para o mundo oriental, exemplo da China, deixem de enviar seus produtos na direção do Porto de Santos. Exemplo. Agora, com a construção dessa ponte, esses estados, Mato Grosso, Mato Grosso do Sul e tal, vão criar uma rota na direção do Pacífico, passando por essa ponte binacional.
18: Coronel Crisóstomo afirma que a nova ligação internacional pode reduzir custos e o tempo de transporte de mercadorias. Ele acrescenta que a obra tem potencial para impulsionar a geração de emprego e renda em Rondônia, abrindo novas oportunidades de desenvolvimento econômico para a região.
19: Bebeto, do PP, cobra a duplicação de trecho das rodovias que ligam a Baixada Fluminense à cidade do Rio de Janeiro. Ele reclama que moradores dos municípios de Nova Iguaçu, Japeri, Queimados, Belfor Roxo e São João do Meriti perdem horas diariamente em congestionamentos.
2: Eu tenho trabalhado muito aqui na Comissão de Viação e Transporte para que a gente definha esses engarrafamentos, para que o trabalhador que trabalha na capital, na zona sul do Rio de Janeiro, ele possa ficar menos tempo nesse engarrafamento. E até as entregas, as ambulâncias, a polícia militar, a polícia civil precisa fazer um deslocamento rápido, fica retido nesses engarrafamentos constantes, e que a gente tem trabalhado muito para que a gente define através da duplicação. E o que está no contrato dessa concessão da Eco Rio Minas, esse trecho da Presidente Dutra, ali do Trevo das Margaridas até a cidade seropédica, esse trecho é o pior trecho para todo o estado do Rio de Janeiro, o trecho que mais engarrafa hoje.
18: Bebeto também avalia que o sistema de pedágio por quilômetro percorrido pode modernizar as rodovias e diminuir retenções provocadas por praças fixas de cobrança. Ele reconhece a preocupação dos moradores com a mudança, mas garante que o modelo é inovador.
14: Transportes.
19: Daniel Almeida, do PCdoB da Bahia, defende a criação do piso salarial para motoristas do transporte coletivo urbano. Para o deputado, esses profissionais desempenham papel essencial nas cidades. A ideia, segundo ele, é garantir remuneração mais justa e valorização da categoria.
9: Nós estamos propondo que haja um piso de no mínimo R$4.000, agregado a esse piso outras vantagens que os motoristas possam ter, insalubridade e outras vantagens que as convenções coletivas possam estabelecer, mas que a uniformização desse piso no país inteiro vai dar mais equilíbrio para essa profissão, vai dar mais previsibilidade para os próprios empresários.
18: Daniel Almeida argumenta que os motoristas enfrentam jornadas desgastantes, trânsito intenso e o desafio de lidar com milhares de passageiros. Segundo ele, a medida contribui para dar mais previsibilidade nas negociações trabalhistas e na definição dos custos do transporte público nos municípios.
19: Termina agora esta edição especial do Jornal Câmara dos Deputados, produzida e apresentada pela Rádio Câmara de Brasília, em parceria com a Rádio Câmara Joinville, integrante da Rede Câmara de Rádio.
18: Eu agradeço ao Felipe Faria e a toda a equipe da Câmara de Vereadores de Joinville pelo excelente trabalho conjunto.
19: Eu que agradeço à Câmara dos Deputados por esta oportunidade tão especial. Este programa teve trabalhos técnicos de Wellington Teles e apresentação de Felipe Faria e Márcio Aquiles Sardi. Boa noite.
18: Muito boa noite. Parabéns por seu aniversário, Felipe.
19: Obrigado.
18: O Jornal Câmara dos Deputados volta amanhã. Você fica agora com o Minuto do TCU.
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1: Alô amigos, alô amigas, muito, mas muito boa noite. Que bom ter e ser a sua companhia. Sejam todos muito bem-vindos.
2: 9:57.

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1: 10:08.
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2: Boa noite. A presença de uma massa de ar mais aquecida proporciona uma mistura entre sol e céu nublado e um certo aquecimento durante as tardes, tanto na terça quanto na quarta. A temperatura ela fica oscilando entre 22 a 25 graus e sempre dando ênfase para o período da tarde e turno da noite para ter ocorrência de pancadas. Pancadas bem isoladas ainda na tarde dessa terça-feira. Na quarta, quinta-feira, essas pancadas elas são um pouco mais organizadas, um pouco mais ativas e conseguem atingir um número maior de cidades. Portanto, ainda tem potencial para ter alguns temporais. Na sexta, em direção ao fim de semana, uma nova frente fria avança em direção à região sul do Brasil, provocando chuva, trovoada, risco para ter formação de alguns temporais, algumas tempestades e uma queda mais brusca da temperatura. Peter Scheuer, meteorologista, com a previsão do tempo.
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10: 10 e 15.
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12: Muito, mas muito boa noite. 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
5: 10:29.
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7: Cuide o melhor que puder do seu hoje. Todos os seus amanhãs passam por ele.

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5: 10:46.
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1: Teve início nesta segunda-feira a campanha nacional de multivacinação 2026 em todo o Brasil. A mobilização segue até o dia 1º de setembro em todas as unidades básicas de saúde e pontos de vacinação do SUS, com o objetivo de aumentar as coberturas vacinais e atualizar os esquemas em atraso. O ponto alto da ação será no dia D, agendado para um sábado, dia 22 de agosto. O Ministério da Saúde reforça que os imunizantes oferecidos são gratuitos, seguros e eficazes, cobrindo proteção contra doenças como poliomielite, tríplice viral, Covid-19, febre amarela, HPV e influenza, entre outras. O casarão Juca Antunes, no centro de Lages, realiza até o dia 15 de agosto a exposição do primeiro circuito coletivo de artes visuais. A mostra reúne obras autorais em pintura e colagem produzidas por alunos de 7 a 12 anos das escolas municipais Coronel Manuel Thiago de Castro, Isidoro Marim e Suzana Albino França, criadas durante oficinas realizadas nas escolas. Selecionado pelo prêmio Elizabeth Anderle de Estímulo à Cultura, o projeto busca democratizar o acesso à arte e valorizar a expressão infantil ao ocupar um espaço cultural histórico em Lages. A visitação é gratuita e aberta ao público de segunda a sexta-feira, nos períodos da manhã e também de tarde. 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Para a Hora da Notícia, Evandro Giotto.
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5: Cuide da saúde, seu bem maior. Com ela você pode conseguir todas as outras coisas. Mas com todas as outras coisas, você não consegue conquistar a sua saúde.

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4: 11 e 12.
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0: Duas maneiras de viver a vida. Vivê-la como se milagres não existissem. Ou vivê-la como se tudo fosse um milagre. Albert Einstein.

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1: 11:23.

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2: 27. 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
0: Duas maneiras de viver a vida: vivê-la como se milagres não existissem, ou vivê-la como se tudo fosse um milagre. Albert Einstein.

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3: 11:55.

sua companhia realmente é muito, mas muito especial. Tá chegando por aqui o Madrugadão com a Super Seleção Musical. Boa noite, muito obrigado.

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meia-noite e oito. 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

meia-noite e 23. 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
1: Meia-noite e 31.

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1: Meia-noite e 36.

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1: Meia-noite e 39.

0: todo carinho pro Breno Caio César aí, galera. Aê!
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2: Meia-noite e 49.

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1: Boa noite. A presença de uma massa de ar mais aquecida proporciona uma mistura entre sol e céu nublado e um certo aquecimento durante as tardes, tanto na terça quanto na quarta. A temperatura ela fica oscilando entre 22 a 25 graus e sempre dando ênfase para o período da tarde e turno da noite para ter ocorrência de pancadas. Pancadas bem isoladas ainda na tarde dessa terça-feira. Na quarta, quinta-feira, essas pancadas elas são um pouco mais organizadas, um pouco mais ativas e conseguem atingir um número maior de cidades. Portanto, ainda tem potencial para ter alguns temporais. Na sexta, em direção ao fim de semana, uma nova frente fria avança em direção à região sul do Brasil, provocando chuva, trovoada, risco para ter formação de alguns temporais, algumas tempestades e uma queda mais brusca da temperatura. Peter Scheuer, meteorologista, com a previsão do tempo.
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0: 12:57.

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2: 1h55.

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1: Boa noite. A presença de uma massa de ar mais aquecida proporciona uma mistura entre sol e céu nublado e um certo aquecimento durante as tardes, tanto na terça quanto na quarta. A temperatura ela fica oscilando entre 22 a 25 graus e sempre dando ênfase para o período da tarde e turno da noite para ter ocorrência de pancadas. Pancadas bem isoladas ainda na tarde dessa terça-feira. Na quarta, quinta-feira, essas pancadas elas são um pouco mais organizadas, um pouco mais ativas e conseguem atingir um número maior de cidades. Portanto, ainda tem potencial para ter alguns temporais. Na sexta, em direção ao fim de semana, uma nova frente fria avança em direção à região sul do Brasil, provocando chuva, trovoada, risco para ter formação de alguns temporais, algumas tempestades e uma queda mais brusca da temperatura. Peter Scheuer, meteorologista, com a previsão do tempo.
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2 e 6.

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1: 2:31.

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1: 2:48.

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1: Boa noite. A presença de uma massa de ar mais aquecida proporciona uma mistura entre sol e céu nublado e um certo aquecimento durante as tardes, tanto na terça quanto na quarta. A temperatura ela fica oscilando entre 22 a 25 graus e sempre dando ênfase para o período da tarde e turno da noite para ter ocorrência de pancadas. Pancadas bem isoladas ainda na tarde dessa terça-feira. Na quarta, quinta-feira, essas pancadas elas são um pouco mais organizadas, um pouco mais ativas e conseguem atingir um número maior de cidades. Portanto, ainda tem potencial para ter alguns temporais. Na sexta, em direção ao fim de semana, uma nova frente fria avança em direção à região sul do Brasil, provocando chuva, trovoada, risco para ter formação de alguns temporais, algumas tempestades e uma queda mais brusca da temperatura. Peter Scheuer, meteorologista, com a previsão do tempo.
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2: 3 e 4.

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1: 3:14.

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2: 3:31.

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1: 3:34.

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1: 3:41.

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1: Boa noite. A presença de uma massa de ar mais aquecida proporciona uma mistura entre sol e céu nublado e um certo aquecimento durante as tardes, tanto na terça quanto na quarta. A temperatura ela fica oscilando entre 22 a 25 graus e sempre dando ênfase para o período da tarde e turno da noite para ter ocorrência de pancadas. Pancadas bem isoladas ainda na tarde dessa terça-feira. Na quarta, quinta-feira, essas pancadas elas são um pouco mais organizadas, um pouco mais ativas e conseguem atingir um número maior de cidades. Portanto, ainda tem potencial para ter alguns temporais. Na sexta, em direção ao fim de semana, uma nova frente fria avança em direção à região sul do Brasil, provocando chuva, trovoada, risco para ter formação de alguns temporais, algumas tempestades e uma queda mais brusca da temperatura. Peter Scheuer, meteorologista, com a previsão do tempo.
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1: 4:21.

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1: 4:28.

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1: 4:52.

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2: 4:55.

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1: Olá, muito bom dia. Estamos chegando com o programa Alma Cabocla, nas manhãs aqui na número 1 do Ibope. Para você que acorda cedinho, fica ligadinho aqui na programação, muito obrigado pelo carinho, pela audiência. Você é dona de casa, você é homem do campo, você é agricultor, você que está acompanhando sempre, sempre a programação da Rádio Clube, muito obrigado pelo carinho, pela audiência. Na comunicação e apresentação de Sérgio Indeliz, que fica com vocês aí até as 8 horas, com muita música, informação, a sua participação. Temos a charadinha do dia. Temos a mensagem com o Padre Hermes, tudo isso e muito mais aqui no programa Alma Cabocla, que fica com vocês agora na comunicação e na responsabilidade de Sérgio Indeliz. Agradecendo a todos pelo carinho, a gente segue com muita música para você que está acompanhando aqui a número 1 do Ibope e, é claro, sempre com a boa música para você, nosso querido ouvinte. Música.

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9: Muito bem, a Alma Cabocla aqui nas manhãs da sua Rádio Clube, agradecendo seu carinho, sua audiência, você que está aí ligadinho com a gente todas as manhãs, você que está no galpão, você que está aí na lida do dia a dia, muito obrigado, você que acorda cedinho, está mateando, está aí tomando seu café, curtindo a programação da Rádio Clube, agradeço de coração o seu carinho, a sua audiência, você que tem acompanhado sempre, sempre aqui a programação do Alma Cabocla. Um grande abraço a todos vocês, a melhor seleção musical, a melhor informação é aqui na número 1 do Ibope, que segue com vocês aqui com o Alma Cabocla. E vamos lá na comunicação de Serginho Diniz, agradecendo a todos pelo carinho e pela grande audiência na Rádio Clube de Lages.

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Seguimos com o programa Alma Cabocla, para você que está aí do outro lado do radinho, está aí despertando para um novo dia, você professora, você aluno, você papai, você mamãe, obrigado pelo carinho, pela audiência, você trabalhador, você da indústria, você do comércio, os nossos amigos aí, os motoristas de aplicativo, motorista de ônibus, obrigado pela sintonia, você está acompanhando o programa Alma Cabocla, todas as manhãs aqui na comunicação de Serginho Delis, muito obrigado mesmo pela sintonia. E vamos juntos, porque é muita música aqui para você que está acompanhando a número 1 do Ibope.

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6: E vou lembrando que daqui a pouquinho tem a mensagem com o Padre Hermes e tudo isso e muito mais. A charadinha do Alma Cabocla para você aí que sempre, sempre está respondendo, está sempre interagindo com a gente. Muito obrigado pela sintonia. E vamos juntos porque muita música e informação é aqui no Alma Cabocla com o Serginho Liz na número 1 do Ibope. Vamos lá com música para você, nosso querido ouvinte.

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1: Bom dia, minha irmã, bom dia, meu irmão ouvinte, aqui do Momento de Esperança, no Alma Cabocla, nessa manhã de terça-feira, 4 de agosto. Nos encontramos para bendizer e agradecer a Deus. Hoje a igreja faz memória de São João Maria Vianney, o cura d'Ars, exemplo de dedicação, oração e cuidado pastoral. Que sua vida nos inspire a seguir com fidelidade o chamado ao serviço generoso, sendo sinais do amor de Deus no mundo. Iniciemos esta manhã com o coração aberto e cheio de gratidão pelo dom de cada presbítero de nossa igreja. Meditando a palavra de Deus, no Evangelho, Jesus revela a cegueira de quem se prende apenas às aparências e lembra que a verdadeira pureza nasce do coração. Quem acolhe o chamado de Deus aprende a enxergar com humildade, sinceridade e abertura, permitindo que o Senhor transforme o que precisa ser renovado. Assim como São João Maria Vianney, e sustentados pela vida comunitária, caminhamos unidos na missão de viver em comunhão e anunciar o Evangelho. Rezemos por toda a comunidade cristã nesta manhã, para que no serviço à humanidade saiba oferecer nutrimento, curar as feridas e oferecer a própria vida com confiança filial. Rezemos por todos aqueles em quem o Espírito suscita vocação ao cuidado pastoral, para que, amparados por pessoas sábias, desenvolvam a delicadeza e o discernimento necessário à sua missão. Com confiança, preparemos-nos para a oração e a bênção desta manhã.
2: Pai nosso, que estás no céu, santificado.
1: Deus, cuida bem, Senhor, daqueles que estão à minha frente, cuida bem, Senhor, daqueles que me seguem no caminho. Cuida bem, Senhor, daqueles que se encontram ao meu lado, cuida bem, Senhor, e caso for também do teu agrado, cuida bem de mim, Senhor. Amém. Querida irmã, querido irmão ouvinte, aqui do Momento de Esperança, no Alma Cabocla, Deus te guarde onde estiveres, Deus te guie por onde andares, Deus te ilumine naquilo que decidires, e em todos os dias da tua vida, pela intercessão de Nossa Senhora dos Prazeres, mãe e companheira de caminhada do povo serrano, Deus te abençoe e te proteja. Em nome do Pai, do Filho e do Espírito Santo. Amém.
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3: Agora pontualmente 6 horas da manhã, bom dia, e a serralheria Marque Ferro, serviços de serralheria em geral, revenda autorizada a motores VEG e Contel. 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Bom dia para você, meu amigo, para você, dona de casa, e seguimos com a programação no Alma Cabocla. Amigo velho, João Luiz Correia, bom dia.

0: campo.
1: Luiz Carlos Borges e Mauro Ferreira, Peão do Meu Pago, O Milionário Marciano, Viola Está Chorando e também João Luiz Correia, Amigo Velho. Não perca a hora, agora 6:10.
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1: Agora 6:14, momento de conferir as condições do tempo com o Peter. Temperatura nesse instante aqui no centro de Lages, 13 graus. Terça-feira, a gente vai saber como que o tempo vai se comportar para hoje e também para o decorrer da semana. Bom dia, Peter. Peter, você me ouve? Vamos lá então, mantendo um contato com o Peter, que está trazendo as condições do tempo. Peter, bom dia, você me ouve? Estamos tendo problemas aí com as conexões com o Peter aqui no programa Alma Cabocla. A gente vai tentando um contato para deixar você bem informado, nosso querido ouvinte, que acompanha sempre aqui a programação do Alma Cabocla. Você que fica aí ligadinho na número 1 de Ibope, agradecendo o seu carinho e a sua audiência. Vamos lá, porque terça-feira temos muita coisa pela frente ainda aí. Vamos lá agora ver se a gente consegue um contato com o Peter. Peter, bom dia, você me ouve?
2: Sim, ouvindo desde o começo, tá me ouvindo?
1: Muito bem, agora perfeito, restabelecida a conexão. E as condições do tempo para essa terça-feira, Peter?
2: Então, é uma terça-feira com nebulosidade bem variável, sempre com essa alternância entre sol e céu nublado, tempo seco, temperatura em elevação, máxima prevista de 24 graus. Mas mesmo assim não dá para descartar a ocorrência de algumas pancadas. Essas pancadas, elas são isoladas. Um bairro ocorre uma chuva passageira, outro bairro não acontece nada, e no final das contas muitas áreas acabam passando sem chuva. Ao longo dessa quarta e quinta-feira, a probabilidade de chuva aumenta. De manhã é mais aquecido, com presença de sol alternando com períodos de céu parcialmente encoberto. Temperatura próxima dos 24, 23 graus durante o início das tardes e sempre com probabilidade maior de chuva, especialmente durante as tardes e noites. Pontualmente, alguns temporais localizados não podem ser descartados. Na sexta, passa uma frente fria provocando chuva trovoada, diminui a temperatura, fim de semana ameno e com chuvas ocasionais, chuvas que vão e voltam. Sérgio.
1: Muito bem, obrigado pelas suas informações, Peter. Ao decorrer da programação, você vem atualizando as condições do tempo e o encontro marcado aqui ao vivo neste mesmo horário. Um grande abraço e uma ótima terça-feira para você, meu amigo.
2: Ótima terça-feira para você também. Tudo de bom e até logo mais.
1: Tudo de bom, até logo mais. O Peter e as condições do tempo. E a gente segue com o Alma Cabocla. Daqui a pouquinho tem a mensagem aí, a charadinha da semana do Alma Cabocla para você responder. Você que está despertando para um novo dia. Bom dia para você, dona de casa. Bom dia para você, professor. Para você, estudante. O pessoal da rede aí, das escolas de ensino municipal, estadual, que estão retornando às suas atividades. Obrigado pela sintonia. E a gente segue com a melhor seleção musical, Zezé de Camargo e Luciano como um anjo. Não perca a hora, 6:17.

aqui no Alma Cabocla, César Oliveira e Rogério Melo, eu, mais ela e o Tostado, e também Zezé de Camargo e Luciano, como um anjo. Agora 6:24. Bom dia para você, meu amigo, para você, minha amiga, você que já está se deslocando para o seu local de trabalho, me dando carona aí no automóvel, já está no trânsito, você já está aí no ônibus, me ouvindo pelo aplicativo no celular. Muito obrigado pela sintonia. Vamos juntos até as 8 horas. Muita coisa ainda tem aqui no Alma Cabocla. Bom dia para você do sítio, da chácara, da fazenda, do interior. Pessoal que já está no galpão aí, lidando com a bicharada. Obrigado pela audiência aqui no Alma Cabocla. E o bom dia vai para o João Terra, chegando por aqui. Bom dia, meu amigo. Bom dia, os padeiros aí, o pessoal ali no Miatã. O meu amigo, deixa eu ver o nome dele, é o Roberto. Bom dia, Roberto. Trabalhando e ouvindo a número 1 Bibop, o seu home e a dona Emília. Bom dia. Bom dia para todo mundo que está acordando para um novo dia. O Márcio chegando por aqui. Bom dia. Vamos em frente com a número 1 Bibop. Rick Renner, Guilherme Santiago com Daniel, Acorda pra Vida. Não perca a hora, 6:25.

0: Acorda pra vida. Vamos lá, não perca a hora, 6:29.
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2: Não perca a hora, 6:33. 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Em instantes, a charadinha aí da semana do Alma Cabocla, para você responder, interagir com a gente aqui no nosso WhatsApp e também no interativo da Rádio Clube, porque você vai curtir agora Os Tiranos, Gaúcho e Tanto. Não perca a hora, 6:33.

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1: Olha a hora, não perca a hora, 6:37 e a charadinha do Alma Cabocla está no ar. Vamos lá, meu querido ouvinte, você pode interagir através do nosso WhatsApp 991-523883 ou no interativo, lá no 3221-3148, na opção 1, eu quero saber, não se come, mas usa para comer, o que é, hein? Não se come, mas usa para comer, é a charadinha dessa semana. 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Olha a hora, 6:39 e a charadinha não se come, mas usa para comer. Vai respondendo, vai interagindo com a gente e boa sorte. Em instantes, só de gaita, Jade e Jefferson, escolta de vagalumes.

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1: Agora 6:43 e seguimos com o Momento Só de Gaita e mandando nosso bom dia aí a nosso ouvinte lá em Vacas Gordas, a Sirlei Varela. Bom dia, Sirlei. Tá mandando um abraço aí para todos os professores, motoristas, monitores aí das aulas, isso mesmo. E então, muito obrigado pessoal que está retornando às suas atividades, um bom trabalho. Obrigado, Sirlei, aí, e todos os professores, o pessoal da escola itinerante, o pessoal que vai buscar essa moçada aí no interior. Obrigado pela sintonia, tá certo? E bom retorno à aula a todos. Agradecendo o papai e a mamãe aí que estão sempre ouvindo o programa Alma Cabocla. Tomando chimarrão e ouvindo a programação Rádio Clube lá no fundo do campo, é meu amigo Sérgio, o meu amigo, um grande abraço, uma ótima terça-feira para você e sua família. O Francisco aqui no bairro da Brusque, bom dia para você, meu amigo, tudo de bom. E o pessoal que vem despertando para um novo dia aí e acompanhando a número 1 do Ibope. Quem mais vem chegando por aqui, mandando aquele bom dia todo especial, a Zenita Antunes. E o pessoal que vai curtir agora o Só de Gaita Ventana, com eles, os Serranos. Não perca a hora, 6:44.

0: esqueço no Só de Gaita, os serranos com Ventana, agora 6 horas com 47 minutos. 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
8: Olha a hora, olha a hora, olha a hora.
0: Olha a hora, Maneca, 6 horas com 50
9: minutos.
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0: E às 8 horas tem o Jornal da Clube com Rodrigo Silvério na primeira edição, e ele segue com vocês aí no Clube Cidade com as informações aí, com muita entrevista no Clube Cidade com Rodrigo Silvério. E chegando aqui para o nosso tradicional bom dia de todas as manhãs, Cláudio Pereira. Bom dia, Cláudio.
10: Bom dia, Serginho. Bom dia, Rodrigo, que já tá lá no computador, essas horas, gineteando nos teclados, né?
0: Preparando as informações para o jornal, né, Cláudio?
10: E todos estão acompanhando, né? O doutor Rafael, o doutor Lincoln Camargo, o pessoal aí, desde o capataz ao patrão, onde quer que esteja, obrigado pela audiência. Em nome do Serginho aí, com certeza, porque ele que é o patrão aqui da estância, né?
0: Estamos aí na peleia do dia a dia, né, Cláudio?
10: Verdade. E o tio Ivo também tá lá ligadão, né? Tio Ivo Menegazzo, o tio Orlando Celeste, a rapaziada toda, e o Anderson da Terra e Tropa, e a rapaziada toda, a esposa, lá no Correia Pinto, Corujinha, né?
0: O Corujinha.
10: É o homem que dorme com os olhos abertos a noite inteira.
0: Fica esperto, já tem o nome, né? Já, apelido Corujinha, né?
10: Não, o homem dorme com os olhos abertos, já pede pro morcego de cabeça para baixo, já é fechado.
0: Ô Corujinha, um abraço para você. Volte mesmo, ele tá participando com a gente aqui no WhatsApp.
10: O Corujinha é gente boa, o estradeiro, né? Fala aí, estradeiro, todos os caminhoneiros, o Toy Borracheiro, o Bigode, Patrola, Cueca Box, galera toda aí. E ontem nasceu a Antonella, filha do meu amigo Carione, né? que é filho do Gugu lá do bairro. Opa. Guarujá, tá faceiro, louco. De
0: faceiro com o bebê, então.
10: Então tá, Jorge.
0: Traga bastante felicidade na vida do, da família.
10: E nós vamos daquele tipo, né?
0: Bora, né, Cláudio?
10: Hoje, chegando na estância aqui, ainda bem que não me deparei com aquele ganso desgraçado lá.
0: Tá provocando ainda, Cláudio?
10: Não, mas hoje não tava ali, tava escondido, né? Tava
0: escondido?
10: Né?
0: Ele tá esperando você agora na saída ali.
10: É.
0: Ah, sabe que o bichinho ali... Vem nos garrão da pessoa, né?
10: É, mas eu tô falando com... Eu tenho um pato velho lá, que aquilo cada azada é um tombo, né?
0: É, o bichinho briga.
10: Ah,
0: tem que separar, Cláudio.
10: Ah, não, mas briga de casal não se mete.
0: Não.
10: Bora trabalhar, então.
0: Bora lá, então, Cláudio. Uma ótima terça-feira pra você. Cláudio Pereira.
10: Isso. Vamos lá. Vamos se mexer, rapaziada.
0: Vamos lá, porque... Terça-feira, o mês tá começando, a meninada aí voltando das férias. Então... Vamos lá, o estudo aí é muito importante na vida, né?
10: É verdade, por isso que eu vou mandar um abraço para as merendeiras.
0: Isso mesmo, nosso tempo aí a gente é só para comer merenda, né? Agora 6:53, 6:53, e vamos seguindo com a programação do Alma Cabocla. E faleceu aí Bagre Fagundes. Um dos maiores nomes da música tradicionalista gauchesca, faleceu aos 86 anos em Porto Alegre, Ele é conhecido aí só com a sua contribuição e preservação da música tradicionalista gauchesca aí, e eternizou com o canto alegretense. A morte de Bagre foi uma, fez aí acontecer uma onda de homenagens e reconhecimento para seu trabalho na música gaúcha. Então, Bagre Fagundes, né, Cláudio Pereira aí, um dos grandes tradicionalista aí do Rio Grande, faleceu aos 86 anos.
10: É, ele fez, cumpriu com a sua etapa na estância, né? Porque a família Fagundes não para, né, rapaz? Eles ainda estão fazendo sucesso, né? Então que o patrão rei das alturas receba ele com todo o carinho que ele merece.
0: Isso mesmo, que o patrão lá de cima receba aí Bagre Fagundes, e é claro, para homenagear, vem chegando aqui canção de Canto Alegretense. Agora 6:54. Bom dia pra você.

0: Negro e Solimões, aqui no Alma Cabocla, de São Paulo a Belém. Não perca a hora, agora 7:01.
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0: Olha a hora, 7:07. E seguimos com Alma Cabocla e a charadinha da semana está no ar. Vamos lá, pessoal, respondendo no 3221-3148, opção 1, ou aqui no nosso WhatsApp, 991-523883, mensagem de áudio, tá bom? A charadinha: não se come, mas usa para comer. O quê? Não se come, mas usa para comer, é a charadinha do programa Alma Cabocla. Sábado tem sorteio para você que acompanha aqui a programação, vale compras de R$100 dos supermercados Bastos, tá certo? Para responder então no nosso WhatsApp, você pode mandar a sua mensagem de áudio com a resposta, o nome completo, o bairro e boa sorte para você. E vamos agora ao Volpato com as informações do mercado agrícola. Volpato, bom dia.
12: Olá, bom dia. Que bom que você está neste amanhecer conosco, atualizando os preços. Mel silvestre, R$12. Mel de Bracatinga permanece R$16,50. E a soja, R$128. Milho amarelo, R$59,13. O feijão preto, R$196,25. E o carioca, R$248,33. Suíno vivo, produtor integrado, R$5,45. E o independente está recebendo R$5,13. Preço do leite, agora no mês de agosto, leite padrão, R$2,61. É o preço médio. Boi gordo, R$12,50. E a vaca gorda, R$10,68. A gente volta já já com muito mais informações, sempre, sempre para você aqui na Clube. Bom dia.
0: Bom dia, Volpato. E o nosso bom dia vai para a Vânia, o pessoal lá em Monte Alegre, mandando um abraço aí também para o Alfredo. Estão ligados todas as manhãs aqui no Alma Cabocla. Agora 7:09, 7:09. Vem chegando os Monarcas. Pra você dançar nesta manhã de terça-feira, 50 anos Monarcas.

João Paulo e Daniel pedindo bis. E os Monarcas, 50 anos Monarcas. 7:15. Bom dia para o pessoal em Joinville, Adilson, chegando por aqui, mandando um abraço para toda a família em Campo Belo e todo mundo que está acompanhando a número 1 no Ibope nesta terça-feira, tempo nublado, uma temperatura neste momento, para você que está saindo para o seu dia de trabalho, de 13 graus. Uma ótima terça-feira para você estudante, para você professor, para você estudante que está acompanhando a número 1 do Ibope, os atuais, Linda Mexicana. Não perca a hora, 7:16.

0: Ainda mexicana com os atuais, 7:18.
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3: Não perca a hora, 7:22. 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Bom dia para você, frentista, você que já está no posto de saúde, nossos amigos aí da saúde, os médicos, e falando em saúde, daqui a pouquinho tem recadinho aí lá para o pessoal em Capão Alto, localidade de Vigia, tá certo? Então, fique ligadinho que tem recado para vocês que estão acompanhando aqui a número 1 do Ibope. E lembrando, a charadinha do Alma Cabocla, para você ir concorrer no sábado a um vale compras de R$100 dos supermercados Bastos. Você pode responder no nosso interativo 3221-3148, opção 1, ou aqui no WhatsApp da Rádio Clube durante o programa Alma Cabocla, 991-52-3883, mensagem de áudio, tá bom? Então a charadinha: não se come, mas usa para comer. O que é? Não se come, mas usa para comer, é a charadinha para você que está acompanhando aí a número 1 do Ibope. Um bom dia para o Carlos lá na Santa Helena. Ô Carlos, obrigado aí pela audiência, você que está sempre ligadinho aqui no Alma Cabocla. Um bom dia vai para quem também. Grande abraço a todos que estão ligados aí. É o Luiz Macedo. Obrigado, Luiz Macedo, aí pela sintonia. Bom dia também, vem chegando aqui os nossos ouvintes que vão despertando para um novo dia. Obrigado aí pelo carinho. O Silvio Studnica na parte alta da cidade. Bom dia para você, Silvio, e para toda a sua família. Marcos também está chegando por aqui. Bom dia para você, nosso querido ouvinte. 7:24. Bacudo, tranco, sereno.

0: Rick Renner aqui no Alma Cabocla, de mal com você. Não perca a hora, olha a hora, 7:32.
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6: 7:35.
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6: Bom dia pra você, meu amigo, bom dia pra você, minha amiga, e falando em amiga, um bom dia pra Maria, vem chegando aí, dando aquela geral no estúdio, a Maria que é a moça do cafezinho, e é claro, você que está no seu local de trabalho também aí, está chegando nesse momento, obrigado pela audiência, uma ótima terça-feira. E vamos lá, charadinha está no ar aí, você pode responder aqui no WhatsApp da Rádio Clube, né? Não se come, mas usa para comer. Não se come, mas usa para comer. O pessoal vai respondendo. Vamos lá ver como é que está a temperatura, como é que está aí as participações no nosso WhatsApp. Bom dia.
7: Bom dia, meu nome é Maria de Fátima Ferreira. A resposta da charadinha é...
6: É o quê, Maria de Fátima? Não pode responder, né? Tá no sábado, tá concorrendo aí e boa sorte para você. 7:36. São Francisco, vestido azul.

0: o musical São Francisco, vestido azul. Agora 7:39.
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0: E atenção, a Secretaria Municipal de Saúde e Saneamento Básico de Capão Alto está comunicando a todos os moradores da localidade de Vigia e localidades vizinhas que hoje, dia 4, haverá atendimento médico, agendamento e liberação de exames laboratoriais no salão da igreja, daqui a pouquinho, a partir das 8 horas até ao meio-dia, tá bom? Então, repetindo, pessoal aí de Capão Alto, a Secretaria Municipal de Saúde está comunicando a todos os moradores da localidade de Vigia e localidades vizinhas que hoje, dia 4, haverá atendimento médico, agendamento e liberação de exames laboratoriais no salão da igreja, daqui a pouquinho, das 8 ao meio-dia. Desde já, a secretaria está agradecendo.
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0: Familiares comunicam com pesar o falecimento de Luiz Arthur Silveira, Luizão do Frei Rogério. O corpo está sendo velado na Capela 4 do Parque da Saudade e o sepultamento hoje às 11:30 no mesmo cemitério. O Parque da Saudade comunicou o falecimento de Luiz Arthur Silveira, conhecido por Luizão do Frei Rogério. Familiares estão comunicando com pesar o falecimento de Luiz Arthur Silveira, Luizão do Frei Rogério. O corpo está sendo velado na Capela 4 do Parque da Saudade e o sepultamento hoje às 11:30 no mesmo cemitério. O Parque da Saudade comunicou o falecimento de Luiz Arthur Silveira, conhecido por Luizão do Frei Rogério.

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1: Olha a hora, não perca a hora, 7:41. Os Bertucci, Cambicho de Baile.

0: Os Verdussi, Cambicho de Baile, 7:44.
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0: E as informações do esporte vem chegando com ele, Elcio José, retornando das férias. Bom dia, Elcio.
2: Alô, Alma Cabocla, bom dia. Estamos chegando para falar de esportes. Dois jogos hoje, valendo vaga para as quartas de finais da Copa do Brasil. 19:30, Alfredo Jaconi em Caxias do Sul, Juventude e Atlético das Minas Gerais. Esse jogo vale vaga para as quartas. Primeiro jogo, 0 para o Atlético, 0 para o Juventude. Também hoje, 21:30, no Mangueirão, lá em Belém do Pará, Remo e Santos. Placar do primeiro jogo foi 0-0 na Vila Belmiro. Portanto, hoje saem os dois primeiros colocados para as quartas e finais da Copa do Brasil. Continue ligado aqui ouvindo esse Alma Mais Cabocla do rádio.
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0: Agora 7:46, Johnny Gonçalves no Copacabana, ligadinha aqui no Alma Cabocla, bom dia pra você. A Dorvalina está chegando por aqui, homenageando aí o genro Amarildo Oliveira, que está completando mais um ano de vida hoje, desejando saúde e vida longa, em nome da Dorvalina e também do José Valdemar. Aos aniversariantes, saúde e vida longa, é o desejo de todos aqui do Alma Cabocla. César Menotti, Fabiano, caso marcado.

0: César Menotti, Fabiano.
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0: Com a música Caso Marcado, não perca a hora, 7:49.
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0: Agora 7:51, direto do Stock Center, Cláudio Pereira, bom dia.
11: Muito bom dia, ouvintes do programa Alma Cabocla desta manhã de terça-feira. 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
0: 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A charadinha da semana do Alma Cabocla, não se come, mas usa para comer. O que é, hein? Não se come, mas usa para comer. Para responder a partir de agora é no 3221-3148, opção 1, tá bom? Resposta, nome completo, bairro e boa sorte. Vem chegando Rodrigo Silvério com o Jornal da Clube, com alguns dos destaques. Governo atrasa pagamento de 141 milhões de reais de contratos do seguro rural. E também o SEDUP Renato Ramos da Silva está com matrículas abertas para 5 cursos técnicos em Lages. Tudo isso e muito mais daqui a pouquinho com Rodrigo Silvério. Só me resta agradecer o carinho da sua audiência. Obrigado você que esteve comigo aí no Alma Cabocla. Vem chegando o Jornal da Clube. Eu retorno com vocês amanhã a partir das 5 da manhã. Agora 7 horas com 55 minutos. A todos uma ótima terça-feira.

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1: Olá, muito bom dia. Hoje, terça-feira, dia 4 de agosto de 2026. Hoje é dia do padre, uma homenagem a São João Maria Vianney, padroeiro dos sacerdotes. E também dia nacional da campanha educativa de combate ao câncer. A terça-feira inicia nublada na Serra Catarinense. A temperatura marcando 14 graus em Lages, Bom Retiro, Palmeira e São José do Cerrito. Urupema e Urubici têm termômetros marcando 13 graus neste momento. Agora, 8 horas, 1 minuto, estamos começando a primeira edição do Jornal da Clube.
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1: Homens são mais influenciáveis do que mulheres na hora de votar. Isso de acordo com o Datafolha. Governo atrasa pagamento de 141 milhões de reais de contratos do seguro rural. Santa Catarina criou 63 mil empregos no primeiro semestre, mas o ritmo de contratações desacelerou. Exigência de CNPJ para autônomos e outros contribuintes ficou para 2027. Sedup Renato Ramos da Silva está com matrículas abertas para 5 cursos técnicos aqui em Lages. Vamos saber que em véspera da homologação, candidatura de Lages pode ficar fora da disputa. E tem ainda Elcio José retornando de férias e trazendo as informações do esporte.
2: Uma partida fechou ontem à noite. Os jogos de ida das oitavas e finais da Copa do Brasil.
1: No setor policial, o caminhoneiro fica ferido após tombamento de carreta na BR-282. E vamos saber como fica o tempo nesta terça-feira com Peter Scheuer.
3: Olha, a tendência é que nós mantenhamos algumas pancadas irregulares durante a sequência desses próximos dias e temperaturas mais confortáveis para os padrões aí para a época do ano. Lembrando que tem uma frente fria que passa e traz mais chuva durante a sequência do fim de semana. Eu trago mais detalhes da previsão meteorológica para a sequência dos próximos dias daqui a pouquinho na Clube FM.
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1: 8:02, dólar vale nesta manhã R$ 5,10. O euro é cotado a 5,88. No setor agropecuário, atualização da Ipagre ontem à tarde, feijão carioca, preço médio R$ 248,33. O feijão preto é vendido a R$ 198,75. Feijão vermelho é comercializado a R$ 300. O milho é negociado a R$ 60. A soja é vendida a R$ 128 e o trigo a R$ 69. Tudo isso daqui, saca de 60 quilos e média de preço. Já o boi gordo vale R$ 12,50 o quilo e a vaca gorda R$ 10,68 o quilo.
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1: E homens são mais influenciáveis do que mulheres na hora de votar. Isso segundo o Datafolha. Opinião de pessoas próximas influencia 31% das eleitoras contra 40% dos eleitores. A diferença também aparece na influência de companheiros e filhos. A reportagem é de Paloma Custódio.
4: Pesquisa Datafolha mostra que as mulheres declaram sofrer menos influência de pessoas próximas na decisão de voto do que os homens. Segundo o levantamento, 31% das eleitoras dizem que a opinião de amigos exerce algum grau de influência sobre o seu voto. Entre os homens, o percentual é de 40%. Considerando o eleitorado brasileiro como um todo, 36% afirmam que a opinião de outras pessoas influencia sua decisão nas urnas. Desse total, 16% dizem sofrer muita influência e 20% pouca influência. A maioria, porém, 62%, afirma que a opinião de amigos próximos não interfere no voto. A influência dos amigos é maior entre os eleitores mais jovens. Na faixa de 16 a 24 anos, 44% afirmam sofrer algum grau de influência. O índice cai para 31% entre aqueles de 35 a 44 anos e fica em 33% entre os eleitores com 60 anos ou mais. A opinião de companheiros de relacionamento, como maridos, esposas, namorados e namoradas, exerce algum grau de influência sobre o voto de 38% dos eleitores. Entre os homens, 40% afirmam que o voto é influenciado pelo companheiro ou companheira. Entre as mulheres, o percentual é de 36%. Entre os eleitores que têm filhos com 16 anos ou mais, 36% dizem que os filhos exercem algum grau de influência sobre sua decisão de voto. Novamente, a taxa é maior entre os homens do que entre as mulheres. A influência também varia conforme a escolaridade. Chega a 44% entre os eleitores que estudaram até o ensino fundamental, 39% entre aqueles com ensino médio e 30% entre os que têm ensino superior. Jornalistas e outras pessoas da imprensa exercem influência sobre o voto de 38% dos brasileiros. Pessoas que os eleitores acompanham nas redes sociais influenciam o voto de 32% dos entrevistados. Líderes de igrejas apresentam o menor nível de influência entre os fatores analisados pela pesquisa. Ao todo, 23% dos eleitores dizem sofrer algum grau de influência dessas lideranças. Reportagem Paloma Custódio.
1: E o governo atrasa pagamento de R$ 141 milhões de contratos do seguro rural. Um estudo da FGV Agro aponta efeitos em cadeia desde o encarecimento das apólices ao agravamento do endividamento no campo.
5: O Ministério da Agricultura e Pecuária está atrasado com o pagamento de cerca de R$ 141 milhões do programa de subvenção ao Prêmio do Seguro Rural às seguradoras referentes às apólices contratadas em 2025. É o que aponta uma nota técnica de julho do Observatório do Crédito e Seguro Rural da FGV Agro, braço da Fundação Getúlio Vargas, voltado à análise do agronegócio. O estudo aponta que os atrasos nos pagamentos pode colocar em risco o funcionamento de todo o programa. Quando um produtor rural contrata um seguro pelo PSR, o governo arca, em média, com 30% do prêmio das apólices. Em 2025, mais de 64 mil contratos foram fechados pelo programa, mas os valores podem levar até 180 dias para serem repassados às seguradoras, que acabam precisando arcar com as despesas, ainda que temporárias, da operação. Como resultado, o estudo explica que as empresas do ramo acabam revendo suas estratégias de negócio. As diferentes práticas acabam impactando principalmente o cliente final, ou seja, os produtores, com encarecimento dos seguros, limitação da cobertura e endurecimento dos critérios de aceitação, por exemplo. Para piorar, o desenho contratual do PSR permite que as seguradoras cobrem dos agropecuaristas os valores que competem ao governo. A FGV Agro destaca que os cortes orçamentários realizados neste ano para o programa, de mais de 530 milhões de reais, dificulta ainda mais a quitação dos pagamentos pendentes. A Frente Parlamentar da Agropecuária avalia que o panorama tende a agravar um momento já bastante delicado para o agronegócio nacional. Além do endividamento rural e das margens de produção comprimidas, as projeções climáticas indicam a possibilidade de ocorrência de um El Niño de intensidade muito forte nos próximos meses. Com os produtores dessegurados, a perspectiva de perdas aumenta ainda mais. Para reduzir o risco institucional do PSR, a FGV Agro recomenda regularizar os pagamentos pendentes das apólices de 2025, divulgar um cronograma público dos pagamentos, aumentar a transparência sobre a execução orçamentária do programa, revisar as regras contratuais para tornar os prazos de pagamento mais objetivos, recompor o orçamento do seguro rural e fortalecer os recursos destinados ao zoneamento agrícola de risco climático. Na conclusão, o observatório afirma ainda que a previsibilidade é fundamental para manter a confiança no programa e garantir que o seguro rural continue sendo um instrumento de gestão de risco para o produtor, em vez de ampliar a insegurança financeira em anos de maior ocorrência de eventos climáticos. Reportagem Álvaro Couto.
1: A obrigatoriedade de inscrição no CNPJ para pessoas físicas que exercem determinadas atividades econômicas e precisam emitir documentos fiscais foi adiada para 1º de janeiro de 2027. A medida beneficia autônomos, profissionais liberais, prestadores de serviços, produtores rurais e outros contribuintes enquadrados na reforma tributária que terão mais tempo para se adaptar às novas regras de emissão de documentos fiscais, além do recolhimento da CBS e do IBS. Tudo isso enquanto a Receita Federal desenvolve um sistema simplificado de inscrição.
0: Estaduais.
1: Trânsito de Santa Catarina registra um acidente a cada 2 minutos e acumula média de quase 5 mortes por dia em 2026.
6: O Departamento Estadual de Trânsito de Santa Catarina confirmou a ocorrência de mais de 122 mil acidentes nas vias catarinenses ao longo do primeiro semestre de 2026. O montante corresponde a um aumento de 3,1% em relação ao mesmo período do ano passado e significa dizer que uma colisão ocorre a cada 2 minutos e 7 segundos nas ruas e rodovias do estado. 855 mortes foram registradas neste período, uma média de 4,7 por dia, de acordo com os dados disponibilizados por meio do painel de estatísticas do Detran. O presidente da Coordenadoria de Resgate Veicular do Corpo de Bombeiros Militar de Santa Catarina, Tenente Coronel Bruno Azevedo Lisboa, relata as situações encontradas no trabalho rotineiro da corporação.
7: Infelizmente, a gente atende muitas ocorrências e, infelizmente, realmente, em algumas situações, a gente encontra situações muito graves, né? Inclusive de óbito. Às vezes, tem ocorrências que a gente chega, a vítima, no caso ali, já está em óbito devido a uma colisão muito forte que, infelizmente, não tem o que fazer. Situações, vítimas muito graves em que a gente tem que se debruçar ali, enfim, fazer o possível e acaba salvando. E, realmente, assim, a gente, no dia a dia, a gente se depara com diversas situações e muitas delas, né, envolvendo bebida alcoólica, em alguns casos encontra bebida dentro do veículo. A gente repara muito, principalmente em rodovias, muito excesso de velocidade, muitas colisões ocorrem em uma velocidade muito alta e a gente consegue perceber isso pela dinâmica do acidente, né, pelo nível de colisão, nível de deformação mesmo dos veículos, né, então a gente vê muita energia envolvida no acidente. Então a gente vê principalmente algumas irresponsabilidades de ultrapassagens arriscadas.
6: No ano passado, o trânsito catarinense registrou recordes de violência com 242 mil acidentes e 1.800 mortes. Ambos números são os mais altos da série histórica de estatísticas do Departamento Estadual de Trânsito, que apresenta dados do período desde 2019. De Florianópolis, da Rede de Notícias Acaerte, Cadu Reis.
1: E o Ministério Público de Santa Catarina lançou ontem uma campanha de conscientização pelo Agosto Lilás, reforçando o combate à violência doméstica e familiar contra as mulheres. A iniciativa destaca que a violência não se resume às agressões físicas, mas inclui também abusos psicológicos, morais, patrimoniais e sexuais. Essa campanha também incentiva a denúncia por meio dos canais oficiais de atendimento e proteção às vítimas. E aqui fica o nosso alerta. Se você sofre ou conhece alguma mulher em situação de violência doméstica, denuncie. Através da ouvidoria do Ministério Público, no 127, da Polícia Militar, no 190, da Polícia Civil, no 181, ou através de um boletim de ocorrência online e também pela Central de Atendimento à Mulher, no 180. 8:13, Santa Catarina cria 63 mil empregos no primeiro semestre, mas o ritmo de contratações desacelera.
8: Santa Catarina fechou o primeiro semestre de 2026 com saldo positivo de 63.200 empregos formais criados. O resultado coloca o estado na quarta posição do país em geração de vagas, com destaque para a indústria, que respondeu por 58% dos novos postos, segundo o levantamento da Fiesc. O economista da Fiesc, Ricardo de Souza, explica o desempenho dos principais setores.
9: Santa Catarina manteve geração positiva de empregos nesse primeiro semestre, mas os sinais de desaceleração vistos no final do ano passado se mantêm. Foram gerados 63.200 empregos formais, destes a indústria foi responsável por mais da metade, cerca de 58% dessa geração, com 36.600 empregos, devido por serviço. O setor que mais gerou empregos em volume foi a construção civil, com um saldo de 11.200 empregos, concentrado no litoral norte, na região do Foz do Itajaí, seguido por alimentos com 5.300, borracha e plástico cerca de 2.200 e madeira com cerca de 2.000 empregos. No ranking nacional, comparado com os outros estados, Santa Catarina fica em quarto quando a gente considera o emprego total e em segundo quando a gente considera o emprego na indústria, atrás apenas de São Paulo.
8: Apesar do resultado positivo, a geração de empregos perdeu o ritmo em relação ao ano passado. Para o segundo semestre, a taxa de juros elevada e os impactos do novo tarifaço norte-americano estão entre os fatores que podem limitar novas contratações. De Florianópolis para a Rede de Notícias Acaerte, Vanessa Carini.
1: 8:15, em instantes aqui no Jornal da Clube, na primeira edição, São Joaquim recebe projeto Fábrica de Gaiteiros, com aulas gratuitas de acordeão. Moradores da Serra Catarinense são beneficiados com novos equipamentos para tratamento respiratório. Lages registra maior queda na intenção de compra para o Dia dos Pais, de acordo com a Fecomércio. Sedup, Renato Ramos da Silva, está com matrículas abertas para 5 cursos técnicos aqui no nosso município. Vamos saber de uma lei que torna organizadores de eventos responsáveis pela limpeza de áreas públicas e privadas em Lages. Candidatura homologada aqui no município pode não chegar às urnas. Edson Varela vai contar pra gente o porquê. E ainda, no esporte.
10: Campeonato Catarinense da Série C, com a participação do Inter de Lages, começa no final do mês de setembro.
1: Esse é Elcio José destacando as informações do esporte, já já aqui no Jornal da Clube. E teremos hoje ainda as informações do setor policial com Adilson Oliveira.
11: Corpo de Bombeiros atendeu um grave acidente ontem à noite na BR-116, município de Ponte Alta.
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1: A Prefeitura de Lages pagou os seguintes valores na produção e na veiculação desse anúncio: R$ 62,69.
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3: Oito horas 20 minutos.
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3: São Joaquim passa a integrar o projeto Fábrica de Gaiteiros, idealizado pelo músico Renato Borghetti, oferecendo aulas gratuitas de acordeão para crianças e adolescentes de 7 a 15 anos. Se você é de São Joaquim, as inscrições estão abertas até o dia 15 de agosto e devem ser realizadas exclusivamente pela internet. As aulas acontecerão na Escola de Arte do município, promovendo o acesso à música e valorizando a tradição da gaita na cultura sul-brasileira. As inscrições através do site www.app.fabricadegaiteiros.com.br. 8 horas 21 minutos, nós estamos na véspera do final do prazo para homologação de candidaturas na disputa deste ano. E um dos nomes homologados por Lages pode não conseguir registrar a candidatura. É isso mesmo, Edson Varela?
4: É, se dermos uma espiada no calendário, perceberemos que nesse 4 de agosto marca o fato de que estamos há exatamente 2 meses da eleição, há 2 meses de irmos às urnas para votar para deputado estadual e federal, para senador da República. São 2 votos possíveis, 2 nomes diferentes que podem ser escolhidos, pode ser um de um partido, outro de outro, não tem problema nenhum. Também candidatos a governador e a presidência da República. Temos até amanhã, 00h, o prazo limite para que partidos e coligações que realizaram ou que realizem hoje e amanhã convenções entreguem a ata das homologações para a Justiça Eleitoral dar os outros passos a respeito do processo. Lembrando que a campanha eleitoral em si começa no dia 16 de agosto e horário eleitoral no rádio e televisão no dia 28. Apenas corrigir uma informação que eu compartilhei ontem aqui nesse espaço, apontando que, a partir da decisão do MDB de homologar o nome de Eliseu Matos para concorrer a deputado estadual, ele teria apenas uma condenação aqui em âmbito de primeiro grau, que só poderia torná-lo inelegível caso ele não conseguisse reverter até o trânsito em julgado. Entretanto, nós temos uma outra realidade também em relação a Eliseu Matos, que é o fato dele ter uma decisão judicial de câmara colegiada, de uma das câmaras do Tribunal de Justiça de Santa Catarina, e isso o torna inelegível. A menos que tenha algum fato novo em relação a esse encaminhamento, Eliseu, embora o MDB tenha homologado o nome dele, não vai passar pelo filtro da Justiça Eleitoral em termos de nome para disputar o pleito desse ano. Vamos aguardar, porque pode ter algum fato novo relacionado a isso, até para a gente poder ser mais fiel à informação. É isso? Onde a Clube está, Edson Varela.
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3: Pacientes da Serra Catarinense que precisam de tratamento para distúrbios respiratórios começaram a receber nesta semana novos aparelhos. A iniciativa da Secretaria de Estado da Saúde vai beneficiar moradores dos municípios da região da Mures e faz parte da estratégia de ampliar o acesso aos atendimentos especializados. Quem traz os detalhes é a repórter Sheina Marcon. Bom dia, Sheina.
5: Bom dia, Rodrigo Silvério, e a todos os ouvintes do Jornal da Clube, primeira edição. A Secretaria de Estado da Saúde iniciou nesta segunda-feira a entrega de 152 aparelhos de CPAP para pacientes atendidos pela Regional de Saúde de Lages. Os equipamentos são utilizados no tratamento de distúrbios respiratórios, como a apneia do sono, e serão distribuídos na Policlínica de Especialidades Médicas em Lages até quarta-feira. Segundo a Secretaria, a ação faz parte da estratégia de regionalização da assistência especializada, permitindo que os pacientes recebam o equipamento mais perto de casa, sem a necessidade de deslocamentos para outras regiões do estado. A gerente regional de saúde de Lages, Nalu Júlio, diz que a expectativa é ampliar o acesso ao tratamento, melhorar a qualidade de vida dos pacientes e garantir mais agilidade na entrega dos aparelhos.
6: Essa ação é uma estratégia de regionalização da assistência especializada, tendo acesso aos pacientes que têm problemas com distúrbios respiratórios e aproximando cada vez mais o serviço à população. O CPAP é recomendado para o tratamento de apneia obstrutiva do sono. São distúrbios caracterizados por interrupções da respiração durante o sono. O dispositivo fornece um fluxo contínuo de ar por meio de uma máscara, mantendo as vias respiratórias abertas. Com isso, melhora a oxigenação e reduz o ronco e proporciona a melhor condição de sono dos nossos pacientes. Essa distribuição faz parte da política de descentralização da atenção especializada do Estado de Santa Catarina. A ação tem como objetivo reduzir o tempo de espera e ampliar o acesso à terapia com CPAP, qualificar assim a assistência prestada aos usuários do Sistema Único de Saúde na Serra Catarinense e no Estado de Santa Catarina.
5: A entrega acontece no auditório da Secretaria Municipal de Saúde, na rua Felipe Schmidt, número 80, no antigo pronto-socorro Tito Bianchini. Ontem, o atendimento aconteceu da 1h às 5h30. Nesta terça e na quarta, as entregas vão acontecer até às 5h30. Sheina marcou um dia, a Clube está.
3: Tá certo, Sheina, obrigado pelas informações. 8h26. O Sedup Renato Ramos da Silva está com vagas disponíveis para quem deseja investir na formação profissional e ampliar as oportunidades no mercado de trabalho. As matrículas seguem abertas até o dia 10 de agosto, oferecendo cursos técnicos reconhecidos pela qualidade do ensino e pela preparação voltada às demandas do mercado. Entre as opções disponíveis estão os cursos de cuidados de idosos, desenvolvimento de sistemas, edificações, química e contabilidade. Os interessados devem realizar a matrícula diretamente na Secretaria do Sedup Renato Ramos da Silva, próximo à Uniplac.
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0: dado e bastante variável, com alternância entre muitas nuvens, alguns momentos de sol, possibilidade para ter algumas pancadas bem mal distribuídas na sequência do dia, enquanto numa área chove, numa área próxima vizinha nada acontece, final das contas muitas áreas acabam falhando, passando sem chuva, e mesmo assim é um dia que é aproveitável, mas é bom levar um guarda-chuva por precaução, porque em alguns momentos essas instabilidades elas ficam mais ativas na região. A temperatura ela se mantém agradável, a máxima prevista oscila entre 22 a 24 graus. Os ventos sopram com intensidade fraca moderada de norte a nordeste e prossegue com nebulosidade bastante variável entre essa quarta e quinta-feira, com temperatura em torno dos 22 a 24 graus, ora ensolarado com muitas nuvens, ora períodos de céu encoberto e tem chance de chuva. Essas pancadas com trovoadas, elas acontecem preferencialmente durante as tardes e noites, tanto na quarta quanto na quinta-feira, e alguns temporais, algumas tempestades localizadas não podem ser descartadas, mesmo que sejam pancadas com trovoadas temporais mal distribuídos. Outra questão que é importante estar ressaltando, uma nova frente fria avança na sexta-feira, provocando chuva, trovoada, chuva no fim de semana e temperaturas amenas. Peter Scheuer, meteorologista com a previsão do tempo.
1: Tá certo, Peter. Obrigado pelas informações. 8h29, a prefeita Carmen Zanotto sancionou uma lei que obriga os organizadores de eventos em Lages a realizarem a limpeza completa dos espaços públicos e privados utilizados, incluindo o entorno, em até 12 horas após o encerramento das atividades. A legislação prevê a apresentação de plano de limpeza para alguns eventos e estabelece, Sérgio, penalidades para quem descumprir as regras, como advertências, multas, suspensão ou cassação de alvará e até impedimento de promover novos eventos no município por até 2 anos em casos de infrações graves ou reincidência.
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3: 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Informam a hora certa.
4: 8:34.
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5: Vamos lá com as informações do esporte. Ele voltou a milhão, porque descansou, cuidou do Fusca dele, saiu passear com o Rati, mais do que o necessário. E aí, é claro, acumulou energia para fazer com que as informações do esporte cheguem com a melhor qualidade. Elcio José, bom dia.
6: Bom dia, Rodrigo. Bom dia, amigos da clube. Um abraço, que saudade. E você esqueceu de uma coisa.
5: O que que eu esqueci, Elcio?
6: Fiz tal de Pilates.
5: Ah, tá no Pilates agora.
6: Me esticaram tudo, virei num elástico. Mas foi bom pra Dedéu. Bom dia a todos, um grande abraço, uma ótima terça-feira aí. Meus amigos, ontem fechou os jogos de ida da Copa do Brasil. O Atlético do Paraná contou com o brilho de suas crias, dominou a partida contra o Vitória. O Vitória foi aquele time que eliminou o Flamengo da Copa do Brasil, brincadeira, né? E venceu por 2-0 na Arena da Baixada ontem à noite. Eu repito, pelo jogo de ida das oitavas de final da Copa do Brasil. João Cruz e Dudu marcaram os gols do Atlético. Ambos, só para você ter uma ideia, eles têm 20 anos de idade e são formados nas categorias de base do Atlético do Paraná. Bem, se o Atlético ganhou ontem do Vitória 2-0, hoje já saem os dois primeiros classificados para as quartas de finais da Copa do Brasil. No Alfredo Jaconi, hoje 7:30 da noite, tem Juventude e Atlético de Minas Gerais. O primeiro jogo lá em Belo Horizonte terminou em 0-0, então está em aberto. Também hoje, um pouquinho mais tarde, 9:30 da noite, no Mangueirão, em Belém do Pará, o Remo enfrenta o Santos do Neymar. O Neymar deu uma entrevista ontem, numa rádio de São Paulo, e disse que talvez dele disse que foi quase garantia. Abandone o futebol no final do ano. Mas está na hora, né? Então, acho que já deu para ele. Foi para a Copa, fez um gol de pênalti. E o Neymar disse ontem que pode abandonar a carreira no final do ano. Tá sobrando dinheiro, tá pagando pensão para não sei quantos filhos. E pensão, aquela pensão que não é do salário mínimo, não, viu, gente? Aquela pensão estrandolosa. Mulherada adora, né? Passa uma noite com o Neymar lá, já arruma pensão pro resto da vida, né? 8:37, o Criciúma, que é o líder da Série B do Campeonato Brasileiro, ele volta a campo no próximo domingo, hora de missa, 11 da manhã, jogando lá em Belo Horizonte contra o Atlético. O Criciúma, que é líder da Série B do Campeonato Brasileiro. A Série A só volta no final de semana, após os jogos de volta da Copa do Brasil. E lembrando, Rodrigo e amigos da clube, que a semana que vem tem os jogos da Libertadores de América. Agora vamos lá. A Federação Catarinense de Futebol divulgou na tarde da segunda-feira a tabela do Campeonato Catarinense da Série C 2025. e a homologação do regulamento específico, cumprindo o artigo 192 da Lei 14.597, de 14 de junho de 2023, que institui a Lei Geral do Esporte. Meus amigos, são quatro clubes da luta pelo título que dará ao campeão o acesso para a Série B do Estadual 2027. A competição vai iniciar no dia 20 de setembro. Então nós temos hoje no dia 4 de setembro, né? Temos um mês e meio para esperar o início da competição. Eu repito, Porto de Porto União, Inter de Lages, o Manchester de Joinville e o Caçador vão brigar pelo título. Por quê? Só o campeão sobe para a Série B do ano que vem. Vamos torcer para que o nosso Inter de Lages faça o dever de casa e consiga a vaga para a Série B. Série B do ano que vem, que vai estar uma Série A, né? Que teremos aí Figueirense, teremos aí Joinville, teremos o Blumenau, teremos o Carlos Renault, né? E o Inter pode estar entre eles aí. Vai ser uma Série B bem difícil do ano que vem. Bem, os quatro clubes vão jogar em turno e retorno. Os dois primeiros avançarão para a final em dois jogos. E eu repito, somente o campeão vai subir para a Série B na próxima temporada. Olha, os jogos finais, espero que eu esteja narrando esses dois jogos finais aqui, vão acontecer no dia 1º e no dia 8 de novembro. Então marque na sua agenda aí. Se o Inter classificar entre os dois primeiros, ele vai fazer a final no dia 1º, dia 8 de novembro. A primeira rodada, o Inter vai jogar no dia 20 de setembro contra o tal de Manchester, lá em Joinville. Esse Manchester é um time do futebol amador que subiu esse ano, se profissionalizou, e o jogo vai ser no Campo do América. Vou recordar aquele Campo do América maravilhoso lá em Joinville, bonitinho, pequenininho. Sabe aquela casa que você mora bem pequenininha e que é uma casinha de boneca? É o Campo do América de Joinville, né? Bem, depois o Inter volta para Laje para jogar no dia 27 de setembro contra o Caçador. E o primeiro turno termina com o jogo lá em Porto União, Porto e Internacional. Depois só muda, né? Inter e Porto aqui, Manchester, olha, Caçador e Inter lá em Caçador, e Inter e Manchester aqui em Lages. Eu repito, os dois primeiros classificam e vão fazer a final em dois jogos, dia 1º e 8 de novembro. Para começar, deu, Rodrigo. Um abraço, bom dia, a gente se vê aí. Um abraço.
5: Tá certo, Elcio, obrigado pelas informações. Ele retorna ao longo da programação, Elcio José, atualizando tudo do esporte pro 20 Clube. Agora é a hora das loterias. Vamos lá com a dupla Sena, concurso 2.991. Dupla Sena no primeiro sorteio teve os seguintes números: 03, 23, 24, 27, 37 e 38. Já o segundo sorteio da dupla teve os seguintes números: 01, 19, 29, 30, 44 e 49. Vamos agora com Lotomania, concurso 2.958. Lotomania que sorteou os números 03, 04, 07, 11, 12, 21, 26, 33, 38, 71, 73, 74, 78, 80, 84, 88, 89, 92, 94 e 95. Vamos de Quina, que acumulou, deve pagar hoje 3.600.000 reais. Concurso 7.082 da Quina, com os seguintes números: 17, 38, 50, 63 e 78. 17, 38, 50, 63 e 78, números da quina, concurso 7.082. Vamos fechando com Loto Fácil. Loto Fácil sorteou ontem o concurso 3.752. Acumulou também valor para o sorteio de hoje em 5 milhões de reais. Loto Fácil com os números 02, 03, 06, 07, 09, 10, 11, 12, 13, 14, 15, 16, 17, 21 e 24. 8:44.
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5: Vamos atualizando as informações do setor policial. Adilson Oliveira, bom dia.
8: Bom dia, Rodrigo Silvério. Bom dia a você e também aos ouvintes do Jornal da Clube. A polícia militar ontem à tarde prendeu um homem, estava foragido da justiça. Ele foi abordado no bairro Centenário, em Lages. Havia fugido do presídio. No momento da abordagem, tentou enganar os policiais, fornecendo o nome de um familiar, mas os policiais já conheciam ele. O homem admitiu que usava o nome de outra pessoa da família para tentar evitar a sua prisão. Informou ainda que havia retirado a tornozeleira eletrônica que usava. O homem de 28 anos foi conduzido ao presídio regional. 3:40 da madrugada. A polícia militar prendeu um homem suspeito de furtar uma farmácia no centro, em Lages. Ele foi visto pelo vídeo monitoramento quando arrombou a porta de vidro da farmácia e fugiu levando uma gaveta do caixa. O homem foi abordado nas proximidades do terminal urbano. Quando viu a polícia, abandonou o objeto furtado e tentou fugir. Pulou o muro de uma casa. Foi abordado pela polícia, foi recuperado o dinheiro que levou do caixa da farmácia. Uma câmera de monitoramento residencial também estava junto com os objetos abandonados. O homem de 48 anos sofreu escoriações quando estava fugindo da polícia. Ele foi encaminhado para exame de corpo de delito e depois encaminhado à delegacia de polícia. 4:50 da madrugada. Um homem foi preso suspeito de furtar em uma padaria na Avenida Luiz de Camões, no bairro Coral, em Lages. O alarme disparou. O elemento arrombou a porta com uma barra de ferro, invadiu a padaria, furtou aproximadamente R$ 800 em dinheiro, queta, uma bateria de carro e outros objetos. Toda ação foi filmada pelas câmeras de vídeo monitoramento do estabelecimento. Depois do furto, o homem saiu do local de bicicleta, usando a jaqueta que furtou. Foi abordado pela polícia no bairro Getal, em Lages. Os policiais encontraram com ele parte do dinheiro furtado, uma faca e uma porção de crack. O suspeito foi preso e levado à delegacia para as devidas providências. Corpo de Bombeiros de Bom Retiro, ontem no final da tarde, BR-282. Os bombeiros atenderam um tombamento de uma carreta. Motorista foi atendido pelos bombeiros com dores na coluna, escoriações pelo corpo, conduzido ao hospital do município de Alfredo Wagner para atendimento médico. A Polícia Rodoviária Federal fez o levantamento do acidente. SC-452, município de Anita Garibaldi, divisa com Pinhal da Serra. Corpo de bombeiros atendeu uma saída de pista de um caminhão Ford Cargo. Motorista de 30 anos, atendido com ferimentos. Um jovem de 20 anos estava de carona no caminhão e também atendido com ferimentos. Os dois encaminhados ao hospital do município de Anita Garibaldi. Grave acidente na BR-116, quilômetro 211, município de Ponte Alta. Ontem à noite, 23 horas e 10 minutos. Colisão envolvendo dois caminhões. Motorista de uma carreta, placas de Guarapuava, Paraná. Motorista de 24 anos, estava preso nas ferragens do caminhão. Fratura exposta na perna esquerda e no braço esquerdo. Foi retirado pelos bombeiros da cabine do caminhão e encaminhado ao hospital. O outro caminhão, de Goiânia, motorista de 62 anos, estava preso nas ferragens. Foi confirmado pela médica do SAMU que estava em óbito. Morreu do acidente esse motorista de 62 anos. Nesse grave acidente ontem à noite, BR-116, município de Ponte Alta. A Polícia Rodoviária Federal fez o levantamento do acidente. Outras informações do setor policial ao meio-dia no Jornal da Clube, segunda edição. A todos, um bom dia.
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5: 8:50, o Fernando lá da CN Casa Narciso vem chegando e atualizando todas as promoções do dia. Fernando, seja bem-vindo, ótimo dia.
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15: Oito horas 54 minutos.
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15: E vamos atualizando então as informações, o que é destaque ao longo deste dia 4 de agosto, aqui na programação da Clube. Nós começamos com o Clube Cidade daqui a pouco, né? Coladinho aqui com o Jornal da Clube. Nós vamos conversar com o pessoal lá da Sega Tour, né? O pessoal da Sega Tour vem chegando, a Karine Kramer, o sócio da Sega Tour, para falar sobre uma promoção muito legal de aniversário que envolve a Rádio Clube e a Sega Tour e que vai destinar aí para duas pessoas um passeio muito legal. Então a gente vai falar um pouquinho sobre essa promoção, dicas de viagem para o final do ano. Se você está planejando um passeio legal, tem diversas dicas que a gente vai atualizar aqui. Enfim, uma série de informações voltadas ao turismo, voltada a desaparecer um pouco a mente, né, Sérgio? Dar aquela descansada. É a nossa pauta hoje dentro da programação do Clube Cidade. 10 horas tem Clube Comunidade com a Dilson Oliveira, sempre com uma programação voltada para nossa comunidade serrana. Então ele volta daqui a pouquinho, a Dilson Oliveira, trazendo o Clube Comunidade. Teremos ainda ao meio-dia a segunda edição do Jornal da Clube. Coladinho com o jornal tem Amarildo Volpato e o Agro Clube. Depois Conexão Saúde com Xena Marcon e Evandro Giopo. Eles também apresentam o Clube Interativa. E às 13h30 tem Chimarreando na Clube, na nossa programação especial desta terça-feira, para você ouvinte da nossa 98.3.
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15: 8h56, familiares comunicam com pesar o falecimento de Maria de Lourdes Coelho dos Santos, vó Maria, ocorrido ontem. O corpo está sendo velado na capela São José de Correia Pinto. O sepultamento hoje, com celebração de despedida, às 16h, 16h, seguindo após para o cemitério municipal de Correia Pinto. Noticiamos o falecimento de Maria de Lourdes Coelho dos Santos, vó Maria.
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15: 8h57, atenção, se você está com problemas na máquina de lavar, na geladeira, fogão a gás ou ar-condicionado, chame o João. 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Falar com o João. 8:58, vamos fechando nesta manhã de terça-feira a primeira edição do Jornal da Clube. A apresentação foi de Rodrigo Silvério, trabalhos técnicos de Sérgio de Liz, a coordenação de conteúdo de Anderson Souza, a direção de rádio Celeste Basquerotti, presidência do grupo SCC, Dr. Roberto Amaral. A produção é da Central de Conteúdo.
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15: Vamos lá, Sérgio Diniz, 9 horas em ponto, 9 horas em Lages, estamos começando mais um Clube Cidade, nesta manhã de terça-feira, rapaz, que tem alerta de tempestade, é um alerta amarelo, emitido pelo Instituto Nacional de Meteorologia, que deve ser para Santa Catarina, Rio Grande do Sul, Paraná e Mato Grosso do Sul. Fato é que existe essa possibilidade de chuva chegando na Serra Catarinense ao longo da terça-feira. Terça-feira, hoje é dia do padre. Por isso essa roupa aí, Sérgio, tá homenageando também. Veio a caráter, né? Como é que é o nome dessa? Ah, tá certo, né, Sérgio? Hoje, dia do padre, que homenageia São João Maria Vianney, padroeiro dos sacerdotes. A gente tem o Darcy Sá, um grande amigo nosso, no nome do padre Darcy. Um abraço aqui da região serrana, nessa data tão importante e tão especial. E é também Dia Nacional da Campanha Educativa de Combate ao Câncer. Uma data aí que a gente reforça sempre para a prevenção, para o cuidado que pode fazer a diferença na vida das pessoas, né? Meu bom dia vai para você onde estiver, muito obrigado pela companhia. Bom dia a você que está em casa, no carro, na rua ou no trabalho, é uma alegria ter você em mais uma manhã de Clube Cidade. Hoje nós vamos fazer um programa que vem com muita alegria e que vem trazendo pra gente talvez uma oportunidade de colocar aquele sorriso no rosto de quem gosta de viajar. Sabe, Sérgio, aquela vontade de pegar a estrada, de conhecer um lugar especial, de fechar a mala e ó, dá no pé? Pois é, é exatamente isso a nossa pauta do dia. O Clube Cidade vai conversar com Karine Kramel. Ela é lá da CH Tour, uma parceiraça nossa, para contar novidades que estamos preparando aqui com a Rádio Clube dentro de uma promoção especial de aniversário. E essa promoção, é claro, tem presente. E nós vamos descobrir para onde, o que, como participa, como concorre a essa cortesia para um passeio deslumbrante, né? Porque aniversário bom é aquele que a gente

0: comemora junto, né? Aquele que a gente divide alegria com quem está aí do outro lado do rádio. E o que nós mais gostamos é isso, de abraçar você e quando temos a oportunidade de presentear esse ouvinte tão querido e tão especial. E aí já fica a pergunta, né? Se você pudesse ganhar a cortesia, né? Quem seria a pessoa que você convidaria para embarcar nessa? Vai pensando aí, porque daqui a pouquinho a Karine vai explicar tudo pra gente, né? Com essa grande campanha que estamos fazendo para levarmos aí, é um spa, gente, luxuoso, chiquérrimo, né? Já vou adiantando aqui alguns detalhes nessa campanha, mas tem mais, eu quero falar aqui sobre passeios, sobre planejamento pro final de ano, né? Agosto, já estamos ali, se erguer um pouco o pescoço assim por cima no morro, já dá pra ver dezembro, né? E aí, tem gente que vai viajar, tem gente que gosta de praia, gosta de ir para um lugar mais movimentado, mais badalado. Outras pessoas gostam do interior, gostam de uma cidade mais interiorana. Tem gente que gosta de ir para o exterior, né? Aí tem esses planos, esses pacotes. A gente vai entender tudo com o pessoal aqui da CH Tour no Clube Cidade de hoje. E é claro, você participa com a gente. Pode enviar a sua mensagem no WhatsApp Clube. Tá liberado, hein, Sérgio? 49 99152 3883 é o nosso WhatsApp Clube para você participar, deixar o seu bom dia, mandar foto do café da manhã. Fique à vontade, aqui você é quem manda. E é claro, acessa scc10.com.br/clube. É o portal de informações mais completo aqui do sul do Brasil. Ali tem as principais informações de Lages e região. 9:05, 9:05, nós vamos até as 10 juntinhos, e você já pega aí o seu café, pega o chimarrão, ele já deu aquele sorriso maroto pra mim, é chá do que, Sérgio de Lis? Chá de maçã. Vamos com o chá de maçã do Sérgio de Lis, com café, com chimarrão e juntos, até as 10, porque o melhor da manhã é sempre ao seu lado.
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0: 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E o Serginho me passou uma sacada legal com o mel, né? O que que o Serginho faz? Ele pega o mel, pega vinagre de maçã, mistura com água e deixa ele na geladeira para você ir tomando durante o dia. O que que isso faz? Diversos benefícios para a saúde, de acordo com o Sérgio. Diz, Karine, que um dos benefícios é a pele. Olha a pele desse menino, é um luxo, né? Então, eu já tô fazendo lá em casa também, né? 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E quem tá tomando um café com a gente aqui na programação, deixa eu pegar aqui os ouvintes lá em Floripa, tomando um café, é o grande amigo Paulo Lima. Obrigado, Paulo. Um ótimo dia. A Iris Varela tá sempre tomando café com a gente. O pessoal lá de Fazenda dos Machados. É a Elizabeth, né? Tá no Cerrito ouvindo o Rodrigo Silvério tomando cafezinho com pão de serrote. Muito obrigado. Rodrigo Sérgio, hoje meu pão com serrote vai para a mulher mais especial da minha vida, minha mãezinha, que está completando aniversário. Que maravilha! É a dona Zoraide, a baileira, rapaz. É, diz que gosta um bailinho. É pé de valsa, a dona Zoraide. Quem tá abraçando ela?
2: Parabéns! Parabéns pra
0: e
2: você.
0: E parabenizando é a filha Ana Paula da Luz, lá no Araucária. Um abração especial aí pra dona Zoraide. Quem mais tá por aqui também participando? A Helena. A Helena já mandou aqui a foto do café da manhã. Ovo, café preto, ovo, queijo e farinha de linhaça. E daí ela fez aqui um mexidão, rapaz, põe no prato com aquela toalha rosa, o cafezão já tá servido também. Que legal, né? O café é tão bom, viu, a nossa amiga dona Helena, que lá no fundo, ó lá, o franguinho ficou até com o olho estralado lá, né? Na toalha, ali ela mandou a foto, né? A foto com a toalha e um franguinho lá também no detalhe. Família Borbello do Tributo com a gente, muito bom dia. Bom dia pro Sebastião Carlos Marinho, lá no bairro Nadir, que é só um cafezinho hoje, Sérgio. Passa um cafezinho pro Sebastião. Rapaz do céu, quem? O Dário mandou duas fotos pra mim aqui. Ó o café do pessoal, isso aqui é um almoço, né? Pinhão assado, naquela forma que parece que faz uns 56 anos que é usada, né? Tem que ser tradicional aqui da nossa região. O que mais que tem ali? Deve ser um mexido de ovo aqui, com um pão, aí tem salame, café, rapaz, tem mais pão no fundo e um copo d'água, né? Pra ajudar a baixar todo o café, né? Isso aqui é um almoço já. Obrigado, Eldário, grande amigaço nosso, participando, muito bom dia. Rodrigo, tô tomando um chá de louro. É a Cristina lá do Guarujá, bom dia, Cristina. O Jonathan também tá com a gente aqui, ele tá em São Sebastião, Palmeira, ouvindo a Clube, lá em Bocaina do Sul. O Alisson José Ribeiro Camargo toma um cafezinho com o Rodrigo. A Zoraide Pires na habitação, muito obrigado, Zoraide, bom dia, ótimo dia. Deixa eu ver quem é que é o ouvinte que mandou aqui. Dorvalina, dona Dorvalina, muito bom dia. Alexandre de Anita Garibaldi, que é um pão com serrote pra mãe que está de aniversário hoje. Alexandre, manda o nome da mamãe aí pra gente dar um abraço especial pra ela, né? Está completando mais uma data querida, que legal, bom dia aí pra mãe do Alexandre de Anita Garibaldi. Ele já tá digitando aqui, eu tô enrolando pra falar o nome da mamãe, a Lindaura. Parabéns pra dona Lindaura, completando mais uma data querida. Bom dia também pra Dudu. Dudu tá por aqui, mandou foto do café na torradinha básica, né? Aquela torradinha tradicional com um cafezinho, gostoso também. Quem mais participa por aqui, deixa o seu bom dia, é a dona Eva. Eva, bom dia. Quem mais tá chegando? A Durvalina, ela quer um café pro genro Amarildo de Oliveira, que hoje é aniversária. E também o José Valdemar. Enfim, todo o pessoal que vem chegando aqui, muito obrigado pela companhia, muito obrigado pelo carinho. A dona Zoraide, de aniversário, né? A Cris Luz está mandando um amo muito você, mãe. Tá aí, parabéns a dona Zoraide de aniversário. 9:11. Obrigado a todo mundo que participa, muito obrigado pelo carinho da audiência. 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
6: É, Sérgio, nessa hora que a gente dá aquela pensada na vida. 9:16, 9:16. Deixa eu falar aqui, gente. 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Mas a gente quer deixar mais fácil para você e mobilizar, né? 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Nós vamos receber aqui para essa conversa a Karine Kramel, uma grande amigaça nossa, faz parte aí da CH Tour e sempre está atualizando para a gente promoções, viagens, roteiros, dicas, enfim. Ela é quem vem deixar a gente com água na boca aqui, porque é um roteiro, um passeio mais bonito do que o outro. E aí, é claro, a gente aproveita, porque de agosto a dezembro passa muito rápido. Então a gente quer também já trazer algumas dicas de viagem, hotéis, enfim. Qual é a grande sacada, a grande pedida, né? Talvez a gente não faça esta Finlândia aí, mas algo mais perto aí, né, Karine? Para atualizar o nosso ouvinte. Então, primeiramente, mais uma vez, seja muito bem-vindo aqui na programação. Um ótimo dia.
7: Bom dia, Rodrigo. Bom dia a todos os ouvintes. É sempre um grande prazer estar aqui. E hoje eu vim fazer um convite especial para você seguir a CH Tour no Instagram e também a Rádio Clube, porque em comemoração aos 79 anos da Rádio Clube, nós vamos fazer um sorteio de 2 diárias no Machadinho Termas Resort. E também vou contar para você o que é o Machadinho. Coisa boa. Realmente, é um resort completo, com uma estrutura completa, tanto para adultos como para crianças. Tem recreação, tem uma das melhores refeições de todo a região sul aqui, né? É. Então, ele é considerado pensão completa. Isso quer dizer que ele inclui alimentação, né? Café da manhã, almoço e jantar. Tem aquele famoso churrasco.
6: Opa!
7: Coisa boa, comida muito boa. Fica em torno de 200 quilômetros aqui de Lages.
6: Pertinho,
7: então,
6: né?
7: É pertinho, exatamente. 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
7: 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O sorteio vai ser dia 25 de agosto. 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
6: Tá certo. Só para quem falar um pouquinho mais longe do microfone para nós, tá dando o buffzinho. E enquanto a gente vai preparando, olha só, eu fui puxar para ver se é a água termal lá, é remédio, né? Pensão completa, são 4, vou voltar com certeza né? 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Eu tô olhando a foto aqui da aérea do Machadinho, é uma estrutura incrível, né? É lindo, né, Karine?
7: Lindo mesmo, é algo que a gente tem aqui perto na região e que às vezes a gente não valoriza tanto, né? Então, duas isso diárias. 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
6: 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E aí a sua chance de levar para casa. Imaginou você? Dia 25, já arrumando a malinha para ir para esse spa, passar 3 dias e 2 noites sem se incomodar com nada, curtindo, né? Uma programação diferente. E o mais importante, né, Karine? Eu acho que essas viagens, elas têm uma magia muito grande de fazer com que a gente tenha uma lembrança que a gente nunca vai apagar da nossa memória, né? Eu acho que viagens como essa acabam marcando a vida de quem participa.
7: É, isso mesmo. Mais do que, às vezes, um prêmio que ofereça em dinheiro, coisa, mas você está oferecendo momentos. Então, são momentos que você vai passar com quem você gosta, quem você ama, porque você que vai escolher quem vai ser o seu acompanhante, e aquilo sim é o que ficará marcado para sempre. Porque outras coisas vão e vêm, mas somente os momentos é que realmente tem um grande valor na vida. A vida é muito curta, então se a gente não parar para aproveitar, a vida vai passar da mesma forma, né? Então vamos tirar esse tempo para de repente curtir, compartilhar e ser talvez o sortudo ou a sortuda.
6: Tá certo. É quem ganhar, né? Quem levar para casa essas duas entradas lá pro spa. Eles têm uma data para ir, eles escolhem a data, como que funciona a questão do período que vai ficar, né?
7: Isso, tem uma data para ir, sim, vai ser do dia 30 de setembro a 2 de outubro. Isso porque o Machadinho, realmente hoje todos os resorts na nossa região têm uma alta ocupação, então se a gente já não deixar reservado, às vezes a pessoa não conseguiria, né, em um final de semana, alguma coisa assim. Então já está marcadinho 30 de setembro a 2 de outubro, onde você vai viajar.
6: É um presente. Presentaço, né?
7: Presentaço, coisa boa.
6: Caramba, que legal, isso é realmente uma... Tem como levar o Serginho pra lá, será uns dias?
7: Tem. Se você ganhar, Rodrigo, já entendi, vai vocês dois.
6: Isso, vai eu e o Serginho.

0: Dois.
1: Pra lá, né, Sérgio?
0: Tudo bem, já tá decidido, né?
1: Se a gente pega aqui, a gente tem Machadinho perto, né? Uma opção de passeio, mas aqui na região, como você falou, Karine, existem diversas opções de um turismo mais curto, né? A pessoa pode ir no sábado, volta no domingo, não tem que pegar tanta estrada, não tem que pegar avião muitas vezes, o gasto fica menor e é um turismo muito legal de fazer também.
0: Isso, é algo que a gente sempre fala. Então, a gente tem alguns resorts aqui, a gente tem Machadinho, por exemplo, que é água termal, mas temos outras águas termais na região. Uhum. Tanto em Piratuba, temos o Hotel Vila Germânica, temos o Hotel Itatermas, que também é um, digamos, um concorrente do Machadinho, uhum, que é com água termal também. Temos depois o Fazenda Parque, que fica em Gaspar, eleito o melhor hotel fazenda do Brasil, e poucas pessoas sabem, então a gente tem que valorizar realmente a nossa região, que tem estruturas fantásticas, maravilhosas. Uhum. Temos o Costão do Santinho também, em Florianópolis, que ele é all inclusive, daí é tudo incluso, todas as refeições e todas as bebidas também. Ou seja, a gente tem opções hoje na região muito legal para aquela pessoa que quer tirar uns 2-3 dias, relaxar, uhum, curtir. Porque às vezes a gente está num dia a dia tão corrido que, se a gente não tirar um tempo para a gente, a vida vai passando. Então, assim, é legal para você ir nessas opções, uhum, mais perto, que são chamados resorts, que é legal a gente conversar, porque muita gente não sabe a diferença entre hotel e resort.
1: O que é essa diferença? É até uma coisa que eu tenho essa curiosidade realmente, né? Falar, vamos para o resort, mas não, tem o hotel. O que muda de um para o outro?
0: Isso. O hotel, realmente, você tem a finalidade de passar a noite, de dormir. Pode ser em qualidades melhores, 5 estrelas, pode ser, né, em qualidades inferiores, mas tem essa finalidade. Agora, o resort não. O resort tem a finalidade de você curtir aquele ambiente. Então, ele tem uma estrutura muito mais completa. Piscinas, academia de ginásticas, recreações. Ele tem uma estrutura para que você não precise sair daquele local. Uhum. Então, ele é um resort.
1: Oferece tudo que você precisa ali no espaço.
0: Ali mesmo, para você realmente descansar. E o hotel já não. O hotel é para você curtir aquele destino que você foi viajar. Por exemplo, eu quero um hotel em Gramado. Uhum. Então você vai pro hotel para ter a finalidade, para dormir, para descansar.
1: Vai ter um café da manhã, talvez,
0: café
1: ali,
0: da,
1: né,
0: manhã, exatamente. Mas durante o dia você vai estar fazendo uns passeios na cidade. Uhum. Então, para essa finalidade é os hotéis. E hoje a gente não tem no Brasil algo que realmente uma regulamentação que diga: olha, o meu hotel é 3 estrelas, meu hotel 4 estrelas. Então, a gente tem uma referência, né, de padrões internacionais que vai as estrelinhas de cada hotel que se realmente se diz, né?
1: Mais meu estrelinha, hotel é 4,
0: meu
1: maior
0: hotel é
1: qualidade.
0: 5. Maior qualidade. Mas, apesar de não ter uma regulamentação, sempre os consultores da CH Tour conseguem analisar, né? Olha, que é um hotel um pouco mais simples, uhum, é um hotel econômico, é um hotel superior, e assim a gente vai. E temos as opções também de hotel, tanto com café da manhã, meia pensão é café da manhã e almoço, uhum, ou café e jantar, ou seja, 2 refeições, ou pensão completa, que é o caso do Machadinho, que é café da manhã, almoço, jantar, café da tarde, todas
1: ali
0: as refeições.
1: Perder de vista quanto à comida. Eu tô vendo as fotos aqui babando, né? Porque o churrasco, né, como a Karine falou, rapaz, é uma costela inteira assando na brasa, né? É. Tradição gaúcha, né, que eles falam aqui. E aí, ele, ó, é costelão e na ovelha no fogo de chão, né? 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
1: A pessoa vive uma experiência.
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0: Planeja para ir no hotel dia 30 de setembro e dia 29 o teu filho fica doente e vai para o hospital, daí é que você vai lembrar que você precisa de um consultor para poder te passar. Não um mouse, não um 0800, mas uma pessoa que vai, humana, que vai entender a tua situação e vai realmente resolver.
1: Isso é muito bom. Você me dá só um minutinho, Karina, eu quero falar, porque nessa parte que eu acho muito legal, né? A agência, ela consegue reduzir o valor, mas isso é toda uma construção, não é do dia para a noite. Então, é a credibilidade, é a entrega, né? É aquele carinho com quem está comprando o pacote. E isso acaba vindo no resultado que agora, há pouco tempo atrás, vocês foram eleitos aí uma das melhores agências do Brasil. Já já a gente vai falar sobre isso e quero também algumas dicas. Eu não posso sair daqui hoje sem falar de dicas de viagem pro final de ano. O Serginho tá até com o celular ali aberto, anotando tudo. Depois eu vou ver para onde é que a gente vai. A última vez para onde é que era, Serginho? Você queria ir pro Egito, né? A última vez, né?
2: Não.
1: Ah, não? Ah, Porto de Galinhas. Mantém o plano ainda? Depois daquela nossa ideia que a gente trocou, mantém. Não quer mudar?
2: Não.
1: Tem certeza? Papá, você tem certeza? Sérgio, dá um tempinho para nós aqui, 9:30. 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
1: Agora 9:34.
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1: É, Sérgio, tá falando de viagem aqui. O Serginho falou que ele passou um fake esses dias, que ele achou uma obra com muita areia, aí pegou, fez uma selfie, né? Pegando só areia, ele, e falou que tava no litoral, né, Sérgio? É, tem que ser esperto também, né? Mas o Serginho, vão mandar lá pra Porto de Galinhas. É um lugar legal, bonito, vai aproveitar muito. Vai, inclusive, no aniversário de casamento, né, Sérgio Diniz? 40 anos, Sérgio. É uma vida, né? Tem que aproveitar. Essas datas, né, Karine, são legais, né? Aproveitar, marcar, fazer algo diferente. Eu acho que pro casamento faz muito bem. E pra pessoa também, né? Você se sente vivo, sente com saúde, renova a energia. É importante participar de datas, começa com eventos diferenciados, não é verdade?
2: Isso, é algo que fica realmente marcado, né? E a gente sempre comenta para a pessoa realmente avisar isso para o consultor, para que a gente possa fazer alguma coisa memorável, né? Uhum. E hoje tem tanto hotéis como resorts que ajudam, são muito parceiros a fazer, a decorar um quarto, a programar um jantar especial, porque o que a gente precisa é marcar esses momentos, uhum, né? Porque é disso que a gente vai lembrar a vida toda, né? E comemorar, né? 40 anos de casamento, né, Sérgio? Parabéns e vamos comemorar. 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Hoje muitas pessoas trocam a festa de aniversário por uma viagem. Porque a festa, querendo ou não, às vezes são apenas algumas horas. Uhum. E a viagem você vai ficar marcado para sempre em vários dias, né? E os valores hoje em dia são muito legais. Então você às vezes economiza bem mais, né? Tanto casamentos, a gente planeja casamentos a bordo dentro de um cruzeiro. Imagine!
1: Ah, isso deve ser muito bom, né? Um
2: que
1: cruzeiro.
2: Legal.
1: Imagina, Sérgio, um cruzeiro, rapaz.
2: Vamos, Sérgio, vamos fazer o casamento de 40 anos lá dentro de um cruzeiro.
1: Eu tô motivando o Sérgio, né? O Sérgio, né? Que é o nosso. É o nosso bode expiatório aqui, o nosso garoto propaganda. O Carlos Henrique Piloni tá com a gente aqui. Ele falou que adora águas termais. Não conhece Machadinho, mas já foi pra Piratuba, Gravataí, né? Aí ele pergunta, Karine, esse sorteio inclui transporte? Pergunto porque tenho baixa visão e não posso mais dirigir. E o meu filho, que se porventura eu ganhar, né, irá comigo, ele tem problemas visuais também.
2: É importante, a gente conversar. Ele não inclui o transporte, né? Até porque, em geral, as pessoas... Mas a gente pode verificar ônibus, né? Algum outro transporte, né?
1: Nós também fazer essa...
2: Temos também transporte executivo, né? Uhum. Que a gente pode contratar a parte para levar, né? Mas não, o pacote ele não inclui o transporte. Só inclui as duas noites de hospedagem com pensão completa com acompanhante.
1: Tá aí, o pessoal tá perguntando aqui, onde é que eu acho a CH Tour no Instagram? O pessoal tá endoidecido aqui já.
2: Ótimo, digite lá, CH Tour Agência.
1: Não
2: todo
1: tenho.
2: Junto. Ou entre no Instagram da Rádio Clube, já vai estar também lá fixado o post em parceria com a CH Tour.
1: Tá certo. O pessoal tá perguntando, manda bem certinho para concorrer. Já tô mandando aqui, ó. Tô enquanto
2: ótimo.
1: A Karine vai falando
2: isso.
1: Ali.
2: Isso, e você também que tem dúvida, pode entrar em contato no nosso WhatsApp 4932751731. Para conversar sobre esse sorteio, para conversar de outros pacotes de viagem. 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
1: Vai para
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1: né?
2: 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Você, claro, facilita dependendo muito do destino, você tem que fazer uma pernoite, às vezes, né? Em São Paulo, mas é possível sim conectar para qualquer lugar do mundo.
1: E aí, gente, é viagem, aproveita, vou ter que fazer pernoite no aeroporto. Faz o pernoite, anda em todas as barraquinhas que tem lá, as lojinhas.
2: Aproveita,
1: viagem, né?
2: Já dorme em São Paulo, né? Já curte São Paulo e depois vai. 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
1: Deixa eu apurar aqui que tem muita coisa para perguntar. Só, o seu pai fazia o quê?
2: O meu pai, ele consertava a televisão.
1: É por isso mesmo. Tem aqui uma mensagem do Jonathan. Ele fala que o pai da Karina foi uma grande pessoa, pioneiro em consertar TV e som em Otacílio Costa. Começou antes dos anos 2000, se não me engano, né? Diz o Jonathan aqui.
2: Isso.
1: E ele fala, cada vez mais sucesso para todos, são muito trabalhadores e honestos.
2: Ai, obrigada.
1: Essa mensagem obrigada, da honestidade, mãe. Eu falo justamente isso. Nós falávamos aqui, né? Ah, como que faz uma parceria, né? Com o Machadinho, por exemplo. Vem do trabalho, da honestidade, dessa conversa que não começa do dia para noite, né, Karine? Para chegar aonde vocês estão hoje, é realmente o fruto de muito trabalho, de muita dedicação, acredito que muitas noites pensando como fazer algo diferente para poder entregar esse serviço de qualidade para a comunidade.
2: Ah, obrigada, obrigada, Jonathan, pela mensagem. Realmente é muito bom receber esse carinho.
1: Como é que vocês fazem essas relações com as empresas para terem tantos descontos, né? A gente sabe, ofertamos mais pessoas indo para aquele local. Beleza, até aí tudo bem. Mas como é que também tem uma tanto de desconto, por exemplo, Karine?
2: É, hoje em dia a Cegatura ela completou já 15 anos de história. Realmente, como você falou, não nasceu de um dia para a noite, né? Foram muitas batalhas, né? E hoje em dia a gente tem muitos parceiros, porque é uma parceria boa, tanto aqui com o pessoal da Rádio Clube, ou uma parceria direto com os fornecedores, é que faz a diferença. Hoje, em poucos segundos, a gente contrata uma viagem lá na China, como aqui em Machadinho, né? Então, a gente tem que ter portais muito bons, investir em tecnologia
1: e
2: ter parceiros.
1: Tem que ser muito rápido, na verdade, né?
2: Tem. Hoje em dia, com a internet, se você não for rápido, né? As coisas realmente não funcionam. Então, tem que ter, sim, uma agilidade e tem que ter boas pessoas. Então, um abraço para toda a equipe da CH Tour que está escutando aqui com a gente, que realmente faz o seu melhor a cada dia.
1: Isso é legal e o resultado vem em conquistas. Recentemente, entre as 100?
2: As 100, nós ficamos entre as 100 melhores do Brasil, em nível nacional, da Orinter, que é a principal operadora de turismo hoje no Brasil. Uhum. Então, nós recebemos um prêmio faz pouco tempo. A minha sócia até está desembarcando de uma viagem agora, foi para o
1: Alasca. Alasca, né?
2: Coisa boa, né?
1: Céu. Essa eu queria fazer.
2: Vamos,
1: é legal, né?
2: Vamos
1: Alasca,
2: ter um
1: imagina.
2: Passeio com os husky siberianos, helicóptero dentro do navio. Então, hoje são possibilidades, né? Você realmente ir no local para você conhecer. Você conhecer é outra coisa para você poder indicar, né? É. Uma coisa é você olhar ali na internet e dizer, ó, esse hotel é legal. Outra coisa é você vivenciar, para você realmente poder passar o melhor pro seu cliente.
1: E tem uma experiência muito legal. Eu sempre falo pros meus amigos, assim, quando a gente tá conversando, né, com a família. Eu sempre via, por exemplo, vulcão, né? Um vulcão gelado. Você via na TV, aí você vê aquela imagem da TV bonita, né? Impressionante, legal, mas você não tem a dimensão do que é você presenciar frente a frente, né? E eu tive a oportunidade no Equador de estar perto de alguns vulcões, né? E o Chimborazo, que foi um deles, tem 6 quilômetros de altura, né? Ele do centro da Terra é o ponto mais alto do mundo, inclusive mais do que o Everest partindo do centro da Terra. Então, a viagem, ela te proporciona isso. Você toca a neve, você respira aquele ar gelado, você sente a brisa, você compartilha da cultura. E essa é o legal da experiência. Você não esquece jamais aquela sensação. Jamais.
2: Isso
1: e aí
2: é
1: tem
2: viver.
1: Dias que você se pega pensando, poxa, eu queria fazer isso de novo.
2: Isso, né? É viver.
1: Isso é desfrutar a vida,
2: isso,
1: né?
2: Isso é viver, exatamente, né? É o que a gente fala, você tem que viver. Nada vai repassar o que uma foto vai mostrar.
1: É.
2: Você viver aquele momento, né? É outra coisa. Então, você que está escutando, tire um momento para você. Vamos viajar? Eu não estou dizendo viajar lá no Alasca, mas tire um momento para você dentro da sua realidade, dentro do seu bolso.
1: O que você pode fazer.
2: Isso.
1: Afinal de contas, está chegando, dá para programar.
2: Isso, hoje parcelamento tem até 15 vezes sem juros, sem entrada. Então, assim, por isso que eu digo, hoje é a vontade. Uhum. Eu quero viajar, vamos viajar,
1: vamos
2: porque a gente vai fazer
1: coisa
2: acontecer.
1: Maravilha. Tem muitas perguntas chegando aqui. O ouvinte está perguntando o que é o CH, o que significa o CH, do CH Tour?
2: É colecionando horizontes. Coisa boa, né?
1: Colecionando horizontes, né? A Jussara pergunta, como faço para participar do sorteio? É muito fácil, Jussara. Você vai lá no Instagram da CH Tour, @CHTourAgência, e também da @RadioClubeLages. E aí faz o quê?
2: Isso, entrando em cada um desses perfis, você já vai ver o post fixado. Só entrar ali, comentar, comenta, já chama os amigos ali, faz a marcação, curte e compartilha o post oficial.
1: Deixa eu ver o que mais está chegando por aqui. Aqui ele falando de outro assunto, né? O Daniel, depois eu te respondo aqui, né?

0: fora do ar. O Walter disse que foi para Salvador com a esposa. Foi em janeiro, foram com a CH Tour e foi uma maravilha, né? E tá parabenizando a todos aí por proporcionar a eles um momento como esse.
1: Que legal, parabéns, Walter. Muito, fico bem feliz mesmo de escutar isso e que realmente, né, tire as suas próximas férias também, entre em contato com a gente pra gente planejar outros destinos. O Brasil é muito grande, né?
0: Tem muita coisa pra fazer,
1: tem,
0: né?
1: Tem muita coisa pra fazer.
0: Tem passeio de barco lá no Amazonas, por exemplo, que é um barcão enorme, você também tem tudo ali.
1: Tem o Iberostar, né? Tem os passeios exóticos.
0: Exóticos, né? Quem quer praia, que nem o Sérgio, vai ter um litoral incrível no Nordeste, aqui de Santa Catarina, tem passeio de interior, mas a grande pedida, assim, Karine, pra gente já encaminhando o final da conversa, né? Quero viajar lá em dezembro, janeiro, o que que tá na, assim, tá mais hypado, assim?
1: No momento é agora, né? Então, se você quer viajar dezembro e janeiro, você precisa se programar já. E os destinos que estão realmente mais em moda ainda são o Nordeste, né? Uhum. Como Porto de Galinhas, Porto Seguro. Nós temos muitos pacotes também saindo do aeroporto de Correia Pinto que vão até Recife. Lá em Recife você faz os passeios. Porto de Galinhas, Maragogi, São Miguel dos Milagres. Então, tem passeios, assim, para realmente movimentar o seu dia a dia. Tanto chegando lá, já tem os passeios organizados. A gente já faz com a locação de carro. Você chega lá, já pega um carro, já vai passear, vai descobrir esse mundo.
0: Não, então, fica dependendo de ônibus lá, nada,
1: é,
0: né?
1: Nada, já, né? Sai... já sai ou com transfer ou com a locação, uhum, de carro. Santiago no Chile tá super em alta. Agora, nesse momento, tá nevando lá, então o pessoal ama isso.
0: E muita neve, né?
1: É, bastante. Mas em dezembro e janeiro não tem neve, mas realmente ainda é um destino muito procurado. Uhum. Mendonça, Buenos Aires, porque querendo ou não, um voo de uma hora e meia você está lá em Buenos Aires, então você faz uma viagem internacional de Florianópolis. Florianópolis diretaço para Buenos Aires, então se torna às vezes muito mais rápido e muito mais prático para você ir para o Nordeste, já que nós estamos aqui no Sul. Punta Cana, daí a gente já está falando, né, da América Central, mas está um dos destinos muito procurados também. Cancún, porque agora liberou o visto eletrônico, então facilitou bastante. É uma opção para você pegar um resort, all inclusive, mas também para conhecer a parte mais histórica, então tem alguns passeios assim legais. Estados Unidos sempre é o queridinho, né? Lembrando que
0: a emissão dos vistos para os Estados Unidos está mais tranquilo, o pessoal está meio... Tá bronqueado com a gente, hein?
1: Não, tá tranquilo. Eu sempre digo, visto é assessoramento. Você tem que realmente ter uma consultoria pro seu caso, para que nós nunca vamos poder dizer, olha, vai ser aprovado. Mas nós podemos dizer, tem uma grande chance de ser aprovado ou não. Uhum. Isso faz a diferença, porque a pessoa paga já sabendo que ela tem uma grande chance ou
0: ela
1: não.
0: Ela vai até mais segura pra entrevista, né?
1: Isso, é
0: o pessoal
1: faz a diferença.
0: Treme lá, né? Eu quando fazia a minha, eu tremia na frente do americaninho lá, o loirinho que me atendeu. Dá um consor. Medo, né?
1: Não, que é nada,
0: a gente. Foi muito bem tratado, né? O pessoal com muito respeito. A gente vai com aquele pensamento, não sei, cultural, né? Dá um medinho.
1: Não, mas assim, ó, a CH Tour faz toda essa consultoria, desde o passaporte, lembrando que o passaporte é um direito do brasileiro, né? Uhum. Custa R$257, vale por 10 anos, faz aqui na Polícia Federal em Lages, depois com o passaporte em mãos, você vai fazer o seu visto americano, se for para realmente os Estados Unidos. Mas lembrando que tem vários lugares do mundo que você não precisa de visto, né? Inclusive a Europa. Nós lançamos agora grupos para Portugal para ano que vem, África do Sul só para elas, só para mulheres, muito legal. Então temos excursões internacionais com guia da CH Tour para que você não tenha nenhuma preocupação.
0: Legal. O Carlos Henrique está perguntando se você tem alguma sugestão para quem tem deficiência visual, né? Como ele fala, a gente não consegue enxergar, mas gostaríamos de sentir essa experiência. Tem algum lugar que você recomenda?
1: Águas termais é maravilhoso, porque realmente você sente, né, na pele, a água quentinha. E hoje em dia os hotéis, assim, por exemplo, o Machadinho mesmo, é uma opção muito bacana, porque tem o pessoal já treinado e equipado, né, para melhor atender, e que realmente tem uma experiência sensorial que vai ficar marcado.
0: Para quem é da terceira idade, qual que é a grande pedida? Tem muitos aposentados e aposentadas, né, como o Sérgio de Liz, né, que querem viajar. Qual que é a grande pedida, assim? Qual que é um destino que não vai ser muito conturbado, não tem aquele pessoal enchendo o saco para vender coisa, mas que é legal de visitar?
1: Olha, a terceira idade hoje em dia, ele quer movimento.
0: Ah, ele quer agito?
1: É, ele quer agito hoje em dia.
0: Então não é só TikTok dançar de piratuba.
1: Não. É, mas assim, a gente tem Piratuba, por exemplo, aqui, que é muito, muito procurado, né? Por terceira idade, é água quente pra quem quer relaxar. Mas hoje em dia, a terceira idade dá banho na gente. Eles querem realmente colocar o pé na estrada. Disposição de 7 horas da manhã, tá ligadinho pra poder caminhar, fazer os passeios. Então hoje, você tendo saúde, o mundo te espera.
0: Qualquer lugar.
1: Exato.
0: Tá certo, são 9h49, não tenho mais tempo, é a parceria 79 anos da Rádio Clube com a CH Tour, como a gente trouxe aqui no programa, né? Se a gente chegou a suspirar ali pensando, né? É no Resort Baixadinho Spa, eu lembrei agora, viu, Sérgio, eu lembrei de uma cena, Sérgio, é não é comparação, mas me veio na cabeça, tá? Do Chaves em Acapulco, né? Que vai todo mundo pra Acapulco e ficava o Chaves suspirando, né? E aí no final ele consegue ir lá com seu barriga, né? Leste de Brasília até Acapulco, o Sérgio deu um suspiro quase igual ao do Chaves aqui, né? Por que não, né, Sérgio? Sonhar é muito bom e realizar é muito melhor. E aí é isso que a gente quer proporcionar pra você. São duas diárias. Então é um dia, uma noite, mais um dia, mais uma noite, mais um dia, né? Pra fechar com comida liberada, para você aproveitar todas as piscinas, todo o parque aquático lá do Resort Machadinho Spa. 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O sorteio vai ser no dia 25 de agosto. Karine, brigadão aí pela parceria, obrigado por estar com a gente e presentear o nosso ouvinte nessa grande campanha, nesse grande presentaço de aniversário, e deixar sempre as portas da CUDA aqui abertas para essas informações que são tão especiais. Muito obrigado.
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0: Uma das melhores agências do Brasil, né? 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Sérgio de Lis, 9h51.
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5: Vamos lá, Sérgio Diniz, 9h55. 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
5: Olha, meu amigo, minha amiga, tem momentos em que a gente não precisa de muitas palavras. Nós precisamos apenas sentir que não estamos sozinhos. E é justamente nesses momentos que Jesus, ele nos oferece o melhor abraço. Aquele que chega quando o coração está cansado, quando a resposta demora e quando ninguém parece compreender exatamente o que estamos vivendo. Talvez hoje você esteja precisando desse abraço. E mesmo que seus olhos não consigam enxergá-lo, confie. Sabe por quê? Porque Deus conhece a sua dor. Ele entende as suas lágrimas e sabe exatamente quando você precisa de força. Jesus não chega atrasado. Ele chega no momento certo, ele traz paz para aquilo que parecia impossível de acalmar e esperança para aquilo que parecia perdido. Se hoje o seu coração está apertado, faça uma oração simples e entregue tudo nas mãos de Jesus. Há abraços que os braços não conseguem dar, mas que a fé consegue sentir. Sérgio Diniz, 9h59. Vamos terminando, finalizando, fechando o Clube Cidade nesta terça-feira, dia 4 de agosto. Hoje deixa eu deixar um abraço especial pro meu irmão O Mário tá completando mais uma data querida, então parabenizando ele aqui pelo aniversário dele, né? Abraço aqui pro meu irmão Mário José Silvério, tá em Chapecó, está sempre ouvindo a gente lá na programação, brigadão aí pela companhia e Deus abençoe, né? Esse meu grande mano, esse meu brother aí, por mais uma data querida, que Deus possa abençoar muito ele. Fico por aqui, volto amanhã, Sérgio, às 8 na primeira edição do Jornal da Clube, vem chegando Hora da Notícia, na sequência a gente tem a Dilson Oliveira comandando Clube Comunidade. Obrigado, Sérgio. Um abraço, é o comando mais técnico do Rádio de Santa Catarina. A você, ouvinte, muito obrigado também pela companhia. Seu dia

0: Seja abençoado, alegre, com desafios para que você possa superá-los e ver o quanto você é importante. Deixa aqui um grande abraço, aquele beijo no coração e até amanhã.
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0: Olá, bom dia. A obrigatoriedade de inscrição no CNPJ para pessoas físicas que exercem determinadas atividades econômicas e precisam emitir documentos fiscais foi adiada para 1º de janeiro de 2027. A medida beneficia autônomos, profissionais liberais, prestadores de serviços, produtores rurais e outros contribuintes enquadrados na reforma tributária, que terão mais tempo para se adaptar às novas regras de emissão de documentos fiscais e recolhimento da CBS e do IBS, enquanto a Receita Federal desenvolve um sistema simplificado de inscrição. O SEDUP Renato Ramos da Silva está com vagas disponíveis para quem deseja investir na formação profissional e ampliar as oportunidades no mercado de trabalho. As matrículas seguem abertas até o dia 10 de agosto, oferecendo cursos técnicos reconhecidos pela qualidade do ensino e pela preparação voltada às demandas do mercado. Entre as opções disponíveis estão os cursos de cuidados de idosos, desenvolvimento de sistemas, edificações, química e contabilidade. Os interessados devem realizar a matrícula diretamente na Secretaria do SEDUP Renato Ramos da Silva, próximo à Uniplaque. Onde há, a clube está. Para a hora da notícia, Rodrigo Silvério.
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5: Horas 3 minutos. Bom dia. Estamos começando o programa Clube Comunidade. Apresentação Adilson Oliveira, trabalhos técnicos de Serginho de Lis.
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5: Hoje nós vamos receber o Tenente Coronel Rangel, comandante do 6º Batalhão da Polícia Militar. Balanço das operações da polícia nos últimos dias aí sobre algumas ocorrências e orientações para a nossa comunidade sobre segurança. Falando em segurança, na noite teve 2 prisões. duas prisões aí pela Polícia Militar com arrombamentos. Um homem furtou uma farmácia no centro, depois a polícia acompanhou ele pelas câmeras, foi preso. E também na sequência, na Luiz de Camões, no bairro Coral, um homem arrombou uma panificadora e foi preso na sequência também através das imagens das câmeras. Duas ocorrências, duas prisões pela Polícia Militar de elementos arrombando estabelecimentos na madrugada na cidade. As câmeras têm ajudado bastante, porque através das câmeras tem o monitoramento lá no 6º Batalhão da Polícia Militar, a polícia acompanha tudo que está acontecendo. E nesses dois casos, os dois envolvidos foram presos. Tivemos também um assalto que aconteceu no Frei Rogério semana passada, que através das câmeras, a polícia identificou o veículo em que eles fugiram. E a polícia abordou depois o dono do carro e ele confessou onde estavam os dois assaltantes. A importância das câmeras, e vem mais câmeras aí pela cidade, principalmente na chegada do município e também em alguns locais de mais movimentação. Telefone liberado, 3221-3102, 3221-3103. Para você participar aqui no Clube Comunidade.
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5: A Shaina trazendo a matéria para nós, princípio de incêndio em um caminhão na coleta de lixo, é isso, né? A matéria com a Shaina Marcon, vamos acompanhar. É isso, Shaina, bom dia.
7: Bom dia, Dilson, e a todos os ouvintes do Clube Comunidade. Olha, um caminhão utilizado na coleta de resíduos orgânicos teve um princípio de incêndio neste fim de semana aqui em Lages. O veículo operado pela empresa Ambiental Limpeza Urbana e Saneamento apresentou fumaça no compartimento compactador durante a coleta. Os trabalhadores perceberam a situação e conseguiram controlar um primeiro foco de incêndio. Pouco tempo depois, as chamas voltaram e foi necessário acionar o Corpo de Bombeiros, que realizou o combate e evitou que o fogo se espalhasse. Segundo a Secretaria Municipal de Águas e Saneamento, a ocorrência pode ter sido provocada pelo descarte irregular de algum material abrasivo ou inflamável misturado ao lixo orgânico. A CEMASA reforça que produtos como aerossóis, baterias, pilhas, líquidos combustíveis, produtos químicos e outros materiais inflamáveis nunca devem ser colocados junto ao lixo comum, já que podem provocar incêndios e colocar em risco os coletores, os equipamentos e toda a comunidade. A Diretoria de Resíduos Sólidos da CEMASA alerta que uma situação mais grave poderia ter acontecido. Além do risco de incêndios, a Secretaria também chama atenção para outro problema frequente, os acidentes com materiais perfurocortantes. Seringas, agulhas, vidros quebrados, facas e outros objetos pontiagudos descartados de forma inadequada podem causar cortes e perfurações nos trabalhadores responsáveis pela coleta. A orientação é que vidros quebrados sejam colocados em caixas de papelão ou envolvidos em papel resistente, sempre identificados como material cortante. Já seringas e agulhas devem ser encaminhadas aos pontos de coleta indicados pelas unidades de saúde. A CEMASA destaca que atitudes simples dentro de casa ajudam a proteger os profissionais da coleta, preservar os equipamentos e garantir a continuidade segura do serviço em Lages. O pedido é para que a população tenha atenção na hora de separar os resíduos. O descarte correto é uma medida de segurança para todos. Shaina Marcon, onde há, a Clube está.
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5: Muito bem, matéria da Shaina Marcon. Então, para o povo e a comunidade ter cuidado na hora de colocar o lixo, colocar o resíduo na sacolinha, para ver que tipo de material está colocando. Nesse caso, gerou um princípio de incêndio no caminhão. Orientações, portanto, para a nossa comunidade. 10h08. Daqui a pouco nós temos informações. O esporte hoje é com Elcio José, né, Serginho? Retornando de férias. Temos informações aí de um grave acidente que aconteceu na madrugada. É, município de Ponte Alta, BR-116. Na verdade, foi ontem à noite, 23 horas. Colisão envolvendo dois caminhões. Caminhão placas de Guarapuava, Paraná. Motorista de 24 anos. Foi retirado das ferragens do caminhão com ferimentos, encaminhado ao hospital. O outro caminhão, um motorista de 62 anos, de Goiânia, acabou morrendo no acidente. Foi por volta de 20, BR-116, município de Ponte Alta, esse grave acidente registrado pela Polícia Rodoviária Federal. 10 horas 9 minutos, daqui a pouco nós temos o nosso quadro de emprego. Está desempregado? Precisa da nossa ajuda? Vou liberar o telefone daqui a pouco. 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
5: 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Cláudio, bom dia.
9: Bom dia, Dilson, muito bom dia a você, ligado na Clube. 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Um grande abraço, ótima terça-feira a todos.
5: Grande abraço, bom trabalho aí, Cláudio.
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2: Horas com mais 15 minutos, Serginho. Vamos então agora ao nosso quadro de empregos.
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2: Telefone liberado então para o nosso quadro de empregos. Casal procura trabalho e moradia em sítio, próximo à cidade. Tem experiência, tem referência. O telefone é 99932-6379 ou 98862-6000. Temos ligação. Alô, bom dia.
3: Bom dia.
2: Quem?
3: Eliane.
2: Tudo bem, Eliane?
3: Tudo.
2: Você fala de que bairro?
3: Do bairro Santa Catarina.
2: Trabalhar do que, Eliane?
3: Eu sou cuidadora e acompanhante de pessoas idosas.
2: Cuidadora e acompanhante de pessoas idosas.
3: Isso.
2: É, telefone de contato, minha amiga.
3: É 49 98 9 08 4867.
2: Repete de novo para nós aí o número.
3: 9 08 9 40 não 08 4867.
2: Fala de novo aí que não ficou bem claro. Repete com calma aí. 9 89. Ok.
3: 08 08 4867.
2: Agora sim deu para entender bem, tá bom, minha amiga?
3: Tá bom, obrigada.
2: Abraço. O telefone é importante destacar bem, gente, porque através do telefone é que a pessoa vai, o interessado vai entrar em contato aí com a pessoa que quer trabalhar. 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Alô, bom dia.
4: Bom dia.
2: Quem?
4: É o Nelson, aqui do Petrópolis.
2: Nelson, tudo bem, meu grande amigo?
4: Tudo bem, Adilson. Adilson, preciso da minha empregada doméstica para trabalhar de segunda a sexta-feira. Dá-se preferência, esse pai que é quem reside no bairro Petrópolis, são mediações. E deverão, os interessados, deverão ligar para o número 991-14-7170. Pede-se referências.
2: Você precisa de uma pessoa para trabalhar na sua casa que more na região do bairro Petrópolis.
4: E mediações.
2: Mediações. É só destaca para nós de novo com calma aí o telefone, o número.
4: É 99 14 71 70.
2: Então, se alguma mulher aí da região do bairro Petrópolis quiser trabalhar, é todo dia?
4: É de segunda a sexta.
2: Segunda a sexta.
4: Isso.
2: Só ligar e falar contigo, então.
4: Tá bom, obrigado, bom dia.
2: Boa sorte, meu amigo. Olha aí, para quem quer trabalhar, né, Serginho? 99914-7170 é o telefone do nosso amigo Nelson. Tava olhando um vídeo de uma diarista em Balneário Camboriú. É, passa de R$300 a diária. 300, pode chegar a 400. Em Balneário Camboriú. Ela fez um vídeo e colocou nas redes sociais em uma mulher que trabalha de diarista em Balneário Camboriú. Vamos com o Banco do Emprego, secretário de desenvolvimento, o Joel Melo Júnior, tem as vagas para nós aí do Banco do Emprego. Vamos ouvir.
5: Olá, ouvintes da Rádio Clube de Lages, por toda a nossa Serra Catarinense, mais um olá especial à nossa população lagiana. Aqui é João Melo Júnior, estou secretário de Indústria, Comércio e Serviços e vim contar para você que estamos com 318 vagas de emprego, isso mesmo, 318 vagas de emprego, e dentre essas vagas temos para a função de motorista de caminhão, técnico eletromecânico industrial, analista de PCP, motorista com carteira D, montador, soldador, auxiliar de cozinha, caixa de restaurante, mecânico de caminhões, assistente comercial e administrativo, dentre outros. Outras vagas, muitas outras vagas. As vagas atendem todos os níveis de escolaridade e são destinadas para os setores de indústria, comércio, hotéis, supermercados e restaurantes. Para se cadastrar, compareça pessoalmente na rua Manuel Thiago de Castro, 258, aqui no centro de Lages, com documento oficial com foto, carteira de trabalho físico ou digital e comprovante de residência. Este é mais um serviço de parceria com as empresas e população lagiana e a Secretaria de Indústria, Comércio e Serviço, sobre a gestão da prefeita Carmen Janotto. Está em busca de oportunidade de trabalho? Conte com o apoio do Banco do Emprego. Muito obrigado.
2: Muito bem, então, se você está desempregado, pega seu currículo e vai no Banco do Emprego. Conversa com todo o pessoal que tem todas as orientações. E são várias vagas. Eu tenho a lista também aqui dos empregos do Cine. Deixa eu procurar aqui as vagas do Cine, algumas, porque tem bastante. É, operador de processo de produção, tem gerente de vendas, cozinheiro, costureira, capataz, balconista, auxiliar de limpeza, auxiliar de cozinha, tem mais aqui, capataz, pessoal para trabalhar na produção, soldador, técnico de segurança, técnico em manutenção, técnico mecânico, tratorista, são várias vagas então no Cine Lages. Essas vagas estão também nas redes sociais do Cine. Tem o Facebook Cine Lages com todas as vagas também ali para você acompanhar. 10h22, loja Touring Veículos. 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Casal procura trabalho em sítio próximo à cidade. Tem experiência, tem referências. 99932-6379. Ou 98862-6000, telefone de contato. Mais alguma ligação, Serginho? 10h24, então nós vamos agora à previsão do tempo.
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7: Bom dia. segue com nebulosidade bastante variável, com alternância entre muitas nuvens, alguns momentos de sol, possibilidade para ter algumas pancadas bem mal distribuídas na sequência do dia. Enquanto numa área chove, numa área próxima vizinha nada acontece, final das contas muitas áreas acabam falhando, passando sem chuva. E mesmo assim, é um dia que é aproveitável, mas é bom levar um guarda-chuva por precaução, porque em alguns momentos essas instabilidades elas ficam mais ativas na região. A temperatura ela se mantém agradável, a máxima prevista oscila entre 22 a 24 graus, os ventos sopram com intensidade fraca moderada de norte a nordeste e prossegue com nebulosidade bastante variável entre essa quarta e quinta-feira, com temperatura em torno dos 22 a 24 graus, ora ensolarado com muitas nuvens, ora períodos de céu encoberto e tem chance de chuva. Essas pancadas com trovoadas, elas acontecem preferencialmente durante as tardes e noites, tanto na quarta quanto na quinta-feira. E alguns temporais, algumas tempestades localizadas não podem ser descartadas, mesmo que sejam pancadas com trovoadas temporais mal distribuídos. Outra questão que é importante estar ressaltando, uma nova frente fria avança na sexta-feira, provocando chuva, trovoada, chuva no fim de semana e temperaturas amenas. Peter Scheuer, meteorologista, com a previsão do tempo.
2: 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Ouvinte está mandando aqui que hoje de manhã deu um grave acidente e a polícia até já havia destacado aqui, a Polícia Rodoviária Federal, hoje de manhã 6h40, Trombudo Central, BR-470, quilômetro 164, um atropelamento, um veículo atropelou uma adolescente de 14 anos e um menino de 7 anos. No local, informações que estavam atravessando a rodovia para pegar o ônibus para ir para a escola e acabaram morrendo atropelados hoje de manhã por volta de 6h40, BR-470, Trombudo Central. Morreu uma menina de 14 anos e um menino de 7 anos nesse acidente. Os dois foram atropelados. 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
2: 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Correia Pinto em destaque, um marco histórico para a saúde do nosso município. 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A nova unidade será moderna, mais ampla e preparada para oferecer um atendimento cada vez melhor à população. A Prefeitura de Correia Pinto investiu no valor deste anúncio o valor de R$58,56.
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3: 10 horas 32 minutos.
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Sérgio, nós vamos trazendo informações aqui com o Amarildo Volpato. Fez uma matéria para nós.

0: Sobre o exame pré-natal, Serginho, que é essencial aí para identificar precocemente qualquer alteração. E muitas gestantes não estão fazendo. Então, na verdade, é um alerta da Secretaria da Saúde sobre o exame de pré-natal. Vamos ouvir.
1: O município de Cerro Negro, por meio da Secretaria de Saúde, vem ampliando o programa que incentiva a realização do exame pré-natal, procurando estreitar o vínculo com as gestantes e diminuir índices de mortalidade fetal, infantil e materna. Atualmente, possui 3 médicos que prestam serviço na área urbana e rural. E uma das especialidades é o atendimento a gestantes. O pré-natal é essencial para identificar precocemente qualquer alteração, acompanhar o desenvolvimento do bebê e garantir mais segurança à mãe. Além das consultas médicas e de enfermagem, o exame reforça a importância de manter vacinas em dia e ter uma alimentação adequada. Além desses benefícios, identifica sinais de alerta, como pressão alta, sangramentos, febre, falta de ar e diminuição dos movimentos do bebê. E o prefeito Adelar José de Moraes destaca o trabalho que está sendo realizado no município atualmente.
2: Aqui em Cerro Negro, a questão da saúde para nós sempre foi um desafio. Mas hoje, graças a Deus, graças ao trabalho da nossa equipe, a gente não tem fila para consulta dentro da unidade básica de saúde.
3: Se o nosso não tem fila?
2: Não tem fila. Nós não temos fila. O nosso paciente, se ele chegar às 8 horas da manhã, ele consulta. Se chegar às 9, consulta. Se chegar às 10, consulta. E aquele que chegou às 8 horas e estiver em jejum, ele consulta. E se precisar fazer o exame, ele já vai para o laboratório fazer o exame.
3: Quantos médicos hoje tem o município de Cerro Negro?
2: Eu tenho 3 médicos efetivos, todos atendendo na unidade básica de saúde. Nós temos a doutora Vanessa, que faz um pré-natal, que não é diferente da nossa paciente fazer um pré-natal no serviço particular. É um serviço de excelência. Nós fazemos um trabalho aqui diferenciado. A nossa equipe, se a nossa gestante não vir na unidade básica de saúde, a gente vai buscar ela e traz para fazer um atendimento de excelência mesmo.
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0: Muito bem, então é a matéria com Amarildo Volpato aqui em Lages. Na última entrevista com a secretária da Saúde, secretária Rose, diz que muitas mulheres não fazem também o pré-natal. Por isso, a orientação de procurar sim o posto de saúde e ter todas as informações, porque o exame é importante. Serginho, deixa liberado o telefone 3221-3102 e também o 3221-3103. Muita gente me pergunta pelas ruas: Adilson, qual o número para participar? Repito, 3221-3102, 3221-3103. Casal procura trabalho, moradia em sítio, próxima cidade, tem experiência, indicação, tratar no telefone 99932-6379 ou 98862-6000. Vamos ao telefone, Serginho, atender o povo. Alô, bom dia. Alô? Caiu? Pode ligar de novo, então. A Jussara Cascais também manda uma mensagem para nós aqui, dizendo que ela quer fazer um alerta. Ontem mandaram mensagem se passando por uma operadora falando que tinha um reparo para fazer. Na verdade era um golpe, né, Jussara? Você quer orientar as pessoas aí sobre a questão de golpes. Golpes através de mensagens, golpes pela internet. Importante ficar atento nessa questão de golpes aí. É o alerta da nossa amiga Jussara. Jussara Cascais mandando essa mensagem para nós. A Salete diz que no bairro Tributo não consegue consulta e ainda só agendando, diferente de Cerro Negro que consulta no mesmo dia. Na matéria do Volpato ficou bem claro, né? Cerro Negro não tem fila, a pessoa chega lá e já consulta e se quiser já faz o exame. No mesmo dia, no mesmo dia. E aqui em Lages a dificuldade é consulta, depois consegue a consulta, dificuldade é exame. E se precisar de um internamento, aí é possivelmente você vai ser mandado para um hospital da região. Essa é a situação da saúde aqui em Lages. Consultas até consegue nos postos. Depois na parte de exames, e se precisar de internamento para uma cirurgia, daí aí entra na fila do SISREG. E sabe lá quando vão te atender. O povo não tem informação, pois que entra na fila ninguém sabe nada, ninguém fala nada, só tem que ficar em casa aguardando, gemendo de dor. Essa é a situação da saúde na nossa cidade e também em alguns municípios da região. Daqui a pouco nós vamos receber aqui no programa o Tenente Coronel Rangel, do 6º Batalhão da Polícia Militar. Vamos fazer, aí o Coronel vai fazer um balanço para nós do trabalho da polícia nos últimos dias, agilidade, prisão de alguns envolvidos em crimes. É o nosso assunto daqui a pouco com o Comandante Rangel, do 6º Batalhão da Polícia Militar. 31, Serginho, 10h41, fazemos um intervalo antes, vamos lá.
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0: 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Um importante passo para fortalecer a economia, atrair novos investimentos e criar mais oportunidade para a população. A Prefeitura de Correia Pinto investiu no valor deste anúncio o valor de R$ 58,56.
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0: Ok, 10 horas 45 minutos. O que acontece na cidade você acompanha nas manhãs aqui no Clube Comunidade. Nós temos uma participação, Serginho. Vamos lá então. Alô, bom dia. Alô?
1: Alô, bom dia.
0: Bom dia, quem?
1: É a Sara aqui do Cerro Verde. Eu escutei agora há pouco que tinha uma pessoa procurando serviço em sítio, só que eu não consegui pegar o número.
0: Tenho aqui para passar para a senhora. Pode anotar?
1: Sim, pode dizer.
0: É 49.
1: Tá.
0: 9.
1: Aham.
0: 9932.
1: Tá.
0: 6379.
1: Então tá certo. Muito obrigada, então.
0: Tá bom, minha amiga. À disposição aí. Grande abraço. 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Pessoal perguntando qual o número para oferecer a oração da Ave Maria. 3221-3101. É o WhatsApp também, né, Serginho? WhatsApp também. 3221-3101. Tá bom? 3221-3101 é o telefone de contato. Vamos com Amarildo Volpato, tem informação para nós, caminhão derrubou fiação na várzea, causando danos, foi ontem, Volpato? Vamos lá, Amarildo Volpato.
2: Bom dia, Adilson. Um abraço a todos que estão conosco aqui no Comunidade. E eu já estou aqui na Avenida Antônio Ribeiro dos Santos, na várzea, bem de frente aos predinhos como condomínio residencial Aristorides Machado de Melo, né, como é conhecido. E ontem, os moradores chamaram a reportagem da Rádio Clube. Ontem, o que que aconteceu? Por volta aí das 6:30, 7 horas, finalzinho da tarde, um caminhão com maquinário pesado, ele estava aí no interior, que segundo os moradores, estava em cima desse caminhão, o maquinário que retira pinos, né, foi o que aconteceu. E todos lembram, né, aqui Antônio Ribeiro dos Santos, ela na continuidade, então, né, vai para uma área florestal. E o que que aconteceu? O caminhão passou, não derrubou um poste por detalhes, mas toda a fiação foi derrubada, porque os fios seguraram o poste. Inclusive, a equipe da Celesc está aqui neste momento, o poste está, se não tomar cuidado, daqui a pouco. A senhora mora aqui?
3: Vizinha,
2: mas a senhora acompanhou ontem o caminhão que passou aqui? Sim. A senhora pode dar uma travessinha à Rádio Clube Benigerinho? Bom dia, como é que é seu nome?
3: A Lela.
2: Dona Lela, o susto foi grande ontem aqui, pelo que eu estou observando do estrago.
3: É, foi bastante grande, tanto que aqui na casa que eu vou agora aqui atender da minha vizinha, que ela tá com cirurgia, camada, arrebentou tudo o fio.
2: Não, estamos vendo aqui.
3: Na verdade, era assim, ó, não dava para entender se era relâmpago, o que que era, que fazia aquele estralo grande.
2: Uhum.
3: Deu acidente, bateu um carro no outro, caiu moto, motoqueiro, né?
2: Uhum.
3: Caiu da moto, foi um estardalhaço.
2: Muito obrigado, dona Lela. Inclusive, Adilson, só para relatar, o motociclista passava no momento que a fiação caiu, e ele não viu, o pessoal estava sinalizando e a fiação acabou atingindo o pescoço dele, onde ele quer falar com a gente. E aí a Diretran, a Polícia Militar devem fazer essa fiscalização e ver o caminhão, porque realmente deixou o pessoal aqui, os moradores, sem energia elétrica, deixou também a maioria sem internet, tudo às escuras, e como disse a dona Lela, não sabia se estava chovendo, o que que era, porque era muito as faíscas, né, com os fios encostando um no outro. Então, o poste está aqui, pode cair, né, a Celesc já vai fazer a substituição, e é claro que tem que buscar aí o responsável, porque o que foi feito por aqui, um absurdo. E acidentes aconteceram ontem, né? O motociclista caiu, tem um mercado aqui ao lado também, a proprietária relatando todo o estrago que ocorreu. Então está aí a gente acompanhando, né, trazendo em loco para a nossa audiência o que está acontecendo. Muito obrigado ao Reinaldo. Reinaldo sempre acompanhando a gente, está aqui também, né, aí ouvindo toda esta informação. Então, um acidente gravíssimo, caminhão carregado com equipamento que retira pinos do mato, passou por aqui na Antônio Ribeiro dos Santos e levou toda a fiação, causando um enorme acidente, um enorme transtorno e acidentes também. 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
0: Lembrando que fizemos uma matéria com o pessoal da Celesc e todo acidente causado por motorista, o motorista vai ter que pagar toda a despesa. Por exemplo, derrubou um poste, tem que pagar o poste, tem que pagar a hora dos funcionários que vão consertar o poste. Se queimou algum equipamento numa casa, a Celesc paga e depois cobra do causador. Então tem tudo isso. Então, se você causar um acidente, segundo o pessoal da Celesc, estiveram aqui no começo da semana, causou um acidente, bateu num poste, queimou equipamentos, danificou o poste, a Celesc faz lá, o serviço tem que fazer, troca o poste, arruma toda a fiação, mas depois entra na justiça para cobrar todos os danos do motorista causador. Só o poste custa em torno de 8.000, se precisar trocar. Só o poste. Aí vem serviço dos funcionários, se queimar um equipamento, também vai tudo pro relatório. Então essa é a questão aí, se você se envolver num acidente e acabar danificando poste, derrubando fiação e tudo mais. Horas 52 minutos, nós temos mais uma informação aqui, Serginho. Câmara pode votar projeto que obriga o SUS a aceitar exames feitos em clínicas privadas. Informação importante.
5: Na volta dos trabalhos legislativos, o plenário da Câmara dos Deputados pode analisar o projeto de lei do deputado mineiro Nicolas Ferreira, do PL, que obriga o Sistema Único de Saúde a aceitar exames realizados em clínicas privadas. A proposta recebeu regime de urgência pouco antes do início do recesso parlamentar. O objetivo principal é agilizar diagnósticos e evitar a repetição de necessária de procedimentos na rede pública. O Ministério da Saúde, no entanto, terá que definir prazos de validade, requisitos técnicos e padrões de qualidade exigidos para os exames da rede privada. O projeto estabelece que a apresentação de laudos particulares não altera a ordem cronológica dos pacientes nas listas de espera para cirurgias e outros procedimentos. Nicolas Ferreira justificou a necessidade de aprovação da proposta.
6: Faz com que os exames privados também possam ser utilizados nas consultas, desde que, obviamente, passem por um critério de qualidade. Quero dizer bem claro que isso é um projeto técnico, um projeto que vem de uma demanda de pessoas reais que precisam de agilidade, tempo e recurso que serão ali realmente beneficiados, porque ele pode fazer o

0: exame privado e já chegar com o SUS com esse exame para poder ajudar no atendimento. Então, realmente, a união tanto do SUS quanto da rede privada para poder melhorar a saúde no nosso país.
1: Partidos ligados ao governo argumentam que o SUS não impede o recebimento de exames realizados na rede privada, mas lembram que a proposta virando lei poderá beneficiar pessoas com melhores condições financeiras. Com o regime de urgência, o projeto pode ser votado diretamente no plenário da Câmara, sem passar pela análise das comissões permanentes da Casa. Tanto a Câmara quanto o Senado terão apenas 2 semanas de votações antes das eleições de outubro, configurando o chamado recesso branco. As votações acontecerão na 2ª semana de agosto e na 1ª semana de setembro. De Brasília, da Rede de Notícias Acaerte, repórter Rita Sardi.

0: Bora, 10 horas com mais 55 minutos. Essa matéria é importante. Está tramitando então na Câmara Federal. Câmara pode votar projeto que obriga o SUS a aceitar exames feitos em clínicas privadas, que muitas vezes a pessoa não consegue pelo SUS, aí faz no particular. E se fazendo particular, aí tem que dar sequência no particular. Por exemplo, eu vou no médico, lá no postinho, o médico tem que fazer um exame. Esse exame pelo SUS não tem. Ou vou para a fila do SISREG. Se eu optar em fazer particular, até agora eu tenho que dar andamento também no particular. Se aprovado, aí pode. Você faz o exame no particular e continua pelo SUS. Então, vamos aguardar aí essa matéria importante para a saúde do povo no Brasil. Pode liberar o telefone aí, Serginho, 3221-3102 ou 3221-3103. São os números da sua participação. Daqui a pouco, o comandante do 6º Batalhão da Polícia Militar, comandante Rangel. Vamos falar aí do trabalho da Polícia Militar nos últimos dias, últimas semanas, aqui na cidade. Alô, bom dia.
1: Bom dia, Adilson.
0: Oi, quem?
1: Tio Hélio.
0: Oi, Tio Hélio, pois não, amigo?
1: Ô, Adilson, a gente tá muito envolvido com saúde e você sabe que quando começa, até antes da política, né? Eu já procuro alguém que vai se eleger.
0: Ô, Tio Hélio. Alô, Tio Hélio. Tio Hélio tá sem retorno lá, Serginho? Ô, Tio Hélio.
1: Tu vai se eleger.
0: Alô, Tio Hélio. Não, tem que cortar, Serginho. Daqui a pouco ele fala de política e não pode mais, né? A partir de agora não pode. Ô, Tio Hélio, bom dia.
1: Não, é dia, é verbas
0: pra pôr na... Só deixa eu explicar pro senhor uma coisa. Não pode mais falar nome de candidato nesse período agora de eleição, tá bom, Tio Hélio? Só pra nós cuidar aí.
1: Não vou falar nada disso a respeito disso aí. Só daí a gente tava falando com a secretária pra gente colocar dinheiro dentro da saúde.
0: Ok. Mais dinheiro na saúde, isso é importante.
1: Exatamente, porque nós temos 70 médicos aqui, 700 médicos em Lages. Temos acho que umas 100 clínicas, Dilson. Ou mais. E a gente vai fazer uns exames lá, as pessoas vão pagar muito caro, né, Dilson?
0: Com certeza.
1: Se alguém, por acaso, quiser procurar esses direitos que o brasileiro tem, que vá procurar atrás e colocar esse dinheiro em verbas para se pagar as clínicas e os médicos, para a cirurgia sair bem feita, né, Dilson?
0: É, eu também concordo com o senhor, né? Porque se já que não tem pelo SUS, conseguisse uma verba e fizesse no particular, né?
1: Exato, que daí quando a pessoa vai consultar, e daí chega lá, consulta, e daí eles dão a média, dão os laboratórios para fazer, mas aí a pessoa tem que tirar do bolso dinheiro e é muito difícil, nós não temos condição de tirar dinheiro do bolso, né, Dilson?
0: É, na nossa região, e eu falo isso de acordo com as mensagens que eu recebo e conversando com as pessoas, precisa de mais investimento na saúde.
1: É, e o problema é tudo recurso, né? Então as pessoas devem trazer alguém que possa conseguir fazer por emendas de qualquer maneira, né? Por dentro da Secretaria da Saúde, verba, dinheiro para dar para as pessoas na hora que sair da consulta. Olha, tu vai lá no laboratório, tu vai lá numa clínica e a prefeitura cobra, o município cobre, né, Dilson?
0: Com certeza, pelo menos a gente procura debater isso aí, né, Tio Hélio?
1: Obrigado, Dilson, obrigado pela atenção, tá?
0: Abraço. Agora 10 horas com mais 59 minutos. O sol alerta aí para nós, os ouvintes também, que nesse momento não podemos mais falar de... Agora são candidatos, né? Porque já homologaram no dia primeiro. Então agora já está definido praticamente quem vai ser candidato. E de acordo com a regra da Justiça Eleitoral, rádio e TV não pode falar em nome de candidato. Porque... daqui a pouco o pessoal pensa que a gente tá fazendo campanha. Então, pelas regras, pra gente não se incomodar, cabe multa pras emissoras de rádio e de televisão. Tá bom, gente? Só pra nós entender aí do assunto. O ouvinte tá mandando mensagem aqui da Antônio Ribeiro dos Santos ontem, que aconteceu esse problema. na rede elétrica. Rede elétrica. O caminhão enroscou na fiação, causando transtorno para os moradores. É perigoso até de pegar fogo numa casa. Rede elétrica, alta tensão, perigosíssimo isso. 11 horas em ponto, vamos fazer um espaço comercial.
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3: Olá, bom dia. O Ministério Público de Santa Catarina lançou nesta segunda-feira uma campanha de conscientização pelo Agosto Lilás, reforçando o combate à violência doméstica e familiar contra as mulheres. A iniciativa destaca que a violência não se resume à agressão física, mas inclui também abuso psicológico, moral, patrimonial e sexual, além de incentivar a denúncia por meio dos canais oficiais de atendimento e proteção às vítimas. Se você sofre ou conhece alguma mulher em situação de violência doméstica, pode denunciar pela ouvidoria do Ministério no 127, pela Polícia Militar no 190, Polícia Civil 181 ou pela Central de Atendimento à Mulher no Disque 180. A prefeita Carmen Zanotto sancionou uma lei que obriga os organizadores de eventos em Lages a realizarem a limpeza completa dos espaços públicos e privados utilizados, incluindo o entorno, em até 12 horas após o encerramento das atividades. A legislação prevê a apresentação de um plano de limpeza para alguns eventos e estabelece penalidades para quem descumprir as regras, como advertências, multas, suspensão ou cassação de alvará e até impedimento de promover novos eventos no município por até 2 anos em casos de infrações graves ou reincidência. Onde há, a Clube está. Para a Hora da Notícia, falou Rodrigo Silvério.
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4: Foram 11 horas com mais 7 minutos. 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Estamos recebendo aqui no estúdio o comandante Rangel, comandante do 6º Batalhão da Polícia Militar, para nós falar sobre o trabalho da polícia aí. Nas últimas semanas aqui na nossa cidade. Comandante, bom dia.
5: Bom dia, Dilson. Bom dia, nossos ouvintes da Rádio Clube.
4: Comandante, como é que tem sido o trabalho da polícia? Algumas ocorrências aí nas últimas semanas, né, comandante?
5: Então, tivemos algumas ocorrências, né, Dilson, que chamaram a atenção aí da população, seja de roubo, até mesmo de arrombamento, né? Mas um trabalho incansável aí, o pessoal tem dado uma resposta imediata, né, uma resposta qualificada aí para nossa sociedade.
4: Pelas ocorrências que nós recebemos, as câmeras têm ajudado bastante.
5: Exatamente, a câmera, né? Foi um pedido nosso ontem, a gente sempre tem uma reunião ali no Comando Regional de alinhamento no começo da semana, né? E foi um pedido que a gente fez aí pro pessoal do monitoramento do Copom, que desse uma intensificada nesse monitoramento, principalmente na parte da madrugada, para evitar aí os transeuntes que rodam a madrugada fora esperando uma oportunidade para prática de furto, né? Então eles deram essa intensificada, conseguiram monitorar ali um masculino tentando furtar a farmácia do trabalhador e logramos êxito ali na prisão.
4: Essa foi a ocorrência da madrugada?
5: Essa foi a ocorrência da madrugada desse furto, né? Foi uma tentativa de arrombar o caixa ali, aí pegaram o masculino com a chave de fenda tentando abrir através do monitoramento. E aí a viatura abordou, né?
4: Ele arrombou a porta e estava dentro já?
5: É, ele estava nessa tentativa do furto, né?
4: Então, as câmeras têm ajudado bastante.
5: Tem ajudado, seja no momento ou seja após, com a identificação de pessoas, né, dos autores.
4: Tem uma equipe, comandante, que fica só coordenando essas câmeras?
5: Temos sim, Edilson. Eu acho que o nosso batalhão, inclusive, é um dos únicos batalhões do estado que tem uma guarnição específica chamada de guarnição do pós-crime, né? Eles ficam, após cada ato desse de furto, eles vão até a propriedade ou a residência, seja lá o que for. Tem uma espécie de consultoria para aquele proprietário, né? Onde eles dão um melhoramento na parte de segurança para aquele proprietário, para que ele possa não vir sofrer novamente o mesmo ato, né? Seja melhoramento de iluminação, de grades, de cerca. E com isso eles já vão captando as imagens de câmera, seja do próprio estabelecimento, seja dos vizinhos, né? Para tentar perfazer o caminho daquele assaltante, né? Daquele ladrão, e a gente consiga ter a identificação dele. Da mesma forma, foi naquele último roubo que teve no bairro do Frei Rogério, quinta-feira passada, onde com uma câmera a gente pegou o trajeto deles e descobrimos até onde eles estavam, né?
4: E depois, na sequência, foi fácil daí, né? Localizando o carro, localizou os envolvidos.
5: Exatamente, com a localização do carro, a gente abordou quem estava no carro, essa pessoa colaborou, né? Com a continuação da ocorrência, falou onde os masculinos estavam, confirmou que foram eles, que inclusive estavam dentro da casa dela com posse de arma e com os objetos de furto, e lá foram localizados.
4: Os assaltantes eram de fora, comandante?
5: Os dois de Florianópolis, com uma... E eu ainda na ocorrência eu falei, né? Numa entrevista lá que o pessoal perguntou para mim, dos masculinos, né? Eu chutei ali um palpite que eu tinha certeza que eles não tinham, não era a primeira passagem deles, né? E depois, quando a gente teve a qualificação deles ali, que a gente sabia a identidade deles e fomos buscar, é uma ficha imensa, né? De
4: lá
5: crimes.
4: Da
5: lá da capital, do bairro Monte Cristo, os dois. Então, uma ficha imensa de roubos e com condenações, inclusive, né? Não só passagens, né? Com condenações tipo roubo, motim, fuga de preso, porte de arma, posse de droga. Então, e a gente viu ali disso, uma coisa que chama atenção, aquele tipo de crime que aconteceu no Frei Rogério. Se o pessoal for parar para analisar, não é o tipo de crime que a gente tem aqui em Laje, né? Com aquela violência de puxar arma, né? É raro às vezes que a gente viu alguma coisa daquele tipo aqui em Lages. E quando acontece, a gente tem quase certeza que não são pessoas daqui. E assim foi, mais uma vez, né? Aquele crime de violência, o lagiano, quando ele comete furto, aquele furto de oportunidade, ele vai ali, ele tira a bicicleta, ele abriu, tirou o alumínio dali, né? Não desmerecendo, né? Não sendo de menor gravidade, mas é um crime diferente, né? Na questão da violência.
4: É, e eles estavam fazendo o que aqui, comandante? Vieram escapando da polícia ou o que que...
5: Olha, disso, provavelmente eles vieram só pra prática de crime.
4: Ah, só pro crime.
5: Porque a pessoa que estava abrigando ele falou que... Né, e o mesmo, o autor que foi preso falou, não, nós somos aqui, a gente veio pra cá, chegamos, tipo, tinham chego na semana ali, né? E já estariam voltando.
4: Então, o que estava dando abrigo também não era daqui?
5: A pessoa que estava dando abrigo era uma mulher, era daqui.
4: Mulher.
5: Mulher, foi presa também, né?
4: Olha aí, gente, então. E, comandante, se alguém tiver alguém suspeito no bairro, próximo à casa, pode ligar para a polícia, pra...
5: Denuncie na hora, Dilson, ligue pro 190, né? Não hesite. Não, a gente vê que hoje as pessoas parecem que estão mais interessadas em filmar e postar alguma coisa nesse sentido ou mandar para algum blog, né? Do que realmente acionar os meios necessários, né? As pessoas querem mostrar, eles não querem que o desfecho se dê de uma boa forma, né? Então ligue imediatamente, seja no caso concreto, até mesmo na suspeita, né? Para que a gente possa interceder a tempo.
4: O ouvinte manda para nós, Rua Pará, bairro São Cristóvão, acontecendo furtos de porta das lixeiras.
5: É, isso aí tá quase como uma epidemia na cidade. Nós, semana passada, ainda fizemos uma operação nesses locais de reciclagem para ver se conseguimos obter êxito, né? Nas que a gente foi, não achamos, mas a gente tá atento nisso ali. Inclusive, o local onde eu moro, ele também passou por um furto dessa mesma modalidade, né? E a gente está preocupado ali, juntamente também com a prefeitura e com a Polícia Civil, para que a gente consiga dar um desfecho bom aí para nossa sociedade.
4: Ô, comandante, se furta, por exemplo, aqui porta de lixeira de alumínio, é porque...
5: Alguém recebe.
4: Acaba vendendo.
5: É, exatamente, alguém recebe, né? E a nossa ação ali, a nossa tratativa com o Conselho Municipal de Segurança é que, sendo identificada essa pessoa que por acaso esteja recebendo, além das sanções criminais, né, do crime de receptação, seja lá o que for, administrativamente também, se ela tiver um comércio ali de reciclagem, ela vai perder o alvará, ela vai perder o comércio dela, ela não vai poder mais trabalhar legalmente.
4: Então, não compre nada que a pessoa não saiba a origem.
5: Exatamente, a pessoa, né, tem sido uma prática agora, tudo que ela recebe, ela tem que tomar nota do que recebeu, de quem recebeu, ainda mais em crimes como esse. Quem é que chega? Você vê uma pessoa que visivelmente é um morador de rua, chega com uma porta de alumínio de um metro e pouco.
4: Oferecendo.
5: Como é que essa pessoa teve uma porta que tem um valor agregado e de forma lícita, né? Então, gente, você que está recebendo aí, que está escutando, você é conivente com esse tipo de crime, daqui a pouco é a sua casa que vai estar sendo furtada. E se a gente conseguir botar a mão em você, você vai ser preso, vai responder. E eu vou fazer de tudo para que você perca seu alvará e seu comércio.
4: Então, olha aí, ó, se tiver alguém comprando material, principalmente o alumínio, o pessoal furta lá do cemitério, das capelas, furta de lixeira, tem alguém comprando esse material. E não é pouco, né, comandante?
5: Não é pouco. E por sorte a gente ainda não descobriu a procedência e como eles estão fazendo para desovar, né, no linguagem popular, esse tipo de material. Mas eu tô indo pessoalmente nas operações, porque se eu achar, eu tô até falando com um pouco do fígado, sabe, disso, porque isso me noja assim, nesse tipo de situação, né? E eu faço questão de botar a mão nesse tipo de pessoa.
4: O Carlos Henrique pergunta para nós, é uma situação que o comandante já falou várias vezes, mas é importante explicar para nossa audiência aí, comandante. Quando a polícia prende alguém envolvido num crime, leva até a delegacia. Dali para frente é com a Polícia Civil.
5: É, nós temos praticamente dois tipos de desfecho, né, Adilson? São dois tipos de crimes, né? Tem o crime que a gente chama de menor potencial ofensivo, que são os crimes brandos, né? Uma calúnia, uma difamação, uma briga, né? Esse tipo de crime a gente faz o que a gente chama de TC, um termo circunstanciado, onde a pessoa se compromete a comparecer em juízo. Então, esse tipo de crime a gente não encaminha ninguém para lugar nenhum, né? E os crimes mais graves, que são os crimes acima de 4 anos, essa pessoa é presa, é feito um auto de prisão em flagrante, ela vai para a delegacia, o delegado, ele vai poder ali ou confirmar o flagrante, né, e deixar a pessoa presa e apresentar para a justiça, ou baixar para o inquérito e aquela pessoa vai ser investigada e respondendo em liberdade, né? E depois esse material que a Polícia Civil confecciona, ela vai seguir pro Ministério Público para ver se o promotor oferece a denúncia ou não, oferecendo a denúncia para chegar sim no juiz, né? E aí ser feito uma condenação ou uma absolvição.
4: Não significa que a pessoa sendo conduzida à delegacia e liberada, não significa que ela não vai se incomodar, né, comandante?
5: Não significa. Apesar de ter uma distância enorme, né, da prisão da polícia ali, do ato da polícia prender a pessoa, e lá na frente ela ser condenada, é uma distância enorme, né, de tempo, de possibilidades, né? Mas que alguma coisa ela vai se incomodar. Aquilo vai ficar registrado na ficha dela para sempre, né? Sempre que alguém pedir, se ela quiser um dia, eu quero me recuperar, quero ter um emprego honesto, aquilo vai estar na ficha dela, no currículo dela, vai estar para sempre ali, numa ficha corrida, né?
4: Muito bem, nós vamos fazer um intervalo, Serginho. Na sequência, comandante, eu gostaria que o senhor desse alguns exemplos de pequenos crimes que às vezes a pessoa pode se envolver, até mesmo sem saber, né? Ou achando que tá tudo certo, mas daqui a pouco acaba se envolvendo num crime. Então, depois do intervalo, 11:18, fazemos um espaço comercial.
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1: Onze horas, 22 minutos. 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Estamos conversando com o comandante Rangel, comandante do 6º Batalhão da Polícia Militar. O comandante agora vai passar para nós aí alguns cuidados que nós temos que ter no dia a dia para não se envolver em uma ocorrência, daqui a pouco achando que está tudo certo e não está. É isso, né, comandante?
2: Então, Adilson, só deixa eu corrigir, eu acho que eu acabei me equivocando ali quando eu falei, não sei porque eu estava com o número 4 na cabeça, sobre o crime de menor potencial ofensivo, né? Corrigindo, são crimes de até 2 anos de condenação, né? Esses são os crimes que a pessoa vai responder um termo circunstanciado e não é encaminhada para a delegacia, né?
1: Até 2 anos.
2: Até 2 anos de prisão, né? São os crimes ali que a gente conhece, o crime de lesão corporal, rixa, maus tratos, dano, calúnia, difamação, injúria, aqueles crimes mais comuns, né? Ameaça. Então, esses crimes são os de menor potencial ofensivo.
1: Se a pessoa fazer uma ameaça a alguém, já vai se incomodar, então?
2: Não, se incomoda sempre, né? Mas ela não precisa ser apresentada na delegacia naquele momento, né? Ela assume um compromisso, é como se fosse uma benesse da justiça, onde os menores crimes, assim, ó, não, você se compromete, você, a princípio, cometeu uma coisa leve, você se compromete a apresentar no juiz na data que ele te intimar. Então, a gente já dá a data para ele ali, a gente tem a agenda do fórum, né? E já vai passar para ele, ó, no dia 19 de setembro você vai se apresentar no juiz, você vai dar sua versão, se compromete, compromete. A partir do momento que ele não cumpriu aquilo, aí o processo já se vira totalmente e começa a ser procurado, né?
1: Lá na audiência o juiz é que vai decidir?
2: Aí lá na audiência o juiz vai decidir, né, se ele vai continuar aquela ação penal ou não, né?
1: E quais são os pequenos crimes, então, que a pessoa daqui a pouco pode se incomodar no dia a dia?
2: Então, são esses que a gente comentou, né? Uma lesão corporal, uma omissão, maus tratos, rixa, calúnia, difamação, né? Injúria, aquele falar de alguém, dizer que uma pessoa roubou, né? Sem
1: prova.
2: Sem uma prova, né? Sem uma confirmação, ameaça. Tem uma lista gigante aqui, meu Deus. Tem os crimes aqui que até não...
1: Esse de receptação é um deles, né, comandante?
2: Não, receptação é um pouco maior.
1: Você
2: então não...
1: comprar algo que você não saiba de quem. Que produto é aquele, né?
2: O crime de receptação, ele é maior, se não me engano, e ele vai é conduzido. Não é um crime de menor potencial ofensivo. É assim como o roubo, né? Ele vai preso e vai responder, vai se incomodar.
1: Então, realmente, a pessoa tem que cuidar no dia a dia.
2: Tem que cuidar. Como a gente conversava aqui, né, aquele negócio, ah, vou deixar que toma conta pra mim... Se você não conhece a pessoa, se não tem confiança naquela pessoa, né? Não assuma essa bronca, né? Leva essa mochila pra mim, a pessoa tá... Quer ver quem faz esse tal de blabacar, né? Meu Deus, vai até Floripa, você leva essa mochila pra mim.
1: Pessoa
2: não sabe o que tem naquela mochila, não confia, gente. Isso ali pode ser uma enrascada, pode ser uma carga de droga, pode ser uma arma, qualquer coisa ilegal que tem ali. E você vai responder.
1: A pessoa contrata o motorista pra levar um volume em outra cidade.
2: Exatamente, pode até ser... que ela não seja condenada lá na frente, né? Mas que ela vai se incomodar, vai ter um processo, vai responder e vai ter que contratar advogado, isso ela vai se incomodar, de certeza, né?
1: E se o condutor ali fazer uma corrida por aplicativo, até é bom a gente falar isso, e o caroneiro tiver algo de errado, ele responde alguma coisa, comandante?
2: É que negócio disso, ele vai ter que comprovar que ele não estava envolvido, né? Através do aplicativo que ele fez somente, realmente, só uma corrida,
1: só a
2: né?
1: Corrida.
2: Mas imagina, tipo, ele já tá se incomodando. É claro, a gente não quer desestimular ninguém, né? Mas o pessoal que tá fazendo essas corridas na madrugada aí, viu que o local é meio suspeito, ou a pessoa é meio suspeita, né? Evitem, vai, cancela essa corrida. É uma dica nossa.
1: Evita se incomodar.
2: Evita se incomodar. Até mesmo pra daqui a pouco não tá sofrendo um crime desse cara, né?
1: Bom dia, Dils. Pergunta sobre bullying, se dá também... incômodo.
2: O crime de bullying, eu não sei agora se ele tem uma tipificação específica, mas eu sei que hoje isso é algo totalmente intolerável, né? Então, a pessoa pode se incomodar também.
1: Na verdade, tem que tomar cuidado, principalmente quando você fala com outra pessoa em público, no caso, né?
2: É, aí já pode daqui a pouco configurar um outro daqueles crimes que a gente viu ali de difamação, injúria, né? Ou até mesmo a calúnia.
1: A polícia no dia a dia atende muitas ocorrências nesse sentido, comandante?
2: As nossas principais ocorrências nesse sentido são no âmbito escolar, Adilson. A gente tem o policial em cada escola ali, né? A gente tem a nossa patrulha, uma rede de proteção escolar. Então, eles se encarregam de fazer o atendimento, palestras, é para prevenir. Hoje se reduziu bastante, né? Eu acho que na nossa época era mais comum, né? Se o cara era o feio, era chamado de feio,
1: não dava nada.
2: Não dava nada, e ele já tinha um outro apelido pro cara que falava, né? Mas hoje isso é menos tolerável, né? E a gente tem combatido bastante isso, seja nas palestras de ProERD, seja nas palestras da rede escolar, para que não, isso não tome uma proporção maior, um trauma para aquela criança que de repente não está preparada para aquilo, né?
1: É, comandante, também vamos falar aí, essa semana eu recebi uma ligação. A pessoa me ligou, até dizendo que ligou para o 190 e a atendente disse que não era caso de polícia. Na verdade, tinha um cão lá da casa dela, de um vizinho, que o dono não cuida, para só na rua, incomodando direto, e também ela se incomoda com os latidos. Não é caso de chamar a polícia?
2: Isso é um caso mais complexo, né? Porque o cão, teoricamente, não comete crime, né? Não comete um crime de perturbação. Mas o dono, ele pode vir a ser responsabilizado, dependendo da conduta, né? Dos maus tratos, sim, é altamente punível, né? Mas ali é interessante um trabalho junto com a prefeitura, que tem o trabalho ali dos animais, né? E da confirmação, realmente, daqueles maus tratos, do recolhimento do animal. Inclusive, naquela ocorrência, Dilson, do roubo ali, né? Eu até acabei me passando um pouco na rede social ali, uma pessoa nos acusou de ter matado um cão. E um cão, ele atacou um policial nosso, né? E o policial acabou efetuando um disparo que pegou de raspão no cão. Nós de pronto chamamos o atendimento da prefeitura, do veterinário, ele foi lá. E essa pessoa, esse veterinário, falou que já estava indo naquela casa naquele mesmo dia recolher o cão pelos maus tratos, né? Então uma coisa tendo com a outra, né? E aí o que eu digo, que eu acabei me incomodando, que essa pessoa ficou batendo o pé que o cão estava morto, que a gente matou o cão. E esse cão, ele foi sedado para ter o atendimento, né? E saiu dali desmaiado, né? Como foi sedado, né? O cão.

0: coisa, eu revidaria se tivesse armado, iria efetuar um disparo. Mas algumas pessoas se incomodam demais com isso, se esquece de incomodar, de perceber o trauma que aqueles caras fizeram com a família que sofreu aquele roubo, né? E o cão era deles, né? O cão era de propriedade dos marginais.
1: Ah, era deles?
0: Era dos marginais.
1: O cão era deles e era, atacou vocês ainda?
0: Atacou o policial na hora que a gente foi entrar dentro da casa.
1: Pois é. Porque eu sempre tive essa dúvida. Você tá passando numa rua, numa avenida, se atacado por um cachorro, ataca teu filho, ataca teu neto, o que que você faz?
0: Não pense duas vezes, se proteja, proteja do jeito que você puder, né? Porque é um animal racional, ele não sabe o que tá fazendo, né? Ele não escuta o pare, né? Então, e você vai esperar para morrer ou seu filho ser atacado e dilacerado para você não ofender ninguém? Que é claro que eu adoro animal, adoro cão, adoro qualquer tipo de animal, nunca faria mal algum pro animal indefeso, né? Mas no caso da minha proteção sempre vai vir primeiro, né?
1: Pois é, então é essa situação, né, gente? Que as pessoas se deparam com isso, já teve alguns casos aqui na cidade. E o dono do cão também não tem que cuidar dele para que não saia para a rua, comandante?
0: Exatamente, aí ele pode responder que é não manter a guarda do animal, né? Por exemplo, que o cara tem um animal muito feroz e aquele animal fugiu e mordeu alguém, atacou alguém, aquele proprietário, se ele não tiver a guarda ideal do cão, deixou o portão aberto, o cão estava sem uma guia, sem uma focinheira, ele vai responder por esse, solidariamente, né? Como a gente chama, e vai responder por esse ataque desse cão aí.
1: Tem uma pergunta aqui da Thaís. Se um morador tem boletim de ocorrência por ameaça e continua circulando o local intimidando a pessoa, qual a orientação?
0: Olha, eu oriento que você vá na delegacia e tente conseguir algum tipo de medida protetiva contra aquela pessoa, né? Tente conseguir uma medida protetiva que, se ela estiver descumprindo, a gente poder efetuar uma ação um pouco mais contundente.
1: Sim. Ou fazer um novo boletim, né?
0: Fazer um novo boletim até que seja
1: tomada
0: alguma providência que não seja inferior do que a prisão daquela pessoa, né?
1: Ô, comandante, agora, no caso, vem uma pergunta difícil, como dizemos, né, Serginho? No calçadão, a pergunta do ouvinte aqui, que dois cachorros atacaram ele agora de manhã. Quando não tem dono, quando tá cachorro de rua, que...
0: Infelizmente, ninguém vai poder ser responsabilizado, porque aquele cachorro não tem um dono, né? E o ideal ali seria a gente trabalhar junto com a prefeitura pro recolhimento e levar aquele cão pro abrigo, né? Castração e uma posterior adoção daquele animal.
1: Ontem o pessoal me mandou mensagem que um aluno foi atacado no Colégio Centro Educacional por um cachorro de rua.
0: Eu sei que a prefeitura tem trabalhado e ampliou os espaços, inclusive a gente teve há pouco tempo uma audiência pública na Câmara de Vereadores, né? E a prefeitura investiu ali massivamente na ampliação desse estabelecimento que recolhe os cães ali no abrigo, né? Então o próprio pessoal foi aumentado, o quadro do efetivo ali, para que a cidade, né? Já é uma preocupação, pelo que eu vi ali da prefeitura, para que esse tipo de situação aí se amenize.
1: Chega cada mensagem para nós. E quando a pessoa tem um 38 dentro de casa, o que que tem que fazer aí?
0: Se for legal, utilize quando puder, né? Eu digo isso, é legalizado.
1: Mas tem que estar registrado, né?
0: Exatamente, senão você pode estar incorrendo num crime maior, né? Eu, cidadão, não estou falando em nome da polícia, não estou falando em nome de ninguém, né? Acho que todas as pessoas deveriam ter o direito de se proteger. Deveriam ter o direito da sua arma, aquele família que está lá no interior do sitião, ele tinha que ter o que fosse possível para ele se proteger. Mas essa não é a minha lei, né? Então, eu, graças a Deus, eu tenho direito a porte de arma, eu levo comigo e na minha casa, né? Agora, se essa pessoa tem e é legal, se proteja.
1: Para ter uma arma, tem que ter documento.
0: Tem que ter documento. Até em forma de brincadeira, né? As meninas solteiras aí, eu até falo, né? Se quer casar, escolha alguém que tenha porte de arma, porque ele tem exame de saúde, tem um laudo psicológico, tem endereço fixo, então é uma pessoa de boa procedência, né? Quem tem um porte de arma, ele passou por um processo gigantesco de investigação.
1: Sim. Essa pessoa diz que, mas é para orientar ela, porque daqui a pouco falta informação, diz que essa pessoa que tem revólver vive ameaçando ele, tem que fazer, chamar
0: a
1: polícia.
0: Não, aí já é totalmente diferente, essa não é uma pessoa de bem, não é a pessoa que a gente quer armada, né? Se ele não sabe fazer o bom uso da arma, né? Ele não deveria estar com ela, provavelmente ele não é habilitado para isso e não tem um laudo psicológico e está incorrendo em crime, né? Então, até se ela puder fazer a denúncia pra gente poder trabalhar em cima dessa pessoa, faz questão.
1: Sobre som alto.

0: alto no Morro da Cruz todo final de semana? Pergunta do ouvinte.
1: Vamos lá, Dilson. Isso também, o som alto, a perturbação do sossego, né? Ele é um crime que ele é muito, muito comum e que tem um desfecho nada favorável pra gente, né? Porque é daquele crime de menor potencial ofensivo. Eu lembro que no ano passado a gente fez o levantamento, Dilson, de 8.800 ocorrências que a gente teve de som alto, apenas uma se tornou um processo. Apenas uma. Ou seja, 7.999 passaram em branco, né? Não deram desfecho. É um crime que ela não vai para frente, né? A gente tentou ali junto com a Câmara de Vereadores tornar esse, fazer uma lei municipal que até tivesse a previsão de uma multa administrativa para aquela pessoa que estivesse fazendo, mas se eu não me engano, em consulta lá eles viram que era inconstitucional e isso não foi para frente, né? A gente tem estudado aí e tem tentado coibir na medida do possível. Sempre que a gente vai quase na ocorrência de som alto, ela vira um outro tipo de ocorrência, porque a pessoa se sente no direito de enfrentar a polícia e bater boca e desacatar, né? Então ela quase sempre vem acompanhada de um outro tipo de crime depois. Mas essas do Morro da Cruz ali, a gente tem, inclusive, colocou uma câmera de monitoramento lá em cima. Diversas vezes foi flagrado pessoas em bebedeira, em uso de drogas lá em cima, né? E feito abordagem. Mas vamos ficar atento de novo nisso aí, Deus.
0: Comandante, a gente teria mais perguntas, mas em razão do tempo, acho que foi muito bom o nosso bate-papo. Aí é sempre bom falar essas regras aí de como a pessoa se proteger, como evitar se envolver num crime, porque dá uma dor de cabeça tremenda para o futuro, né, comandante?
1: Exatamente, é uma dor, você não precisa disso, né, se você é uma pessoa de boa índole, né, se proteja.
0: Tá certo, muito obrigado pela sua participação.
1: Adilson, obrigado. A Polícia Militar segue sempre à disposição e trabalhando para a nossa sociedade, né? E eu até não mencionei ali, se puder recuperar, né? Quando a gente vê esses trabalhos que a gente tem feito aí, lembrando que nunca é só um trabalho da Polícia Militar, né? É um trabalho nosso, é um trabalho incansável da Polícia Civil, que tem feito um trabalho maravilhoso, hein, de investigação e de levar para frente esses criminosos para apresentação para a justiça, né? A própria Prefeitura, através dos seus órgãos ali, Diretran, tem colaborado muito com a gente, a Romu. Então é um trabalho de várias mãos, é onde a cidade inteira está imbuída ali na segurança da sociedade lajeana.
0: É, só para a gente deixar bem claro aqui, que algumas mensagens que eu estou recebendo, quando a pessoa faz uma denúncia e tem que ter provas, né, comandante?
1: É.
0: Aquelas não é porque a pessoa não gosta de alguém que vai denunciar que fez algo que daqui a pouco não fez.
1: Senão ela está cometendo um crime, né? Aqueles crimes que a gente cometeu ali, de uma denunciação caluniosa, uma injúria, né? Ela vai estar cometendo crime e aquilo pode ser voltado contra ela, né? Se você se dispôs a fazer uma denúncia, faça com fatos verídicos.
0: Certo, então. Grande abraço, obrigado. Comandante Rangel, do 6º Batalhão da Polícia Militar. 11 horas 37 minutos. Fazemos um espaço comercial.
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2: 11:40.
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2: Antes do Elcio, informação aqui, um caminhão estragado debaixo do semáforo na Dom Pedro II, causando transtorno no trânsito. Então, atenção motoristas, caminhão estragado bem debaixo do semáforo na Avenida Dom Pedro II, trânsito lento no local. Elcio José, voltando das férias, bom dia.
3: Bom dia, Gilson, um abraço, bom dia a todos aí que estão ouvindo o Clube Comunidade. Hoje à noite, aliás, a semana toda, Gilson, só tem Copa do Brasil. A Série A só no final de semana, a Série B só no final de semana, a Série C no final de semana. Então, é só Copa do Brasil nessa semana.
2: Internacional foi bem, né, Elcio?
3: É, o Inter foi bem, né, empatou com...
2: Ganhou do Corinthians?
3: Ganhou do Corinthians, né? Empatou com o Flamengo pelo Campeonato Brasileiro. Melhorou um pouco o Internacional.
2: Melhorou?
3: Com as novas contratações ali, né? Então, hoje...
2: O pessoal da capital lá do Rio ficaram bravos aí com o Corinthians, que não podia perder pro Internacional, mas...
3: Mas eu não vejo por quê. Times que disputam a Série A...
2: O Inter foi melhor naquele jogo, né?
3: E o Grêmio, como é que tá o teu Grêmio?
2: Tá mal.
3: Tá mal?
2: Tá mal.
3: Vai cair ou não?
2: Não, cair não cai.
3: Não cai?
2: Não.
3: Pois é, rapaz, o Grêmio tem um jogo difícil no sábado.
2: Mas tinha que falar mal do Grêmio também, né?
3: Não, não tô falando mal. Eu tô só perguntando pra você, só pra informar.
2: O Grêmio não jogou, Elcio, na Copa do Brasil.
3: Não jogou? Não.
2: Aliás, jogou, empatou 1-1 com o Mirassol, né?
3: É verdade. Mas agora joga em casa, né? Eles têm grande chance de passar, né? Então, você falou Copa do Brasil hoje, tem Juventude atrás de Minas. E tem Remo e Santos, os dois jogos é hoje. O Juventude é às 19h30 e o Remo é 21h30. Já sai agora à noite, então, os dois primeiros times classificados para as quartas. São 8, né? Como você falou, o Grêmio vai jogar amanhã, quarta-feira, com o Mirassol, aqui em Porto Alegre. Acredito que o Grêmio tem grande chance de passar, porque o jogo é em casa, né? O Internacional vai jogar só na quinta-feira contra o Corinthians, lá em São Paulo. E o Inter leva uma grande vantagem, né? Porque fez 2-0.
2: 2-0.
3: Vai lá, joga. Aliás, como o Inter...
2: Eu acho que o Inter consegue a classificação.
3: Como o Inter jogou contra o Flamengo, jogo que eu assisti, o Inter pega o empate ou até ganha do Corinthians em São Paulo. O esquema do treinador lá é muito importante. 5 zagueiros, 4 na frente do zagueiro e o resto lá na frente. O resto é um só, né? Bem, já pela Série A, como eu ia te falar, a Série A tem um jogo importante no sábado, né? Tem o jogo Grêmio e São Paulo. Esse jogo aqui é encardido. É sábado, 16 horas. E o Internacional vai jogar domingo, é 16 horas também. O Inter pega uma pedreira, pega o Palmeiras, lá em São Paulo. Então, o Grêmio joga São Paulo aqui em Porto Alegre e o Inter pega o Palmeiras lá em São Paulo domingo, tá certo? E eu repito, essa semana é só Copa do Brasil. E já vou adiantar que a semana que vem tem Libertadores de América, né? Já parte para aquela decisão aí. Aqui por Santa Catarina, já anunciei aqui, já saiu a tabela da série C do catarinense, né? O Internacional que vai participar vai estrear, Dilson, no dia 20 de setembro. 20 de setembro, o Inter joga em Joinville contra o tal de Manchester. É um time amador de Joinville que se profissionalizou e vai disputar a terceira divisão. O Inter vai estrear em casa na terceirona, jogando contra Caçador no dia 27 de setembro, uma semana antes das eleições. Então, temos mais um tempinho aí para respirar, né? Ao meio-dia eu tenho uma matéria com a Maria do Volpato, realizou a disso que eu vou jogar aqui no Jornal da Clube. Já estão mexendo no gramado do Vidal Ramos Júnior para que o Inter tenha condição de jogo no campeonato da Série C. Daqui a pouquinho você vai ouvir o Amarildo Volpato, então, no Jornal da Clube, trazendo uma matéria muito importante sobre isso, sobre a reformulação do gramado do Vidal Ramos Júnior.
2: Grande abraço, obrigado, Elcio.
3: Tchau, Adilson, até amanhã.
2: Abraço, agora 11:46.
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2: Polícia Militar prendeu um homem suspeito de furtar em uma farmácia durante a madrugada. Essa informação aqui que o coronel também já passou para nós. Foi visto pelo vídeo monitoramento, arrombou a porta do vidro de vidro e fugiu levando a gaveta do caixa. Ele foi abordado nas proximidades do terminal urbano. Foi acompanhado pelas câmeras de monitoramento e preso pela Polícia Militar. Esse arrombamento durante a madrugada. 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
2: Vamos agora com a doutora Bárbara, do consultório odontológico. Doutora Bárbara com a gente. Bom dia, doutora.
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2: Tá bom, doutora. Grande abraço.
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0: Cristian Moraes, bom dia.
2: Bom dia, Dilson, bom dia, Serginho, aos nossos ouvintes.
0: O que que vamos ter de assuntos na Clube hoje à tarde, Cristian?
2: Muito bem, Adilson, agora ao meio-dia a gente tem a segunda edição do Jornal da Clube, com Evandro Jopo e com o Elcio José, que está retornando de suas férias aí, merecidas férias. Em seguida, o Agroclube com a Marilda Volpato. E a 1h30 nós temos o Conexão Saúde. Vamos conversar com o médico geriatra, Dr. Pedro Zayats. Nosso assunto, cansaço, irritabilidade e ganho de peso na menopausa. Entenda como recuperar a energia e o bem-estar. Então, esse assunto aí voltado às mulheres, questão da saúde, né, questão da menopausa. E que influencia em vários fatores também do dia a dia, que a gente vai abordar hoje à tarde no Conexão Saúde. Em seguida, vamos ter o Clube Interativa, quadro Seus Direitos, e vamos conversar com o chefe de cartório eleitoral da 21ª Zona Eleitoral, Gilmar Duarte da Luz. Por que o pessoal do cartório? Para a gente falar da legislação eleitoral, Adilson. O pessoal entender os prazos das convenções, amanhã, por exemplo, encerra um dos prazos, as regras de campanha, tanto para os pré-candidatos quanto para os eleitores, né, Adilson?
0: Isso mesmo, é importante ficar atento agora nesses prazos, nas datas.
2: Campanha antecipada, como é que funciona, como é que é a divulgação nas redes sociais, que hoje em dia está muito em alta. Então o pessoal tem que saber
0: tanto
2: também, né?
0: Tanto para o candidato, quanto para quem fala algo do candidato.
2: O eleitor, né? O eleitor. Candidato, o apoiador. Então tem essa legislação para os dois. Então é importante a comunidade estar ciente aí, que as eleições estão se aproximando, né, Adilson? Hoje é dia 4,
0: é isso,
2: faltam
0: mesmo.
2: 2 meses? É dia 4 de outubro, né, eleição?
0: É, 2 meses, né?
2: 2 meses.
0: Pouco tempo,
2: então aí vai afunilando e o pessoal tem que saber também o que que pode, o que que não pode nesse período. E pra fechar a tarde com boa música, tem o Chimarreando com a Clube com Adelar Machado, Adilson.
0: Abraço, grande abraço.
2: Abraço, até mais.
0: 11h55.
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0: Vamos agora ouvir a mensagem do dia com o Padre Marcos. Na sequência, Jornal da Clube, segunda edição, apresentação de Evandro Jopo e também Elcio José. A todos, um grande abraço.
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4: Amados irmãos, amadas irmãs em Cristo Jesus, a bondade de Deus nos concede mais um dia de vida, de trabalhos e estudos. Jesus dormiu diversas vezes ao relento e quase não tinha tempo para descansar. Às vezes o chão frio funcionava como cama e à noite como lençol. A vida não lhe trouxe regalias, mas sabia fazer muito do pouco. ninguém ouvia reclamar de qualquer coisa. Devido às faltas e às tormentas da vida, era de se esperar que tivesse uma personalidade amarga e irritadiça, mas era serena e agradabilíssima. Estar ao seu lado aquietava a ansiedade, relaxava o pensamento e acalmava as águas da emoção. A rejeição é um dos piores sofrimentos humanos. Ela penetra no âmago da alma e atravessa os meandros do inconsciente. Muitos dos que foram rejeitados em alguma etapa da vida nunca mais se esqueceram das pessoas que o discriminaram. Jesus sabia transitar na terra do ódio e da rejeição. Ele ensinava seus discípulos a serem fortes na dor e protegidos nas intempéries sociais. Nós esperamos retorno das pessoas, por isso sofremos. Os mais íntimos são os que mais nos decepcionam, pois não correspondem às nossas expectativas. Jesus, ao contrário, era livre. Sabia se doar sem esperar a contrapartida do retorno. Por isso não conseguia se frustrar nem banir as pessoas de sua vida. Sua espiritualidade era tão madura que foi o único homem na história a convidar as pessoas a beber da sua própria felicidade. Convidou as pessoas a crer nele e a beber do seu próprio ser. Almejava que do cerne da alma humana brotasse um espírito alegre e refrescante, como um borbulhante rio de águas vivas. Nós frequentemente temos medo da crítica dos outros. Simulamos alguns comportamentos para não sermos taxados socialmente. Jesus ensinou seus discípulos a serem seguros, a expressar suas ideias e sentimentos e a não ter medo do que os outros pensassem ou falassem de si. Ensinou-os a compreender que os que são infiéis à sua consciência têm uma dívida impagável consigo mesmos. Que Deus nos conceda a sua graça, sua proteção e sua bênção. Em nome do Pai, e do Filho, e do Espírito Santo. Amém.

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0: Olá, boa tarde. Hoje é terça-feira, dia 4 de agosto de 2026.
1: Olá, boa tarde. Céu parcialmente nublado, temperatura na marca de 21 graus. O mesmo acontece com Otacílio Costa e Urubici nesta terça-feira.
0: São os destaques do Jornal da Clube nesta segunda edição.
1: Operação mira extremistas que planejavam ataques nas eleições do Brasil.
0: Em sessão do Tribunal Superior Eleitoral, Nunes Marques destaca a segurança das urnas eletrônicas.
1: E atenção, Santa Catarina registra um acidente de trânsito a cada 2 minutos em 2026.
0: Caso do vice-prefeito de Lages, Jair Júnior, tem novo desdobramento na justiça catarinense.
1: No setor policial, irmãos de 7 e 14 anos morrem atropelados em grave acidente na BR-470, aqui em Santa Catarina.
0: Você acompanha também os detalhes da previsão do tempo para esta terça-feira e o restante da semana.
1: E no esporte hoje tem 2 jogos valendo vaga para as quartas de finais da Copa do Brasil.
2: Nacionais.
0: Uma investigação em 5 estados, incluindo Santa Catarina, descobriu um plano contra prédios públicos em Brasília durante o período eleitoral.
1: O grupo usava o Telegram para compartilhar manuais de explosivos e mapas de alvos.
3: Uma investigação em 5 estados mira 8 suspeitos por planejarem ataques em Brasília durante as eleições. Os suspeitos têm idades entre 19 e 31 anos e são de Santa Catarina, Paraná, Rio Grande do Sul, São Paulo e Pernambuco, de acordo com a Polícia Civil do Distrito Federal. A apuração começou a partir de um relatório produzido pelo Cyberlab, do Ministério da Justiça e Segurança Pública. Os policiais identificaram que os investigados discutiam pelo Telegram invasões em Brasília, seleção de alvos de ataques, análise de mapas e compartilhamento de plantas arquitetônicas e modelos tridimensionais de prédios. Ainda compartilhavam manuais para fabricação de explosivos. Segundo o Ministério da Justiça, o grupo extremista usava aplicativo de mensagens para disseminar conteúdos neonazistas, antissemitas e misóginos, além de recrutar integrantes. A Operação Rede Interrompida apura em tese os crimes de associação criminosa, incitação ao crime e crimes de racismo. Por enquanto, sem enquadramento dos fatos na lei de terrorismo. Além das polícias civis dos estados, a operação tem apoio do Ministério Público de Santa Catarina e da Agência Brasileira de Inteligência, a ABIN. Em Brasília, Gabriel Brum.
0: O Conselho Nacional de Justiça discute novas regras éticas para juízes e desembargadores. A proposta regulamenta a presença em eventos privados, presentes e atuação de parentes.
1: A sessão de hoje aborda ainda a demissão definitiva em caso de faltas graves dos magistrados.
4: O Conselho Nacional de Justiça analisa nesta terça-feira a criação de regras para a participação de juízes em eventos, o recebimento de presentes e a atuação de parentes em escritórios de advocacia. A outra proposta discutida é sobre o fim da aposentadoria compulsória como punição máxima para os magistrados. A sessão do Conselho Nacional de Justiça está prevista para começar às 10 horas da manhã. A primeira proposta do presidente do Conselho e do Supremo Tribunal Federal, Edson Fachin, trata de disciplinar a participação dos juízes em eventos privados, o recebimento de presentes, além da atuação de escritórios de advocacia de parentes de magistrados. O ato normativo é baseado em uma nota técnica do Observatório Nacional da Integridade e Transparência do Poder Judiciário e feito a partir de observações especialmente da OCDE, a Organização para a Cooperação e Desenvolvimento Econômico. Pela proposta, o Judiciário Brasileiro deve criar um órgão de consulta e aconselhamento ético, comissões de ética locais e a obrigatoriedade da declaração de conflitos de interesse. No STF, também está em tramitação uma proposta de regras de conduta. Em fevereiro, Edson Fachin disse que a adoção de um código de ética para ministros do Supremo é uma prioridade. Ele escolheu a ministra Carmen Lúcia como relatora. E o Conselho Nacional de Justiça também vai decidir nesta terça-feira sobre o fim da aposentadoria compulsória como pena máxima administrativa aos magistrados condenados por faltas graves, como a venda de sentenças, assédio sexual imoral. O relator é o conselheiro Ulisses Rabaneda. A votação foi marcada após o STF determinar em junho o fim da aposentadoria como punição. Pelo entendimento da corte, após a condenação do magistrado pelo CNJ, a Advocacia Geral da União deverá entrar com uma ação no Supremo para analisar cada perda de cargo. Em 20 anos, o CNJ condenou 126 magistrados à aposentadoria compulsória. Antes da decisão do Supremo, juízes e desembargadores continuavam recebendo os vencimentos mensalmente, mesmo após condenados. Em São Luís, Gabriel Correa.
0: O presidente do Tribunal Superior Eleitoral, o ministro Nunes Marques, afirmou que o sistema eleitoral no país é um patrimônio da democracia brasileira.
1: Esta declaração, Evandro e amigos da Clube, marcou a abertura dos trabalhos e a semana do sistema eletrônico de votação.
2: Além do Supremo Tribunal Federal, a segunda-feira também foi dia de volta aos trabalhos no Tribunal Superior Eleitoral. E na sessão de abertura, o presidente do TSE, Cássio Nunes Marques, fez uma defesa da urna eletrônica. Disse que elas são patrimônio da democracia brasileira, seguras e confiáveis. E completou: as portas da Justiça Eleitoral sempre vão estar abertas para quem quiser conhecer e saber um pouco mais.
5: As portas da Justiça Eleitoral permanecem abertas para quem deseja conhecer, acompanhar e fiscalizar o processo eleitoral. Transparência não é apenas um compromisso desta instituição, é um dos pilares sobre os quais se sustenta a confiança da sociedade nas eleições brasileiras.
2: A fala dele veio no mesmo dia em que a Justiça Eleitoral abriu a Semana Nacional do Sistema Eletrônico de Votação e há poucos dias de uma reunião do ministro Cássio Nunes Marques com embaixadores, inclusive dos Estados Unidos, para falar sobre a urna. Encontro marcado para o dia 17. Nesta terça-feira, o Conselho Nacional de Justiça faz a primeira sessão do semestre. Duas propostas importantes na pauta. Uma sobre conflito de interesses e outra sobre aposentadoria compulsória de magistrados. Sobre o conflito, é uma proposta para criar regras sobre a participação de juízes em eventos privados e também sobre o recebimento de presentes e atuação de escritórios de advocacia de parentes de magistrados nos tribunais. O ministro Edson Fachin, presidente do CNJ, já disse mais de uma vez que essa é uma das prioridades dele. Lá em fevereiro, já tinha anunciado que quer adotar um código de ética para os ministros do Supremo. Isso tudo em meio às investigações sobre o Banco Master e às citações aos nomes dos ministros Alexandre de Moraes e Dias Toffoli. Já sobre o fim da aposentadoria compulsória como pena máxima para magistrados condenados por faltas graves, o CNJ deve seguir o entendimento do STF, que determinou o fim dessa prática. Se aprovada a resolução, as penas a magistrados irão de advertência e censura à demissão. Em Brasília, Priscila Mazenotti.
0: Investigações da Polícia Federal apontam que o senador Everton Rocha, do PDT do Maranhão, exercia um papel central em uma engrenagem de lavagem de dinheiro. As conclusões constam em uma decisão do ministro André Mendonça, do Supremo Tribunal Federal.
1: Segundo a Polícia Federal, o parlamentar atuava ativamente ao indicar beneficiários, cobrar repasses, gerenciar imóveis e também orientar movimentações financeiras no esquema que está ligado a descontos indevidos em benefício do INSS.
0: Nesta terça-feira, a Polícia Federal cumpriu 18 mandados de busca e apreensão no Distrito Federal e também no Maranhão. O senador não foi alvo direto das buscas de hoje, mas familiares próximos, como a esposa, a filha e duas irmãs dele, além do advogado Willer Thomas, foram alvo da ação da Polícia Federal.
1: A análise de dados telemáticos revelou uma movimentação não linear de milhões de reais em dinheiro vivo e em contas pessoais, familiares e empresariais ligados ao senador. O caso segue sob apuração na Operação Sem Desconto.
6: Estaduais.
0: Com o fim do recesso parlamentar, a Assembleia Legislativa de Santa Catarina retoma as atividades em plenário e nas comissões permanentes a partir desta terça-feira.
1: A programação de hoje começou às 10 da manhã com a reunião da Comissão de Constituição e Justiça, seguida pela Comissão de Esportes e Lazer. Às 14h, daqui a pouquinho, os deputados realizam a primeira sessão plenária do segundo semestre.
0: A agenda da semana traz também debates de impacto social. Na quarta-feira, a partir das 18h30, uma audiência pública vai discutir os prejuízos econômicos e sociais do fechamento de agências bancárias no estado.
1: Na próxima quinta-feira, além da sessão das 9h, a LESC promove um debate sobre os avanços e desafios da vigilância sanitária em Santa Catarina.
0: As sessões plenárias e reuniões de comissões contam com transmissão ao vivo pelos canais oficiais da casa, né? E o fim do recesso, a LESC volta aos trabalhos com pautas e projetos, então, voltados a discutir temas que envolvem Santa Catarina, o povo catarinense como um todo. Um balanço do Detran mostra um avanço no número total de acidentes em Santa Catarina, Elcio José.
1: Pois é, Evandro, o ritmo de colisões impressiona. É um registro a cada 2 minutos nas vias catarinenses.
6: O Departamento Estadual de Trânsito de Santa Catarina confirmou a ocorrência de mais de 122 mil acidentes nas vias catarinenses ao longo do primeiro semestre de 2026. O montante corresponde a um aumento de 3,1% em relação ao mesmo período do ano passado e significa dizer que uma colisão ocorre a cada 2 minutos e 7 segundos nas ruas e rodovias do estado. 855 mortes foram registradas neste período, uma média de 4,7 por dia, de acordo com os dados disponibilizados por meio do painel de estatísticas do Detran. O presidente da Coordenadoria de Resgate Veicular do Corpo de Bombeiros Militar de Santa Catarina, Tenente Coronel Bruno Azevedo Lisboa, relata as situações encontradas no trabalho rotineiro da corporação.
7: Infelizmente, a gente atende muitas ocorrências e, infelizmente, realmente, em algumas situações a gente encontra situações muito graves, né? Inclusive de óbito. Às vezes tem ocorrência que a gente chega, e a vítima, no caso ali, já está em óbito devido a uma colisão muito forte que, infelizmente, não tem o que fazer. Situações, vítimas muito graves em que a gente tem que se debruçar ali, enfim, fazer o possível e acaba salvando. E, realmente, assim, a gente, no dia a dia, a gente se depara com diversas situações e muitas delas, né, envolvendo bebida alcoólica, em alguns casos encontra bebida dentro do veículo. A gente repara muito, principalmente em rodovias, muito excesso de velocidade, muitas colisões ocorrem em uma velocidade muito alta e a gente consegue perceber isso pela dinâmica do acidente, né, pelo nível de colisão, nível de deformação mesmo dos veículos, né, então a gente vê muita energia envolvida no acidente. Então a gente vê principalmente algumas irresponsabilidades de ultrapassagens arriscadas.
6: Apesar do aumento de 3,1% no número total de acidentes, a quantidade de mortes no trânsito de Santa Catarina caiu 7,4% no primeiro semestre de 2026, em comparação com o mesmo período do ano passado. O presidente da Coordenadoria de Resgate Veicular do Corpo de Bombeiros Militar de Santa Catarina, Tenente Coronel Bruno Azevedo Lisboa, recomenda.
7: O que eu posso deixar assim de dica mesmo, né, que a gente encontra mais no dia a dia, são essas três principais coisas: não beber e dirigir, né, que é uma coisa muito grave, a gente acaba perdendo as nossas referências, utilizar cinto de segurança, sistemas de prevenção do carro, e depois é atenção redobrada com ultrapassagens, com excesso de velocidade. É uma fração de segundos, acontece alguma coisa e não dá tempo de voltar atrás.
6: No ano passado, o trânsito catarinense registrou recordes de violência com 242 mil acidentes e 1.800 mortes. Ambos números são os mais altos da série histórica de estatísticas do Departamento Estadual de Trânsito, que apresenta dados do período desde 2019. De Florianópolis, da Rede de Notícias Acaerte, Cadu Reis.
0: O Tribunal de Contas do Estado abriu uma consulta pública sobre a compra de kits escolares. A população e especialistas podem opinar sobre as regras de licitação do material.
1: Pois é, o objetivo do TCE é aumentar a transparência e também evitar fraude nos contratos públicos.
8: O Tribunal de Contas de Santa Catarina quer ouvir a sociedade sobre um tema que pode impactar diretamente as compras públicas realizadas por prefeituras e outros órgãos do Estado. Está aberta uma consulta pública para reunir sugestões sobre a elaboração de uma nota técnica que vai orientar gestores quanto à aquisição de materiais em formato de kits, como os kits escolares, e sobre a aplicação do princípio do parcelamento nas licitações. A iniciativa busca definir critérios para esse tipo de contratação e ampliar a segurança jurídica dos processos, além de estimular práticas que favoreçam a concorrência entre fornecedores. Segundo a proposta em discussão, reunir diversos produtos em um único kit pode facilitar a gestão administrativa. Por outro lado, quando essa decisão não é baseada em estudos técnicos e econômicos, existe o risco de limitar a participação de empresas especializadas, reduzir a competitividade e até aumentar os custos para a administração pública. A consulta pública segue aberta até o dia 3 de setembro. As contribuições podem ser encaminhadas para o e-mail die.cop@tcesc.tc.br por qualquer interessado, de forma voluntária, acompanhadas de justificativas técnicas e documentos que ajudem na análise. Após o encerramento do prazo, as manifestações serão avaliadas pelas áreas técnicas do Tribunal de Contas. Com base nas sugestões recebidas, será elaborado um relatório que poderá resultar em ajustes na minuta da nota técnica antes da versão final. A expectativa do Tribunal é que o documento contribua para tornar as licitações mais transparentes, competitivas e eficientes, especialmente nas contratações que envolvem a aquisição de materiais organizados em kits. Da Rádio TCE, para a Rede de Notícias Acaerte, Nirlene Pamplona.
1: Agora 12:19, daqui a pouquinho, na segunda parte do Jornal da Clube.
0: Caso do Jair Júnior tem novo desdobramento na justiça catarinense.
1: Pois é, no esporte, Lages vai para a próxima fase da Liga Nacional de Futsal Silver e as Leoas também já na próxima fase da Liga Nacional de Futsal Feminino.
0: No setor policial, um homem de 28 anos arrancou a tornozeleira eletrônica, tentou mentir o nome para os policiais, mas acabou preso em Lages.
1: Tá preocupado com o tempo? Você vai curtir a previsão com o Peter Scheuer daqui a pouquinho. Fique ligado.
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2: Agora 12 horas e 23 minutos, vamos até o Senac. 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Ana.
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2: Agora 12 horas e 24 minutos.
1: Locais e regionais.
4: A Biblioteca Pública Municipal Carlos Dorval de Macedo, em Lages, lançou neste mês a campanha Multa Solidária. A iniciativa permite que leitores com empréstimos de livros em atraso regularizem a situação mediante a doação de 1 quilo de alimento não perecível.
2: Olha, todos os alimentos arrecadados serão repassados a famílias em situação de vulnerabilidade social. A ação da Fundação Cultural busca recuperar exemplares do acervo e, ao mesmo tempo, promover a cidadania e o bem-estar coletivo.
4: Para participar, basta o leitor comparecer à Biblioteca Municipal de Lages, entregar o exemplar que estava pendente e fazer a doação, então, do alimento.
2: Os amigos, São Joaquim vai ganhar uma unidade da Fábrica de Gaiteiros, projeto cultural idealizado pelo renomado músico Renato Borghetti. A iniciativa vai oferecer aulas totalmente gratuitas de acordeon para crianças e também para adolescentes de 7 a 15 anos de idade.
4: As aulas serão realizadas na Escola de Arte de São Joaquim, com o objetivo de incentivar o talento de jovens músicos e manter viva a tradição da gaita na região. As inscrições já estão abertas e podem ser feitas até o dia 15 de agosto, exclusivamente pela internet.
2: Os organizadores alertam que, ao fazer o cadastro no site oficial do projeto, é fundamental preencher os dados de telefone, e-mail, corretamente, pois a convocação de alunos selecionados será feita por SMS e correio eletrônico.
4: Agora meio-dia e 26 minutos, falando sobre eventos, cultura, arte, né? Agora a gente chama atenção para esse recado aqui em Lages. Os organizadores de eventos realizados em Lages, agora eles passam a ter uma nova responsabilidade, Elcio José. Garantir a limpeza dos espaços utilizados por eles após as atividades.
2: Uma lei sancionada pela prefeita ou pela prefeitura estabelece regras para a retirada dos resíduos e prevê penalidades em caso de descumprimento.
4: A repórter Shaina Marcon chega com mais informações agora. Boa tarde, Shaina.
5: Boa tarde, Evandro Giopi, e a todos os ouvintes do Jornal da Clube, segunda edição. A partir de agora, quem promover eventos em Lages deverá se responsabilizar pela limpeza completa dos locais utilizados, sejam eles espaços públicos ou privados. A lei número 4.923, sancionada pela prefeita Carmen Zanotto, determina que os organizadores sejam responsáveis pela coleta, remoção e destinação correta dos resíduos, além da limpeza do espaço e do entorno imediato após a realização dos eventos. A regra vale para atividades temporárias de diferentes áreas, como eventos culturais, esportivos, religiosos, recreativos, políticos ou comerciais. Pela legislação, a limpeza deve ser feita imediatamente após o encerramento do evento, em um prazo máximo de 12 horas, salvo quando o município estabelecer outro período. A medida busca garantir o uso adequado dos espaços e evitar impactos para a população. Para autorizar ou licenciar determinados eventos, o município poderá exigir um plano de limpeza, a contratação de equipes especializadas ou a comprovação de estrutura própria para realizar o serviço. As exigências serão definidas conforme o tamanho e o impacto de cada evento, levando em consideração fatores como número de participantes, local de realização e quantidade de resíduos gerados. Em alguns casos, também poderá ser solicitada uma caução ou garantia, que será devolvida após a comprovação da limpeza adequada do espaço. O descumprimento da lei pode gerar advertência, multa de 1 a 10 unidades fiscais do município de Lages, suspensão ou cassação de autorização, além da proibição de realizar novos eventos por até 2 anos, em casos considerados graves ou de reincidência. A legislação também reforça que os responsáveis pelo evento deverão reparar possíveis danos causados e responder por irregularidades relacionadas à limpeza e conservação dos locais utilizados. A medida já está em vigor e busca garantir que os eventos continuem acontecendo na cidade, mas com maior responsabilidade dos organizadores e respeito aos espaços utilizados pela comunidade. Shaina Marcon, onde há, a Clube está.
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4: Uma decisão do Tribunal de Justiça de Santa Catarina muda os rumos do caso envolvendo o vice-prefeito afastado aqui de Lages, o Jair Júnior.
2: Mais uma vez, a Rádio Clube traz detalhes da decisão e a situação atual do político. As informações com você, Anderson Souza.
6: O Tribunal de Justiça de Santa Catarina concedeu habeas corpus ao vice-prefeito afastado de Lages, Jair Júnior.

0: também retirou a restrição que o impedia de utilizar redes sociais, embora até o momento não haja registros de que ele tenha retomado publicações em seus perfis. Apesar da concessão do habeas corpus, a situação funcional de Jair Júnior não foi alterada. O vice-prefeito segue afastado do cargo, não retornou às funções no Executivo Municipal e continua sem receber remuneração. O caso segue em tramitação no Judiciário em segredo de justiça. Em primeira instância, Jair Júnior foi condenado a 10 anos e 11 meses de prisão pelos crimes de lesão corporal, cárcere privado, constrangimento legal e perseguição contra a ex-companheira. A sentença também determinou a perda do mandato do vice-prefeito, decisão que ainda é objeto de recursos na justiça. Onde a Clube está, informou Anderson Souza.
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2: Muito bem. Antes de a gente dar continuidade aqui na previsão do tempo, acho interessante a gente dar crédito, né? E a gente trouxe a informação junto com a Sheina Marcon aí sobre essa lei no município, né? Que agora as pessoas que organizam eventos são responsáveis pela limpeza do local. A autoria dessa lei é do vereador Pacheco. Né? O pessoal, nossos ouvintes estão antenados aí, estão mandando pra gente aqui. E isso é legal também a gente poder valorizar essa ideia e iniciativa do vereador.
3: Você lembra da Copa do Mundo que acabou recentemente?
2: Sim.
3: Quando jogava a seleção do Japão, eu acho que pouca gente prestou atenção nesse detalhe.
2: Mas era uma das coisas mais bonitas, né?
3: No local que estava a torcida do Japão, não precisou o pessoal que cuida do estádio, que cuidava do estádio lá nos Estados Unidos, limpar. Porque eles, japoneses, próprios, já limpavam o local depois que o jogo acabava.
2: Um belo exemplo.
3: Nossa!
2: Quem sabe é isso que a gente quer com essa intenção aí.
3: Quem sabe copiaram de lá também.
2: Tá bom, parabéns ao vereador Pacheco e também à prefeitura por ter aderido a essa ideia, que é positiva realmente. Tem que ver bem certinho como é que vai funcionar cada questão, cada ponto aí dessa lei, mas é muito legal a iniciativa e a ideia aí agora transformada em lei no município de Lages. Agora sim, vamos para o tempo onde Peter Scheuer está na ponta da linha para nos atualizar, para nos informar. Já teve um sol querendo aparecer, bastante nuvens, tivemos pancadas de chuva nessa terça-feira. Será que vai continuar assim? Como é que vai se comportar o clima, o tempo aqui na Serra Catarinense? Peter, boa tarde.
4: Boa tarde. Segue com aumento progressivo das nuvens, com probabilidade para ter algumas pancadas passageiras bem mal distribuídas que acontecem aqui ou ali, muitas áreas acabam falhando. No geral, parte do período até é aproveitável, porém, algumas pancadas passageiras não podem ser descartadas por conta da influência de um sistema de baixa pressão. Bom levar um guarda-chuva por precaução. Ao longo dessa quarta, quinta, segue com temperaturas em elevação, as máximas previstas atingem os 24 graus, presença de sol intercalando com alguns períodos de muitas nuvens, com probabilidade para ter pancadas passageiras bem mal distribuídas durante a sequência das tardes e noites, algum temporal localizado não dá para descartar. Em relação à sexta e fim de semana, volta a ter uma chuva mais abrangente em todas as regiões por conta da influência de uma nova frente fria. Tem previsão de chuva e declínio das temperaturas. Alguns temporais não podem ser descartados. Peter Scheuer, meteorologista, com a previsão do tempo.
2: Tá certo, obrigado Peter pelas informações. E agora a gente vai falar de saúde, Elcio.
3: Pois é, o exame de pré-natal é essencial para identificar precocemente qualquer alteração, acompanhar o desenvolvimento do bebê e também garantir mais segurança para as mamães.
2: Aqui na Serra Catarinense, Cerro Negro desenvolve o programa que está se tornando uma referência. E quem traz os detalhes é o repórter Amarildo Volpato.
5: O município de Cerro Negro, por meio da Secretaria de Saúde, vem ampliando o programa que incentiva a realização do exame pré-natal, procurando estreitar o vínculo com as gestantes e diminuir índices de mortalidade fetal, infantil e materna.

0: Moderna. Atualmente, possui 3 médicos que prestam serviço na área urbana e rural. E uma das especialidades é o atendimento a gestantes. O pré-natal é essencial para identificar precocemente qualquer alteração, acompanhar o desenvolvimento do bebê e garantir mais segurança à mãe. Além das consultas médicas e de enfermagem, o exame reforça a importância de manter vacinas em dia e ter uma alimentação adequada. Além desses benefícios, identifica sinais de alerta, como pressão alta, sangramentos, febre, falta de ar e diminuição dos movimentos do bebê. E o prefeito Adelar José de Moraes destaca o trabalho que está sendo realizado no município atualmente.
1: Aqui em Cerro Negro, a questão da saúde para nós sempre foi um desafio. Mas hoje, graças a Deus, graças ao trabalho da nossa equipe, a gente não tem fila para consulta dentro da unidade básica de saúde.
0: Se o nosso não tem fila?
1: Não tem fila. Nós não temos fila. O nosso paciente, se ele chegar às 8 horas da manhã, ele consulta, se chegar às 9, consulta, se chegar às 10, consulta. E aquele que chegou às 8 horas e estiver em jejum, ele consulta, e se precisar fazer o exame, ele já vai para o laboratório fazer o exame.
0: Quantos médicos hoje tem o município de Cerro Negro?
1: Eu tenho 3 médicos efetivos, todos atendendo na unidade básica de saúde. Nós temos a doutora Vanessa, que faz um pré-natal, que não é diferente da nossa paciente fazer um pré-natal no serviço particular. É um serviço de excelência. Nós fazemos um trabalho aqui diferenciado. A nossa equipe, se a nossa gestante não vir na unidade básica de saúde, a gente vai buscar ela e traz para fazer um atendimento de excelência mesmo.
0: Onde há a Clube Está, Amarildo Volpato.
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6: Lages, 12:41.
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6: Meus amigos, a Copa do Brasil tomou conta da semana do futebol brasileiro. Ontem à noite, o Atlético do Paraná venceu Vitória 2-0, encerrando os jogos de ida da competição. Hoje já começa os jogos de volta no Jacone, em Caxias do Sul, 19:30, Juventude e Atlético de Minas. Lembrando que o placar em Belo Horizonte foi 0-0. Também hoje, 9:30, no Mangueirão, em Belém do Pará, o Remo enfrenta o Santos. Primeiro jogo na Vila Belmiro também terminou empatado em 0-0. Meus amigos, a Liga Nacional Silver definiu os 8 times que vão disputar os playoffs da competição e também as 4 classificadas diretamente para as quartas de final. Vasco, São Caetano, Shoppingzinho e América de Natal terminaram a fase classificatória nas primeiras colocações e avançaram direto para as quartas de final. Já as equipes que ficaram entre a 5ª colocação e a 12ª irão disputar os playoffs da competição. São Lourenço, Santa Catarina, o Vélez Camaquã do Rio Grande do Sul, o Dracena de São Paulo, o Apodi do Rio Grande do Norte, o Joaçaba aqui de Santa Catarina, o Lages aqui de Santa Catarina, o Sport de Pernambuco e o Concórdia. Os playoffs da competição marca Apodi e Joaçaba, Dracena e Lages, São Lourenço e Concórdia, Camaquã e Sport Recife. As datas ainda deverão ser marcadas pela Liga Nacional Silver. Enquanto isso, a Liga Feminina de Futsal definiu as quartas de finais também. Olha só, o Stem Cascavel vai enfrentar o São José de São Paulo. O Barateiro de Brusque enfrenta a Patinhas de Pato Branco. O Tabuão da Serra enfrenta a Copagril e as Leoas vão enfrentar a Femali. Jogos são de ida e de volta. Também estamos aguardando data e horário dessas partidas. Aqui por Santa Catarina, o Joinville confirmou Diego Souza como novo técnico da equipe profissional. Diego Souza encerrou a carreira recentemente e agora vai treinar o Joinville. O anúncio foi realizado por meio de stories na página oficial do clube no Instagram neste último domingo. Ele vai começar sua jornada comandando a equipe já na Copa Santa Catarina. E o campeonato catarinense da Série C finalmente saiu a tabela ontem, segunda-feira. Serão apenas 4 equipes que vão disputar a competição: o Porto de Porto União, o Inter de Lages, o Manchester de Joinville e o Caçador. A primeira rodada só vai acontecer no dia 20 de setembro. Temos um mês e meio ainda à espera dessa competição. O Inter vai jogar em Joinville, lá no Estádio do América, contra o Manchester, dia 20 de setembro. Dia 27 de setembro, uma semana antes das eleições, o Inter joga em Lages contra Caçador e fecha o primeiro turno jogando contra o Porto em Porto União no dia 3 de outubro. É um sábado, acho, né? Eu vou confirmar, mas enfim, dia 3 de outubro contra o Porto. Depois tem os jogos de volta: Inter e Porto em Lages, Caçador e Inter lá em Caçador e Inter e Manchester aqui em Lages. Somente o campeão vai fazer parte da Série B do ano que vem. E a gente espera que seja o nosso glorioso Internacional. Meus amigos, e falar Internacional, já foi dada a largada para o campeonato, que começa dia 20 de setembro. E teve 2 clubes que foram excluídos por parte da federação, que foi o Imbituba e o Pedra Branca. Mas aqui por Lages já começou aquele trabalho de reforma do gramado do Vidal Ramos Júnior. O Amarildo Volpato está chegando com a informação.
7: Olá, Elcio, um abraço, bom retorno. O povo estava te aguardando, Elcio, que coisa mais boa. Preparado então agora para os jogos do Internacional, né? E o assunto é exatamente o Colorado. Começou a reforma do gramado, né? A revitalização, a recuperação. Neste domingo, o empresário Paulo César Saldanha já iniciou os primeiros trabalhos no domingo e nessa segunda-feira deu prosseguimento com o corte da grama, foi o primeiro passo, e aí a continuidade dos serviços. E ele mesmo explica pra gente aqui.
8: Eu já tinha vindo aqui fazer, todos a gente tem que fazer uma análise do gramado, né? Então a gente já tinha se programado o que seria feito. Eu já vim na semana passada aqui para colocar um veneno para matar a erva daninha, que tava, o campo tá tomando erva daninha. A gente chegou ontem cedo, a gente fez um corte vertical, que é uma retirada de todo o material orgânico que está embaixo da grama, né? Para fazer a grama, botar novos brotos, para a grama vir nova. Foi feito um corte baixo, aí hoje eu comecei já um processo de furação do campo, que oxigena o solo, né? A descompactação do solo. Agora estou fazendo um novo corte de limpeza. O pessoal está ali na goleira já fazendo o corte da goleira para botar a grama nova. Aí depois vem o processo de semeio da grama de inverno, uma cobertura com areia, e depois vem toda a parte da adubação, adubos foliares, adubos granulado. Isso aí na sequência vai sendo feito. E aí a irrigação diária que vai ter que ter no gramado por causa dessa nova semente que vai germinar, que é a semente de grama de inverno.
7: Ô Paulo, do que você viu aqui, realmente estava em condições precárias, né? Tem tempo de tudo isso que você fez de recuperar?
8: Olha, a gente está trabalhando para que sim, o nosso prazo é apertado. A época do ano, que eu falo inverno, para grama é muito ruim, né? A grama não tem crescimento. Por isso a gente vai entrar com a grama de inverno, que a grama de inverno ela tem um crescimento no inverno, por isso que ela é uma grama de inverno.
7: É o azevém?
8: Então, o azevém. Então acredito que aí num prazo de uns 30 dias o campo já teve com a outra cara, já vai deixar a gente mais alegre, né? Mais otimista, né?
7: E esse período de chuva que está por vir aí, atrapalha muito?
8: Depois do plantio já tudo feito, ele atrapalha, porque tudo que é demais atrapalha, na verdade. Mas não é, vai ser até bom, por causa que o estádio não tem irrigação automática, né? A irrigação aqui é manual. Então facilita um pouco se tiver. Não for chuvaradas, né? A chuvarada sempre atrapalha. Se for chuva 2-3 dias na semana, chovendo, vai ser melhor pro gramado.
7: Tem um período de descanso da grama que não pode pisar, não pode bater bola, nada aqui?
8: Ah, no mínimo até o dia 10, 15 de setembro aí não pode fazer nada no gramado.
7: Onde a clube está? Amarildo Volpato.
6: Obrigado, Marildo. Então tá aí, né? Tudo tá sendo preparado para receber o Leão Baio de volta ao Tio Vida, né? Isso vai acontecer a partir do mês de setembro. Esporte era isso.
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6: Do Esporte para o Mundo, polícia, chegando para vocês o Adilson Oliveira. Boa tarde.
10: Boa tarde aos ouvintes do Jornal da Clube. A polícia militar prendeu ontem à tarde um homem que estava foragido da justiça. Foi preso no bairro Centenário, em Lages. Ele havia fugido do presídio. Ele tentou enganar os policiais, fornecendo o nome de um familiar, mas os policiais já conheciam um homem envolvido. Ele foi preso, encaminhado à delegacia de polícia e depois o presídio. Ele informou ainda que havia retirado a tornozeleira eletrônica. A polícia militar, 3h40 da madrugada, prendeu um homem suspeito de furtar em uma farmácia no centro, em Lages. Ele foi visto pelo vídeo monitoramento, arrombou a porta de vidro da farmácia e fugiu levando uma gaveta do caixa. Ele foi abordado nas proximidades do terminal urbano no centro. Quando viu a polícia, abandonou o objeto furtado e tentou fugir, pulando o muro de uma casa. Foi abordado, foi recuperado o dinheiro levado do caixa da farmácia. Uma câmera de monitoramento de residência também foi arrombada e estava junto com os objetos. O homem, de 48 anos, ele sofreu escoriações durante a fuga, foi encaminhado para fazer exame de corpo de delito e depois levado à delegacia. 4h50 da madrugada, a polícia militar prendeu um homem suspeito de furtar em uma padaria na Avenida Luiz de Camões, no bairro Coral, em Lages. O alarme da padaria disparou, o autor arrombou a porta com uma barra de ferro e furtou aproximadamente R$ 800 em dinheiro, uma jaqueta, uma bateria de carro e outros objetos. Toda a ação foi registrada pelas câmeras de vídeo monitoramento do estabelecimento. Depois do furto, o homem saiu do local de bicicleta, usando a jaqueta que tinha furtado. Ele foi abordado no bairro Getal, em Lages. Os policiais encontraram com ele parte do dinheiro furtado, uma faca e uma porção de crack. O homem foi preso e encaminhado à central de polícia. Grave acidente ontem à noite na BR-116, quilômetro 211, município de Ponte Alta. Foi ontem à noite, 23h, colisão entre dois caminhões. O motorista de um caminhão placas de Guarapuava, Paraná, motorista de 24 anos, ficou preso nas ferragens. Foi atendido com fratura exposta na perna esquerda e no braço esquerdo. Retirado pelos bombeiros e encaminhado ao hospital. O outro caminhão, de Goiânia, motorista de 62 anos, acabou morrendo preso nas ferragens do caminhão. Ele foi retirado pelos bombeiros e depois o corpo encaminhado à polícia científica. A Polícia Rodoviária Federal fez o levantamento do acidente. Morreu na colisão. Motorista de 62 anos ficou preso nas ferragens do caminhão, foi encontrado morto no acidente. Ontem na BR-116, ontem à noite, município de Ponte Alta. BR-282, Corpo de Bombeiros ontem, município de Bom Retiro, no final da tarde, tombamento de uma carreta. Motorista foi atendido com dores na coluna, escoriações pelo corpo, encaminhado ao hospital do município de Alfredo Wagner para atendimento médico. SC-452, município de Anita Garibaldi, Corpo de Bombeiros atendeu ontem, saída de pista de um caminhão Ford Cargo, motorista de 30 anos, atendido com ferimentos. Um jovem de 20 anos também estava no caminhão, atendido com ferimentos. Os dois encaminhados ao hospital do município de Anitta Garibaldi. Com as informações do setor policial, para o Jornal da Clube, segunda edição, informou o repórter Adilson Oliveira.
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6: Agora faltam 2 para 1.
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6: Olha só, o padre Dionei, os festeiros e o conselho da Capela dos Motas estão convidando para a grande festa em honra a Nossa Senhora dos Prazeres, no dia 16 de agosto, domingo. A programação 10:30, Santa Missa, 12 horas, almoço, às 14 horas, leilão e bingo, 18 horas, matibale com Chiquita e Bordonei. Ingressos do Mate Baile custam R$ 35, digo, né? Não será permitido som alto nem vendedores ambulantes. O pagamento do leilão será à vista, no cheque ou até no cartão. Haverá policiamento e segurança no local. Desde já o Padre Dionei, os festeiros Áureo Neri, Lorena Alves, Elisena Pereira e o Conselho agradecem a presença aí de todos vocês. A paróquia Imaculada Conceição de Capão Alto está convidando toda a comunidade e os devotos para participar da grande festa em honra ao Senhor Bom Jesus, no dia 9 de agosto, domingo. Programação 10:30 Santa Missa, 12:00 almoço com churrasco, maionese, pão, bebida geral. 1:30 da tarde haverá binguinho, 14:00 leilão de animais doados e 18:00 mate-baile, animado pelo grupo Paixão Gaúcha. Desde já o conselho e os festeiros agradecem a presença de todos, visto do padre Euclides. Meus amigos, o padre Dionei, festeiros e o conselho da Capela dos Mortos estão convidando para a grande festa em honra a Nossa Senhora dos Prazeres, no dia 16 de agosto, domingo. 10:30, Santa Missa, 12:00 almoço, 14:00 leilão e bingo, 18:00 mate-baile com Chiquita e Bodonei. Ingressos do mate-baile custam R$ 35. Não será permitido som alto nem vendedores ambulantes. O pagamento do leilão será à vista, no cheque ou até no cartão. Haverá policiamento e segurança no local. Desde já o padre Dionei, os festeiros Auri Neri, Lorena Alves, Elisena Pereira e o conselho agradecem a presença de todos vocês.
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6: Agora 1:04.
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6: Familiares ainda concernados com o falecimento de Maria Clara da Silva Ferreira del Castanhel agradece a todos que ajudaram e confortaram no momento difícil pelo qual passaram. Estão convidando parentes e amigos para a missa de sétimo dia, que será celebrada amanhã, quarta-feira, às 19h30, na Paróquia Nossa Senhora da Saúde, no bairro Guarujá. Desde já, a família agradece. Familiares ainda concernados com o falecimento de Luiz Mortari Neto agradecem a todos que ajudaram e confortaram no momento difícil pelo qual passaram, em especial ao padre Euclides de Capão Alto, o padre Dionei de Cambelo do Sul, médicos e enfermeiras do Hospital Nossa Senhora do Patrocínio e também do Posto de Saúde de Cambelo do Sul. Estão convidando ainda para o terço, sétimo dia, que será rezado nesta quarta-feira, amanhã, dia 5, 16h, no Cemitério Municipal de Capão Alto. Estão convidando também para a missa, que será celebrada no domingo, 9h, na Igreja Matriz do mesmo município. O padre Dorli da paróquia São Pedro, São José de Cerrito, está comunicando as missas da semana. Dia 5, amanhã, quarta-feira, novena do tempo comum na matriz, 19h. Dia 7, sexta-feira, celebração da palavra na matriz às 15h e em Pastos Fernandes, 15h. Dia 8, sábado, missa em Araçá, 15h, celebração da palavra em Pinheiros Ralos, 16h, a missa na matriz, 18h. Dia 9, domingo, missa em Salto dos Marianos às 10h, em Goiabeiras, 15h, Mineiros, 17h. E celebração da palavra na matriz às 18h.
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6: Familiares estão comunicando com pesar o falecimento de Maria de Lourdes Coelho dos Santos, avó Maria. Ocorrido ontem, o corpo está sendo velado na capela São José de Correia Pinto. O sepultamento será hoje, com celebração de despedida, 16h. Seguindo a posse para o cemitério municipal de Correia Pinto, noticiamos o falecimento de Maria de Lourdes Coelho dos Santos, avó Maria. Vou repetir. Familiares estão comunicando com pesar o falecimento de Maria de Lourdes Coelho dos Santos, avó Maria. Ocorrido ontem, o corpo está sendo velado na capela São José de Correia Pinto. O sepultamento será hoje com celebração de despedida, 16h, seguindo a posse para o cemitério municipal de Correia Pinto. Noticiamos o falecimento de Maria de Lourdes Coelho dos Santos, avó Maria.
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6: Lages, 1:12.
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6: A transportadora Zaperini está com vaga aberta para auxiliar mecânico para atuar na manutenção de caminhões e carretas. Requisitos: experiência com mecânico de caminhões e carretas, ensino médio completo, CNH categoria B e também ter disponibilidade para socorro eventual. Benefícios: o almoço na empresa, vale transporte, seguro de vida e convênio SESC-SENAT. Interessados devem enviar currículo para recrutamento@zaperini.com.br com o assunto auxiliar mecânico. A Faganello Indústria de Compensados está com vaga aberta para mecânico para atuação no Rio Grande do Sul. A empresa busca profissional com experiência em manutenção de máquinas pesadas utilizadas nas operações florestais e conhecimentos básicos em manutenção de frota. Os interessados devem enviar currículo pelo WhatsApp para Eliette no 42 98125684, ou Regina no 42 98402602, ou procurar uma unidade de Faganello. A Faganello Indústria de Compensados aguarda o contato dos candidatos. Agora 1:13, estamos fechando o Jornal da Clube na sua segunda edição, apresentação do Evandro Giopo, Elcio José, comando técnico do Cristian Moraes. Na sequência, Amarildo Volpato, Agroclube, depois Conexão Saúde com a Shaina e com o Evandro. Vamos desejar para você uma boa tarde, a gente se vê, tchau, tchau.
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4: Boa tarde, o nosso agro já está no ar, chegando com todas as informações. E hoje, Cristian Moraes, o nosso Cochila Rica, aqui presente. Na verdade, vamos ficar juntos, né? Ô, Cristian, dá uma olhadinha aqui. É isso, só faz um positivo aí. Ah, ok, então. É. Esta semana vamos ficar juntos aqui, fazendo, inclusive, o Cristian já a segunda edição. E segue depois do agro com Conexão Saúde, com o Clube Interativa. Beleza, valeu, Cristian. Hoje a gente vai destacar aqui um curso importante que está acontecendo, que é exatamente Saúde no Campo. Vários municípios da Serra Catarinense já se inscreveram e você pode fazer, principalmente Cerro Negro e São Joaquim. Vai estar conosco aqui a Stephanie Fanton, ela que é consultora do Senar para a Serra Catarinense e vai nos contar mais sobre isso. Preste atenção em informações muito boas para o nosso produtor, para a nossa produtora. A todos, uma boa tarde, sempre, sempre agradecendo a sua audiência.
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4: Está acontecendo na Serra Catarinense um curso promovido pelo Senar, né, com apoio dos sindicatos rurais de cada município, que é Saúde no Campo. E a gente vai entender um pouco melhor com a consultora do Senar aqui na Serra Catarinense, Stephanie Fanton. Ela vai detalhar então sobre o curso e ainda existem algumas vagas, principalmente para Cerro Negro e o município de São Joaquim. E a Stephanie então nos detalha como é esse curso, a importância de você estar participando.
9: O sistema FAESC-SENAR iniciou no mês de julho, na região serrana, o programa Saúde no Campo. O programa Saúde no Campo, ele é um programa voltado para o atendimento da saúde dos produtores rurais e trabalhadores rurais da nossa região. Nós estamos ainda com vagas disponíveis para algumas turmas na região, principalmente nos municípios de Cerro Negro, São Joaquim. E como funciona esse programa? Nesse programa, nós temos o atendimento do técnico de campo, das técnicas de campo, que são técnicas em enfermagem ou enfermeiras. O atendimento dessas famílias será mensal e vai ser um acompanhamento na área de saúde. Primeiro o diagnóstico de saúde dessa família, depois o planejamento participativo de melhoria de saúde, de acordo com o que a família precisa e quer melhorar na saúde dessa família. O planejamento é individual para cada pessoa do núcleo familiar. E as visitas da técnica de campo são mensais. Visitas aí de aproximadamente 2 horas por um período de 2 anos. Então, um acompanhamento bem interessante, voltado aí para melhorar a qualidade de vida e a saúde dos nossos produtores e trabalhadores rurais.
4: Valeu, Stephanie Fanton, consultora do Senar aqui para a Serra Catarinense. Se interessou, pode entrar em contato com o Sindicato dos Produtores Rurais aí do seu município, da sua região. Por exemplo, Cerro Negro, é só falar com a Vanusa no 49 988 38 5790. Vou repetir, 49 988 38 5790, com a Vanusa no Sindicato de Cerro Negro. Em São Joaquim é pelo 32 33 02 60. Maíra, 32 33 02 60, com a Maíra no sindicato em São Joaquim. Não perca esta oportunidade. Muito obrigado a Stephanie Fanton, sempre muito dedicada, empenhada, né, nesses cursos do Senar aqui na Serra Catarinense.
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4: Atenção, São Joaquim. Indução de brotação de gemas na cultura da macieira. 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A programação terá início com a palestra Previsão Climática para o Ciclo do Ano que Vem, Influências do El Niño na Fruticultura. Será ministrada pela meteorologista Marilene de Lima, da Epagre Cirã. Na sequência, o pesquisador da Embrapa Uva e Vinho, o doutor Fernando Averrot, apresentará a palestra Indução de Brotação de Gemas na Cultura da Macieira. O evento é de fundamental importância para técnicos, consultores e fruticultores da Serra Catarinense. Anote aí, 13 de agosto, começa a 1:15 da tarde, lá no Centro de Eventos Paroquial, em São Joaquim, bem em frente a Praça João Ribeiro, no centro de São Joaquim. Portanto, você pode, o evento é gratuito e pode entrar em contato com a MAP aí de São Joaquim e fazer a sua inscrição. Lembrando, não perca esta oportunidade.
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4: Tempo, não é a hora certa, é tempo. Vamos saber com ele, o especialista Peter Scheuer já está conosco, atualizando como ficará esta tarde e os próximos dias, né, Peter? Seja bem-vindo, boa tarde.
15: Boa tarde. Segue com aumento progressivo das nuvens, com probabilidade para ter algumas pancadas passageiras bem mal distribuídas que acontecem aqui ou ali. Muitas áreas acabam falhando. No geral, parte do período até é aproveitável, porém, algumas pancadas passageiras não podem ser descartadas por conta da influência de um sistema de baixa pressão. Bom levar um guarda-chuva por precaução. Ao longo dessa quarta, quinta, segue com temperaturas em elevação. As máximas previstas atingem os 24 graus. Presença de sol, intercalando com alguns períodos de muitas nuvens, com probabilidade para ter pancadas passageiras bem mal distribuídas durante a sequência das tardes e noites. Algum temporal localizado não dá para descartar. Em relação à sexta e fim de semana, volta a ter uma chuva mais abrangente em todas as regiões por conta da influência de uma nova frente fria. Tem previsão de chuva e declínio das temperaturas. Alguns temporais não podem ser descartados. Peter Scheuer, meteorologista, com a previsão do tempo.
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4: Cristian Moraes já está ali na pontinha dos dedos, indicando que quer saber da cotação e a nossa audiência também, Cristian. Vamos lá então. Mel silvestre, R$12. Mel de Bracatinga, R$16,50. Soja, R$128. Milho amarelo, R$59,13. Feijão preto, R$196,25. O carioca, R$248,33. Suíno vivo, produtor independente, R$5,13. E o suíno vivo, produtor integrado, R$5,45. Cordeiro vivo de 40 a 50 quilos, R$16. E a ovelha matriz de 50 a 70 quilos, R$10. Preço do leite, leite padrão, agora no mês de agosto, pago ao produtor R$2,61. O boi gordo, R$12,50. e a vaca gorda, 10h68. Aquele abraço, obrigado pela sua audiência, Shaina Marcon, Evandro Jopo, já por aqui, com Conexão Saúde, Clube Interativa, e o Christian Moraes continua com você. Uma boa tarde a todos. A gente se encontra sempre, sempre ligados pela notícia e pela informação a qualquer momento aqui na Clube.
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2: Olá, boa tarde. Estamos começando mais uma vez o Conexão Saúde. Uma ótima tarde para você que está do outro lado aí, conectado com a gente, sintonizado na 98,3 nesta terça-feira, gente, né? Dia do sacerdote, dia do padre, dia do cookie. Cookie que é gostoso, né? Não é tão.
5: Delícia, né?
2: Não é da nossa culinária, acho que a gente importou esse biscoito aí, mas ganhou o gosto brasileiro aí, é gostoso, né? Hoje, dia 4 de agosto de 2026, terça-feira, estamos vivendo o inverno quentinho, né, Shaina Marcon?

0: cardeal Giuseppe Melchiori Sarto, ou Sarto, é eleito papa e toma o nome de Pio X, né? Isso na história, então, há 123 anos. E há 79 anos, em 1947, no dia 4 de agosto, a Suprema Corte do Japão é estabelecida. Falando no Japão, agora mês de agosto tem aquele evento, né?
1: Ah, bem legal, lá no Centro
0: brasileiro,
1: Serra.
0: É, vai ser no Centro Serra novamente, né? Da origem aí do povo japonês aqui no Brasil, aqui na Serra Catarinense, aqui em Lages, né? Então é um evento bem bacana. Para quem curte aí, então fica antenado. Provavelmente a gente vai trazer mais informações nos próximos dias aí. Quem está fazendo aniversário hoje? Meghan, duquesa de... que ficou conhecida mundialmente por interpretar
1: a Meghan Markle.
0: É, a Rachel Zane na série Suits.
1: Ai, muito boa essa série.
0: É? Uhum. Legal, então já ficou a dica aí, hein? É. Ela que tá completando 45 anos. E quem tá fazendo aniversário hoje, no dia 4 de agosto, é a Bruna Marquezine, atriz brasileira, né? É, ela ficou conhecida porque atua desde criança em várias novelas, fez filme também ultimamente aí, filmes de Hollywood, né? E ela tá completando 31 anos. Então tá aí. Ah, no mundo dos famosos, quem está celebrando aniversário hoje, no dia 4 de agosto, e é claro que a gente estende esse abraço a todos que celebram de uma forma especial esse dia.
1: Isso mesmo, Evandro. Boa tarde para você, para todos os nossos ouvintes, você que está sintonizado junto com a gente aqui na Rádio Clube de Lages. E a gente está começando então o nosso Conexão Saúde de hoje. Vamos aos destaques? Hoje no Conexão Saúde vamos falar com o Dr. Pedro Zayats, médico geriatra, e a gente vai falar sobre cansaço, irritabilidade e ganho de peso na menopausa, para você entender como recuperar a energia e o bem-estar. Esse assunto rende bastante, hein? Então a gente vai falar sobre menopausa hoje aqui no Conexão Saúde.
0: Coladinho no Conexão, nós temos o Clube Interativa e o quadro Seus Direitos, e a gente vai falar sobre a legislação eleitoral. Confira os prazos de convenções, regras de campanha, regras para pré-candidatos e até mesmo para os eleitores. Quais são as datas importantes agora nessa reta final aí, já que em outubro temos as eleições, e a gente vai receber o Gilmar Duarte, chefe de cartório eleitoral, para a gente falar aí sobre esse tema aqui no quadro Seus Direitos no Clube Interativa.
1: E hoje é terça, a gente tem o nosso quadro Achados e Perdidos, a lista de documentos, objetos, tudo que o pessoal encontra e traz aqui na recepção da Clube, e a gente divulga então esses objetos e esses nomes aqui para você, quem sabe, né, encontrar o seu objeto ou seu documento perdido.
0: Além disso, a nossa equipe de reportagem, que não para, trazendo informações a todo momento para você que está aí com a gente, fazendo companhia no seu trabalho, na sua casa, dando carona pra gente, muito obrigado. Agora, 1h34, vamos dar start aí, Cristian Moraes, no nosso Conexão Saúde de hoje.
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0: Muito bem, a gente está recebendo aqui o Dr. Pedro Zayats. Ele é médico com especialidade em geriatria, mas hoje o tema é mais voltado a elas, mas também tem uma relação com a idade, porque a gente vai falar de menopausa, cansaço, irritabilidade, ganho de peso, como recuperar a energia e o bem-estar. Tudo isso a gente vai tratar agora com o Dr. Pedro Zayats. Um prazer recebê-lo aqui mais uma vez. Boa tarde, Dr. Pedro.
3: Olá, boa tarde a todos os ouvintes da Conexão Saúde. É sempre um prazer, o prazer é meu sempre estar aqui com vocês, podendo difundir informações e também aprender muito com todos vocês, né? E os ouvintes também, com as perguntas maravilhosas que sempre tem. E a menopausa é um tema muito importante, na verdade, que faz parte da vida das mulheres e faz parte de uma longevidade com saúde, com autonomia, com independência, com alegria e disposição. Vamos lá.
1: Doutor Pedro, seja bem-vindo mais uma vez. Alegria nossa, né? Prazer nosso de recebê-lo aqui novamente no Conexão Saúde. Para começar, a gente vamos falar sobre o que muda no metabolismo, nos hormônios da mulher, né? Quando ela entra nessa fase do climatério e da menopausa.
3: Nossa, é importantíssimo, né? Na verdade, toda mulher vai passar por isso, né? A gente tem que pensar assim, toda mulher passa pelo climatério e menopausa, mas nem todo homem

0: passa pela andropausa, né? Então, mas toda mulher vai passar. Então é importantíssimo a gente ter a sensibilidade de identificar as mudanças hormonais e corporais que apresentam as mulheres nessa época da vida, que é tão importante, que na verdade é a fase mais produtiva da vida da mulher. E ela se depara com alguns problemas que elas não estão entendendo, e muitas vezes os familiares também não estão entendendo que pode ser hormonal e não ser depressão, que... ou sobrecarga de
1: trabalho.
0: Na verdade,
1: eu acho que nenhuma estresse. Mulher se prepara para chegar na menopausa, isso. Né, doutor?
0: Ela simplesmente vem, aparece, né? Então, assim, o climatério é um período que pode durar até 10 anos.
1: Olha.
0: É quando começa a instabilidade hormonal na vida da mulher. Essa instabilidade hormonal são picos de estrogênio, que é o estradiol, que é o hormônio, um dos hormônios mais importantes da mulher, junto com a progesterona. Então elas vão fazer picos e um desequilíbrio. Com isso ela vai ter períodos de irritabilidade, vai começar a perder o sono, o tão famoso despertar das 3 da madrugada, que muitas mulheres que estiverem me escutando talvez estejam se identificando já. Então, qual que é a grande importância de tudo isso? É o tratamento precoce, a sensibilidade do reconhecimento dessa fase, para ajudar a mulher antes que ela venha chegar na menopausa, já começar uma orientação. Então, com esse desequilíbrio hormonal, a mudança de composição corporal também começa a aparecer. Por quê? Existe uma coisa que a gente chama que é inflammation, que é a inflamação crônica de baixo grau que a gente vai tendo com o nosso envelhecimento. E a partir dos 40 anos, a gente também vai perdendo massa muscular, e com isso o músculo é um grande órgão endócrino que faz a regulação metabólica do nosso corpo. Então são várias coisinhas que estão acontecendo diariamente que vão realmente diminuindo a qualidade de vida dessa mulher.
2: Uhum. Bom, muitas mulheres relatam nesse período, doutor Pedro Zayats, que elas começam, por exemplo, um dos fatores que chama atenção, e isso a mulher fica muito atenta, né? Que do nada, né, mesmo mantendo a rotina, começa a ganhar peso. De repente ela começa a ter uns quilinhos a mais ali, e isso acaba incomodando, né? Por que que o corpo passa a acumular gordura de forma diferente nessa fase da vida da mulher?
0: Sim. Então, com o desequilíbrio hormonal, a baixa do estrogênio principalmente, a mulher vai ganhando mais gordurinha na parte abdominal, né? E vai também tendo um descontrole. Como ela tem um descontrole do sono, começa a dormir pior, vai ter um aumento do cortisol, fazendo com que tenha mais apetite, mais fome, e é principalmente para doce. E vai ter uma desregulação também dos hormônios de grelina e leptina, que fazem a fome e a saciedade.
1: Olha,
0: então
1: só.
0: Tem todo esse composto, uhum. Não é um hormônio só, na verdade é um período que ela, essa desregulação principal do hormônio, dos hormônios do estradiol, progesterona, testosterona, vai causar uma desregulação
2: geral, né?
0: Geral no corpo da mulher. E com isso ela vai ter uma mudança de localização da gordurinha, que era mais quadril, né? Pra gordurinha mais centralizada, com aquele corpo que ela vai falar assim pra gente: nossa, doutor, tô comendo a mesma coisa e tô engordando, e o meu corpo tá mudando, eu tô perdendo a minha cintura. Então é isso. Com a mudança dos hormônios no corpo, ela vai ter uma deposição de gordura onde antes, com o estrogênio equilibrado, era comum.
1: Doutor Pedro, muitas mulheres relatam que quando estão entrando na menopausa, né, ou estão começando ali a perimenopausa, relatam aquela questão dos calorões, enfim. Mas isso é só um dos sintomas, são vários que podem aparecer, que às vezes elas podem confundir e achar que não é algo que está relacionado com a menopausa, né?
0: Isso. Então, se a gente for listar, são quase 70 sintomas.
1: Olha só.
0: Na verdade, o calorão é um dos sintomas que é muito difundido, né? Que é o que é o mais perceptível. Mas eu sempre digo, quando a mulher sente o calorão, ela está indo se tratar, ela vai no médico procurar ajuda. E quando ela não sente, ela vai tendo todos os outros sintomas da menopausa, que é fadiga, cansaço, perda de massa muscular, irritabilidade, falta de sono. E acaba instituindo esses sintomas uma outra causa. Uhum. E dor crônica, agora a gente tem uma outra patologia, que é a síndrome do impacto do ombro, que também é relacionado com a diminuição do estrogênio, que é dores articulares.
1: Olha só.
0: Então são vários sintomas relacionados da menopausa, e tem que ter a sensibilidade de a gente identificar e conseguir tratar de maneira correta para melhorar a qualidade de vida da mulher, que é a idade mais produtiva da mulher, né?
2: Uhum. Bom, a gente está falando do menopausa aqui, né? O cansaço, ganho de peso, irritabilidade durante esse período na vida das mulheres. Dr. Pedro Zayats é o nosso convidado, ele é médico com especialidade em geriatria, e eu gostaria de saber aqui, Dr. Pedro, tem como aplicar aos 40 e aos 50 anos as mesmas dietas que as mulheres fazem? A gente sabe que mulher faz, hoje em dia o homem também faz bastante essas dietas, né? Um pouco mais maluca, assim, né? E treinos mais exaustivos, dos mesmos quando ela tinha 20 anos, e vai ter um resultado positivo ou não? Vai ter um erro aí nesse treinamento, nessa disposição da alimentação e também atividade física?
0: Ótima pergunta. Chega o paciente no meu consultório já com a mesma pergunta. Doutor Pedro, eu estou fazendo e estou ficando muito cansada. Eu perdi peso, mas estou ficando com flacidez, a minha pele está ficando envelhecida, estou perdendo cabelo. E na verdade, Evandro, o que acontece? A mulher nessa idade, ela está fazendo uma transformação hormonal, como a gente falou agora, uhum. Então ela tem uma tendência maior de perder massa muscular. Então ela não pode fazer a mesma dieta, a mesma intensidade de exercício de uma jovem de 20 anos. Ela tem todo a autonomia e independência de uma jovem de 20 anos, mas tem algumas peculiaridades que a gente tem que cuidar para que ela não venha a ter lesões ou não venha a ter uma piora do quadro geral, uhum. Que é aquele efeito sanfona. Eu fiz minha dieta, emagreci 10 quilos, mas engordei 12. Só que eu ganhei 12 quilos e perdi músculo ainda por cima. Então essa parte a gente tem que equilibrar muito. É um acompanhamento, dieta rica em proteínas, uma hidratação adequada, fazer essa meta proteica com o médico que tenha conhecimento dessa parte de longevidade, fibras, rica em fibras, diminuir ultraprocessados. E a dieta, eu sempre falo assim, meus pacientes não fazem dieta. Meus pacientes têm uma mudança de hábito alimentar, porque a dieta é para pouco tempo, né? Então a gente tem que ter uma mudança de hábito alimentar, e emagrecer não é importante, é importante a mudança de composição corporal.
1: Uhum. Doutor Pedro, existe também a questão da névoa mental, que as mulheres também falam que pode acontecer. Muitas mulheres relatam que depois dos 40, 45 anos começam a ter esquecimentos, né? Coisas simples do dia a dia que às vezes elas acabam esquecendo. Isso também é comum acontecer, né?
0: Muitas chegam no meu consultório pensando que estão até com Alzheimer. é bem comum. Então a névoa mental, porque o estrogênio e a progesterona, mas principalmente nesse sentido aí, o estrogênio faz uma proteção dos neurotransmissores e protegem áreas do cérebro que, com a falta, a deficiência, o desequilíbrio dele, começa a ter uma perda dessa proteção. E nesse primeiro momento a mulher sente muito essa mudança do equilíbrio hormonal, fazendo com que tenha esses esquecimentos. Então realmente acontece, e é devido à queda do estrogênio, a névoa, a tão famosa névoa mental, que atrapalha sim. Eu tenho pacientes que atrapalham muito a vida profissional, mesmo a vida em casa, os filhos falando: mãe, você
1: esqueceu
0: sem a chave do carro, mãe, você esqueceu onde... Então acontece muito, e as pacientes ficam incomodadas, elas ficam sensíveis e também ficam um pouco inseguras, porque hoje a gente sabe que a Alzheimer é uma doença muito prevalente. Sim. E é 30% a mais nas mulheres do que nos homens, né? Quando a mulher perde a proteção do estrogênio.
1: Olha só, tem tudo a ver com o hormônio, né?
0: Com o hormônio.
2: O doutor Pedro falou que são mais de 70 sintomas aí que podem indicar, né, que a mulher está entrando na menopausa, o climatério ali. Mas tem um que chama muita atenção, que é a oscilação brusca de humor.
0: Isso.
1: Também acho que é muito mais comum do que a névoa mental, né, doutor Pedro?
2: Aquelas crises, parece que de ansiedade, irritabilidade que ela tem. E eu gostaria de saber, doutor, tem como separar o quanto disso é um estresse do dia a dia da mulher, da rotina dela mesmo, e que ela está sofrendo ali, dessa questão hormonal, dessa mudança, desse período da vida dela?
0: Uhum, tem sim. A gente, na verdade, na consulta, a minha consulta geralmente demora ali, é uma consulta de mais ou menos uma hora e meia, porque eu tenho que ver todo o dia a dia, todo o hábito de vida, para a gente conseguir separar os sintomas, claro, também psíquicos, uhum. Pessoais, profissionais, da parte hormonal. E com isso a gente lança mão de exames laboratoriais, eu faço também, a gente consegue organizar exames genéticos. Então a gente consegue organizar a vida da paciente e conseguir separar. E claro, a gente sabe que a paciente, estando numa idade susceptível, tendo uma história familiar susceptível, passando não só esse sintoma, mas vários outros sintomas concomitantes, a gente já direciona para o climatério, né? Que é o período mais irritabilidade, na verdade, é o climatério, né? Uhum. Que tem aumentos bruscos do estrogênio. Por que que faz esse aumento brusco do estrogênio? Porque a nossa hipófise, que é uma glândulazinha lá no cérebro, libera o FSH e LH, que são os hormônios que fazem estímulo no ovário lá embaixo, para aumentar a produção de estrogênio. Só que o ovário já está querendo descansar, ele está querendo se aposentar, mas não foi ainda. E daí, só que ele não está respondendo. E daí, quando ele responde muito. Então, faz picos de estrogênio e depois ele para de responder e faz vales. Então, a mulher tem aquela irritabilidade no pico de estrogênio e depois faz o vale, que fica daí mais cansada, fadigada, sonolenta. Então, ela vai ter essa oscilação. Então, o climatério é muito mais sensível até que a própria menopausa. Uhum.
1: Bom, a gente está conversando com o Dr. Pedro Zayats, médico geriatra. A gente está falando sobre cansaço, irritabilidade, ganho de peso na menopausa, para você saber entender aí como recuperar a energia e o bem-estar. E já tem muitas perguntas chegando aqui. No próximo bloco, a gente vai começar a intermediar, então, as dúvidas dos nossos ouvintes, das nossas ouvintes, então, com o nosso especialista em saúde de hoje, Dr. Pedro Zayats, médico geriatra.
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0: bem, Edua, agora 1:51, então 9 minutos para as 14:00 PM. Para você que pega no batente às 2:00, dá tempo ainda, tem que dar uma corridinha, uma aceleradinha, mas vai com calma, vai bem tranquilo aí, que dá tempo de chegar. Nós estamos aqui no Conexão Saúde, Dr. Pedro Zayats, médico com especialidade em geriatria. Ele é o nosso convidado e a gente está falando sobre menopausa. Olha, além de a gente falar desses sinais, né? O cansaço, ganho de peso, irritabilidade, a gente vai falar sobre como recuperar a energia e o bem-estar. Bom, doutor, você, a gente vai ter várias perguntas aqui dos ouvintes e das ouvintes que estão participando com a gente, mas eu queria saber, quando a paciente chega no seu consultório, como que é feito um diagnóstico de menopausa? É só pelos sintomas? É só pela conversa? O senhor falou sobre a questão hormonal, aí os exames também entregam um jogo, pega e fala assim, não, opa, começou a oscilar aí, tá dentro da menopausa.
1: Isso, é um conjunto de fatores. Então vai começar o climatério com uma desregulação hormonal, ciclo menstrual desregulado, é um aumento de fluxo, diminuição de fluxo, e isso pode durar até 10 anos. E a menopausa é a cessação do fluxo e da menstruação por um período maior que 1 ano. Né? Uhum. Acompanhado de exames laboratoriais que vão confirmar a subida do FSH e do LH e a descida do estrogênio. Né? Então, é um conjunto, na verdade, de fatores e sinais e sintomas clínicos. Né? Uhum. Mas, na verdade, é 1 ano sem menstruação.
2: Bom, já tem aqui relatos e perguntas das nossas ouvintes. A Sandra Córdova mandou uma mensagem, ela disse: Dr. Pedro é um grande profissional, tem muita gratidão por ter me dado vida nova. E hoje meu esposo também faz tratamento com ele. Os ouvintes aqui mandando mensagem.
1: Obrigado, Sandra.
2: A Ieda Bastiani também mandou mensagem. Dr. Pedro, médico honrado, médico do meu pai e meu também. Salvador de mulheres na menopausa. Abraços.
1: Obrigado, Ieda.
2: A Ieda mandou. E tem um outro ouvinte aqui que ela pergunta o seguinte: eu queria saber, doutor Pedro, se só ganha peso ou perde peso também na menopausa?
1: Na verdade, o mais comum, nossa, espetacular a pergunta, o mais comum é ir perdendo massa muscular. Uhum. E na balança vai trocando a composição corporal, por isso a gente vai falar até, acho que daqui a pouco, sobre como fazer para diminuir os sintomas e melhorar a qualidade de vida. Então a mulher vai perdendo mais, acelera a perda de massa muscular e com isso aumenta a dor crônica, aumenta a irritabilidade, diminui o sono e vai vindo todo, aumenta todos os sintomas que já são muitos, né?
0: E dá aquela sensação então de perda de peso, perda na peso. Balança,
1: pode
0: olhando ali os números,
1: peso,
0: né?
1: Isso.
0: Porque ela tá perdendo o músculo mesmo, né?
1: Tá perdendo músculo, mas ela pode ganhar mais
2: gordura.
1: Né? Uhum. Então tem essa troca de composição corporal que não é benéfica.
0: Uhum. Tem uma ouvinte, a Cristiane, ela pergunta o seguinte: e quando mistura a perimenopausa pré-diabetes? Eu fui fazer o exame para ver e já estou na menopausa e apareceu também aí a pré-diabetes nesse exame, né? E a perimenopausa e também a pré-diabetes.
1: Espetacular, olha, as ouvintes estão
0: afinadas.
1: Tão
0: elas.
1: Afinadas. Na verdade, o que acontece? Com essa desregulação hormonal, eu vou ter também uma diminuição da sensibilidade à insulina, aumentando a resistência à insulina e produzindo também a aumento da glicose no sangue. Então, eu vou ter um aumento da resistência à insulina, ocasionando a pré-diabetes. Né? Pode uhum. acontecer sim, porque a mulher está alterando o ciclo do sono, aumentando o cortisol, que é um hormônio que é hiperglicêmico, ela está diminuindo o exercício físico, perdendo massa muscular e com isso aumenta a chance, muita chance da pré-diabetes mesmo. Isso mesmo, agora ela tem que correr atrás da máquina, tá?
2: Tem um outro ouvinte aqui, doutor Pedro, que diz que nós estamos falando só das mulheres, que ele quer saber dos homens também, falar da andropausa dos homens. Andropausa, o doutor falou que não é tão comum, mas que pode acontecer, né?
1: Mas assim, ó, o que a gente diz, né? Eu até dei uma aula em São Paulo ano passado, em Alphaville, lá em outubro, sobre isso, sobre DAIM, deficiência androgênica do envelhecimento masculino. A andropausa é pausa, é a parada, né? A gente até pode falar disso, só que o homem não cessa a testosterona, ele vai diminuindo, alguns mais, outros menos, só que daí tem um conjunto de sinais e sintomas clínicos junto com a diminuição da testosterona que a gente dá o diagnóstico de DAIM, que é deficiência androgênica no envelhecimento masculino.
0: Vamos marcar um tema sobre isso.
2: Sobre isso.
1: Espetacular, eu tenho uma aula, ficou muito boa a aula e ficou muito explicativo. Então, é um assunto que não só os pacientes, mas muitos médicos têm dúvida, né?
0: Cláudio Campos está mandando um abraço e fala assim: Dr. Pedro é um grande profissional, sou paciente dele, conhece muito.
1: Muito obrigado, Cláudio.
0: Bom, a gente está conversando com o Dr. Pedro Zayats e o assunto é menopausa, mas como ele falou, já pincelou aqui, ó, andropausa vai estar num próximo tema aqui para a gente poder discutir também. Em relação à menopausa, doutor, a idade conta muito? Ela tem uma idade que bate o martelo e fala assim, ó, a partir dos 40 a mulher entrou
1: não,
0: na menopausa.
1: Isso, nós estávamos conversando nos bastidores aqui.
2: É, eu e o doutor Pedro, antes de ele entrar sobre isso.
1: Então, assim, a gente tem que ver história familiar, história da mãe, sintomas. A partir dos 40 anos é mais comum o climatério e dos 45 aos 55 anos a menopausa. Né? Só que é individual, tem uma variabilidade grande de mulher para mulher. Uhum. Vai depender do estilo de vida, da genética, né? Então vai depender de vários fatores, né? De várias patologias anteriores, né? Pressão alta, diabetes, as patologias ginecológicas. Então, vários fatores influenciam, né? Uhum. A cessação da menstruação, né?
0: A mulher que não tem os sintomas, doutor Pedro, significa que ela está tendo essa oscilação hormonal? Às vezes, vamos dizer assim, a mulher chega lá no seu consultório, fala, ó, doutor Pedro, eu acho que eu estou nesse período, mas eu não tenho sintoma nenhum. E vai nos exames, você olha assim, poxa, mas não, mas teus hormônios estão oscilando, vamos trabalhar isso aí que no futuro pode ser que você tenha algum problema aí de saúde.
1: Isso, na verdade, quando a mulher não tem os famosos calorões, fogachos, uhum. É onde a gente mais tem que levantar a nossa antena. Porque a gente tem que pensar que a menopausa, então, é cessação, é parada de produção hormonal, né? Principalmente do estrogênio, do estradiol. Então, a gente tem que pensar assim, a parada dos ovários de produzir o estradiol, né? Então, a gente tem que pensar assim, o que que ele protege? Ele protege os ossos, protege o coração, os vasos sanguíneos, o cérebro. Então, a gente tem que pensar por que que as mulheres têm um índice maior de Alzheimer que os homens, né? Então, depois, quando a mulher entra na menopausa, osteoporose. Então, e pensar, pessoal, que uma fratura de fêmur aumenta muito o risco desse paciente de internação hospitalar e de vir a futuro óbito. Então, a menopausa não é investigar só quando a mulher tem fogacho, e sim fazer um screening completo da vida dela para que ela tenha uma qualidade de vida no futuro boa.
2: Uhum. Né? Bom, a gente está conversando com o Dr. Pedro Zayats, médico geriatra. A gente está falando sobre a menopausa aqui no nosso Conexão Saúde de hoje. Cansaço, irritabilidade, ganho de peso, que são, né, alguns dos sintomas. E para as mulheres aí poderem entender como recuperar a energia e o bem-estar. No próximo bloco a gente continua conversando com o Dr. Pedro, inclusive intermediando as perguntas, que chegou muito mais perguntas aqui das nossas ouvintes. Todo mundo com dúvidas aí e com alguns questionamentos com relação a esse assunto que é a menopausa. Agora, 1h59 virando a chavinha para 2 horas da tarde.
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4: Olá, boa tarde. São Joaquim passa a integrar o projeto Fábrica de Gaiteiros, idealizado pelo músico Renato Borghetti, oferecendo aulas gratuitas de acordeão para crianças e adolescentes de 7 a 15 anos. As inscrições estão abertas até o dia 15 de agosto e devem ser realizadas exclusivamente pela internet. As aulas acontecerão na Escola de Arte do município de São Joaquim, promovendo o acesso à música e valorizando a tradição da gaita na cultura sul-brasileira. As inscrições através do site www.app.fabricadegaiteiros.com.br. A Biblioteca Pública Municipal Carlos Dorval de Macedo, em Lages, lançou a campanha Multa Solidária, que permite aos leitores regularizarem a devolução de livros em atraso com a doação de 1 quilo de alimento não perecível. Os donativos serão destinados a famílias em situação de vulnerabilidade social do município. A iniciativa busca incentivar a devolução dos exemplares, ampliar o acesso ao acervo e unir o incentivo à leitura com uma ação de solidariedade. Onde há, a Clube está. Para a Hora da Notícia, Rodrigo Silvério.
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6: 2:05, Dr. Pedro Zayats, médico com especialidade em geriatria, o nosso convidado de hoje, falando sobre menopausa. Antes, quero trazer um recadinho, hein? 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
6: Muito bem, a mulherada tá mandando mensagem aqui, doutor Pedro.
7: Bastante.
6: Né? Tem um monte de mensagem.
7: Esse assunto rende bastante, né?
8: É um assunto que... E melhora muito a qualidade de vida delas, né? A gente conversou, né, nos bastidores. Sim. que é gratificante.
6: É verdade. E olha que interessante, pelo que a gente vê pelas fotos aqui, são várias idades, as mulheres preocupadas. Sim. Mesmo sempre em cuidar com a saúde. Tem um ouvinte que perguntou aqui: doutor, o que dizer sobre reposição hormonal com o Veosa? Eu não me adaptei com os hormônios sintéticos e os hormônios bioidênticos.
8: Na verdade, assim, ó, os hormônios sintéticos, então, são... eu não uso, não faço reposição de, digamos assim, o estradiol, né? Que é a reposição hormonal da mulher, estradiol e testosterona. A gente usa bioidênticos, né? Que é a mesma molécula lá do nosso...
6: Eu não sabia nem que tinha essa diferença, agora também o doutor está me explicando aí.
8: Isso, e os hormônios sintéticos são aqueles feitos mudanças de alguma estrutura molecular que não tem um encaixe perfeito no nosso corpo, né? Feitos de materiais como da égua, a placenta e a urina da égua, né? Então é feito, antigamente tinha o hormônio via oral, que era os estilenoestradióis, que é os hormônios sintéticos mesmo. Uhum. Hoje não, a gente faz, a medicina evoluiu muito na parte de reposição hormonal, então a gente já faz a parte bioidêntica, são hormônios que têm um encaixe perfeito. Uhum. Né? Então o grande X da questão da terapia de reposição hormonal é a via de administração do hormônio. Né? Então tem diferenças, né? O hormônio causa trombose, né? Depende da via. A via oral aumenta risco de trombose pelas proteínas de coagulação que são formadas ali no fígado. Agora, a via transdérmica, via implante, não aumenta risco de trombose. Então, assim, a gente tem que cuidar muito para não deixar uma via que ser uma reposição, que é uma coisa boa, generalizar, uhum. né? E fazer com que ela não seja boa, né? Ah, causa trombose, aumenta a VC. Não, a gente tem que ver a via que vai ser feita, né? Uhum. Dependendo da via, vai ter melhora, vai ter uma melhora e uma diminuição de risco, né? E é uma via que vai ter um maior risco. Então, é isso que a gente tem que cuidar na hora da reposição hormonal. E tem vias que são mais eficientes e menos eficientes. E hormônios também. A gente tem as progestinas, os derivados do estrogênio e a testosterona. Então, a gente tem que ver que tipo que ela fez de reposição hormonal e qual a via.
7: Tem um outro ouvinte aqui que pergunta para o Dr. Pedro.
8: É complexo.
7: Dura quanto tempo essa irritabilidade, insônia e etc. durante o período?
8: O climatério é um período que pode durar até 10 anos, tá?
7: Uhum.
8: E depois da menopausa vai depender muito do estilo de vida dela e se ela está fazendo reposição ou não.
7: Essa reposição, doutor, ela acontece já no climatério ou não? Ou só quando a mulher realmente entra na menopausa e parou, cessou a menstruação, enfim, como é que é feito?
8: Vamos pensar assim, ó, a reposição hormonal é na menopausa, que eu estou repondo algo que faltou.
7: O que faltou.
8: No climatério tem ajustes hormonais, que a mulher pode estar fazendo picos de estrogênio, diminuindo, tendo mais estrogênio em contrabalanço com a progesterona. Então aí é a hora do médico ter a sensibilidade de fazer ajustes.
7: Uhum.
8: Mas já entra no climatério com ajustes, sim. Uhum. Tá?
6: É contraindicado para alguém a reposição hormonal, doutor? Eu fiquei sim. interessado sobre essa questão da reposição hormonal. Tem alguma contraindicação ou não é para todas as mulheres?
8: Não, essa é ótima pergunta. Tem de contraindicação, sim. A reposição hormonal tem contraindicação para o câncer de mama ativo, câncer de mama em tratamento, né? História de câncer de mama que é estrogênio dependente. Essas mulheres têm contraindicação absoluta, né?
6: Uhum.
8: Mas assim, familiares não são contraindicação absoluta. Né? Então a gente tem que ter uma avaliação criteriosa da mulher, né? Hoje em dia existe teste genético, Evandro, que a gente pode fazer nas mulheres também.
6: Esse tá? teste genético, o que que ele revela, doutor?
8: Ele vai revelar o gene, se elas têm predisposição ou não para aquele tipo de doença. Então é bem interessante, eu faço também na clínica, né? Então é bem interessante, né? Quando a gente tem alguma dúvida, né?
6: Uhum.
8: Então, claro que toda mulher que vai fazer reposição hormonal, ela tem que estar seus exames ginecológicos em dias, preventivo, ultrassom transvaginal, quando a mulher tem útero, quando ela não fez a esterectomia, o exame de mama periódico, né? Então os exames cardiovasculares têm que estar em dia para a gente começar qualquer reposição hormonal ou ajustes da mulher no climatério também.
7: Doutor Pedro, a questão do uso do anticoncepcional, né? A gente sabe que existem mulheres que se adaptam, né? Muitas usam, outras não. O anticoncepcional, ele pode afetar a questão da mulher entrar antes ou depois na menopausa? Ele tem alguma influência na questão da menopausa?
8: É assim, ó, na verdade ele pode mascarar sintomas da mulher, que a gente tem que pensar assim, existe anticoncepcionais combinados e não combinados. Com derivados de estrogênio e progesterona ou só progestinas.
7: Uhum.
8: Então a gente tem que pensar, tem que ver o que ela está usando, porque pode sim mascarar a oscilação hormonal e até mesmo os sintomas da menopausa da mulher. E no próprio exame laboratorial pode estar mascarado. Mas anticoncepcional é para, como diz ali, é anticoncepção. Eu não uso, não vale a pena usar acima de uma certa idade da mulher, porque aumenta risco de algumas doenças e uma delas é a trombose.
7: Uhum.
8: Então tem que ser avaliado criteriosamente. Hoje em dia tem dispositivos bem modernos,
7: sim,
8: como implantes subcutâneos, como o Implanon, o DIU, tem o DIU com hormônio e sem hormônio. Então cada mulher para fazer a anticoncepção nessa parte do climatério, que ela está apta a engravidar no climatério. Então tem que ser avaliado criteriosamente para ver qual que é mais indicado para cada mulher.
7: E a gente ouve histórias, inclusive, de mulheres que falam que estavam prestes a entrar na menopausa e engravidaram,
8: isso,
7: né, doutor?
8: Isso, pode, aquele último óvulo pode... Pode ser ele.
6: A rapinha do tacho. A Joelma tá com uma dúvida. Ela falou assim, ó, doutor, eu sinto que eu estou engordando e tá saindo até os caroços no meu pé. Dói muito. Eu acho que ela tá relacionando a esse período da menopausa.
8: Uhum. Ela sinta, então assim, ó, como eu falei ali atrás, a desregulação hormonal pode alterar o sono, aumentar cortisol, diminuir a sensibilidade da grelina e da leptina, que são hormônios da fome e da saciedade. Então, ela pode estar diminuindo a massa muscular e com isso aumentando o subcutâneo. Então, ela pode estar sentindo mais flacidez, mais cansaço, fadiga, dores articulares. Então, tudo isso pode estar vindo a acontecer devido a essas alterações, né?
7: Tem uma outra ouvinte aqui que fala o seguinte, doutor Pedro, ela diz que tem 45 anos, faz uns 6 meses que começou com muito suor, diz que não dorme direito à noite, anda muito cansada, tem às vezes uns calorões, me sinto fraca. Ela diz que faz musculação, mas será que vou ter que repor hormônio? Porque ela diz que se sente muito fraca. Ela diz que não vai aguentar mais 10 anos até fazer a menopausa, porque ela está muito fraca.
8: Isso, mas aí ela pode estar, ela está no climatério, 45 anos,
7: 45.
8: Né? Ela pode estar no climatério, mas tem que ver também vitaminas, minerais, carga, alimentação, rica em proteína, macro e micronutrientes. Tudo isso a gente tem que ver, a noite de sono, por que que ela não está dormindo, mas se ela já está com calorão, a gente tem que investigar, porque ela está num período de climatério para a entrada franca da menopausa, então a gente tem que investigar, porque provavelmente ela está com alterações hormonais. Eu fico bem à disposição, não tem problema.
6: Bom, tem um ouvinte aqui que ela fala assim, ó, fiz a esterectomia há 30 anos, e há mais ou menos uns 5 anos eu estou com calorões. Só que não passa, e eu continuo até hoje, estou com 55 anos.
8: Isso, ela pode estar agora entrando na menopausa. Não é porque ela não menstrua porque tirou o útero, mas ela permaneceu, provavelmente ela permaneceu ovários. Os ovários. Isso, que são os nossos produtores de hormônios, uhum, das mulheres. Então, ela provavelmente agora seria a hora de ela investigar e começar uma reposição, se ela tiver indicação. E não tiver uma contraindicação absoluta, a vida dela melhoraria bastante.
7: A Isabel Bastos mandando um abraço pra gente aqui. Um obrigada, abração. Isabel. Ela disse que o Dr. Pedro é um excelente médico, meu médico há mais de 10 anos. Uhum. Um abraço pra você, Isabel. Obrigada pela audiência. Tem mais ouvintes aqui mandando mensagem.
8: Tá passando tempo, hein? 10 anos.
7: Olha aí, ó. A Rosalina tá mandando aqui. Ela disse que parou de menstruar no final da dieta do meu segundo filho, com 38 anos, e não veio mais após 8 anos. Quando vi, estava grávida sem menstruar. Final da dieta, nunca mais menstruei, não fiz tratamento e ficou tudo bem. Ela disse que não teve nada. Hoje está com 70 anos, só que bem saudável.
8: Na verdade, ela pode ter tido algumas outras patologias, não só da menopausa, algumas regulações hormonais da própria pós-gestação. Mas ela está bem, provavelmente era uma mulher ativa, tudo, mas a reposição hormonal é importante, sim, né? Marco, ela, felizmente, a dona Rosalina está bem, né? Sim. E muitas mulheres estão bem. Tem uma vida ativa, comem bem, dieta pobre em ultraprocessados e açúcares, tem um baixo fator de risco como o estresse. Então, isso tudo contribui para sintomas, né? Para a sintomatologia da mulher.
6: A Márcia faz uma pergunta aqui, doutor, que eu tava deixando pro próximo bloco, mas a gente já vai entrar nesse tema aqui. Ela fala assim, a menopausa é tratada só com hormônio, doutor? Ou existe suplementos que ajudam outras formas?
8: Espetacular, é a parte que eu gosto, né? Eu até escrevi, Evandro, um artigo o ano passado, se não me engano, em setembro, Nutracêuticos na Mulher na Menopausa. Os principais. Eu tenho um artigo numa revista muito conceituada que fala sobre os principais nutracêuticos da mulher da menopausa. Eu, assim, citando aqui, claro, com a avaliação do médico, né, de cada um, mas eu citando ômega 3, magnésio, vitamina D, não tem como faltar.
7: Tem que ter esses
8: e claro, tem outros, tá? Resveratrol, coenzima Q10, então tem vários, né, que a gente pode organizar.
7: Tem uma ouvinte lá de Otacílio Costa, a Maria. Ela disse que entrou na menopausa com 49 anos. Ela falou.
6: Será que tem algum problema?
7: Com 49.
8: Não, qual a idade dela hoje? Será?
6: 49.
8: Ela entrou na menopausa com 49 anos? Não tem problema. Na verdade, ela tem que agora, a gente tem que fazer toda a parte de avaliação clínica dela e tratar corretamente. Se ela tiver indicação ou não de hormônios, a gente tem que ver e tentar organizar a vida dela para ela ter a melhor qualidade de vida possível, repondo ou não hormônios, né? Mas não é problema, a idade está na idade.
6: Tá dentro?
8: Tá dentro.
6: Doutor Pedro, eu vou pedir mais uma pausa pra gente e no próximo bloco a gente vai falar sobre as opções de tratamento, como recuperar a energia, o bem-estar para as mulheres que estão vivendo esse período aí do climatério, da menopausa. Dr. Pedro Zayats, médico com especialidade em geriatria, é o nosso convidado de hoje.
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2: Bem, doutor Pedro Zayats, o nosso convidado no Conexão Saúde. Chegou aquele momento, Xânia Marcom.
3: É, de a gente saber sobre os tratamentos aí, né, com relação a isso, a menopausa, que é, para algumas mulheres é tão temida, para outras já é um pouquinho mais tranquilo, né, doutor Pedro? Que mexe muito com o emocional delas também, né?
4: Muito, muito, muito, muito. Eu sempre digo assim, né, quando a gente vai tratar uma mulher da meia-idade, sempre organizar a parte fisiológica antes da parte psíquica, porque muitas vezes não é depressão, não é ansiedade, pode ser desregulação hormonal, pode ser inflamação crônica, pode ser baixa vitaminas, minerais, pode ser muita coisa. Então, assim, vamos acolher o paciente como um todo, né? Não como sistemas, né?
2: Uhum. E falando sobre o tratamento, né? Dá para prevenir esses sintomas? Dá para tratar? O que que a gente tem hoje em dia, doutor Pedro? Eu sei que o senhor já pincelou algumas respostas ao longo aí dos nossos questionamentos e dos ouvintes, mas o que que a gente tem hoje de padrão ouro para o cuidado durante o período do climatério e também da menopausa?
4: Então, a gente pensa assim, ó, primeiro de tudo, uma base bem feita, alimentação, diminuir a inflamação crônica, melhorar a massa muscular, então uma dieta rica em proteínas, hidratação, fibras, vitaminas e minerais. Tendo suplementação ou não, vai depender da avaliação, né? E segundo momento, a base está bem feita, vamos partir agora para a parte hormonal. Vamos ver, a paciente tem indicação ou contraindicação de hormônio? Tem indicação? Então vamos para frente, subimos mais um degrauzinho. Nessa indicação, tem as vias, como eu falei agora há pouco, uhum, né? Via de implantes subcutâneos, tem a via transdérmica, que é o gelzinho, hoje tem o spray, tem o adesivo e tem também a via oral também, né? Hoje eu não uso a via oral como reposição hormonal da menopausa. Existem medicamentos, né, comerciais para fazer a reposição que algumas mulheres se adaptam. Mas a gente tem que pensar sempre assim, adaptação, risco e benefício. Então hoje o mais usado e com o menor risco são as vias transdérmicas, né? Que são o gelzinho, o spray, o adesivo e o implante hormonal também. Que são seguros e eficazes e também não tem aquela metabolização hepática, não passa pelo intestino, estômago, então tem menos risco de várias coisas acontecerem, uhum, e dar mais segurança para o paciente. Com isso, se adaptou com a via adequada, a gente tem que organizar sinais e sintomas clínicos. Se a paciente está diminuindo os seus sintomas, essa paciente está melhorando a qualidade de vida, é reavaliação em 3 e 6 meses e 1 ano. Se essa paciente está indo para tá melhorando a qualidade de vida, melhorou a composição corporal, está mais ativa, melhorou a libido, que também baixa muito e tem uma estabilidade na menopausa e climatério, a gente segue o tratamento. Se essa paciente não está tendo a evolução que a gente quer, a gente ou muda a via de reposição hormonal, igual a dose, ou a gente começa a pesquisar outros fatores que estão, pode estar ligados com a própria menopausa e climatério, mas que não seja especificamente dela. Uhum. Então a gente tem que tomar todos esses cuidados. Por isso, quando a paciente chega, eu já faço todo o screening de exames laboratoriais e de imagem. Densitometria óssea, que a gente não falou aqui, mas é importante, uhum, para osteoporose, a parte cardiovascular, placa nas carótides, que é a dupla de carótides, teste ergométrico, ecocárdio, os exames ginecológicos. Então a paciente tem que estar triada para a gente dar o melhor para essa paciente. Então pensar assim: reposição hormonal, quando bem indicada, melhora muito a qualidade de vida. E o hormônio é via. A gente tem que pensar assim. Não existe, como a gente estava falando até, o medicamento ou o hormônio depende de quem usa, como usa e quem indica e quem prescreve, né?
2: Fez a reposição hormonal, amanhã já está 100%?
4: Isso, a gente conversou aqui, é bem importante isso. Um pouco de ansiedade gera, porque quando ela chega pra gente, ela já está com ansiedade.
3: Tá
4: desesperada. Ela quer sair dali, já comprar e já usar e já amanhã
3: tá de
4: melhor.
3: Boa.
4: Mas a gente tem que pensar que não é igual o diclofenaco para dor de garganta. Então, o hormônio, a gente vai ter que ativar receptores, a gente vai ter que organizar. Essa paciente vai ter uma melhora clínica. Literaturas que falam de 4 a 6 semanas, 3 a 6 meses. Então a gente tem que acolher essa paciente, ficar disponível para explicar, orientar. A gente tem que ver as mulheres que não fizeram esterectomia, na reposição hormonal podem ter sangramentos. Então, assim, olhem, e é um volume grande de mulheres, porque cada 10 mulheres, 6 podem ter sangramento quando a gente começa uma terapia de reposição hormonal. Independente da se é o gel, transdérmico ou implante hormonal, ela pode ter sangramento. E não é uma causa patológica, é realmente da reposição. Então, um médico vai ter de 6 meses a 1 ano para regularizar e melhorar esse desfecho, né?
3: Tem até uma ouvinte aqui que está falando sobre isso. Ela fala assim, ó: a reposição hormonal devolve a qualidade de vida para nós mulheres. Penso nas nossas antepassadas, no quanto sofreram nessa fase sem a ajuda que existe hoje, graças ao avanço da medicina. A Lúcia que mandou essa mensagem aqui.
4: Nossa, é espetacular, Lúcia. E até eu publiquei outro trabalho sobre terapias e perspectivas novas da menopausa em outubro do ano passado. Medicamentos que estão sendo lançados agora para os calorões, para os fogachos, só que não substitui o efeito benéfico que o estradiol, que a reposição do hormônio do estradiol faz na mulher. Ele não vai fazer proteção óssea, cardiovascular, né, e cerebral, né, diminuir a chance da mulher ter Alzheimer, como a reposição hormonal tem, mas ele melhora muito os sintomas. Então, é uma alternativa para aquela mulher que é contraindicado o hormônio, né, que é essa nova medicação, né? Então, alternativas tem. Mulheres, procurem mesmo seu médico de confiança, médico que trabalhe com isso, que estude a fundo, porque melhora muito, como a Lúcia falou, melhora muito a qualidade de vida das mulheres, né?
2: A gente está falando aqui com o Dr. Pedro Zayats. Ele é médico com especialidade em geriatria. Hoje a gente fala de geriatria, o pessoal pensa, 60 a mais, eu vou procurar esse especialista. No caso aqui do tema de hoje, a gente está falando da menopausa, climatério, 40 anos.
4: Isso.
2: Não tem problema. Não tem relação nenhuma essa faixa etária, né, com a sua especialidade, né?
4: Não, doutor... não. Eu até fiz algumas outras especialidades, né? Então, nessa parte da longevidade. Hoje eu tenho pacientes assim de 35 anos para cima, mas eu atendo muitas famílias. Tem o vozinho, a filha e a neta.
3: O conjunto, que legal.
4: Todo junto. Acima de 16 anos eu atendo. Até tem muitas famílias que vêm, que acreditam no nosso trabalho e acabam vindo a família toda com a gente, né? Eu sou especialista em clínica médica, né? Também em medicina interna. Fiz aprofundamento na parte de medicina integral, que é a medicina com cuidado integral da saúde do paciente, né? Nessa parte de suplementação também. Então, isso ajuda muito a qualidade de vida das pessoas, que é a medicina antes do remédio. Cuidar para não medicar, né? Então, também é muito importante. Tem uma notícia também para dar, que eu escrevi um livro agora, Torne-se Longevo.
3: Ah, que legal.
4: Que fala tudo isso que a gente conversou sobre mentalidade, lifespan, health span, qualidade de vida, longevidade. Já tem até na Amazon para vender e no Kindle, para quem gosta do Kindle.
2: Ah, ele é digital? O livro tem impresso já também?
4: Já tem digital. O impresso vai chegar final do mês de agosto, que eu vou fazer um lançamento aí.
3: Ah, que legal.
4: Não é porque eu escrevi, mas é espetacular.
3: Que bacana, doutor Pedro. Uhum. Olha, tem uma outra ouvinte pra gente encerrar aqui as perguntas, que ela disse que foi no médico, ela tem 46 anos. Perguntei para ele se já poderia iniciar o tratamento, né, para menopausa, porque ela disse que tem suor excessivo e muito calor. Ele disse que tratamento para quê? Que isso não é sinônimo de menopausa. O que faço, doutor?
4: Nossa, e sabe que isso é muito comum?
3: É muito comum.
4: Todos,
3: né,
4: os dias no meu consultório tem essa negação. Eu já tive uma paciente que mandaram ela guardar os hormônios no bolso.
2: Nossa.
4: Então, assim, na verdade, é sensibilidade que a gente tem que ter com as pacientes. O corpo humano é único. Nós somos únicos. Então, eu não posso generalizar os sintomas. Eu tenho pacientes com menopausa com 39 anos. Menopausa precoce, né? Então, assim, eu não posso generalizar a patologia. Então, se ela está com esse sintoma, ela não ia chegar no médico, ter ir lá, se deslocar, tirar um momento que ela podia estar com a família para ir no médico, fazer essa
2: consulta, né?
4: Essa consulta, se ela não estivesse realmente precisando e sensível, né? Então, a gente tem que ter sensibilidade, tem que tratar sim. Se ela está com fogacho, suores noturnos, está acordando à noite, a gente tem que investigar com exames laboratoriais. E hoje, como eu falei, existem nutracêuticos que melhoram muito a qualidade de vida. O magnésio, o ômega 3, resveratrol e vários outros nutracêuticos que a gente pode lançar a mão de uma maneira não hormonal que pode ajudar essa paciente. E se precisar, lançar a mão de hormônios também. Que o climatério também podemos usar hormônios, começar o tratamento, né, de estabilização hormonal.
2: Bom, doutor Pedro, nosso tempo é curto aqui, porque tinha pergunta aqui ainda aos montes aqui pra gente fazer pro doutor Pedro Zayats, médico com especialidade em geriatria, tema de hoje menopausa, como recuperar a energia, o bem-estar. A gente já mostrou através do doutor Pedro aí que tem um caminho, gente, basta procurar seu médico de confiança, um especialista na área. E eu gostaria de saber, doutor Pedro, as pessoas aqui, como a gente falou, ficou muitas ainda com dúvidas. Aqui a gente não consegue mensurar o tanto de gente que a gente não conseguiu trazer as perguntas no ar. Doutor Pedro é ativo nas redes sociais ou a clínica onde atende? Para que as pessoas que ficaram com alguma dúvida querem entrar em contato, conhecer um pouco mais do trabalho do Dr. Pedro Zayats, como é que faz?
4: Ah, tá. Pelo Instagram é dr.pedrozayats, né? Tem vários feeds.

0: Eu não vou ter de cor aqui o WhatsApp da clínica.
1: Fica à vontade. Da clínica, a clínica ama.
2: Aqui bem no centro.
0: Isso, bem no centro, do lado aqui da Fio de Ouro, na rua Ercílio Luz, tá? Então, eu fico bem à disposição de todos. É, no meu Instagram tem um link que ativa direto para o meu WhatsApp.
3: Bacana. Doutor Pedro, muito obrigada mais uma vez por participar com a gente aqui, esclarecer essas dúvidas tão importantes das nossas mulheres e também dos homens, né? Porque os homens também têm que ficar atentos aí com relação às suas esposas e suas companheiras aí.
1: É verdade, a família toda, né? Tem que cuidar da mulher ali. Deixa eu ver se é esse aqui, 4935128017.
0: Esse mesmo, pode ser esse aí mesmo, né? Um deles aqui, elas caem direto nas meninas lá, que elas vão direcionar vocês.
1: Tá certo, doutor Pedro, muito obrigado mais uma vez por compartilhar seu conhecimento com a gente.
0: Eu que agradeço, um abraço a todos os ouvintes aí, eu fico muito feliz cada vez que eu venho aqui, que a troca de informações é muito importante e muito benéfica para todos nós.
3: Muito obrigada, doutor Pedro. Recebemos então o doutor Pedro Zayats, médico geriatra, a gente falando sobre menopausa, cansaço, irritabilidade, ganho de peso, para as mulheres aí entenderem como podem recuperar a energia e o bem-estar. Agora 2h33, a gente vai para nossa central de conteúdo, porque não, a gente vai agora, vai virar a chavinha, né? Não tem agora, não é a hora do nosso hora da notícia, a gente vai então pro Conexão, vai sair do Conexão e entrar no Clube Interativa.
4: 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Informa a hora.
3: Agora na Clube 2h34.
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1: É assim mesmo, é coladinho, já começando o Clube Interativo e já começando com Achados e Perdidos, porque o pessoal gosta muito desse quadro. E o que que acontece, gente? Pra você que perdeu algum documento, alguém encontrou, trouxe até a recepção da Rádio Clube, né, Shaina? A gente divulga essa lista aqui, que é atualizada toda terça e quinta-feira. Então, se você perdeu algum documento, fica atento, que a partir de agora a gente vai trazer os nomes aqui dessas pessoas, né, que acabaram perdendo algum documento ou algum outro objeto. A Tauana de Jesus Pereira perdeu uma bolsa preta, gente. Tá aqui com a gente, tá, Tauana? Se você estiver procurando essa bolsa, vem pra cá que está com a gente. Aquele celular, eu sinto muito, hein, gente, mas o celular Samsung, o pessoal não deu bola. Deixou o celular aqui, foto de um casal ali na tela inicial. Tá desde junho aqui com a gente. A gente não consegue identificar nem destravar ele, né? A gente tem senha, tudo certinho. É claro, a gente respeita também a privacidade da pessoa. Por isso a gente não está conseguindo contato também da proprietária ou do proprietário. Mas é um celular Samsung Galaxy. É aquele modelo muito parecido com um A32. É violeta ali a capinha dele. E na tela inicial, como a gente falou, tem um casal, né? Ah, tá esse celular aqui com a gente, além de outros objetos. E também a gente tem aí uma carteira marrom do Matheus Caldas da Costa, tá aqui com a gente, tá? E do Everton Diego da Silva Simões, também uma carteira marrom, são objetos, carteiras que estão com a gente aqui, Shaina Marcon.
2: Isso mesmo, e a gente tem ainda a lista das CNHs, temos apenas duas aqui, o pessoal já veio buscar as outras que tinham, né? A CNH do Diego dos Santos e do Michel Moreira de Oliveira. Mas o RGs a gente tem bastante, documentos de identidade tem alguns aí, o pessoal não veio buscar ainda, então se você conhece a pessoa ou se

0: você, né, é o vizinho, parente, amigo, avisa que tá aqui com a gente. Tem o RG do Davi Gabriel da Silva de Jesus, do Carlos Eduardo das Neves Vieira, da Nilza Lucas Costa, do Luciano da Costa, do Jackson Felipe da Costa da Luz, da Juscelia da Luz Rodrigues, Laura Becker Coelho Dalbó, do Elias Lopes, da Fabiana Almeida, da Bianca Schmidt da Silva, da Terezinha Varela dos Santos, Tássila Pacheco, da Marciane de Souza Gonçalves Padilha, Zenilma de Lima, Aldo Felipe Silveira, João Maria da Fonseca, Júlia dos Santos Cardoso, Jonathan Rodrigues Marques, Jackson Francisco Oliveira, Christian Loé Freitas, Denise Padilha de Lima e Marli dos Santos Robaldo. Essas são as documentos de identidade que estão aqui conosco.
1: É isso, agora 2:37. Hoje tá bom pra dar hora aqui, eu tô errando, né? Todas.
0: Nós estamos adiantados hoje nas horas.
2: Pronto, deu caruncho na farofa.
1: Bom, gente, quero trazer uma informação pra vocês que tá lá no scc10.com.br, o portal onde você fica bem informado. E isso me chama atenção porque Florianópolis terá voos ao oeste de Santa Catarina a partir de R$315. Né? Então o pessoal fala, ah, mas o que tem a ver Floripa com o Oeste? É que na verdade o governo do estado fez uma licitação e a Azul Conecta venceu esse processo de voos regionais em Santa Catarina pelo programa Voa Mais SC. O objetivo é ampliar a conectividade entre Florianópolis, a capital, e as cidades do interior, tá? E já foi definido então aí por edital, né? O preço das passagens deve ficar entre R$315 e R$824, conforme as distâncias. As rotas e frequências serão definidas ainda pelo estado. O programa iniciará com atendimento de 10 cidades e poderá receber alterações conforme a demanda apresentada. Falei dessa distância de Floripa a Oeste, né? Porque é a maior distância aqui do nosso estado de Santa Catarina, mas o que é interessante é que esse programa, o Voa Mais SC, vai atender também aqui a Serra Catarinense, através do aeroporto de Lages, né? Fazendo essa ligação também com Florianópolis, mas ainda não tem essa definição do preço
0: Não tem a definição do preço e também, né? A quantidade de dias que serão esses voos, né, vão acontecer, enfim, a gente sempre, né, já trouxe essas informações aqui anteriormente, mas agora foi definido que esses voos de Florianópolis ao Oeste têm esse valor e que vão acontecer. Então, das outras regiões ainda não foi divulgado, né, Evandro?
1: E olha só, a assinatura da ordem de serviço está marcada para a primeira quinzena de agosto, né? Agora, nos próximos dias. E o início da operação está previsto para o mês de novembro. Então, a gente vai ter mais uma opção aí, né, de deslocamento para o litoral catarinense, a capital do estado de Santa Catarina. Lembrando também que continua em operação ali no aeroporto da Serra Catarinense, né? O aeroporto regional que fica na cidade de Correia Pinto. Esse é uma ligação direta a São Paulo. Então, bem interessante voos, também, uma ótima opção.
0: Voos na segunda, quarta e sextas.
1: Então, quarta continua aí. Vai até Correia Pinto, vai direto para São Paulo. Quer ir para Floripa? Em novembro vai ter esse Azul Conecta, uma aeronave menor aí, fazendo esses voos regionais. Além disso, no portal de notícias scc10.com.br, aí /clube, você tem as notícias locais. E uma que a gente trouxe no Jornal da Clube e que eu destaco aqui com o Anderson Souza, porque o Tribunal de Justiça concedeu um habeas corpus ao vice-prefeito Jair Júnior, cerca de 45 dias após a prisão domiciliar dele. E o Anderson trouxe esse material aqui e a gente repercute mais uma vez no nosso Clube Interativa, envolvendo o nome do vice-prefeito de Lages.
3: O Tribunal de Justiça de Santa Catarina concedeu habeas corpus ao vice-prefeito afastado de Lages, Jair Júnior, cerca de 45 dias após ele passar a cumprir prisão domiciliar. A informação foi apurada com exclusividade da Central de Conteúdo da Rádio Clube de Lages. Conforme a apuração, os desembargadores entenderam que a prisão não deveria ser mantida naquele momento, concedendo a liberdade ao político e revogando a prisão domiciliar que ele cumpria desde o início de junho. Mesmo em liberdade, Jair Júnior continua utilizando tornozeleira eletrônica, conforme determina a decisão judicial. O habeas corpus também retirou a restrição que o impedia de utilizar redes sociais, embora até o momento não haja registros de que ele tenha retomado publicações em seus perfis. Apesar da concessão do habeas corpus, a situação funcional de Jair Júnior não foi alterada. O vice-prefeito segue afastado do cargo, não retornou às funções no Executivo Municipal e continua sem receber remuneração. O caso segue em tramitação no Judiciário em segredo de justiça. Em primeira instância, Jair Júnior foi condenado a 10 anos e 11 meses de prisão pelos crimes de lesão corporal, cárcere privado, constrangimento legal e perseguição contra a ex-companheira. A sentença também determinou a perda do mandato do vice-prefeito, decisão que ainda é objeto de recursos na justiça. Onde a clube está, informou Anderson Souza.
1: Tá aí uma das informações que a gente traz de destaque aqui na nossa programação, que também está lá no nosso portal scc10.com.br/clube.
0: Bom, no próximo bloco, então, a gente vai falar sobre eleições, né, Evandro? Nosso assunto aqui no Clube Interativo, a gente vai falar sobre a legislação eleitoral, aqui no nosso quadro Seus Direitos, para você conferir os prazos das convenções, regras de campanha e regras para pré-candidatos e eleitores. A gente vai conversar com o Gilmar Duarte da Luz, chefe do cartório eleitoral da 21ª Zona Eleitoral, então a gente vai tratar desse assunto aqui no nosso quadro Seus Direitos no próximo bloco aqui no Clube Interativa.
1: É daqui a pouquinho, fique junto com a gente, Clube Interativa, junto com você, com a sua participação, 991523883 é o nosso WhatsApp. Se você tem alguma dúvida, manda pra gente também, que a gente vai participando juntos aqui, montando a nossa programação. Agora 2h44, já a gente volta.
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1: Alô, amigos do Interativa. Tô chegando com informação do esporte. Estão confirmados na disputa da Série C do Campeonato Catarinense o Caçador, o Manchester de Joinville, o Inter de Lages e o Porto de Porto União. Esses quatro clubes jogarão entre si em turno e retorno. Os dois primeiros avançarão para a final em dois jogos e somente o campeão subirá para a Série B na próxima temporada. Os dois jogos da decisão estão programados para ocorrer no dia 1º e 8 de novembro. O Internacional fará sua estreia no dia 20 de setembro, jogando em Joinville, lá no Estádio do América, contra o Manchester. Do Departamento Esportivo da Clube, Elcio José, para o Clube Interativa. Tenham todos uma boa tarde e um bom final de terça-feira.
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3: Muito bem, 2h48, gente. Agora, o quadro Seus Direitos. Você fica à vontade, você que está do outro lado, tem alguma dúvida? Porque o assunto hoje é eleições, legislação eleitoral. Os prazos, convenções, regras para campanha, regras para os pré-candidatos, candidatos, os eleitores, tudo que a gente puder abordar agora sobre esse tema, porque daqui dois meses vai dar, né?
4: Praticamente dois meses, né?
3: Dia 4, certinho. Né?
4: Então, exatos 2 meses, estaremos nas urnas novamente.
3: E bateu certinho aqui com a vinda do Gilmar Duarte, chefe de cartório da 21ª Zona Eleitoral. Atua aqui em Lages e outros municípios também, mas a sede fica aqui. E que ele vai falar um pouquinho com a gente aqui sobre essa legislação eleitoral, sobre esse período. Primeiramente, boa tarde, Gilmar. Um prazer recebê-lo aqui mais uma vez.
5: Boa tarde a todos os ouvintes também. É sempre um prazer estar aqui, né, Evandro? Poder falar sobre as eleições, né, que é um tema que movimenta muito a opinião pública nesse período, já que a Copa do Mundo acabou, né? Não acabou muito bem para nós, né? Então, o tema que domina hoje as rodas de conversa, com certeza, é a eleição, e vai ser assim até o dia 4 de outubro.
3: Né? É verdade. E um detalhe, né? Começou essa semana já com aquela questão da conferência das urnas, o Tribunal Superior Eleitoral, o ministro Nunes Marques falando, também dando a declaração, que é um sistema eleitoral, faz parte da democracia brasileira, é um patrimônio da democracia, e a gente está vivendo esse momento também no período eleitoral, né, esse momento de preparação e de demonstração de transparência para a democracia.
5: Exatamente, né? Todos os procedimentos com a urna eletrônica, ela sempre foi feito em audiência pública, né? Sempre foi feito com a presença de vários órgãos da sociedade civil, OAB, imprensa, universidades, enfim. Só que dessa vez se resolveu dar um pouquinho mais de publicidade também para esse, né? Todo mundo acompanhou ontem, né? Foi desmontado uma urna, foi explicado de forma detalhada como ela funciona. Ela não tem nenhuma ligação com a internet, não tem nenhuma conexão com Wi-Fi, enfim, nenhuma espécie de conexão com a internet, para que a população, né, tenha ciência, porque nesse período é muito comum circularem, né, notícias falsas, tentando tumultuar o processo eleitoral. Mas, como você bem disse, o próprio ministro Nunes Marques, né, que é hoje o chefe da Justiça Eleitoral, ele assegurou que é um patrimônio nacional, e de fato, né, já há muitos anos a gente vem trabalhando com a urna eletrônica e não há nenhum registro de nenhuma irregularidade até hoje.
4: Uhum. Gilmar, boa tarde, mais uma vez seja bem-vindo aqui com a gente aqui no nosso boa quadro tarde, Seus aí. Direitos. A gente está nesse período agora das convenções partidárias, né? E qual que é o data limite agora para que os partidos realizem as convenções e formalizem os nomes que vão concorrer aos cargos?
5: As convenções, elas tiveram início no dia 20 de julho, né? E se estendem até amanhã.
4: Amanhã, dia 5
5: de agosto, né? Então é o último prazo. Muitos partidos que já realizaram deixaram suas atas abertas, porque ainda estão negociando, né? Coligações, cargos que serão disputados, mas amanhã fecha o prazo, né, e essas atas deverão ser registradas na Justiça Eleitoral por meio de sistema próprio, e até o dia 15 de agosto, então, os partidos têm que encaminhar a nominata de candidatos para a Justiça Eleitoral.
4: Então, até o dia 15, que é que é definido, então, quem serão os candidatos de cada partido?
5: Isso, até o dia 15 de agosto, já podem encaminhar desde já, né? Alguns partidos até já encaminharam, mas tem até as 19 horas do dia 15 de agosto, que é o último prazo para registro dos candidatos.
3: Bom, e a partir desse período, já começa a propaganda eleitoral? Ele já pode começar a pedir voto daí?
5: Já no dia imediatamente após, né, de 16 de agosto, já está liberada a propaganda eleitoral, realização de carreatas, comício, distribuição de material gráfico, propaganda na internet. É só a propaganda no rádio e na televisão que começa um pouquinho mais para frente, né? Que não seria no dia 28 de agosto. Mas a partir do dia 16, então, já começa a campanha em si, né?
4: E aí, no caso, existe muita dúvida nessa fase de pré-candidatura, né? O que a legislação permite para que esses pré-candidatos, esses candidatos, façam para se posicionar perante o público? Podem fazer nesse período, já a partir do dia 16?
5: A partir do dia 16, a propaganda, de acordo com a resolução 23.610 do TSE, ela é permitida distribuição de material gráfico.
3: Já pode pedir voto.
5: O famoso Santinho já pode pedir voto. Redes sociais, né? Impulsionamento de conteúdos pagos pelo próprio candidato, apenas, né? Comícios, carreatas, né? Passeatas, todo esse tipo de evento já estará permitido. Até o dia 15 não é permitido, não, né? Qualquer tipo de propaganda seria extemporânea e sujeito a multa, né? E eventual processo por abuso de poder econômico. Mas a partir do dia 16, então, já está liberado.
3: O que o pessoal, e nesse intervalo agora, do dia 5 até o dia 15, Gilmar, eu acho que esse é o detalhe agora que as pessoas estão acompanhando, estão vendo, como você falou, terminou a Copa do Mundo, começa a falar sobre política. O que tem que ter um cuidado, uma atenção em relação a esses nomes que estão circulando? Porque a gente vê notícias, né? A todo momento, pesquisas, citando nomes, por exemplo, vamos no presidenciável, Flávio Bolsonaro, Lula, Caiado, a gente já tem alguns nomes ventilando aí. Isso não tem problema nenhum. O que não pode ser feito por esses candidatos é o pedido de voto, e o que pode circular, por exemplo, são informações jornalísticas, é isso?
5: Isso, exatamente, né? A questão da pesquisa tem que ter bastante cuidado, né, Evandro? Porque a pesquisa é algo que, uma vez irregular, ela gera multas pesadas, né? O valor mínimo é R$50 mil para uma pesquisa. Então, principalmente o eleitor que recebe essas enquetes, o WhatsApp, essas coisas, tem que ter bastante cuidado ao compartilhar.
3: Aquelas enquetes que as pessoas fazem, às vezes, para medir o grupo de família ali, acaba vazando.
5: Tem que cuidar, porque se for divulgado como pesquisa, ela estaria irregular, porque a pesquisa precisa ser registrada no TSE e tem que ser registrada no mínimo 5 dias antes da divulgação. Caso contrário, é irregular, né? Então, tem todos os critérios científicos que devem ser observados para uma pesquisa. Então, a gente tem que ter cuidado com a repostagem, né, de certos conteúdos, porque nós já tivemos aqui em Lages, inclusive, pessoas que receberam multas por repostar enquetes sem nenhum critério científico observado.
3: O eleitor, daí, no caso?
5: Eleitor, né? E atestando que seria uma pesquisa. Que isso pode induzir o eleitor, né? E de fato, pesquisa, a gente sabe que tem esse poder de induzir. Mas o que vem sendo hoje veiculado na mídia, isso está dentro da normalidade, né? O que não pode, como você bem disse, é o pedido explícito de votos, mas também existem algumas palavras mágicas que também não podem ser, né? Que dê a entender que você está pedindo voto. Nós já temos inúmeras decisões na Justiça Eleitoral condenando por propaganda antecipada, né? Então, assim, o candidato, o pré-candidato, tem que ter esse cuidado em relação à questão das, a gente chama de palavras mágicas, né? Conto com você, espero teu apoio, vamos juntos até a vitória, né? Esse tipo de expressão, assim, pode, se houver uma representação por parte do Ministério Público, de outro partido ou coligação, pode gerar multa pro candidato que incorrer.
4: E o candidato pode fazer isso diretamente na página social, na rede social da pessoa, diretamente lá na página da pessoa e mandar uma propaganda ou pedindo voto, ele pode fazer isso?
5: Não, o candidato, ele só pode fazer propaganda na página pessoal dele, e essa página tem que ser indicada no registro de candidatura, né? Se ele tiver um Facebook, um Instagram, um TikTok, ele tem que indicar todos. Porque se ele publicar qualquer propaganda eleitoral e não tenha registro dessa rede social lá na Justiça Eleitoral, ele também recebe multa, né? O eleitor, ele pode, né, demonstrar o apoio dele, essas coisas assim, sem problema. Agora, o candidato, só na própria página dele ou do partido, se for criada uma página do partido.
4: Ah, ele não pode, então,
3: mas eu posso daí compartilhar o material desse? Por exemplo, eu apoio o candidato B. ou C ou D. E eu pego e olhei, esse material, eu gosto desse candidato aí.
4: Vou compartilhar.
3: Quero compartilhar esse material dele. Tá lá na página oficial dele, eu vou lá e pego e boto na minha rede social e compartilho. E
5: pode, aí? Não existe nenhum problema, desde que não haja o impulsionamento pago, né? O eleitor não pode,
4: impulsionar.
5: Né? Pago, né? O candidato pode, porque ele tem que declarar a justiça eleitoral depois, quanto que ele gastou,
3: tudo certinho,
5: né? Qual foi a rede social que ele usou, etc. Mas o eleitor, ele pode compartilhar sem problema, desde que não haja, né, esse impulsionamento depois para que caracterize, porque caracterizaria uma doação eleitoral que não foi registrada, por exemplo, né?
3: Um
5: apoio, um serviço sem o competente registro na prestação de contas, né?
4: Com relação à questão da inteligência artificial, vocês têm dado essa atenção maior, né, com relação a isso, como vocês tratam essa questão, né? Quais são as regras, proibições, quanto ao uso dessa tecnologia nas campanhas, tanto da inteligência artificial quanto dos famosos deepfakes?
5: Deepfakes é proibido, né? Essa não é permitido nenhuma espécie de deepfake na propaganda eleitoral. A inteligência artificial, até em algumas situações, ela é permitida, né? Mas ela tem que ficar muito bem clara, né? Na propaganda, que se trata de um conteúdo produzido por inteligência artificial, né? O eleitor precisa saber que aquilo ali não é um conteúdo produzido por ser humano, pela pessoa, e sim por inteligência artificial. Mas existem várias regras estabelecidas na resolução para propaganda por meio de inteligência artificial.
3: Bom, a gente está conversando com o Gilmar Duarte, ele é chefe de cartório da 21ª Zona Eleitoral, que atende aqui os municípios de Lages e também aqui alguns municípios da Serra Catarinense. A gente está falando sobre legislação eleitoral. A gente está cuidando bastante, né, nesse período, principalmente agora os candidatos, os pré-candidatos, né, e candidatos aí às eleições. Tem algum prazo que o eleitor tem que ficar atento agora, Gilmar, em relação ao título, para exercer o voto, ou esses prazos já venceram, agora é só esperar o momento para a gente fazer a escolha dos nossos representantes?
5: Não, tem um prazo que está em curso agora, que é aquele prazo para o eleitor que pretende votar em trânsito, né? Então nós temos até o dia 20 de agosto agora um prazo, aquele eleitor que vai estar fora do domicílio eleitoral no dia da eleição. Então ele pode procurar o cartório ou fazer até pela página da Justiça Eleitoral, pedir para votar em trânsito no local onde ele vai estar, né?
3: Está programada a viagem para 4 de outubro, eu estou em Florianópolis.
5: Eu vou lá, escolho um local de Florianópolis, vou votar lá em Florianópolis, né? Só que tem que ter um detalhe bastante importante, né? Caso não dê certo a viagem dele, por exemplo, ele fique em Lages, ele não vai poder votar. Vai ter que justificar aqui em Lages mesmo, né? Porque uma vez feito o requerimento, a gente transfere, né, o nome dele da sessão eleitoral aqui de Lages lá para Florianópolis, por exemplo, né?
3: Ele tem que comparecer lá, daí
5: vai ter que ser lá. Se ele quiser votar, vai ter que ser lá. Não tem como votar aqui em Lages, mesmo que ele vá na sessão que ele está acostumado a votar aqui. Ele vai ter que justificar.
3: O voto em trânsito, eu posso votar nos cinco cargos que estão em disputa?
5: Depende. Se você for votar em trânsito dentro da unidade da federação, por exemplo, aqui dentro de Santa Catarina, você vota em todos os cargos. Se for em outro estado, aí somente para presidente, né?
4: Daí tem essa. Tem, no caso, essa diferença. Isso. Bom, a gente está conversando com o Gilmar Duarte da Luz, chefe de cartório do cartório eleitoral da 21ª Zona Eleitoral, e a gente está falando sobre a legislação eleitoral, para você saber os prazos das convenções, regras de campanha e regras também para os pré-candidatos e também eleitores. 3 horas em ponto, a gente agora vai para nossa central de conteúdo com a Hora da Notícia que está chegando. No próximo bloco, a gente continua aqui no nosso quadro Seus Direitos, aqui no Clube Interativo. Até já.
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6: Olá, boa tarde. A campanha nacional de multivacinação começou ontem e segue até dia 1º de setembro em todo o país. O objetivo é atualizar a caderneta de vacinação de crianças e adolescentes menores de 15 anos. A mobilização terá ainda um dia D nacional no dia 22 de agosto. E prevê que profissionais de saúde avaliem a situação vacinal e, quando necessário, coloquem em dia todas as doses indicadas para cada idade. A campanha reúne imunizantes contra doenças como poliomielite, sarampo, cachumba, rubéola, meningites, hepatites, febre amarela, HPV, influenza, Covid-19 e dengue, conforme o calendário e a situação de cada criança ou adolescente. Estados e municípios também poderão ampliar as ações com vacinação nas escolas, unidades móveis, horários estendidos e busca ativa de quem está com doses atrasadas. Lages abriu 1.460 empregos formais entre janeiro e julho deste ano, isso segundo o Caged. A indústria lidera com 1.106 novas vagas, cerca de 75% do saldo, e o mercado segue aquecido. O Banco do Emprego oferece nesta semana 318 oportunidades em áreas como indústria, comércio, restaurantes e serviços. Os interessados devem procurar o Banco do Emprego na Rua Manuel Thiago de Castro, 258, aqui no centro da cidade, com documento com foto, carteira de trabalho e comprovante de residência. Onde há, a Clube está. Para a Hora da Notícia, Rodrigo Silvério.
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4: Muito bem, 3:06. A gente está recebendo aqui Gilmar Duarte, chefe de cartório. A gente está falando sobre legislação eleitoral, Sheina Marcon.
5: Isso mesmo, e a gente continua nosso bate-papo aqui então com o Gilmar. 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
4: Tem uma pergunta de uma ouvinte que está participando com a gente aqui, fala assim... Boa tarde, eu gostaria de saber se eu posso ainda transferir o título de eleitor. Sou de Lages e voto no Colégio Caique. Dá para transferir, Gilmar?
6: Não, infelizmente não, né? O prazo para esse tipo de procedimento ele encerrou no dia 6 de maio. A Justiça Eleitoral não faz mais movimentações porque precisa organizar as sessões eleitorais, né? Com um tempo de antecedência e só retoma agora a partir do dia 3 de novembro. Nesse período, não. Então, se a eleitora não pudesse deslocar, né? Se ela vota em outro município, por exemplo, está aqui em Lages, ela pode justificar. Só não pode justificar dentro do próprio município, né? Uhum. É, mas transferir, infelizmente, não é possível agora.
5: Uhum. Bom, e a gente, no dia, as regras para o eleitor e canais de denúncia, né? Se o eleitor vê alguma coisa que ele acha que pode ser irregular na propaganda, enfim, como que ele pode fazer para denunciar? Ele pode denunciar diretamente algum canal de denúncia do Tribunal Regional Eleitoral?
6: Pode, né? A única situação é que a Justiça Eleitoral não recebe denúncia anônima, né?
5: Uhum. Então, assim,
6: a pessoa
5: tem que se identificar.
6: A partir do dia 8 já vai estar disponível o aplicativo Pardal, que é um aplicativo utilizado para justamente para esse fim, né? Denúncia de propaganda irregular, ilícitos eleitorais. Então o eleitor tem essa legitimidade, encaminha, a Justiça Eleitoral faz uma triagem, manda para o Ministério Público. Se o Ministério Público entender que é de fato irregular, entra com as medidas e a Justiça Eleitoral aplica a multa, manda retirar a propaganda que estiver irregular.
4: Uhum. Bom, a gente tem uma série de prazos a serem cumpridos, né, na legislação eleitoral no país durante o ano de eleições mesmo, né? Esse ano 2026. E o que chama a atenção, né, Gilmar, é que cada eleição ela tem uma realidade diferente no dia da votação. Eleições municipais é um ritmo, eleições presidenciais, né, gerais, assim, também tem um outro ritmo, né? A gente tem mais cargos para votar, mais números para decorar. O que que a Justiça Eleitoral orienta o eleitor nessa eleição deste ano de 2026, onde a gente vai votar para presidente, deputados, deputado federal, estadual, senador, dois senadores, né? Duas cadeiras aqui no caso de Santa Catarina, governador, é muito número pra gente gravar aí na cabeça.
6: É bastante coisa, né, Evandro? Então, assim, a primeira providência que a Justiça Eleitoral já adotou foi criar mais sessões eleitorais, né? Na eleição municipal, que são só dois votos, prefeito e vereador, tem algumas sessões que tem poucos eleitores, a gente agrega, junta, né? Porque é a economia de gasto de dinheiro público, menos mesários, menos despesas. Mas nessa eleição, como você bem frisou aí, temos seis votos, então a gente não uniu essas sessões. Então temos mais sessões eleitorais disponíveis. Mas inevitavelmente o eleitor já tem que ir com o espírito desarmado, né? A gente sabe que teremos filas, né? Porque nós temos pessoas, as pessoas mais idosas, por exemplo, tem um pouco de dificuldade. Um ritmo mais lento, né, para fazer os votos, e são seis votos para cada eleitor. Então, assim, a demora é bem mais do que na eleição municipal. Então, a gente pede sempre que o eleitor vá com calma, com paciência, as filas serão inevitáveis, torcer para que seja um dia bom, né, um dia com tempo bom. E acima de tudo, né, o eleitor é altamente recomendável que ele leve os números anotados na colinha, para fazer os votos. Porque na eleição de eleições passadas, tanto a de 2022, mas na de 2018 nós também tínhamos dois cargos de senadores, né? Uhum. E a gente percebeu assim um grande número de votos anulados, porque muitas pessoas não sabiam que tinham que votar em dois senadores, né? Então ele ia lá, votava o primeiro voto para deputado federal, passava para o segundo deputado estadual, o terceiro voto seria para o primeiro senador, ele votava para o senador, o quarto voto seria para o segundo senador e ele achava que estava votando já para governador. Então digitava o número errado, confirmava, anulava o voto, né? Então é importante, né, as pessoas ficarem cientes disso, né? São dois senadores, então são seis votos. E a importância, né, que isso traz de você levar já os números anotados para que você não, né, dê a agilidade necessária e não se confunda também na hora de votar.
4: Gilmar, pode reforçar essa ordem que vai aparecer na urna para o eleitor no dia 4 de outubro? A ordem e quantos números são para cada cargo que a pessoa vai estar votando?
6: Certo. Então, assim, o primeiro voto é para deputado federal, né? São quatro números, deputado federal. O segundo voto para deputado estadual, são cinco números, né? Sempre os dois primeiros números são o número do partido e depois o número que individualiza o candidato, né? Aí vem o voto de senador, que são três números, né? O primeiro voto, o segundo voto para senador e depois vem para governador, que são dois números, e para presidente, que também são dois números, né?
5: Ah, então essa é a ordem para que aí o eleitor leve a sua colinha já com todos os números ali nessa ordem já, né?
6: Com todos os números, né? Porque eu me recordo na eleição de 2022, muitas pessoas estavam naquela situação, né? De procurando a fraude, aquelas coisas todas. E acabavam votando errado do senador e no momento que ele estava votando para o segundo senador, ele imaginava que estava votando para governador. No momento que ele estava votando para governador, ele já imaginava que estava votando para presidente. E muitos mesários pegavam e saíam da sessão. Aí muito mesário tinha que chamar ele de volta: olha, o senhor não concluiu a votação. Porque a urna não habilita para o outro eleitor enquanto
4: não fizer a conclusão,
6: ele não concluir a votação, né? Então a gente percebeu muito isso. E a gente pede muito para o eleitor que leve, organize com o tempo, leve anotado, não tem problema, é permitido, né? Uhum. Faça o voto de acordo com a lista ali. A gente vai ter sessão, lista de candidatos lá na porta da sessão. Se não sabe o número, dá para pesquisar na hora ali antes de entrar para votar, anotar o número certinho.
5: E é importante também para as pessoas saberem que não pode levar o celular para dentro da cabine de votação, né?
6: Isso, o celular
5: não tem que ficar ali com tipo os mesários para não, ah, não, vou anotar os números aqui no meu celular. Não,
6: não
5: tem que ser uma folhinha.
6: Nenhum tipo de equipamento eletrônico é permitido dentro da sessão eleitoral, né? Isso é importante, essa tua posição, porque nós temos lá na Justiça Eleitoral muitas pessoas, eleitores, respondendo processos crimes porque entraram com o celular dentro da cabine de votação
5: para filmar,
6: né? Porque o que o nosso mesário vai fazer? Ele vai dizer: olha, o eleitor pode entrar na sessão com o celular porque ele tem o e-título no celular, uhum, né? Uhum. Mas se identificou, vai ter um espaço próprio para ele deixar o celular. Na hora que ele entra na cabine, ele não pode levar. Então o nosso mesário vai orientar ele, né? Mas o nosso mesário também não vai brigar com ele, não vai forçar, né? Ele vai anotar na ata. Anotou na ata, a gente encaminha para a Polícia Federal, é instaurado inquérito e a pessoa vai responder por esse ato,
4: né? E é uma investigação da Federal.
6: É da Polícia Federal.
5: Da Polícia Federal.
4: Sou motorista carreteiro, viajo o Brasil inteiro e fica difícil para mim saber onde eu estarei no dia 4 de outubro. Como que eu faço para votar, então?
6: Nessa situação, a melhor solução seria justificar, né? Porque justificar, ele pode justificar em qualquer lugar. Uhum. Tá passando no domingo da eleição em determinado local, para onde tem uma sessão eleitoral, onde tem uma urna eletrônica, faz a justificativa. Dá para justificar, inclusive, no e-título, né? Se ele tiver o e-título já baixado, com a fotografia, tudo certinho, ele nem precisa parar em local de votação, né? Ele justifica no próprio e-título.
5: Tem um ouvinte aqui perguntando: se o eleitor for idoso e não tem mais obrigação de votar, ele pode pedir alguém para ajudar a votar?
6: Ele pode pedir, né? Ele tem direito, o eleitor que não tem condições de exercer o direito de voto sozinho, precisa de ajuda, ele tem o direito de entrar na cabine, inclusive, e ajudar a fazer os votos, né? Por uma pessoa. A única exigência da legislação é que essa pessoa que vai entrar com ele vai ser identificada pelo presidente da sessão e vai constar o nome dele na ata da mesa receptora de votos.
4: Esse ano vai ser cobrado biometria ou não, Gilmar?
6: A biometria ainda ela é facultativa, né? Não é obrigatória. Aquele eleitor que ainda não tem, né? Aqui em Santa Catarina nós estamos já com quase 90% de eleitores com cadastramento biométrico, né? Aqui em Lages, em torno de 85%. Mas nos municípios da região, quase todos, a gente tem quase 100%. Uhum. Mas mesmo aquele que não tem a biometria, ele vai votar, será identificado de uma forma diferente, daí, né? Com meio de documento e não pela digital. Né?
5: Uhum. Ô, Gilmar, a questão dos mesários, né? Eu sei que existe já, né? Vocês fazem uma chamada para os mesários. Esses mesários que vão trabalhar nessa eleição já estão convocados? Como é que funciona?
6: A gente iniciou essa semana, uhum, as convocações, já tínhamos feito um mapeamento, né, de todos os mesários, todos os municípios sob jurisdição das zonas eleitorais de Lages. E uma coisa bastante curiosa e para nós muito motivo de muita alegria é que os mais de 2.200 mesários, todos voluntários, a gente não precisou convocar ninguém de forma coercitiva, uhum, né? Então nós temos mais de 2.200 pessoas que se voluntariaram para nos ajudar na eleição.
5: Que bacana, né?
6: E essa semana a gente está encaminhando, então, uhum, né? Se você não recebeu ainda a sua convocação, você vai receber nessa semana ou na próxima.
5: Recebe
6: semana.
5: Por e-mail?
6: A gente manda pelo WhatsApp.
5: Pelo WhatsApp. Pelo WhatsApp. Ah, já tá mais moderno, então.
4: Gilmar, você falou que aumenta os locais de votação. Tem alguma novidade para a região aqui? A gente sabe que ali onde você trabalha tem mais 3 zonas eleitorais, né? Mas vocês se conversam com os chefes de cartório, a Deise, o Marcos. Nós temos também a Anitta Garibaldi, uma outra zona eleitoral, ali que tem uma outra equipe também trabalhando. Mas você já tem uma noção do que muda aí nos locais de votação para essa eleição?
6: Nós temos aqui em Lá especificamente, nós temos uma situação que ainda não está consolidada, que é em relação ao Colégio André Luiz, que pertence à 93ª zona, né? Pelo que eu sei, o município vai realizar uma obra grande ali e possivelmente a gente vai ter que transferir esses eleitores para um outro local. Mas isso será divulgado, amplamente divulgado, assim que a gente tiver a situação consolidada, né, para chegar aos eleitores que votam ali. Mas possivelmente, se houver uma troca, vai ser para um local próximo. Acho que o CAV fica mais próximo ali, tem espaço adequado para abrigar esses eleitores. Uhum. Mas é uma situação que ainda não está consolidada e a gente ainda está aguardando algum posicionamento do município sobre se realmente as obras iniciarão até outubro ou não. Né?
5: Atualmente, quantos número de eleitores aqui em Lages?
6: Aqui em Lages nós temos 125.200 e alguma coisa, né? Uhum. O eleitorado de Lages diminuiu em relação à eleição de 2024, né? Foram quase 1.300 eleitores, são quase 1.300 eleitores a menos, uhum, do que na eleição de 2024.
4: Mas é interessante se comparar ao estado. O estado ganhou eleitores, né?
6: O estado ganhou mais de 300.000 eleitores, né? E aqui em Lages a gente teve uma diminuição.
5: Conta de falecimentos?
6: Não. Também, né? Mas muitas pessoas indo morar
5: em outros
6: municípios, né? Em outros estados, então a gente teve esse decréscimo. Né? Foi assim um fato curioso para nós também, porque geralmente aumenta, né? É. Muito pouco, mas geralmente aumenta. Curiosamente, nessa eleição diminuiu quase 1.300 eleitores.
5: E vocês registraram muitos jovens fazendo título e tal, porque a partir dos 16 não é obrigatório, só a partir dos 18, mas teve um aumento nesse número de adolescentes ali, de jovens?
6: Não, a gente, na verdade, a gente percebeu um efeito contrário. Né? Teve uma diminuição em torno de 15% de interessados nessa faixa de idade. Né? Esse público é um público muito pequeno aqui em Santa Catarina. Os eleitores que estão entre 16 e 18 anos não chegam a 1%.
5: Nossa,
6: dos que
5: mesmo,
6: teriam possibilidade de participar, que participam, né? 0,99% são os que participam mesmo.
4: Uhum. Bom, Gilmar, a gente está chegando na reta final aqui da nossa entrevista, no quadro Seus Direitos. Tem alguma informação que você gostaria de passar para o eleitor, para a comunidade, para o candidato agora que está ouvindo a gente aí na Serra Catarinense? A gente tem vários nomes aí das pessoas que estão querendo entrar nessa disputa aí, estão participando dessas convenções. Tem algum recado, algum prazo legal que as pessoas devem estar atentas com esse período eleitoral agora?
6: Eu acho que é interessante para os candidatos, principalmente, ficarem atentos à questão da legislação eleitoral, né? Precisam contar com o apoio de uma equipe jurídica qualificada, porque hoje não é só a questão da multa, né? Além da multa, o candidato pode sofrer um processo por abuso de poder econômico, por exemplo, que acaba gerando cassação de registro, cassação de mandato, inclusive, né? Então é importante que os candidatos fiquem atentos e contem com a equipe jurídica que
4: especializada,
6: entendam do assunto, né, para poder não incorrer nessas situações. Para o eleitor, né, eu gostaria de reforçar mais uma vez, né, a gente combinou lá na Justiça Eleitoral com os juízes que sempre que a gente tiver oportunidade a gente vai enfatizar essa questão da colinha, porque para nós é muito importante. Uhum. Tanto é verdade que normalmente a gente treina dos 4 mesários apenas 2, né? E nós temos um mesário que é aquele que fica orientando as pessoas na porta, que geralmente não participa de treinamento. Essa eleição a gente decidiu treiná-lo também como uma forma de tentar fazer
5: a fila andar,
6: né? E o eleitor é parte importante desse processo, então a gente precisa muito da colaboração dele para que ele leve os seus nomes, né? Não deixe para identificar a sessão no último dia, já descubra antes, liga para a Justiça Eleitoral, vê no e-título, entra no site, que ele já sabe bem certinho, sai lá a sessão que ele vota, né? Porque nós temos o interesse em divulgar o resultado o mais rápido possível, né? E também proporcionar o maior conforto possível para o eleitor na hora de votar, evitar aquelas filas que demorem demais, né?
5: Uhum. Gilmar, e uma última orientação com relação às pessoas que, no dia da eleição, estava tudo certinho para ir votar, não conseguiu, ela já no outro dia ela já pode justificar ou tem um prazo para ela justificar depois que ela não conseguiu votar?
6: Se ela não conseguiu votar, ela pode justificar no próprio dia, né?
5: No próprio dia.
6: Então, assim, se ela estiver fora do município, ela pode justificar pelo e-título. Se estiver dentro do município, o e-título não, ele tem uma questão do georreferenciamento que ele não aceita, né? Mas a partir do dia seguinte já pode também apresentar no site da Justiça Eleitoral a sua justificativa. Tem 30 dias da data da eleição para apresentar a justificativa.
4: Tá certo. Gilmar, obrigado pela sua participação, pelo seu conhecimento compartilhado com a gente. Acredito que vamos trazer vocês novamente.
5: Mais vezes.
4: O Gilmar, o Marcos, a Deise, para a gente falar um pouquinho mais sobre esse período eleitoral e que é importantíssimo para a democracia, né? Para todos estarem cientes e preparados para o dia da eleição.
6: Nós é que agradecemos pela oportunidade, Wanda, porque é uma oportunidade de a gente levar, né, esses recados que são importantes, né? Porque a gente quer um pleito eleitoral tranquilo, calmo, né? Em que se sobressaia sempre o debate de ideias e não os confrontos pessoais, né? Então a nossa preocupação é essa, oferecer para a sociedade, né, as melhores condições possíveis, e quem decide é a sociedade, é o cidadão.
5: Muito obrigada mais uma vez, Gilmar. Gilmar Duarte da Luz, chefe do cartório eleitoral da 21ª Zona Eleitoral, a gente falando sobre legislação eleitoral aqui no nosso quadro Seus Direitos. A gente falou sobre prazos de convenções, regras de campanha, regras para pré-candidatos e eleitores e tudo mais aí que envolve as eleições de 2026. Agora 3h23, a gente vai fazer um intervalo rapidinho, daqui a pouco a gente volta com o Clube Interativo.
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5: Agora da Clube, 3:26.
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5: É isso aí, gente. Estão aí trazendo informação. Falei sobre a notícia dos voos regionais e o Amarildo Volpato está compartilhando aqui uma informação que o movimento dos aeroportos de Santa Catarina ultrapassou a marca de 4,5 milhões e 500 mil passageiros no primeiro semestre de 2026. O movimento, então, né, destaca aí, por exemplo, Florianópolis, né, com os voos internacionais, um aeroporto, vamos dizer assim, mais robusto que nós temos e mais opções que a gente tem de voos em Santa Catarina, né? Então seria o de maior movimento. Aí o que chama atenção também ali, na sequência do aeroporto de Florianópolis, né, com quase 2 milhões de passageiros, vem Navegantes com 1.100.000 passageiros, Chapecó com 328.000 passageiros circulando, Joinville 246.000, Jaguaruna 48.000 e depois vem Correia Pinto com 12.600. Olha, que a gente só tem um voo.
6: Um número expressivo até, né? Por, claro. Por ter um voo só, né? São 3 vezes por semana, mas é um voo.
5: É um voo só, né? Uhum. Outros aeroportos aqui, eu não sei Jaguaruna, mas os outros aeroportos têm mais opções, né? De voos aí circulando pelo estado e também para outras regiões do Brasil. E isso me chamou atenção aqui, né? Legal ter esse número significativo aí, 12.600 passageiros circulando, né? Pegando, embarcando no voo aí no aeroporto da Serra Catarinense, que fica na cidade de Correia Pinto.
6: A gente falou de dois assuntos hoje relacionados aos aeroportos, né? Tu falou sobre a questão da Azul Conecta com os voos regionais e agora o Volpato compartilhou com a gente essa informação aí sobre a movimentação de passageiros nos aeroportos de Santa Catarina.
5: A gente
6: muito
5: tá
6: legal.
5: Voando na informação.
6: Estamos
5: aqui.
6: Estamos voando, com certeza.
5: Aqui não para, na Rádio Clube é assim mesmo. Bom, a gente tá chegando ao final aqui da nossa programação, gente, e é claro, na sequência vem ele aqui, Adelar Machado, comandando, chimarreando. Ele já tá preparando o mate ali, né? Vai tomar junto com você, com muita música boa e informação aqui na Rádio Clube.
6: É isso, então a gente se despede do nosso Clube Interativa desta terça-feira. Obrigada pela sua companhia, por você ficar com a gente aí, estar junto com a gente, sempre participando também, o pessoal que participou junto com a gente hoje aqui através do nosso WhatsApp, mandou perguntas e claro, você que está aí do outro lado, sempre de ouvido ligado e sintonizado com a 98,3, a nossa querida Rádio Clube de Lages. Muito obrigada pela sua companhia, estaremos de volta amanhã, eu e Evandro Giopo, a partir da 1:30 com Conexão Saúde e logo depois com o Clube Interativa. Até amanhã.
5: Valeu, gente. Uma ótima tarde. Fiquem bem.
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0: 3:34, já estamos chegando por aqui com o programa Chimarrando com a Clube nesta tarde gostosa para você de terça-feira, hoje dia 4 de agosto do ano de 2026, temperatura neste momento marcando 22 graus no centro da cidade. Ótima tarde para você que está trabalhando, bom trabalho, obrigado pela sua sintonia, você que está em casa, onde quer que você esteja, em toda a Serra Catarinense, acompanhando também a nossa programação da 98.3.
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0: Primeiro mate, eu quero mandar aí para os nossos amigos taxistas que estão acompanhando a Rádio Clube, que estão aí transportando os passageiros nesta tarde. Para você também, motorista de aplicativo de Uber, nosso boa tarde para vocês. Muito obrigado pela sintonia. Sempre dão carona para a gente em toda a nossa programação da Rádio Clube. Então, o primeiro mate hoje a gente vai oferecer e vamos servir para os nossos amigos aí que trabalham com aplicativos, também taxistas que estão sempre sintonizados, ouvindo a programação da Rádio Clube. Está começando por aqui o Chimarrando, trazendo muita música para você até às 6 horas da tarde.
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0: 10:42, ouvimos os atuais 150 por minuto, ainda teve por aqui também Joca Martins, Cantar Galponeiro, e ouvimos também no programa Chimarrendo com a Clube, os Serranos com a música Sentimento.
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5: Informações do esporte com ele, Elcio José. Boa tarde pra você, Elcio.
6: Alô, Chimarriando. Um jogo ontem à noite fechou os primeiros jogos da Copa do Brasil nas oitavas de finais. Em Curitiba, na Arena da Baixada, o Atlético do Paraná venceu o Vitória da Bahia 2-0 e abriu uma boa vantagem para o jogo de volta na Bahia. Hoje já começa os jogos que vão definir os 8 classificados para as quartas de finais. Hoje, 19:30, em Caxias do Sul, o Juventude recebe o Atlético das Minas Gerais. Primeiro jogo foi 0-0 lá em Belo Horizonte. Também hoje, 21:30, no Mangueirão, em Belém do Pará, o Remo enfrenta o Santos. O primeiro jogo, a semana passada, na Vila Belmiro, terminou com o placar em 0-0. Do Departamento Esportivo da Clube, Elcio José, para o programa Chimarriando. Boa tarde.
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3:48, a gente vai seguindo por aqui na programação da Rádio Clube, nesta tarde gostosa de terça-feira, hein? Temperatura neste momento aqui no centro da cidade, tá quente, a tarde de terça-feira, estamos com 22 graus neste momento, 22 graus é a temperatura, para você que está trabalhando, bom trabalho, você que está aí de férias, boas férias para você descansar, renovar as suas energias, para você que está também chegando em nosso município, sejam bem-vindos, muito obrigado também pela sua audiência, para você do comércio, um grande abraço também, a gente agradece pela preferência de todos os nossos queridos ouvintes que estão sempre em nossa sintonia em toda a Serra Catarinense. 3:49, você ligado no Chimarreando, a gente vai trazendo mais músicas por aqui, Chiquito e Bordoneio, e depois tem o André Renner, 3:49.

3 horas e 56 minutos. Muito boa tarde para você que está sintonizado aqui na Rádio Clube. A gente vai seguindo por aqui com o Chimarrando. Nós ouvemos André Renner, Bar da Esquina, com a participação do Luciano Barbosa, da banda Passarela. Ainda passou por aqui Chiquito e Bordoneio, Chimarrão e Saudade. Dá tempo da gente ouvir mais uma? Já já a gente vai liberar o telefone, aliás, o telefone não, o WhatsApp da Rádio Clube, para você participar com a gente. Hoje a gente vai fazer o sorteio pelo nosso WhatsApp. Você vai mandar a sua mensagem, já já vou falar para você o que que a gente vai ter de sorteio aqui no programa Chimarrando com a Clube. Certo? Combinados? Então fique ligado, antenado com a gente aqui na programação da Rádio Clube, que já já eu vou falar para você de uma nova parceria aqui no programa. Vamos ouvir mais uma? Fogo de Chão, Barranca e Fronteira.

0: programa Chimarrando com a Clube, ouvimos aqui na 98.3 a música do grupo Fogo de Chão, Barranca e Fronteira. Ainda teve o André Renner, Bar da Esquina, e também o Chiquito e Bordoneiro nesse bloco. Já já tem mais músicas para você, ouvinte da cidade, também de toda a nossa região, que estão ligados, ouvindo a Rádio Clube. Você pela internet, no aplicativo, curtindo a Rádio Clube também, na Alexa. Sejam bem-vindos, um forte abraço para você que está espalhado por toda parte, em todo o nosso planeta Terra, curtindo a gente também através da internet, conectado com a gente e acompanhando tudo que acontece aqui na cidade, também em toda a nossa região.
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7: Boa tarde. O ministro Flávio Dino do Supremo Tribunal Federal autorizou nesta terça-feira a abertura de uma terceira investigação contra o empresário Fábio Luiz Lula da Silva, Lulinha, filho do presidente Lula. Além da apuração envolvendo o empresário, o ministro do STF também determinou a abertura de um outro inquérito para investigar o vazamento ilegal de dados sigilosos em apurações policiais. A medida que apura o vazamento das informações atende a um pedido formal feito pela própria defesa de Lulinha junto ao Ministério da Justiça e Segurança Pública. Passa pela Praça João Ribeiro, no centro de Lages, é surpreendido por uma instalação diferente. Um banco lilás propositalmente quebrado traz a mensagem: no primeiro sinal, denuncie. A ação faz parte da programação do Agosto Lilás, promovido pela Prefeitura de Lages por meio da Secretaria de Políticas para a Mulher e para a Pessoa Idosa. A iniciativa busca alertar que a violência dá sinais e não pode ser ignorada. Além do banco, a campanha inclui anúncios em redes sociais, rádios e materiais informativos. As denúncias e pedidos de orientação podem ser feitos pelos telefones 180 e 190. O município disponibiliza também um plantão local pelo número 49, que é o código 98402-9413. Onde há, a Clube está. Para a Hora da Notícia, Evandro Giotto.
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0: Taco em toda a cidade. 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
1: A Prefeitura de Lages pagou os seguintes valores na produção e na veiculação desse anúncio: R$62,69.
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5: 4:07.
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Vamos seguindo por aqui com o programa Chimarreando com a Clube, uma alusão especial para o Thiago e toda a equipe do Querência. A partir de hoje estão chegando também aqui no programa Chimarreando com a Clube, uma alusão para vocês aí na Marechal Floriano. Sejam muito bem-vindos à família da Rádio Clube 98.3. A partir de hoje, vocês passam a fazer parte do programa Chimarreando com a Clube e é uma grande satisfação contar com essa parceria. Desejamos muito sucesso, grandes negócios e muitas conquistas. Um forte abraço a todos os amigos do Querência. Contem sempre com a Rádio Clube, a emissora que está ao lado da nossa gente. Sejam bem-vindos e sucesso nessa caminhada. A gente agradece. Eu, Adelar Machado, por aqui, agradecendo também a sua parceria, o Éder Goulart também, que é o titular do programa Chimarreando com a Clube, está de férias, mas a gente deixa aqui boas-vindas para vocês, tá certo? Desejando boas-vindas, que a gente possa estar sempre por aqui juntos no programa Chimarreando com a Clube. Já já eu vou falar para você a novidade aqui no programa. Você que está ouvindo a Rádio Clube, sintonizado, fique ligado, hein? Aí aumenta o volume do seu rádio, já já vou trazer duas músicas e depois eu já falo para você do sorteio que vai acontecer aqui na nossa programação, essa parceria com os nossos amigos, aí com o Thiago, com toda a turma aí do Querência. Um abração para vocês, uma ótima tarde. Estão com o rádio ligado acompanhando a Rádio Clube 4 e 9, 4 horas e 9 minutos.

0: 4:18, ouvimos Corpo e Alma, aquela dos olhos negros, participação do Vanderlei Rodrigo. Walter Moraes, Costumes do Meu Pago.
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0: Mais uma vez, boas-vindas lá pro nosso amigo Tiago. Alô, Tiagão, um abraço para você do Querência, na Marechal Floriano, a partir de hoje fazendo parceria aqui na Rádio Clube. A gente está muito feliz de ter vocês também com a gente aqui na programação da 98.3. E eu tinha falado, hein, que eu ia trazer a novidade para você, ouvinte. 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Então, a partir de agora, já estou liberando o WhatsApp da Clube, 991523883. Você manda a sua mensagem para você participar então do sorteio do X Salada do Querência, hein? Um X Salada do Querência. Mas para você participar, repito, tem que colocar a palavra-chave Querência, tá certo? E manda a sua mensagem para o sorteio. E você também segue o Querência Lages com dois S no Instagram. No finalzinho do programa tem o sorteio. Um alôzão lá pro Thiago, pra toda a galera aí do Querência, na Marechal Floriano, que a partir de hoje estão com a gente aqui na nossa programação da Rádio Clube. E agenda, olha, no sábado, dia 8 de agosto, às 15 horas, o Teatro do Sesc em Lages recebe o espetáculo Casper e o Pão que o Diabo Amassou. Uma verdadeira, ou seja, uma divertida história com teatro de bonecos. Entrada gratuita, hein? Para você se divertir, a história com teatro de bonecos, entrada gratuita. É no dia 8 de agosto, às 15h. E quero lembrar para você que também no Querência da Marechal Floriano, no dia 30 de agosto, já marquem na sua agenda, dia 30 de agosto tem um grande evento, é num domingo, às 21 horas tem Ricardo Berga e banda no Querência, na Marechal Floriano. Já anote aí na sua agenda para você participar também. 4:21, vamos para o nosso intervalo, já na sequência eu volto por aqui.
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0: Quatro e 25, vamos chegando por aqui, trazendo mais músicas. É o Cantinho Sertanejo, a partir de agora, para você aqui na Rádio Clube, aonde quer que você esteja, você que está no carro, obrigado pela sua sintonia, hein? Deu carona pra gente, curtindo a boa música também sertaneja aqui no programa Chimarrindo com a Clube. Você no interior, no sítio, na chácara, aí na fazenda, ligado com a gente, mandando um alôzão lá pro seu Ledenir, do bairro São Pedro. Ele gosta também do Cantinho Sertanejo. Um abraço lá pra ele, pra toda a família. Lá pra Lourdes também, quem mais? O Cauã. Um abraço aí para os irmãos também do seu Ledenir, lá pro Baio e a esposa Deise, também pro Nego e a Lúcia, que estão ligados, ouvindo a Rádio Clube também nessa tarde gostosa aí de terça-feira. Nosso amigo Pelego também tá com o rádio ligado no centro da cidade, a dona Elza, lá no bairro Bela Vista, preparando o cafezinho das 4 e ouvindo a Rádio Clube. No Cantinho Sertanejo, vamos destacar para você Daniel. Depois tem Chitãozinho Chororó e o trio Parada Dura. Boa tarde para você, sejam bem-vindos aqui na Clube.

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1: Agora é a vez da previsão do tempo, 4 horas e 36 minutos. Temperatura agora no centro da cidade, marcando neste momento 22 graus é a temperatura. Meteorologista Peter Scheuer chegando com a previsão do tempo para você, ouvinte, nesta tarde. Boa tarde para você, Peter.
2: Boa tarde. Segue com aumento progressivo das nuvens, com probabilidade para ter algumas pancadas passageiras bem mal distribuídas que acontecem aqui ou ali, muitas áreas acabam falhando. No geral, parte do período até é aproveitável, porém, algumas pancadas passageiras não podem ser descartadas por conta da influência de um sistema de baixa pressão. Bom levar um guarda-chuva por precaução. Ao longo dessa quarta, quinta, segue com temperaturas em elevação, as máximas previstas atingem os 24 graus, presença de sol intercalando com alguns períodos de muitas nuvens, com probabilidade para ter pancadas passageiras bem mal distribuídas durante a sequência das tardes e noites, algum temporal localizado não dá para descartar. Em relação à sexta e fim de semana, volta a ter uma chuva mais abrangente em todas as regiões por conta da influência de uma nova frente fria. Tem previsão de chuva e declínio das temperaturas. Alguns temporais não podem ser descartados. Peter Scheuer, meteorologista, com a previsão do tempo.

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0: 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Já já eu volto por aqui trazendo mais músicas e também muitas informações pra você na sua tarde de terça-feira. Você que está ligado na Clube.
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4: 4:42.
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4: Simbora, vamos juntos por aqui na programação da Rádio Clube até às 6 horas. A gente apresenta o programa Chimarrando com a Clube. Depois tem para você a oração da Ave Maria, a oração sagrada da Ave Maria às 6 horas. Depois, a sequência tem a hora da corneta. E às 8 horas eu te faço companhia também no programa Rodeio na Clube. Deixa eu mandar um alôzão para Elenir Santos Pinheiro, do bairro Centenário. Está ligado com a gente, participando aqui também do sorteio. Quem mais que está chegando por aqui? Também quero participar do sorteio aí do novo parceiro da Rádio Clube, aí do Querência. Deixa eu ver quem mandou a mensagem. Vamos registrando a participação dos nossos ouvintes que estão ligados, ouvindo a programação da Rádio Clube, sintonizados aqui na 98.3. Também já estão seguindo no Instagram o Querência. Um abraço para vocês aí, muito obrigado pela participação. Estão concorrendo. Gilson, alô Gilson, boa tarde para você, obrigado também pela participação. Quem mais que está chegando por aqui? Vamos atender mais uma e depois tem mais músicas. A Volneia Monteiro, também quero participar aí do sorteio. Valeu, um abraço para você, obrigado também pela participação. Na sequência, vamos ouvir o Quarteto Coração de Potro e também São Marino.

0: Então vimos São Marino com a música Dois Apaixonados, ainda teve Quarteto Coração de Potro no Florir das Açucenas. É a boa música para você no seu final de tarde, hein? Você que está aí numa boa, ligado aqui na Rádio Clube, deixa eu dar mais uma passada pelo nosso WhatsApp, registrando as participações dos nossos ouvintes. Quem está participando por aqui? Deixa eu ver. Arlenes, um abraço para Arlenes Goretti Pereira. Uma ótima tarde para você. Obrigado pela sua participação aqui no programa. Quem mais que está chegando? Vamos atendendo os ouvintes. Cristina da Silva Nunes, localidade de Morrinhos, lá na Coxilha Rica, está com o rádio ligado aqui na Clube.
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0: Você ligado na Clube, ouvindo o programa Chimarreando, nesta tarde para você de terça-feira, dia 4 de agosto do ano de 2026, olha, Dia dos Pais, da Casa Fundo do Ponte. 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Olha, no sábado, dia 8 de agosto, às 15 horas, o Teatro do Sesc em Lages recebe o espetáculo Casper e o Pão que o Diabo Amassou. Uma divertida história com teatro de bonecos. Entrada gratuita. Vamos com mais músicas, trazendo para você agora os Bertucci e depois na sequência Grupo Momentos.

0: 5 horas em Lages. Ouvimos Grupo Momentos, A Loira e a Morena. Ainda temos Bertucci, Briga de Marimbondo.
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2: O SUS, Sistema Único de Saúde, ampliou para até 100 mil a oferta de teleatendimentos mensais para pessoas com problemas de vício em jogos e apostas online. A medida, que começou a valer nesta terça-feira, responde à alta procura registrada desde março, quando o serviço foi lançado, com média de 600 consultas por mês. O atendimento é remoto, sigiloso e funciona diretamente pelo aplicativo Meu SUS Digital, servindo como uma porta de entrada para a rede de atenção psicossocial. Dados do Ministério da Saúde mostram que mais de 1 milhão de pessoas já solicitaram o bloqueio de seus CPFs em sites de apostas. A pasta alerta para sinais de perda de controle, como ansiedade ao não jogar, impactos no orçamento familiar, alterações de sono e mentiras para parentes. Quem precisar de apoio pode buscar orientação gratuita pelo aplicativo do SUS. Um grave acidente tirou a vida de 2 irmãos, um menino de 7 anos e uma adolescente de 14, no início da manhã desta terça-feira, na BR-470. A tragédia aconteceu na divisa entre os municípios de Pouso Redondo e Trombudo Central. Segundo o Corpo de Bombeiros Militar, o motorista de um utilitário de 54 anos trafegava no sentido a Rio do Sul quando atingiu as 2 crianças que atravessavam a pista a caminho da escola. Havia forte neblina no momento do impacto. As vítimas morreram no local. A mãe das crianças, de 34 anos, precisou receber atendimento médico em estado de choque. Bom dia, a Clube está. Para a Hora da Notícia, Evandro Giotto.
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6: 5:06.
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6: 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Um alusão lá para Andréa Jordão do bairro Santa Cândida participando também aqui do sorteio. Quem mais que está chegando por aqui? Vamos registrando as participações dos nossos ouvintes, mandando um alusão especial para você da cidade e também de toda a nossa região. A Jacira, um abraço para você, Jacira, obrigado também pela sua audiência nessa tarde. A Maritoldo Varela do bairro Triângulo participando aqui do sorteio também do Querência. Quem mais que chega por aqui? Tem mais gente na sintonia? Vamos lá. Quero participar também do sorteio. A Samara Chaves do bairro Santa Helena. E a música continua. Vamos ouvir agora os Tiranos e depois tem João Luiz Correia, Vaneira do Cantador. Boa tarde para você que está com o rádio ligado aqui na cidade também toda a nossa Serra Catarinense. Música.

0: Você ligando aqui na Rádio Clube 5:15, ouvimos João Luiz Correia, Vaneira do Cantador, ainda teve os Tiranos, Campesino. A boa música para você na sua tarde de terça-feira, para você da cidade, também de toda a nossa região. Quero mandar um alôzão lá pro tio Durica, que está com a rádio ligada, acompanhando a Rádio Clube, ele, a sua esposa, toda a família. Um abraço, tio Durica, muito obrigado pela sintonia sempre com rádio ligado, ouvindo toda a nossa programação. E rádio ligado também aqui no Chimarrando, seja bem-vindo. Tio Durica ligou aqui pra gente, batemos um papo, conversamos. Um forte abraço aí pro senhor. Aí um bom final de tarde também de terça-feira. Quem mais que está chegando por aqui? Já já tem também notas de felicidade aqui no programa. O João Amorim está ligado aqui no Chimarrão. Um abraço para você, João Amorim. Muito obrigado pela sua sintonia. Quem mais? Um alôzão para a Bernardina da Silva Basso, também acompanhando o programa e participando aqui do sorteio. Valeu. Ótima tarde para você. Olha para você que está ligado com a gente, um alôzão para o Carlos Henrique. Boa tarde para você, Carlos. Obrigado pela sintonia. Eu já falei, tá bom, gente? Você vai ligando, vai mandando sua mensagem aqui para o nosso WhatsApp, que no final do programa a gente vai realizar o sorteio para você aí de um X, tá bom? Então vai mandando a sua mensagem e participe com a gente e boa sorte. Sorteio hoje de um X salado do Querência. Para você aí que está ligado com a gente acompanhando a Rádio Clube, mas para participar do sorteio você precisa mandar a sua mensagem enviando a palavra chave Querência aqui no WhatsApp da Rádio Clube e seguir também o Querência Lages com dois S no Instagram. E boa sorte para você. É o sorteio de um X salada do Querência. Vamos agora para as homenagens. Está por aí já chegando por aqui a lista dos aniversariantes.
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0: Parabéns, felicidades a todos os aniversariantes. Ótima tarde para você que faz aniversário hoje, no dia 4 de agosto. Boa sorte para você. Aí, saúde, felicidade, prosperidade, tudo de bom para você. Nesse dia, claro, todos os dias aí da sua vida.
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0: Comemorando com a família, com os amigos, um alôzão, parabéns para a Lorena Silva. Parabéns também para o Cauê Souza pelo seu aniversário hoje. Tem mais gente. Parabéns para a Silvana Delis, fazendo aniversário hoje. Parabéns para Salomão Monteiro. Faz aniversário também nesse dia 4 de agosto.
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0: Parabéns para o Joed Jeffer, também de aniversário hoje. Tem mais gente. A Ermelina Bastos França, fazendo aniversário também nesta data.
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0: Quem mais? Parabéns para o Júnior Patrício. Felicidades.
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0: para Kene Delfino Francisco, fazendo aniversário hoje também.
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0: E para fechar nossa agenda do aniversariante, parabéns também para Cassiane Cavaletti. Parabéns, felicidades. A todos os aniversariantes, muita saúde, muitas realizações e conquistas todos os dias.
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5:22. 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Me deu fome agora de falar aí num X, numa pizza. Meu Deus, 5:23. A música segue por aqui, Portal Gaúcho e Edson Dutra.

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1: 5:31. Olha, a transportadora Zeppelin está com vaga aberta para auxiliar mecânico para atuar na manutenção de caminhões e carretas. 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
1: Vamos para as cotações. Olha, o dólar valendo hoje 5,13. O euro 5,91. Cotação para esta terça-feira no mercado agrícola. Agradecendo ao Amarildo Volpato, ele que nos informa, repassa sempre atualizadas as cotações aqui no final de tarde em nossa programação da Rádio Clube. O mel silvestre, R$12. Mel de Bracatinga, R$16,50. A soja, R$128. O milho amarelo, R$59,13. Feijão preto valendo R$196,25. Já o feijão carioca, R$235. Feijão vermelho, R$300. Suíno vivo produtor independente, 5,13 o quilo. Olha, o suíno vivo produtor integrado, 5,45 o quilo. Cordeiro vivo de 40 a 50 quilos, R$16. A ovelha matriz de 50 a 70 quilos, R$10 o quilo. Olha, o preço do leite pago ao produtor para o mês de agosto: leite padrão, R$2,61 o litro. Agora a gente fala para você também do boi. Boi gordo valendo R$12,50 o quilo. A vaca gorda, R$10,68 o quilo. As informações para você do mercado agrícola financeiro.

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1: A Prefeitura de Lages pagou os seguintes valores na produção e na veiculação desse anúncio: R$ 62,69.
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8: 5:38.
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8: Olha, no sábado, dia 8 de agosto, às 15 horas, o Teatro do Sesc em Lages recebe o espetáculo Casper e o Pão que o Diabo Amassou, uma divertida história com teatro de bonecos, entrada gratuita. Será então no sábado, dia 8 de agosto, às 3 horas da tarde. Já tem para você o sorteio aqui na nossa programação do X. Para você aí do, né, o X bem caprichado, bem gostoso do Querência, hein? Um abraço pessoal lá que estão ligados com a gente, sempre acompanhando a nossa programação, hein? Um atendimento a partir aí das 18 horas para você no Querência Xão, hein? Um abraço para vocês aí que sempre estão na sintonia.

toda a nossa programação e a partir de hoje estão aí com a gente, fazendo parceria aqui no programa Chimarreando com a Clube. Sejam bem-vindos mais uma vez, um abraço lá para toda a turma, lá pro Thiago também, aí a equipe que trabalham no Querência e que estão acompanhando toda a programação da 98.3. Ligados sempre, curtindo a boa música, daqui a pouco já estão atendendo, trabalhando também. E claro, você pode fazer também uma visita. E falando aí no Querência, já quero também informar para você que durante toda a nossa programação aí da semana vai ter mais sorteios, tá bom, gente? É, vai ter sorteios para você sempre. Ontem tivemos sorteio também. Hoje vai ter, né, o sorteio. Amanhã, na quarta-feira, tem sorteio também de um bolo da Casa de Bolos. Na quinta-feira já vamos ter também outro sorteio do Querência aqui no programa, tá certo? Na sexta-feira também tem sorteio, então fique ligado em toda a nossa programação. Você ganha muitos prêmios, tem muitos sorteios aqui na programação da Rádio Clube. Vamos com mais músicas, Elto Saldanha, e depois tem Família Maiká aqui na sequência da programação 5:40.

0: 5:48, ouvimos Família Maiká, Bolicho, ainda teve também Alto Saldanha, o Sincerro Vai Batendo. Já já tem a oração da Ave Maria para você aqui na programação da Rádio Clube. 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
0: Cinco 5:52, já já tem um sorteio pra você. Vamos ouvir mais uma música e depois eu volto por aqui fazendo o sorteio.

0: 5:56, ouvimos Eco do Minuane Bonitinho, Estrada Fora. Vamos para o sorteio, para você que está aí ligado com a gente. Vamos lá então, agradecendo você que mandou a sua mensagem. Muito bem, saindo aqui então o sorteio para você que está ligado com a gente, sorteio de um X salada do Querência. Querência na Marechal Floriano. Daqui a pouquinho já abre as portas para atender. Deixa eu só ver aqui. Vamos conferir quem foi o ganhador ou a ganhadora. Lembrando que você que ganhar, você deverá consumir lá no local, tá bom? Deixa eu ver o final do telefone 2710. Atenção, final do telefone 2710. Saiu para Simone Aparecida Santos da Silva Rodrigues, bairro Santa Mônica. Um abraço então para a Simone, foi a ganhadora do X. Você pode passar aqui na Rádio Clube durante aí horário comercial para retirar a sua autorização, tá certo? Você ganhou aqui no programa então um X salada, tá certo? Um X salada para você do Querência, na Marechal Floriano. Pode passar aqui na Rádio Clube em horário comercial, retirar a sua autorização e depois ir lá no local para consumir. Gente, um grande abraço a todos, muito obrigado pela sua audiência, preferência, sintonia aqui na programação da 98.3. Já já tem a oração da Ave Maria para você na sequência.
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0: Para fechar o programa, Jorge Guedes e família. Segura aí, já já eu volto.

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3: 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A sirene da clube informa, em Lages, 18 horas.

No relógio da torre são 6 horas da tarde. Hora mística, hora da saudação à Nossa Senhora. Hora em que as aves se recolhem aos ninhos e após as lutas do dia a dia procuramos carinho, a amizade, o amor que só encontramos no recesso de nossos lares.

Ave Maria de hoje será rezada pela alma de Alceu Huguem de Macedo, pela passagem de 9 anos de seu falecimento. Com saudades de seu irmão Dorica Macedo. Será rezada a Ave Maria de hoje pela alma de Doralva Pereira Neto Correia, pela passagem de seu aniversário que transcorreria hoje. Completaria 84 anos, com muitas saudades de seus filhos Iris, Geni, Luiz Carlos, João e Cássia. Será rezada a Ave Maria de hoje, nesta terça-feira, pela alma de Doralva Pereira Neto Correia, pela passagem de seu aniversário que transcorreria hoje, 84 anos. Com saudades de seus filhos Iris, Geni, Luiz Carlos, João e Cássia. Também será rezada a Ave Maria pela alma de Lídio César Atanásio, pela passagem de seu aniversário que transcorreria hoje. Estaria completando 98 anos. Com saudades de sua esposa Araci Gomes Atanásio, filhos, genro, nora, netos e bisnetos. Rezamos a Ave Maria pela alma de Lídio César Atanásio, pela passagem de seu aniversário que transcorreria hoje. Estaria completando 98 anos. Com muitas saudades de sua esposa Araci Gomes Atanásio, filhos, genro, nora, netos e bisnetos. A Ave Maria de hoje nós rezamos pela alma de Heraldo Medeiros Correia, pela passagem de 2 anos de seu falecimento. Com muitas saudades de sua esposa Luci e seu filho Lorenzo. A Ave Maria de hoje será rezada pela alma de Heraldo Medeiros Correia, pela passagem de 2 anos de seu falecimento. Com muitas saudades de sua esposa Luci e seu filho Lorenzo. A Ave Maria de hoje será rezada pela alma de Lídio César Atanásio, pela passagem de 2 anos de seu falecimento. Com saudades de sua esposa Araci Gomes Atanásio, filhos, genro, nora, netos e bisnetos. A Ave Maria de hoje também será rezada pela alma de Amadeu Macedo, pela passagem de 32 anos de seu falecimento. Com muitas saudades de seu filho Dorica Macedo e demais familiares. Será rezada a Ave Maria pela alma de Ademar Padilha, pela passagem de seu aniversário que transcorreria hoje. Com saudades de seus filhos Aline, Alice, Lucas e André, sua esposa Vanderlita, seus genros e netos. A Ave Maria de hoje será rezada pela alma de Ademar Padilha, pela passagem de seu aniversário que transcorreria hoje. Com muitas saudades de seus filhos Aline, Alice, Lucas e André, e de sua esposa Vanderlita, seus genros e netos. A Ave Maria será rezada pela alma de Nadir Zanella, pela passagem de 6 anos de seu falecimento. Com muitas saudades de sua esposa Nadir, seus filhos, nora, genros, netos e bisnetos. A Ave Maria será rezada pela alma de Nadir Zanella, pela passagem de 6 anos de seu falecimento. Com muitas saudades de sua esposa Nadir, seus filhos, nora, genros, netos e bisnetos.
Rezamos a Ave Maria pela alma de Selvio Pereira Machado, pela passagem de 3 anos e 10 meses de seu falecimento. Com saudades de sua esposa Iolita, seus filhos, genro, neto e bisnetos. Rezamos a Ave Maria pela alma de Selvio Pereira Machado, pela passagem de 3 anos e 10 meses de seu falecimento. Com saudades de sua esposa Iolita, seus filhos, genro, neto e bisnetos. Rezamos a Ave Maria pela alma de Merença Ribeiro de Melo, pela passagem de 28 anos de seu falecimento. Com saudades de seu filho Dorica Macedo. Será rezada a Ave Maria pela alma de Marilda da Silva, pela passagem de 19 anos de seu falecimento. Com muitas saudades de seus irmãos e sobrinhos. A Ave Maria de hoje será rezada pela alma de Heraldo Medeiros Correia, pela passagem de 2 anos de seu falecimento. Com saudades de sua mãe Azélia Medeiros Correia, suas irmãs e suas sobrinhas.

Rezamos a Ave Maria de hoje pela alma de Heraldo Medeiros Corrêa, pela passagem de 2 anos de seu falecimento. Com saudades de sua mãe Azélia Medeiros Corrêa, suas irmãs e suas sobrinhas. A Ave Maria será rezada pela alma de Marilda da Silva, pela passagem de 19 anos de seu falecimento. Com muitas saudades de seus irmãos e sobrinhos.

0: Salve Maria, Padre Darcissa.
1: Salve Maria, meu irmão, minha irmã. Hoje gostaria de trazer para nossa reflexão o que a Igreja nos ensina, que existem 7 virtudes que são necessárias para a nossa caminhada, para a nossa vida e principalmente para a nossa salvação. 3 virtudes chamadas de teologais, que é a fé, a esperança e a caridade. E 4 virtudes chamadas cardeais, a justiça, a temperança, a fortaleza e a prudência. A prudência dispõe a razão prática a discernir, em qualquer circunstância, nosso verdadeiro bem, escolher os meios adequados a realizá-lo. A prudência é a regra certa da ação, escreve São Tomás de Aquino. Ela dirige todas as outras, porque através dela conhecemos o que está correto. Graças a ela, aplicamos sem erro os princípios morais aos casos particulares e superamos a dúvida sobre o bem a praticar e o mal a evitar. Para Santo Inácio de Loyola, a prudência tem 2 olhos, um que prevê o que tenha que ser feito e outro que examina depois do que se fez. Para o apóstolo São Paulo, escrevendo aos Coríntios sobre a impureza, assim diz: tudo me é permitido, mas nem tudo me convém. Tudo me é permitido, mas eu não me deixarei dominar por coisa alguma. Da primeira carta aos Coríntios, no capítulo 6, versículo 12. Querido irmão, querida irmã, Deus envia sobre nós os seus dons. Ilumina nosso coração para a vivência da sua palavra. Estamos num mundo egoísta, violento, descartável, frágil, barulhento, injusto, indiferente àquilo que vem de Deus, daquilo que vem do alto. Por isso, as virtudes teologais e cardeais nos apontam o caminho a seguir. Por intercessão de Nossa Senhora, possamos seguir estas virtudes e colocá-la em prática na nossa vida. Oremos. Quando o sino da igreja tange ao longe a Ave Maria, é chegado o momento de recordar a oração que rezou o anjo, mensageiro de Deus, na saudação mais expressiva de todos os tempos. E a vossa bênção pedimos, Nossa Senhora, para que a vossa proteção nos afaste de todo mal. Querido irmão, querida irmã, rezemos, se possível, em voz alta, pedindo a fé, a oração, que não falte na nossa vida, na nossa família, para aplicarmos as virtudes que nos são ensinadas pela Igreja. Ave Maria, cheia de graça, o Senhor é convosco. Bendita sois vós entre as mulheres, e bendito é o fruto de vosso ventre, Jesus. Santa Maria, Mãe de Deus, rogai por nós, pecadores, agora e na hora de nossa morte. Amém. Querido irmão, querida irmã, ao final deste dia, peçamos de Deus e por intercessão de Maria a proteção sobre a nossa vida e também para a nossa família. Que o Senhor Jesus Cristo esteja ao nosso lado para nos sustentar, dentro de nós para nos encorajar, diante de nós para nos orientar, atrás de nós para nos proteger, acima de nós para nos abençoar. Ele que vive e reina pelos séculos dos séculos. Amém. Que nós sejamos abençoados e abençoadas em nome do Pai, do Filho e do Espírito Santo. Amém. A todos uma santa e abençoada noite e fiquem com Deus.

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1: 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Na sequência, vem aí a Hora da Corneta, na apresentação do Edson Varela, Adilson Oliveira e também o Amarildo Volpato. Eu, Adelar Machado, retorno às 8:00 para apresentar o rodeio na Clube. Um grande abraço a todos e uma boa noite.
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0: Vamos lá, dando sequência à programação da Clube FM. Adelar Machado estava com você na oração da Ave Maria. Agora nós damos sequência com a Hora da Corneta. É essa trilha que indica que até as 8 da noite nós ficamos com você, trazendo conteúdos, informações e naturalmente a sua participação, puxando um pouquinho mais de entretenimento, descontração, na medida do possível, Adilson Oliveira. Para não ser um programa muito carrancudo, onde a gente afasta o ouvinte, pode ser desse jeito?
1: Tudo bem, Edson? Boa noite a você, boa noite ao Vopato, Adelar Machado, nossa audiência. O pessoal tá pedindo as piadas aí para você contar mais piadas.
0: Vou me esforçar, mas a censura tá muito, muito presente. Não é censura. Vamos cuidar desse termo, não é censura, na verdade, é cautela, né? O Amarilo Vopato, boa noite.
2: Boa noite, boa noite. É importante, sempre cautela, né? Já dizia a vovô, a vovó, a dona de casa, né? Cautela
0: e cerveja?
2: Não é cerveja, não passa aí. Cautela e caldo de galinha, um brodo.
0: Caldo de mocotó.
2: Um brodo, é bom pra... Assim a gente vai tocando a vida.
0: Sabe qual é o ideal do brodo, né? O brodo é bom depois do baile. Aqueles baile de...
2: Ah, no madrugadão?
0: Aqueles baile de carancho, lá do interiorzão, que a gente dança até as 6 da manhã. Daí chega em casa.
1: Até as 6 da manhã.
0: Eu sou do tempo dos bailes que ia até as 6 da manhã.
1: Isso há 30 anos atrás.
0: Ontem. Até 3
2: aqui no calçadão fica, né? Tinha
0: até 3 ontem era
1: você
0: desse
1: não
0: jeito.
1: Fica até 1 da manhã hoje em baile.
2: Adilson, você não fica perto da caixa de som,
1: ah,
2: e fica?
1: Não fica.
0: Adilson, vou dizer algo. Não, pelo contrário, eu sou meio surdo, não tem problema ficar perto
2: não
0: do caixa.
2: Não confunde.
0: E vou dizer mais, Adilson, fale por você, não por mim.
1: Mas você.
2: Ó, por exemplo, isso que o Edson falou agora, aqui no calçadão tinha um restaurante há 30 anos.
1: 30 anos.
2: Que era muito famoso baile no 14, no Princesa, do pessoal sair dos bailão, do carnaval, baile normal, e daí vinha ali.
1: Pois tinha
2: o Nápoles. Era
1: tinha
2: o restaurante Nápoles que tinha no calçadão. E inclusive eram feitos casamentos ali, era um restaurante muito chique ali pelo DVF hoje.
0: O pessoal ia no baile, no sábado à noite, saía do baile e vinha casar ali.
2: Vinha ali.
0: Casar.
2: Também.
1: Mas antes o povo ficava mais nas madrugadas.
2: Daí, e tanto é que ele ficava aguardando, fazia sopinha, esse brodo que o Edson fala. Então era muito tradicional, o pessoal sabia que ali estava... Não é restaurante Napoli, mas é um nome parecido, assim. Muito, muito famoso.
0: Restaurante... Não, mas se você não lembra, não traga pela metade.
2: Não, mas o nosso ouvinte vai ajudar, o nosso ouvinte foi ali tomar sopa, com certeza.
0: Adilson Oliveira, deixa eu atualizar a nossa audiência sobre a informação que a Clube apurou. Nós tínhamos essa informação ontem e o Anderson de Souza aqui cuidou para ir atrás da informação detalhada para poder compartilhar sobre a situação do prefeito afastado. Esse é o vice. Cargo dele. Do vice, é vice, né? Não é prefeito. É, do vice afastado de Lages, Jair Júnior. O pessoal ponderando por que ele estava em local público no final de semana e tal. E daí a nossa central de conteúdo apurou, então, durante a manhã de hoje, para saber as circunstâncias. Interessante que é o seguinte: a Clube produziu o conteúdo e depois que a Clube produziu o conteúdo e tornou público, todo mundo divulgou, até a imprensa estadual divulgando a respeito. Interessante ser. Interessante não. Parabéns para a equipe da Central de Conteúdo por ter feito isso. E ficou bem claro, então, a situação é a seguinte, gente, do vice-prefeito afastado. Ele conseguiu reverter a prisão domiciliar através de um habeas corpus que tinha sido entrado antes, inclusive, da decisão da prisão domiciliar. Aquele habeas corpus foi avaliado, foi analisado e o segundo grau, no caso o Tribunal de Justiça, entendeu que não prevalecia razão dele continuar preso enquanto correm os recursos em relação à sentença que ele foi condenado. Ele foi condenado em âmbito de primeiro grau. Da decisão de âmbito de primeiro grau tem o direito a recurso. Na verdade é recurso da própria decisão na comarca, depois recurso no Tribunal de Justiça, depois recurso no STJ e se envolver questões de ordem constitucional, até no STF é possível entrar com esses recursos. Via de regra, quando sai uma sentença condenatória, o réu ele não é detido, não é preso, ele responde em liberdade. Essa é a regra. A exceção é ele, com exceção de tribunal de júri, que via de regra a sentença de condenação já puxa para ele começar a cumprir a reprimenda, a pena. Nesses outros casos, que são juiz singular, juiz de gabinete, ocorre o recurso em liberdade. Mas há exceções. Até a gente diz isso para que ninguém diga, mas então o juiz errou? Não tem nenhum erro do juiz em relação à sentença do Jair Júnior. Qual é a exceção? É quando o que é sentenciado, o réu, o motivo da sentença faz com que, caso ele não se recolha, ele coloque em risco alguma circunstância envolvendo o caso, que era o risco envolvendo a ex-companheira dele. Então, por isso, houve essa decisão, o risco do quê? De repente, voltar a ocorrer fatos parecidos, colocar ela de maneira insegura diante do fato. Então, por isso que o juiz entendeu que, depois da sentença, ele deveria ser recolhido de imediato, como, de fato, acabou sendo. Primeiro no presídio e depois ele conseguiu o domicílio, a prisão domiciliar. O segundo grau, o juiz revisor da sentença, revisor da decisão da manutenção da prisão dele, entendeu diferente, que ele pode recorrer em liberdade. Então isso foi encaminhado. Eu não tenho detalhes, não sei detalhes porque é segredo de justiça, sobre as medidas cautelares, as quais que subsistiram, as quais que foram retiradas. Parece-me que permanece a tornozeleira eletrônica, prevalece a obrigação de se recolher à noite em casa, das 8:30 da noite até as 6 da manhã. E parece-me porque eu li em algum local, eu não tenho essa informação, porque insisto, é segredo de justiça. Eu li num portal estadual a informação de que o prazo para recurso teria sido até o dia 15 de julho. Mas se foi até o dia 15 de julho, eles usaram esse prazo. Por quê? Porque se não usassem, eles que eu digo, o vice-prefeito afastado e a defesa dele, porque se não usassem esse prazo do dia 15 de julho, a sentença de primeiro grau transitaria em julgado. E transitando em julgado, imediatamente se passa a cumprir ela, que é a prisão.
1: Ah, então se ele não entrasse com recurso, exato, em tempo hábil, aí valeria aquela primeira regra, é isso?
0: Exatamente.
1: Primeira sentença.
0: Exatamente. Então, provavelmente, entrou-se com o recurso no dia 15 de julho, que era o prazo limite para isso, pelo que eu li a respeito, num portal estadual, e não transitou em julgado a sentença, até porque se transitasse, não daria direito. Eu levantei uma tese, o pessoal que tem dó do vice-prefeito, e eu não tenho nada contra, é uma questão até de certa forma, até um pouco humanitária, né? Porque a sentença de primeiro grau suspendeu o pagamento dele, né? Ele não tá recebendo, confirma isso, papai?
2: Inclusive, ele
1: perdeu. Na sentença veio isso, né?
2: Uhum. Ele perdeu o cargo, né? Essa lá atrás, naquela primeira informação.
0: Exato. Então, o que acontece? Ele tá sem o cargo, a sentença determinou a perda do cargo e, consequentemente, a perda da remuneração. A suspensão, pelo menos, até a eventual decisão superior. Mas ele pode entrar com pedido de auxílio-doença no INSS, pela condição de saúde dele. Ele pode entrar com um pedido de auxílio-doença. Por quê? Porque historicamente ele era vereador, depois se tornou vice-prefeito, sempre com bons recolhimentos perante o INSS.
2: Então, passa pela perícia.
0: Exato, passa pela perícia, dá entrada, passa pela perícia. Daí é o seguinte, eu estou dizendo que ele pode, porque eu não sei se ele fez isso. E eu nem poderia entrar num sistema aí e acessar os dados e informar aqui, porque seria contrário exatamente à proteção de dados. Mas ele pode, se não o fez, inclusive estou dando uma dica, pode entrar com pedido de auxílio. Agora é auxílio por incapacidade, né? Temporária, o nome, não é mais auxílio-doença, não é encosto. Antigamente mesmo era encosto.
2: Encosto, mas era encosto.
1: É. E quando a pessoa consegue esse auxílio, Edson, seja qual for a profissão, fica recebendo o mesmo salário que ganhava na empresa?
0: 50% da média dos recolhimentos.
1: 50%.
0: Exatamente. Claro, não pode ser inferior a um salário mínimo, mas para quem ganha mais de salário mínimo, que é o caso dele, quem ganhava. 50% contado desde 1994, claro que não é dessa época que ele começou a trabalhar, mas ele passaria a receber 50% das contribuições na média pra...
2: Sem descontos, né? Que às vezes dá mais.
3: Não sei, não sei.
2: É. Sem, às vezes quem se encosta, como diz o Edson, aí já falando da legislação CLT, né?
0: Previdenciária.
2: É, quando você, às vezes você recebe até um pouco mais, né? Dentro dessa média, porque daí não tem desconto algum. E vale para lá na frente para a aposentadoria. Digamos que você, quando volta dessa situação e é desligado da empresa, daí sim perde todo aquele período.
0: Agora, é de se observar então essa questão do INSS. O INSS é esse seguro para quem contribui. Para quem é segurado, sempre vai ter esse tipo de auxílio. Ah, mas o cara não merece. Você contribuiu, o INSS não quer saber o que é que o cidadão fez. Isso vale para os detentos, para o auxílio reclusão. O pessoal diz que é absurdo. Esses dias vi um vídeo, por exemplo, o cúmulo do vídeo, não tinha qualquer procedência. Até não vou citar quem me passou o vídeo. Um cidadão preso, quer dizer, ele estava atrás de uma grade, acho que ele burlou aquele vídeo, dizendo, tô preso, tô saindo, fiquei 5 anos, deu 60 contribuições de auxílio reclusão que eu recebi, tá tudo depositado, vou sair daqui e vou torrar os 70 mil que acumulei. Mentira, não existe isso, gente. Primeiro que o dinheiro do auxílio reclusão não é pro preso, é pra família. Tá? Segundo, que ele jamais iria acumular ali e receber depois. O dinheiro não vai pro CPF dele, vai para alguém da família para ajudar no sustento.
2: E ficou desassistido naquele
0: e
2: período.
0: E outra coisa, o preso só teria esse benefício se ele contribuiu.
1: Tá, se contribuiu, tem direitos. Não contribuiu.
0: Não, daí.
1: Não tem.
0: Então.
1: Ô Edson, mas o. Então, o vice-prefeito, no caso, está afastado do cargo?
0: Ele está, pela sentença, ele está sem o cargo, ele perdeu o cargo, mas como está em grau de recurso, essa decisão só vale depois do trânsito em julgado, né? Tá? Então, ele está afastado agora por causa da condição de saúde. Mas se ele quisesse voltar para o cargo, se ele melhorar, agora ele não consegue nem andar, tá de cadeira de rodas, mas se ele conseguisse andar, ele poderia retornar até que a sentença...
1: A hora que ele for liberado pelo médico?
0: Exato. É, só tem que ver a questão de que ele está suspenso da função e da remuneração. Eu tenho dúvida sobre essa suspensão da remuneração, se a defesa não conseguiu reverter, porque é uma coisa bem drástica também. Mas só para informar e sintonizar nossa audiência e parabenizar nossa central de conteúdo que colheu essas informações, lembrando que não foi uma decisão da semana passada essa liminar, esse habeas corpus. Como está em segredo de justiça, ninguém sabe. O pessoal só levantou o assunto, a Clube FM foi atrás da informação, porque o Jair Júnior circulou no final de semana lá no encontro de carros no Parque Conta Dinheiro. Mas essa decisão liminar é coisa de mais de 30 dias atrás. Faz bastante tempo que ele já está liberado do cárcere domiciliar, da prisão em casa, da prisão domiciliar.
1: Vamos fazer um espaço comercial. Adelar Machado, 6:30. 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

0: Agora 6:35, tem mensagem chegando para nós, uma senhora desmaiada sendo atendida pelos bombeiros agora na 282, viaduto ali do batalhão. Os bombeiros atendendo, segundo informações do nosso ouvinte, o Júnior.
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2: Neste momento, na Rua das Primaveras com a Bracatinga, tem um cachorro, parece que é de rua, se pela informação.
0: Está
2: atacando as pessoas, pegou uma criança agora, mais cedo pegou outra pessoa. Então, assim, já encaminhamos aí pro.
1: Não passe por lá.
2: Não, é não. Rua das Primaveras não. Com a Bracatinga.
1: Ah, tá, vamos evitar essa rua, vamos evitar essa rua.
2: Então, assim, o cachorro está lá atacando, passou a tarde lá.
0: Mordendo
2: o povo.
1: Lembre que a culpa não é do cachorro.
2: Mas é, tá lá colocando em risco e assustando o pessoal.
0: Se tiver dono, com certeza vai ser responsabilizado.
1: Vai ter, tem, né? Não tem um cachorro velho que, de idade, que avança nas pessoas, que não vai ser.
0: É,
1: um
0: o dono. Problema é que nesses momentos o dono se esconde, né? E aí fica difícil de identificá-lo.
2: Aí que está o problema.
1: Não, exatamente. Tá errado o dono também, né? Tem que se esconder mesmo, senão ele vai.
0: Vai preso, se bobear. 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
2: Ainda no agro, trazendo a primeira informação, uma notícia triste aqui, onde leiloeiros aí do sul do Brasil, pelo menos, prestaram homenagens a Marcelo Silva, ele que é uma referência em leilões no Brasil. Marcelo Silva, então, um dos principais nomes, foi sepultado hoje em Porto Alegre, com mais de 50 anos de dedicação ao setor. Inclusive, ele foi inovador em trazer o sistema de leilão de São Paulo para o Rio Grande do Sul. E dessa forma, então, a empresa dele é o nome do, era da, do pai, fundada pelo pai dele, a Trajano Silva Remates, e muito, muito conhecido no meio, né, do agro, da pecuária, e hoje, então, faleceu ontem, foi sepultado hoje.
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2: Dia 13 de agosto agora vai acontecer em São Joaquim, lá no salão de eventos da igreja, bem em frente no centro de São Joaquim, um encontro com técnicos da Embrapa Uva e Vinho, também da Epagre,

0: onde vão discutir sobre a indução de brotação de gemas da macieira. É um assunto que todo ano consome os produtores, que traz aí informações novas, então, para o ciclo macieiro 2026-2027. O setor está comemorando uma grande safra esse ano, sim, mas com preços menores, além da oferta e da procura, né? Então, acabou acontecendo isso e precisa, de tempos em tempos, renovar também, né, a macieira, renovar os pés, e dessa forma tudo isso será discutido lá neste dia 13 de agosto, indução de brotação de gemas da cultura macieira em São Joaquim.
1: A FACESC apresenta uns dados relacionados à questão do javali em Santa Catarina. É uma praga que infelizmente está vencendo a guerra no estado, porque não está sendo possível o combate de uma maneira mais intensa, até como deveria ser. Há uma burocracia muito grande, há um risco muito grande de se abater um javali sem atender os requisitos legais, por incrível que pareça. E enquanto isso, a população desses animais só cresce. A FACESC estima que Santa Catarina tenha 200 mil javalis espalhados por 236 municípios. Equivale então dizer que 80% do território catarinense tem a presença dos javalis, que é uma espécie que é vista de forma mais intensa aqui na Serra Catarinense, no meio oeste e no oeste do estado. Agora, por exemplo, eles entram numa situação bastante complexa no meio em que vivem, porque há escassez de alimentos. Tá, eles não tem colheita, não tem plantação, então a tendência é eles inclusive se aproximarem mais de áreas urbanas na busca de alimentação, até pelo quantitativo desses bichos que estão espalhados. Todas as formas de controle, por enquanto, não restaram exitosas de maneira absoluta. Há algumas medidas, algumas providências que são positivas, qualquer ação é positiva, mas não há nada, não há nenhuma solução mágica, uma solução que possa se dizer que isso resolveu, isso está encaminhado em termos de solução para reduzir e eliminar esse animal que é exótico. Ele é passível de ser abatido em âmbito de Brasil e, naturalmente, acredito, de outros países também.
2: Dentro das normas, Edson, tá autorizada a caça do javali?
1: Sim.
2: Tá, né?
0: 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Então, de tempos em tempos, a equipe do Senar vai lá, uma equipe técnica, para fazer o acompanhamento no campo. Então, uma atenção toda especial. Cerro Negro tem vaga ainda, procura o sindicato e o município de São Joaquim.
2: Sempre o caminho é o sindicato desses municípios?
0: Sim, com o Senar, porque é tudo gratuito e por ali você faz a inscrição, tem todas as informações e o agendamento.
1: Sexta-feira tem sorteio de um vale-compras de R$150 da marca Esportes, aqui na Hora da Corneta. Na sexta a gente quer ouvir de você qual o presente da marca Esporte seu pai gostaria de ganhar. É assim, desse jeito encaminhado então o nosso protocolo para sexta-feira termos esse sorteio da marca Esporte e também aquele vale compras do Fast Burger.
2: O Luiz Barbosa tá mandando mensagem para nós, Vopato, você puxou o assunto aí. E diz ele que na rótula do coral tem 6 cachorros passeando.
0: 6? É, isso aí. Esse caso aqui da habitação é que está atacando as pessoas.
2: É, se não tiver atacando pessoas, não. Passear pode.
3: É,
2: passear até. Está agora, um cachorro brabo, daí atacando crianças, idosos.
0: Passou a tarde
2: daí,
0: atacando,
2: segundo, daí não dá, né?
0: Segundo a gente
2: e
0: recebeu.
2: E a culpa não é do cachorro.
3: Não, muito pelo contrário. O cachorro está ali na.
0: Então, o bem-estar animal, dele. O antigo centro de zoonoses. Né, a equipe, eu não sei se tem equipe agora à noite. Acho que não, né? Deveria ter, para fazer a captura.
3: De dia tem?
0: Tem.
3: É para capturar?
0: Tem. Nem sempre eles vão, porque às vezes está lotado, daí não adianta ir. Ah. Essa é a explicação. Ó, nós estamos aqui. E eu já fiquei algumas vezes lá no centro do bem-estar. Chega o carro lá, preparado com os cães, mas não, as baias lá também. É, estão
3: avisar os cachorros então para procurarem fazer BO só no horário comercial para
2: eles
3: terem um atendimento devido, né?
2: Um deputado estadual está levantando o assunto na Assembleia para os cães em Santa Catarina serem identificados através de chips.
3: Mas isso já, em Lages já acontece?
2: Não, para todos. Aí o dono do animal vai ter que chipar o cachorro.
3: Uhum. É, eu tô recebendo mensagem aqui, uns dois comentando para chamar o Márcio Machado. Não tem nada a ver com o Márcio, gente. Em relação à questão de cachorro, de animais, o Márcio, a Brunoncini, eles são uma bênção. Eles caíram do céu para minimizar o caos que é essa situação. Então eu tenho cachorro, eu sei como é que funciona a lida. E se nós tivéssemos uns 10 Márcios, umas 10 Brunoncini, quem sabe o problema seria menor, tá? E ao invés de a gente jogar pedras nesses que tentam ajudar, a gente poderia também fazer a nossa parte, fazer uma polenta ali e ajudar a atender dos bichinhos. E principalmente se tivesse um tipo de ação que fizesse com que as pessoas também contribuíssem para ajudar a pagar, custear a castração, tal e coisa. Porque a única maneira de você resolver o problema desses animais é protegendo os que estão vivos e desenvolvendo uma política para não aumentar a quantidade desses animais.
2: E punir mais as pessoas que têm o animal e não cuidam.
3: Então.
0: Por isso, chipar será um pouco.
2: Isso teria
0: mais
2: que acontecer.
0: Fácil.
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2: Vamos fazer um espaço comercial, Delara. É isso, Marido Volpato, já voltamos aí com as informações do esporte na Hora da Corneta.
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1: Vamos ver se o Volpato auxilia aqui o Melo. Boa noite, pessoal. Não sei se corro dos cachorros ou do javali aqui no sítio.
0: É do sítio, do sítio tá tranquilo. Aqui
1: tranquilo até ver um javali.
0: Não, no sítio é javali, na cidade é cachorro.
2: Meu Deus do céu.
0: E a partir do dia 16 não serão mais dois, serão três, né? Daí é javali, cachorro e candidato.
3: Nossa, tudo isso?
0: Você tem que correr. Aliás, cabo eleitoral, né? Porque o que tem de cabo eleitoral aí é... garantindo que vai fazer 10 mil votos para o seu candidato. É
1: como... Mas que barbaridade!
0: Louca de ver.
1: Pô, tem que ver na prática.
0: Mas eles não estão errados, estão ganhando os pilinha deles, estão garantindo o rancho, um vale alimentação da Assembleia Legislativa é R$2.500, então já
4: vale. Vale alimentação?
0: R$2.500, R$3.000. Só de ser assessor de um deputado lá, tá na
4: base ainda, né?
0: É, tá na base, nem vai em Floripa, fica aqui, é R$3.000 pra gastar no mercado.
3: Nossa, tudo
0: e a partir de quando...
3: E
0: não tão errado, eu não tô criticando, ó, parabéns pra você que tá conseguindo.
1: E a partir de quando o cabo eleitoral já pode pedir voto?
0: É, na verdade, já estão pedindo, né?
1: Já estão pedindo.
0: Na moita, assim.
4: Vai lá na casa, fazer aquela visita amiga. Faz tanto tempo que eu não vim aqui.
0: Cidadão tá atrás da moita e ele chega do lado da moita e diz...
4: Fazendo o quê?
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4: Olha aí, lembrando, o Mané que fazia muito essas.
0: As rimas.
4: Esse jogralzinho.
0: Abraço pro Manuel Correia, o Maneca. Hoje ainda fiz uma referência a ele na minha página. Começou a trabalhar em 1949 aqui na Clube FM. Se considerar essa sequência de dias, estamos falando de 49, 50, 77 anos. Foi em setembro que começou a participação dele aqui. 77 anos. E a Clube vai fazer 79? Ah, é 79, verdade. É verdade. Então temos essa referência sempre positiva desse cidadão que representa tanto.
1: Olha a hora, tá? Olha a hora!
0: E detalhe, Manuel Correia, meu querido Maneca, que sempre nos ouve, sempre que pode. Nós não colocamos no passado, sempre representou. Você nunca representou, você representa sempre no presente e sempre vai ser no presente essa representação de atuação na rádio, na história da Rádio Difusão de Lages. Tá?
4: E como tudo marca, né? Eu chegava aqui no Alma Cabocla para fazer a minha parte das polícias, o Maneca com essa mesa, não essa aqui, mas equivalente.
1: Cheia de papel.
4: Com jornais. Todas as manchetes de jornais que ele trazia, né? Então, assim, Era o Diário Catarinense, era o Jornal do Estado, era a notícia, o Correio Lagiano.
0: Hoje ele estaria lendo as manchetes dos principais portais, tá? Ia ler a manchete do SCC10, do Zero Hora, da Folha de São Paulo, para que o ouvinte dele, sempre informado, ficasse sabendo o que estaria acontecendo em Santa Catarina, no país.
4: Mas ele era muito organizado, ele colocava todos os jornais aqui ao lado, então ele ia pegando. Mas agora eu vou ler as manchetes do Correio Lagiano.
0: Pato, ao contrário de você, pelo jeito, como é que um homem para comandar 2 horas de programa não ia ser organizado? Não, tinha que ser organizado.
4: Sem dúvida.
0: Às vezes.
4: E outra coisa,
2: olha a hora.
0: Derrapava,
2: olha,
0: né?
2: Olha a hora.
4: O Maneca, você devia ter aprendido com o Maneca. Vocês trabalharam com ele e não aprenderam. Achar um ouvinte, uma pessoa na rua, anotar no papelzinho. Ele trazia todos os papéis dele aqui.
0: Tio Maneca, eu falo que às vezes derrapava, porque volta e meia a gente lembra daquele episódio da época que o ex-presidente Fernando Collor de Mello atrapalhou a vida de todos nós, não? Com aqueles planos loucos lá, confiscou a poupança, fazia farra na casa da Dinda, traía a Rosane Collor. Era aquela loucura do Fernando Collor, e ele era qualquer coisa, era Collor. Daí foi o seu Maneca para ler as manchetes do jornal, pegou o jornal A Notícia e escreveu, leu: manchete do jornal A Notícia, Collor mata 10 mil pintos em Chapecó. Ou melhor, Collor mata 10 mil pintos.
4: Só uma pequena substituição da vogal.
0: Mas a gente não tirava o Collor da cabeça, né, de Maneca?
5: Eu era auxiliar do Maneca nessa época.
0: Ah, você ajudava. Ah, verdade.
4: Então, por isso que ele era bem organizado, você que trazia os jornais pra ele aqui.
5: Era, gente, na época do disco ainda.
4: Ah, isso é bom. Você falou em Collor, outro dia eu acompanhava um podcast dele. Ele tem até hoje, na época e hoje, ele aprende 5 palavras novas por semana. Quase uma por dia, desde segunda a sexta, sábado, domingo. Daí para ter um vocabulário tão rebuscado como ele tem.
0: Você poderia aprender todo dia uma localidade aqui do interior da serra para trazer na corneta.
4: Palavra nova, qual foi a que eu aprendi ontem? Enrocamento.
0: Enrocamento, você não sabia?
4: Não, foi nova para mim. Aprendi com o Coronel Kleber Machado Arruda.
0: A enrocagem da coisa não era do teu tempo?
4: Não era do meu tempo, só roncar à noite.
5: Você já aprendeu o revestimento primário?
4: Sim, com o Kleber, com o Coronel Kleber. E por aí vai.
5: A bica corrida.
4: Ah, decorou. Eu já tô fazendo história.
0: Colchão drenante, você sabe o que é? Não tem nada a ver com o Mauro dos Colchões. Tá?
5: Colchão drenante deve ser a tubulação, a drenagem,
0: não,
5: né?
0: Não,
5: a drenagem.
0: É pedra.
4: É uma camada.
0: De pedra.
4: Um local que hoje ele é muito, flutua muito, você faz aquele colchão drenante. Lá na...
5: Você deitaria num colchão desses?
4: Não, você não, porque isso é pra passar carro.
0: Esse aí é pra garantir.
4: Se eu tivesse que abrir a botina, eu passaria.
0: Toda sexta na corneta, sorteio de R$100 do Fast Burger pra você consumir lá. 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O esporte deveria dar 1 minuto pro esporte?
4: Não,
0: um
4: minuto. Tem mais, tá louco, mais.
0: 50
4: mais.
0: Segundos.
5: Tanta informação
4: não,
5: que tem.
4: Não,
0: 45.
4: Então, é o seguinte, aí daqui 32 minutos começa o Juventude Atlético Mineiro aqui em Cacia, com, deu 0-0 primeiro jogo, né?
5: 0-0.
4: E depois Remo e Santos, 9:30 da noite. Ontem o Atlético do Paraná venceu, né?
0: Detalhe mais, fale do que é que você está falando. Copa do Brasil, né?
4: Copa do Brasil, joga. Uhum. Porque foi só o assunto da imprensa nacional. Só tivemos Copa do Brasil nesse final de semana aí.
0: O Atlético Paranaense, então, ontem derrotou quem?
4: 2-0. 2-0, o Atlético, o Vitória, ganhando o Vitória. Inclusive, o Atlético do Vitória foi expulso.
0: Dá pra dizer que foi uma vitória espetacular do Atlético, 2-0 no Vitória?
4: Eu não sei, eu não assisti o jogo.
0: Não, o placar, homem.
4: Ah, 2-0 é um placar clássico, né? Normal.
0: Bom?
4: Normal.
0: É que se você dissesse não foi um grande placar, eu ia dizer, mas por que do Inter você não falou?
4: Ah, mas eu sei, né, que eu tô pisando, eu sei com que eu tô lidando.
0: Porque foi um resultadão, esse 2-0 do Atlético Paranaense encaminhou a classificação, assim como o Inter encaminhou.
5: Eu gostei muito da vitória do Inter, 2-0. No Corinthians.
4: Você tá falando
5: isso? Gostei, não, gostei.
4: Por que você tá rindo aí, olhou pro lado e riu?
5: Não, gostei.
0: Além desses dois jogos da Copa do Brasil hoje, ao longo da semana, até quinta-feira, haverá então desdobramento dos restantes dos times que vão para as
6: quartas da Copa do Brasil. Lembrando que os adversários das quartas não saem, independente de resultado agora, né, Volpato?
4: Vai pro sorteio.
6: Vai pro sorteio. Sempre pro sorteio. Em Brasília, 19 horas.
1: Como é que é? Não entendi essa.
4: Sorteio. Dessa fase já é sorteio. Então, assim, como deu o Vasco e Fluminense. Não é que.
1: Ah, sorteio para os próximos jogos.
4: Não é porque o Vasco ficou aí.
1: O Vasco não explicou, Edson embolou tudo.
4: Eu quis entender o que ele falou, eu fui no.
1: Você quis entender.
4: Não, mas é isso aí, vai pro sorteio. E a próxima fase também vai pro sorteio. Daqui a pouco pode dar aí Mirassol e Internacional, por que não? Ou Grêmio.
1: Mirassol, você tá achando que o Grêmio não vai classificar?
4: Não, é que você tá meio quieto, eu vou chamar o Adilson pra conversa.
1: Eu acho que passa o Inter e passa o Grêmio.
4: Eu também acho. E se tiver um ferrinho bom aí, passa também.
1: Não tô
4: também
1: ouvindo falar do Fluminense, tá fora já, né?
4: Empatou com o Vasco 0-0, está aberta a decisão.
6: Eu acho que dá Fluminense para a próxima fase. Fluminense, Inter, Grêmio, Atlético Paranaense, Atlético Mineiro, apesar de eu torcer pro Juventude, acho que o Juventude não segura o Atlético.
4: Mas o Juventude em casa tem ido bem, Juventude.
6: Mas
4: em casa
6: não tem passado vergonha. Pato, o Santos amanhã derruba o Santos, o Remo tranquilo. O Cruzeiro passa pela Chapecoense sem dificuldades e o Palmeiras. Essa é a visão natural. O que desdobrar disso é zebra.
4: Ah, tudo bem, zebra, mas que a Chapecoense vai dar uma encardida lá, vai, Chapecoense.
6: Se você soubesse como esse time da Chapecoense é ruim, pô.
4: Está em frangalhos.
6: Mas não, ó, eu sei. O time
4: cresce na Copa do Brasil.
1: Reba das rebas. Eu vi o jogo todo da Chapecoense.
6: Pegar o time,
1: é muito ruim.
6: Pegar o time do Vila Marisa lá do Célio Andrade e colocar em campo é melhor que a Chapecoense.
4: Então por que o Cruzeiro não goleou semana passada?
6: Circunstâncias.
4: E circunstâncias voltarão a reinar no mundo.
6: 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Fique ligado então na sexta, aqui na Hora da Corneta da Clube FM, que vai de intervalo comercial. Depois do intervalo eu vou responder no ar uma indagação que o Volpato e o Adilson vivem me fazendo aqui. Quantos votos o fulano de tal fez na eleição passada aqui em Lages?
4: Isso, quantos votos ele fez?
6: Já eu conto.
4: Conte.
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4: 7:03.
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1: Boa noite, Cláudio, abraço.
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0: Escrevi na minha página e o GDA mandou a Adilson perguntar para mim, que ele leu ontem no meu blog, ó. Pergunta pro Edson, dos 3 filhos do Bolsonaro em Santa Catarina, um tá com a eleição garantida, qual deles? Um, a eleição é viável e um é incógnita. Na verdade, é minha opinião. Na minha opinião, o Renan, e é opinião, gente, não é pedido de voto, porque eu não posso fazer isso. Na minha opinião, o Renan é candidato a deputado federal, ele está com a eleição garantida. Acredito até que pode ser o mais votado a federal.
2: Posso anotar isso?
0: Tá, mas é opinião, não é uma constatação.
2: Não, sua opinião, eu estou anotando sua
0: opinião. Carlos Bolsonaro, que é o candidato ao Senado, está com a eleição viável. Tá, é viável a eleição dele ao Senado. Então, não é uma coisa garantida, mas também não está fora da curva. Acho que ali entre os dois, a Carol tem mais chances que ele, mas a eleição dele é viável. Já em relação ao Flávio, é uma incógnita. Tudo pode acontecer. Tá? Então, eu meio fiquei em cima do muro em relação a isso, mas eu acho que é a visão meio coerente, né? O Renan Bolsonaro, o piá lá de Balneário, a direita de Santa Catarina vai dar uma votação louca para ele, na minha visão. Não é meu candidato, naturalmente, não voto nele, mas não tenho dúvida disso. O Carlos Bolsonaro, o Carluxo, a tendência é ele conseguir disputar de igual para igual aí com os outros, com a eleição viável. A palavra viável, eu acho que se encaixa. E o Flávio é um incógnito. Eu não sei o que vai acontecer em âmbito federal. Não faço a menor ideia. E respondendo do perfil. Olha os últimos 2 números do telefone dele aqui, o Adilson Oliveira. O GDA, final 13. vamos lá.
1: Pode daqui a pouco ter surpresa nas eleições também. A gente não sabe o que o eleitor está pensando, Edson.
0: Eu vou dizer para você o seguinte: você pode até retirar da tua fala a palavra pode. Vai ter surpresa.
1: Eu acho também.
0: Eu acho que vai ter surpresa.
1: O eleitor atualmente está pensando?
0: Para federal a gente não sabe. Até não se mete muito porque acirra muitos ânimos. Vou mandar mensagem aqui xingando a mãe da gente, então é melhor a gente não comentar a respeito. Mas para proporcional, estadual e federal, talvez para o Senado, tenhamos, eu não sei nem dizer se é surpresa, mas novidades, coisas diferentes que podem se integrar aí. Eu tenho visto, por exemplo, estou tentando, não estou fazendo essa coleção da nominata dos candidatos de cada partido, porque daqui a pouco vai vir pronta, né? Mas tem uns nomes bem interessantes aí na disputa. A chapa do PL, por exemplo, a estadual, é uma chapa bem forte, olha só. Me chama a atenção o MDB perdeu alguns nomes interessantes, tipo o próprio Antídio Lunelli, que vai sair, saiu ao Senado, o próprio Vonney Weber, ontem eu fiquei sabendo que ele saiu, vai ficar como suplente. E é uma coisa pra gente aguardar. Nós conversávamos volta e meia aqui nos bastidores com o Amarildo Volpato e com a Adilson Oliveira sobre o número de votos dos candidatos a deputado estadual na eleição de 2022, somente do eleitorado de Lages. Somente do eleitorado de Lages. Tá? Só para informar, Lages totalizou. Deixa eu ver se eu tenho esse dado aqui, talvez eu não tenha. Tenho assim, ó. Lages totalizou 90.957 votos válidos em 2022. Eram 125 mil eleitores e 91 mil votou. E o voto foi válido. Nesses votos válidos estão os brancos e nulo também. Não. branco e nulo não vai ser válido, né? É, então foram 91 para 125, 34 mil votos para deputado estadual, é, que foram branco, nulo ou que o eleitor não compareceu.
1: Poderia ter
0: eleito
1: eleito mais um?
0: Um estadual. Com 34 mil elegi alguém, né, Popó?
2: Sem dúvida, a chance era muito grande. Porque então, daí ia fazer a legenda e...
0: Outra coisa, desses 90 mil votos válidos, 91 mil, 61 foram para candidatos de Lages, com domicílio aqui. Gente daqui. Os dois mais votados, que somaram juntos 39 mil votos, foram o Márcio Machado com 24.294 e o Lucas com 15.01, 15.081 votos. É, o Lucas, os dois juntos fizeram 39 mil votos e depois foi mais 22 mil votos para vários outros aqui de Lages, como o Polaco. Polaco foi o terceiro mais votado em 2022 para estadual em Lages, 5.437 votos. O quarto mais votado foi o Mário Mota, 3.573. O Jonathan Mendes, que é o primeiro suplente do PTB, foi o quinto mais votado a estadual, 3.495, não vai concorrer. O Polaco não vai concorrer. O Tony Duarte veio na sequência, o sexto, foi o sexto mais votado com 3.357 votos, não vai concorrer. O Samuel Ramos concorreu pela União Brasil, 2.934 votos, não vai concorrer. O Gerson, 2.748 votos, não vai concorrer também. Então, assim, na eleição de 2022, para deputado estadual, os oito mais votados, sete são de Lages e o Mário Mota, que é um paulista radicado em Florianópolis.
1: O Edson, sabe dizer qual é a região do estado hoje que tem mais representantes na Assembleia?
0: Não sei. Não tem.
1: Sabe dizer, Bobato? Tem alguma região que prestigia mais, assim?
2: Só no chutômetro. Joinville, tradicionalmente, até pelo número de eleitores, sempre conseguiu ter um número maior da bancada muito forte. Isso a gente sempre ouviu. O sul do estado cresceu na última eleição. Agora, desses votos que você falou aí, 5 mil para um, 3 mil para outro, esse ano, na mesma proporção desses candidatos aí, eles vai ter alguém que vai fazer 5 mil votos desses candidatos que estão correndo por fora?
0: Nenhum quer fazer isso, todos querem fazer 25. Então, se a gente dizer que
2: não
0: tem um...
2: Por exemplo, o Polaco fez 5 mil votos.
0: Uhum. Quem é o Polaco dessa eleição?
2: É isso que eu quero me referir. Quem vai chegar a 5 mil votos desses que estão concorrendo no... ali, né? Tentando que vão lançar o nome, que vão se dedicar.
0: Eu citei os oito mais votados, depois a nona mais votada é do Partido dos Trabalhadores, a Luciana Carminati, ela fez 2.305 votos em Lages e a décima, Ana Campagnolo, 1.864 votos. Na sequência aparece a Katsumi, que não vai concorrer. Veja que daqueles lagianos que concorreram na eleição de 2022, nós temos só três que vão concorrer. O Márcios, o Lucas Neves e quem mais? A Cláudia Brat.
2: Dessa nominata anterior de 2022 tinha três vereadores ali, né? A Katsumi, o Polaco
1: e o Gerson.
2: Três vereadores com mandato e ficaram, a somatória deles deu
0: voto para vereador.
1: Edson, a Cláudia Brat fez quantos?
0: A Cláudia Brat, na eleição de 2022, fez 1.003 votos. Foi a...
2: Isso só Lages você tá falando.
0: Tô falando só de Lages, gente.
2: Pois é. E
0: ela
2: Lula
0: foi a 13ª mais votada.
2: Pois é. Daí que eu quero dizer o seguinte, nessa mesma eleição, o PT fez muito mais, né?
0: O Lula aqui em Lages fez 32 mil
2: votos. Pois é, e poderia, assim...
0: Não, ou seja, voto não transfere.
2: Não transfere.
0: Teve gente que votou pro Lula, se o eleitor...
2: Gente não, maioria absoluta de quem votou nele, né?
0: Teve eleitor, se esse eleitor que votou no Lula fosse fiel e votasse num candidato de esquerda também, elegeria a Cláudia Brat, por exemplo.
2: E a própria Carminati teria muito mais votos também, né? Porque ela...
0: Mas a Carminati foi muito bem, né?
2: Não.
0: 2.305 votos,
2: sem
0: graças
2: dúvida
0: à força que ela tem pelo magistério.
2: Exatamente. É a classe dos professores, né?
0: Ainda em relação a lagianos, tivemos a Dani Carneiro, que concorreu pelo PSB, teve 513 votos, tá? São os que aparecem primeiro aqui, depois tem outros nomes que vem mais lá. O Sérgio Godinho. O Sérgio Godinho teve uma situação de impugnação, mas ele conquistou 215 votos para deputado estadual em 2022. Tá? O Berziner teve 194.
2: Tá? Para estadual?
0: É, para estadual. O Berziner concorreu para estadual também. Mas basicamente que interessa mais em termos de informação, não que os outros não interessem, e sim aqueles que estão na disputa. Ó. Márcio Machado, 24, 294. Lucas Neves, 15.081. Mário Mota, 3.573. E a Cláudia Brade, com 1.003 votos. Foram os que tiveram essa votação. Só para informar, que o pessoal pergunta como é que foi na eleição passada. Esse ano tem, por exemplo, o advento do Cláudio Bianchini, que é com. Aliás, eu fiz um post hoje, mas não tive coragem de publicar. O Cláudio Bianchini está fazendo propaganda irregular na rede social dele. Tá? Mas eu recomendo que ele fale com a assessoria jurídica dele, para a assessoria jurídica orientar, senão daqui a pouco a Justiça Eleitoral aplica uma multa ou outro tipo de providência.
1: Não pode, então, nas redes sociais?
0: Pode fazer o que ele está fazendo, mas não onde ele está fazendo. Entendeu? 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
2: Deixa eu mostrar para vocês aqui, ó. Lá agora à tarde, lá no fundo, aqueles seis que estão correndo lá. Eles estão fazendo o Azevém lá na chácara do seu Alfeu Schlissen.
0: É, Corvo.
2: E o Zé Moreno, javali. Eles estão trabalhando agora à tarde, seis javali, numa disparada, passando em frente à máquina, indo pra lá e pra cá. Imagine.
0: 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E vai estar concorrendo então.
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1: Uma pergunta pro Vopato, posso fazer, Vopato?
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2: 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É. 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Mas assim, depende da estrada que você anda, né? Conforme o buraco, conforme o asfalto.
1: Conforme o tanto que anda também.
2: É. Eu imaginava, não, mas 10.000 é boa.
1: Tá dentro aí,
2: mas
1: a
2: eu achei
1: orientação.
2: Que, achei que um cinquinha bem.
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0: exatamente,
1: né?
0: Exatamente, não, mas não vou mais comentar mais nada aqui para não estragar o negócio dos homens.
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0: O 5 de agosto tem predomínio de tempo nublado a instável durante toda a quarta-feira. Nada de chuva muito significativa, mas pancadas a qualquer hora durante o dia de amanhã. Isso em Lages. Temperatura oscila entre mínima de 13 e máxima de 18. Não é um dia recomendado para queima de campo. Quem é que escreveu isso aqui? É verdade? Não é, porque vai chover. Não faça que nem o Volpato de queimar campo com chuva. Né?
2: De manhã dá pra queimar.
0: Não dá.
1: Hoje não dava.
0: É.
1: Hoje choveu?
0: Choveu.
2: Mas o problema é que de manhã dava a impressão que dava.
0: Ah, bom.
1: 17 graus a temperatura, Marildo Volpato.
2: Isso é muito bom. Deixa eu fazer uma sugestão. Ali na rua Lauro Miller, de frente, na lateral do hospital, toda aquela lateral que dá o muro ali do Bom Jesus, no outro lado não dá para estacionar, que vai em direção a... Ali precisaria colocar uma faixa de asfalto de uns 30 centímetros, porque tá um desnível muito alto, que vai estacionar ali para ir no hospital, dá a impressão que vai rasgar o pneu, dá a impressão que caiu num buraco, porque tem o desnível. Entre, não dá 20 centímetros, toda aquela extensão ali. Seria importante fazer um complemento do asfalto. Foi
1: não
2: feita
1: é a valeta para os comendo água?
0: Mas veja com o repórter aqui da clube, que dialoga com bastante frequência com o Coronel Kleber, para ele falar direto com o secretário.
2: É, Dena, a gente está só lembrando aqui na hora da coleta, porque a hora da coleta é isso. A audiência está pedindo.
1: Vou, Pato, mas não é os comendo
2: água? A canaleta?
1: A canaleta?
2: Também serve, mas dá para você fazer ali, porque o desnível está muito grande. Tá, a camada de asfalto foi colocada alta, então. É, quem estaciona ali dá a impressão que cai. Daí algumas pessoas me falaram, eu fiquei de voltar lá pra ver e fui lá conferir, porque.
1: Caiu no buraco?
2: É, não, fui lá ver e realmente é um desnível. Quando você está estacionando, você está olhando aqui, cuidando pra não bater no carro, estacionar e tal, nos dois carros, daqui a pouco dá um.
1: Daqui a pouco?
2: Dá um
9: as coisas nesse mundo
2: então,
9: são assim mesmo.
2: Pedir pra botar uma camadinha de asfalto ali, dá 20 centímetros.
1: Pode lá, não são, não, não são assim mesmo, hein? Tem que.
2: É, não, tem
1: que resolver ali, o problema.
2: Ali merecia dar arrumadinha.
0: Na minha lista aqui, agora eu coloquei esse local que tá faltando, precisando de um asfaltinho.
2: É?
0: É, com esse deu 527 locais que tá precisando de um asfaltinho.
2: É mesmo? Uhum. Ah, então aí.
1: Só não vê quem não quer.
2: Vamos por ordem de chegada,
1: só
2: então.
1: Só não vê quem não quer. Uhum.
0: Mas olha, de qualquer maneira está registrado.
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0: Ô Adelar, vamos combinar que eu e você é o seguinte, você vai reproduzir daqui a pouco no rodeio a previsão do tempo com o Peter Scheuer, que ele acabou de mandar aí para você, e eu quero ouvi-lo, o Peter, em cima dessa informação aqui, ó. O Instituto Nacional de Meteorologia, o IMET, acompanha a evolução de um sistema de baixa pressão que poderá dar origem a um ciclone extratropical intenso entre a Argentina, Uruguai e o sul do Brasil e o Oceano Atlântico nos próximos dias. As previsões indicam condições favoráveis para a ocorrência de um processo chamado ciclone GZ. Ciclone GZ explosiva, ou popularmente um ciclone bomba. Esse fenômeno ocorre quando o sistema, daí tá aqui a explicação, e tem como nós ouvir o Peter aí, para ele que é mais balizado. É balizado ou abalizado, Vopato? Você que fez a quarta.
2: Dizia parte. Camargo Filho, comentário abalizado de Camargo Filho.
0: Podemos ouvir o Peter? Tá, vamos, o Peter, fale para nós, homem do céu.
10: Olá a todos da Clube FM. Bom, pessoal, a tendência é que durante a sexta passe uma frente fria, trazendo chuva, queda na temperatura. Essa frente ela está associada a um ciclone extratropical sobre o Oceano Atlântico e não oferece perigo à população. O que pode acontecer é desse ciclone se intensificar e ir em direção ao Oceano Atlântico, mas não oferece perigo à população. De qualquer maneira, fica atento com a condição de chuva e alguns temporais associados à frente fria. Quarta e quinta, hora, sol, hora, muitas nuvens. Sexta para o sábado, passa à frente, trazendo chuva e queda na temperatura. Peter Shaw é meteorologista com a previsão do tempo.
0: Aliviou, tranquilizou.
2: Não, o Inet é na... mentiu? Não.
0: Não.
2: Vai ter ciclone bomba? Vai. Mas não dá o detalhe que é em alto mar. Então não vai atingir as cidades. E aí, por isso que o Peter está fazendo a correção. Peter está dizendo, vai ter, vai. Então não dá pra dizer, o IMET inventou, tá
1: terminando. Mas não vai ser aqui.
2: Não vai, não, ele acabou de dizer.
1: Graças a Deus, não vai ser.
2: Pois é, então só que teria que explicar, não colocar uma manchete.
0: Generalizar.
2: Bota a manchete lá, sul do Brasil vai ter ciclone bomba, com todo esse mundaréu de informação que a gente tem. Então respeito os meteorologistas
1: do IMET.
2: Do IMET, mas aí o mancheteiro deles, o mancheteiro deles lá que... Ainda bem que nós temos o Peter.
1: Viu? Você não gostou da manchete?
0: E você reclama das vinhetas do Adelar, mas você faz umas micagens aqui que dá razão, né? Alto mar.
2: É, porque
9: ninguém tem paciência. Você
1: fez um gesto.
0: Daí não tem como a bola picando não dá direito. Oi, homem.
2: E daí a gente fala assim, vai ser em alto mar, mas lá tem gente trabalhando no alto mar, o pessoal da Petrobras, naquelas...
0: Não, mas eles são preparados pra isso, tá?
2: Preparados?
0: Exato.
1: Você acha que estão assustando demais o povo?
2: Nesse caso, sim, Adilson, falando mais sério ainda que a gente já vem, porque eles dizem que vai ter um ciclone bomba, vai, mas é no mar, não vai ser nas áreas urbanas.
1: Daqui a pouco a pessoa fica sofrendo antecipado e nem acontecer, não vai.
11: É igual a injeção na testa, né? Injeção em geral. Você
12: é acreditando nessas mentiras que muita gente quebra a cara.
1: É verdade. Eu
2: acho que essa coube.
1: Só que assim, mas não é mentira do IMET, como disse o meteorologista, nosso Carmelengo Volpato, vai ocorrer o fenômeno, mas se Deus quiser, ele quer.
13: Meu Deus.
1: Lá atrás daquele morro. Você fez algum curso, Volpato, para acompanhar aí o clima, saber do...
11: Ele fez uma especialização por causa das balsas.
2: É.
1: Ah, certo.
2: Escolas associadas. Lembra quando tinha escolas associadas que fazia, vinha por correio? Eu sou daquele tempo. Mas naquele tempo nem tinha ainda previsão do clima aí.
0: É verdade. Vamos de intervalo comercial, a hora da corneta destaca os anunciantes do intervalo e retornaremos.
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0: 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Conta para nós, boa noite.
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5: Deixa eu compartilhar aqui uma informação política, o Zema confirmou o senador Eduardo Girão como vice dele pelo Partido Novo. Então essa é a novidade de hoje, o Flávio Bolsonaro tem até amanhã para definir o vice dele. Ô Amarildo Bopato, você que fez a quarta forte, se o Flávio Bolsonaro não definir o vice dele até amanhã, o que acontece?
7: Ele vai sem?
5: Ele o quê?
7: Não, vai sem vice.
5: Pode, né? Não pode?
7: Pois é, não sei.
5: Sem pode, vice não pode.
8: Tu faltou nessa aula?
7: Agora, então, por que eu fico pensando
5: por que
7: assim?
5: Por será que
7: foi no último momento, né? Definir, não tem esse nome.
5: Todo mundo quer? Porque
7: o que ele tá buscando é uma mulher, né? De vice, assim.
5: Exato.
7: Acho que ele deve confirmar.
6: Mas é o acerto mulher entre os partidos, né?
7: Ah, sim, e quanto mais. Porque aí passa também pela questão do horário da TV, do rádio, né? Horário eleitoral gratuito, onde você, conforme o partido que pegar aí, você se aliar.
5: Aliás, fiquei sabendo para você hoje à tarde sobre a troca de suplente da candidata ao Senado de Santa Catarina, Carol Ditone, né?
7: Exatamente.

0: O investidor Juliano Custódio, da EQI Investimentos, não mais será o vice dela, porque ele não deixou a função na empresa em tempo hábil e teme que haja algum questionamento e comprometa vice a chapa. Por isso ele se recolheu. Ela pensou uma segunda opção, que seria um dirigente da Fiesc. E esse dirigente, que não foi citado o nome, incorreu no mesmo risco, não se desligou da função na Fiesc e, para não atrapalhar, não se encaminhou.
1: Mas iniciativa privada, por exemplo, o Juliano Custódio, né?
0: Exato.
1: É iniciativa privada, empresa, né? A não ser que ele tenha investimentos do poder público na empresa.
0: É, como atua em empresas financeiras, tem situações de relações que recomenda essa cautela, tá?
1: Interessante não ter pensado isso lá atrás, né?
0: Exato.
1: Quando foi indicado.
0: E o nome, o primeiro vice da Carol de Tony foi definido, eu acho que ele foi o segundo suplente do Jorginho Melo. Tá? E o primeiro suplente era a dona Ivete e o segundo suplente, Beto Martins, ex-prefeito de Imbituba, acabou.
1: Que foi secretário de portos e aeroportos bastante tempo.
0: É o suplente dela, então, agora.
1: Tá?
0: Carolina de Tony. Se encaminhou nesse sentido. A corneta do dia, Gilson Oliveira.
2: Na rótula da Marechal Floriano, há mais ou menos uns 20 dias, a Semasa fez um trabalho, desentupimento da rede de esgoto. Aí no local colocaram calçamentos, as lajotas, né? Até
0: a natureza trabalhar.
2: É, e já fizeram o remendo do asfalto já há alguns dias, só que deixaram todas as lajotas, e o Vopato deve ter visto também, o Vopato passa por ali, deixaram na calçada ali já há mais de 10 dias aquelas lajotas.
1: É, o asfalto já
2: será
1: foi...
2: Será que vão ficar ali aquelas lajotas? O que que... Né?
1: Ah, tem que levar
2: então,
1: até
2: o serviço sem terminar. Corneta, não sei se é a Semasa que faz aquele serviço.
1: É a Semasa. A de recuperação ali é a Semasa.
2: Então vai a corneta pra Semasa aí, gente, né? Deixaram as lajotas, fizeram o remendo no asfalto e deixaram as lajotas na calçada.
1: Eu tenho aqui, lá na a coleta do lixo, no interior de Pedras Brancas e Mirante. Faz quase um mês, que não estão passando para recolher o lixo lá em Pedras Brancas. Então, os moradores já entraram em contato, pedindo aí urgência urgentíssima, como se fosse um projeto de lei na Câmara. Urgência urgentíssima, quase um mês sem a coleta do lixo, ali em Pedras Brancas e Mirante.
2: É a empresa terceirizada que coleta lá ou é a Semasa?
1: Ali é a Semasa que está fazendo o trabalho agora. Não é mais a localidade do interior, que seria, uma época era agricultura, ali a... como é na margem da rodovia, né? Então, só que entra para as localidades.
2: Quanto tempo sem a coleta?
1: Um mês, moradores falaram. Quase um mês, então não dá 30 dias, mas...
0: Está a caminho.
1: Está
0: a caminho,
1: pois é. Imagina o cheiro, o churume e os moradores passando ali.
0: Não tão corneta, mas só uma ponderação. O vizinho meu me perguntou quando é que iriam iniciar as obras da Avenida Brasil, que foi dada a ordem de serviços. A ordem de serviços foi dada no dia 3 de junho. Ontem completou um mês da ordem de serviços dada. E não houve nenhuma movimentação.
1: Nenhum aceno.
0: É. Havia, de certa forma, alguma preocupação. De que essa obra se desenvolvesse antes da chegada do temeroso El Niño, né?
2: Não é um bom sinal isso, né? Porque deram ordem de serviço e a obra nada até agora.
1: Eu até vou passar lá amanhã para ver. Eu recebi a informação hoje, mas amanhã eu vou lá para ver. Na José Augusto Gaioso, da Mil Empresa, da Mil Serras. Ali também. Foi começada a obra, já começou.
0: Ah, não, já começou, pelo menos.
1: Não, ali sim. Só que, segundo os moradores, o pessoal que leva material para lá, está colocando muito em risco, porque tem umas bocas de lobo ali que não foram fechadas, e diz que tem umas crianças que brincam ali, estreitou muito, né, a via que passa os carros. Então
0: eles estão reclamando do quê?
1: Que não foi colocado asfalto. Tá lá parado há algum tempo?
0: A obra?
1: Faz tempo. Ali, nós estamos falando de fevereiro, março, começou ali.
0: Não.
1: Outro dia, sobre a Eleodoro Muniz, conversei com o secretário Kleber, ele disse que está tudo dentro do cronograma. Lá também está ainda no, na terra, as bocas de lobo foram feitas, as caixas, tudo, mas ainda não foi asfaltado.
2: Para fechar o bloco e trazermos os anunciantes da Hora da Corneta, uma resposta que foi minha dúvida para você, e você você gaguejou, significa que você não sabia, eu também não. E dois não sabedores, como é que é? Não vou concordar com você, senão vai ser nós dois que estamos errados. O doutor João Matias compartilha conosco aqui a resposta sobre o fato da necessidade de indicar o vice.
1: Mas eu achei que você me perguntou, achei que você sabia a resposta.
2: Não, não tava sabia, louco. Não sabia.
1: Mandei, então, não, como é que você pergunta isso do nada assim?
2: Mas perguntei por novo.
1: Obrigado, doutor João.
2: Eu ajudando o Adilson, só o Adilson faz pergunta, eu fazendo também, Adilson.
1: Ah, sim, bom. Sim.
2: Aponta aqui o doutor João Matias, o candidato a presidente, a governador, como a prefeito, tem que ter vice por ocasião do registro da chapa. Assim como o candidato ao Senado tem que ter dois suplentes juntos em condições de concorrer, sob pena de não ser aceito o registro da candidatura. Então, não é uma opção indicar o vice ou indicar suplente. É uma necessidade prevista em lei. Obrigado, doutor João Matias, por esclarecer esse que vos fala. E o nosso
1: cara. Mas me admira você levantar um assunto desse e não saber a resposta.
2: Mas eu não levantei,
1: ainda puxei. Ainda bem que o doutor João Carlos Matias socorreu nós aqui, né, Adilson?
2: E é um esclarecimento importante. Vamos ver, até amanhã então, Flávio Bolsonaro define quem vai ser o seu vice para disputa eleitoral deste ano. Na verdade, já tá praticamente acertado, né? Só falta divulgar.
3: Não tá. Não.
2: Por exemplo, era a Tereza Cristina? Era a como é que é o nome
1: do
2: dela?
1: Do Agro.
2: Como é que é o nome dela? Tereza? Tereza Cristina, parece. E daí o PP não aceitou que ela fosse.
1: Porque o que que está acontecendo? Tá as indicações. Quando você levanta o nome, surge algo que pede para não, para aquele partido não quer apoiar, daí vai para a reunião deles, daí não quer que apoie, metade quer. É essa divisão que está criando esta celeuma aí.
2: É Tereza Cristina do PP. O Flávio escolheu ela disse que queria e o PP disse: não, nós vamos ficar neutro.
1: Pois é, olha não, aí, PP não. Ficando neutro.
2: Nós vamos vamos ficar no muro. 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
3: Dito isso, os anunciantes do rádio chegam agora e nós retornaremos.
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0: Muito bem, 7:53, hora da corneta. Volpato levantou a mão, levantou o dedo.
1: 22 minutos da primeira etapa em Caxias do Sul, no Alfredo Jaconi. Segue 0-0.
0: 0-0.
1: 0-0, tá indo pros pênaltis aqui.
0: Eu tomara que o Juventude ganhe.
1: Eu também, mas eu acho que o Juventude vai ganhar. Ali no momento do esporte, comentava com o Edson.
0: Eu torço pra isso, Volpato.
1: Eu acho que. E a Chapecoense vai bem também amanhã.
0: Eu só acho. O Edson que tá contra o Juventude.
1: E 9:30 tem o Remo e o Santos.
2: Pô, não. É por causa disso que aparecem notícias fakes. Eu falei que.
0: Você falou que o Atlético.
2: Não, eu falei com o meu segundo time sempre. Eu acho que é o Juventude. Vou torcer pro Juventude, tô torcendo pro Juventude. Mas eu não acredito que o Juventude consegue segurar o poderio. A força do Atlético Mineiro. É isso que eu disse. Uhum. No confronto dos dois times, eu tenho convicção que o Atlético, infelizmente, bate o Juventude. Tomara que leve para um pênalti e o Juventude decida no pênalti lá e passe, né? Essa é a minha visão.
0: É isso, né, Volpato?
1: É, vamos aguardar aí o que vai acontecer. Eu tô colocando fé no Juventude. Eu acho que o Juventude em casa, no Alfredo Jaconi, tá tendo uma boa performance. E vamos torcer que continue assim.
0: E tomara que os times melhorem aí para melhorar o ânimo do torcedor, porque o torcedor depois da Copa e o torcedor também desanimado no
1: que
0: geral.
1: Não tem motivo para estar desanimado porque já vem desanimado da Copa.
0: Pois é.
1: Se a gente tivesse tido aquela Copa, aquela gente, seleção.
2: Gente, o esporte já passou, gente, vamos fechar.
0: Não, mas o jogo tem andamento ali, Edson, vai ganhar isso aí.
3: Gente, o que que tá acontecendo, hein?
2: Gente, tem informação triste para compartilhar com a nossa audiência, que é a quantidade de pessoas que está faltando as consultas nas unidades de saúde, na unidade de saúde de Anitta Garibaldi. No mês de julho, até vou compartilhar amanhã, fazer produzir um conteúdo sobre isso pro jornal da Clube Primeira Edição. 150 pacientes não compareceram, marcaram e não apareceram. Triste.
0: Teria que ver o motivo aí, Edson.
2: Misturando Eduardo Costa com. Não, é ele cantando sozinho essa música, esse clássico, o Adelar Machado. Pode ser? Franguinho na panela.
0: É isso aí. Abraço a todos. Tchau, tchau.
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1: Boa noite. A ponte de Passo dos Fernandes sobre o Rio Caveiras, na divisa entre Lages e São José do Cerrito, foi interditada para o tráfego de veículos pesados. A passagem está liberada apenas para carros de passeio, caminhonetas e veículos leves. A medida de segurança foi tomada após uma vistoria da Defesa Civil de Lages constatar fissuras no concreto armado e na sustentação das vigas da ponte. Placas de advertência e barreiras físicas já foram instaladas nos dois acessos. A Defesa Civil continuará monitorando a área enquanto as prefeituras de Lages e São José do Cerrito iniciam as tratativas para firmar um convênio de restauração e manutenção da estrutura. O Tribunal de Justiça de Santa Catarina concedeu habeas corpus ao vice-prefeito afastado de Lages, Jair Júnior. A decisão revoga a prisão domiciliar que ele vinha cumprindo há cerca de 45 dias, desde o início de junho. Mesmo em liberdade, Jair Júnior continua obrigado a utilizar tornozeleira eletrônica. A decisão judicial também derrubou a restrição que o impedia de utilizar as redes sociais, mas ele permanece afastado do cargo no Executivo Municipal e sem receber a remuneração. Jair Júnior foi condenado em primeira instância a 10 anos e 11 meses de prisão por crimes praticados contra a ex-companheira. A sentença de perda do mandato do vice-prefeito ainda é objeto de recursos nos tribunais. Bom dia, a Clube está. Para a Hora da Notícia, Evandro Giotto.
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2: 8h02, muito boa noite para você que está ligado, sintonizado, continua ouvindo a Rádio Clube aqui na cidade, também toda a nossa região. Já estamos chegando nesta noite gostosa de terça-feira, hoje dia 4 de agosto do ano de 2026, a temperatura marcando 17 graus no centro de Lages. O melhor da música no programa Rodeio na Clube, onde você também vai participar com a gente, interagir pelo WhatsApp 99152-3883. Participe, fique à vontade, sejam bem-vindos aqui na programação do Rodeio. Nosso alô especial para você que está trabalhando boas atividades, você que está no trânsito, ligado com a gente, sintonizado aí no seu carro, obrigado pela carona. Passando pelas rodovias, uma ótima noite, está chegando em nosso município, sejam bem-vindos.

0: 8:13, você com a rádio ligado aqui na Clube FM, a rádio que você ouve, é uma emissora do grupo SCC. Ouvimos as irmãs Galvão com a música Essa Noite Vai Cair Sereno, banda 10 Boletos do Coração, César e Paulina, a primeira Que Saudade Matadeira. A boa música pra você na sua noite, nas ondas do rádio, hein? Pra você de toda a Serra Catarinense, onde quer que você esteja. 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O gigante da rua São Joaquim. Boa noite para você de toda a Serra Catarinense. Você que está ouvindo a gente também pela internet, sejam todos bem-vindos. Para você que faz companhia pra gente nas noites aqui também na programação da Rádio Clube.
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0: Legal, voltamos por aqui com o programa Rodeio na Clube, para você da cidade e bem de toda a nossa região, que estão ligadinhos, ouvindo a programação gostosa da Rádio Clube. 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Olha, dia 9, acompanhe essa emocionante homenagem. 8:17, vamos dar uma passada aqui pelo nosso WhatsApp para você que está aí curtindo, ouvindo também o rodeio. Sejam bem-vindos, você de toda a Serra Catarinense, municípios vizinhos, para você que está trabalhando, bom trabalho, boas atividades. Nosso alô vai lá para o Adão Souza, do bairro São Luís, que também está ouvindo a Rádio Clube. Quem mais que está chegando por aqui? Vamos mandar um alôzão também lá para, deixa eu me ver aqui, o Júlio. Ô Júlio, tá ligado aqui na programação da Clube, pediu para mandar um alôzão lá pro João também, que está sempre ligado, ouvindo a Rádio Clube, lá pro Davi, pra Dona Neuza, Cecília, Bruno, Michael, e também vai para a Zelma, que amanhã tá de aniversário, parabéns para ela. Então, felicidades, feliz aniversário para a Zelma. Os parabéns aí de toda a família, também dos amigos, muitos anos de vida. Quem está aí parabenizando é o Júlio, mandando aquele abraço especial para você, tá bom? Aí para Zelma, pelo aniversário amanhã.

8:18, vamos com mais músicas, banda Cosmos Express, Medo de Bebum, participação do Flávio Dalcin, na sequência, Chitãozinho Chororó, Coração Sertanejo. Sejam bem-vindos, para você que está ligado, aumenta o volume do seu rádio, tá na clube, tá tudo bem.

0: 8:24, ouvimos Chitãozinho e Chororó matando saudades com essa música Coração Sertanejo, ainda teve banda Cosmo Express, Medo de Bembu, Bebum, participação do Flávio Dalcin. Ótima noite pra você, aonde quer que esteja, por onde ande, ligados, sintonizados, curtindo numa boa a nossa programação, pra você dos quatro cantos da nossa grande Lages, essa cidade linda, gostosa de viver, esse povo abençoado pela padroeira Nossa Senhora dos Prazeres. Quero mandar um alôzão para a Claudete, que está ligada com a gente lá no Caroba. Obrigado pela sua participação. Um alôzão especial a Salete Neto aqui no centro, também sempre ouvindo a 98.3. Quem mais que está acompanhando a programação? Vamos registrando as participações dos nossos ouvintes. Um alôzão lá para o Anderson de Jesus, que está mandando um forte abraço aí para toda a sua família e também para o seu padrinho. Forte abraço então para vocês, uma boa noite, pessoal que ouve a gente aí no interior de São José do Cerrito, Rincão dos Muniz, no Cerrito. Excelente noite de terça-feira para vocês. Muito obrigado também pela audiência.
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0: Agora vamos acompanhar a previsão, então, com ele, meteorologista Peter Scheuer. Boa noite para você, Peter.
2: Boa noite. Segue com uma quarta e quinta-feira com temperatura em gradativa elevação, máximas previstas em torno aí dos 24, 23 graus. E com nebulosidade bem variável, com alternância entre sol, céu nublado, as manhãs elas são sempre mais aproveitáveis e firmes. Durante as tardes e noites, tem previsão de aumento gradativo das nuvens com chance de chuva e trovoada e risco para ter formação de alguns temporais, períodos que a gente tem até algumas breves melhorias. Então assim, ó, em resumo geral, quarta e quinta até é aproveitável, mas tem risco para ter pancadas típicas de primavera à tarde e à noite. Durante a sexta e fim de semana, passa uma frente fria potencializando inúmeras instabilidades, previsão de chuva e novos temporais, e lá de vez em quando algumas breves melhorias. Peter Scheuer, meteorologista, com a previsão do tempo.
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6: Muito bem, 8:29, voltamos por aqui com o programa Rodeio na Clube, nesta quarta, aliás, quarta não, terça-feira, dia 4, né? Dia 4, terça-feira, hoje é comemorado o dia da campanha educativa, dia de combate ao câncer e dia do cookie, também dia do padre. Meu alô vai lá para o nosso amigo Domingos, que está sintonizado com a gente. Alô, Domingos, uma boa noite para você e um bom descanso. Está com o rádio ligado, acompanhando mais uma vez o rodeio. Seja bem-vindo também aqui na nossa programação. Quem mais que chega por aqui? Deixa eu mandar um alô lá pro nosso grande amigo, o Johnny Gonçalves. Alô, Johnny! Colocou aqui para mim, mandou uma mensagem, indo para casa com a família e ligadinho no seu programa. Grande abraço, muito obrigado. Um alôzão aí pro Johnny Gonçalves, para ele, para toda a família, um bom descanso depois de um dia de trabalho. Está indo para casa para descansar com a família. Um bom descanso aí para você. Uma ótima sintonia aqui no programa. Vamos com mais músicas, agora chegando de Paulo e Paulino, tem Cleito Borges e também o Daniel na sequência musical.

legal, ouvimos Daniel com a música Caipirinha, ainda teve Cleito Borges, Uma Sola Jota, de Paulo e Paulino, Amor de Primavera. Nosso alôzão vai lá para nossa ouvinte que sempre está ligado com a gente também, a Marlene Muniz, toda a família lá no município de Capão Alto. Forte abraço para vocês aí, ligados, curtindo a Rádio Clube. Quem mais que está chegando?

0: por aqui, vamos atendendo mais participações. O Aramis, lá do bairro Santa Mônica, também sintonizado aqui na programação. O nosso amigo Carlão, lá da reserva, ele mandou uma mensagem aqui, está parabenizando, pediu para mandar os parabéns para o primo Josimar. Parabéns e felicidades então para o Josimar, que está fazendo aniversário, recebendo homenagens de toda a família, também do Carlão e de toda a equipe da Rádio Clube. Lá para o bairro da Penha também o nosso alô especial para vocês aí no bairro da Penha. Obrigado pela sintonia, pessoal que ouve a gente também no bairro São Miguel. Lá na Penha está a Suzana Souza, ligada, ouvindo a Rádio Clube. Um abração para você, Suzana. Muito obrigado também pela sua preferência. Quem mais que está chegando por aqui? Nosso amigo Tiroteio, lá no bairro São Luís. Ele e toda a galera aí estão curtindo também a 98.3. Lá para a Claudete, do bairro Caroba. Claudete é a mãe da Caroline, da nossa colega de trabalho aqui do setor de avisos. Um abração para você, Claudete. E também para o Sebastião. Obrigado também pela preferência. E no Caroba, quem sempre ouve, acompanha a programação, é nosso amigo Jani também. Ô, Jani, um abraço para você, para dona Magnólia. Aí no Caroba, sempre estão ligadinhos, ouvindo a Rádio Clube no bairro Santa Mônica. Lá para dona Maria e também para o seu Laurindo. Uma ótima noite para vocês lá no bairro Bela Vista. Quem mais que está ligado com a gente? Nosso amigo também Silvio Studinica, ele, toda a família. Valeu, Silvio. Boa noite para você. Obrigado também pela sintonia.
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8:44. Seguindo por aqui com o programa Rodeio na Clube, trazendo mais músicas e, claro, mandando alusão lá pro Júlio. Ô, Júlio, Davi entrou em contato com a gente, que pediu pra você ligar pra ele até sexta-feira, hein? Que ele tem notícia boa pra você, tá bom, Júlio? Uma alusão lá pro Davi da Balsa, ligado, acompanhando a nossa programação, tá na cidade, tá em casa, acompanhando a Rádio Clube, ele, toda a família. Quem mais que está chegando por aqui? Vamos atendendo mais ouvintes que estão acompanhando a programação da Rádio Clube. Vamos atendendo na medida do possível. É bastante gente que participa por aqui, mas a gente registra as participações dos nossos ouvintes conforme o tempo por aqui, tá bom, gente? É porque uma hora passa depressa, é muito rápido. Quero mandar um alôzão também lá para o bairro Gralha Azul. Nossos amigos que estão vindo a gente aí no Gralha Azul, muito obrigado pela sintonia. Nosso amigo Marcão, ele e também toda a família. Marcão é caminhoneiro, um abraço pra você, Marcão. Sempre ligadinho na programação da Rádio Clube. Marcão, que trabalha aí com o seu caminhão, sempre ouve a 98.3, a Rádio Clube. Não perde o rodeio, toda a programação aqui da Rádio Clube. Também quero mandar um outro alô especial aí para os nossos amigos também dos bares. Estão ligados com a gente aqui na cidade, em toda a nossa cidade de Lages, nos bairros também, nas mercearias também. O nosso alô especial para vocês aí que estão com o radinho ligado, acompanhando a clube. Um alô especial para você, taxista, que está aí trabalhando também, para você que trabalha também com Uber, aí motorista de aplicativo. Uma ótima noite a todos. Meu amigo também, vigilante, para você que passa a noite trabalhando, vai passar a madrugada também, de quarta-feira, fazendo a segurança, os vigilantes. Meus amigos também da Polícia Militar, os policiais que estão trabalhando nessa noite aqui na cidade, também toda a nossa região. Valeu, obrigado pela segurança. Um abraço especial a todos os policiais aqui da cidade, também da Serra Catarinense, municípios vizinhos, que também estão trabalhando em toda a região da Múrias. Vamos com mais músicas, Eduardo Costa, os 10 mandamentos do amor.

0: 8:58, fechou com Calmon, Traíra, e tem bastante por aí. Ouvimos também, deixe-me ver aqui, Jair Rodrigues, A Majestade do Sabiá, e na primeira Eduardo Costa, Os 10 Mandamentos do Amor. Vou ficando por aqui, agradecendo a todos que estiveram acompanhando o rodeio, a gente se fala na quinta-feira, amanhã é minha folga, vou descansar, e na quinta-feira a gente se fala no programa Alma Cabocla, das 6 da manhã até as 8 horas, e também no Chimarrão da Tarde, às 3:30 até as 6 horas, e também na oração da Ave Maria. Amanhã quem estará por aqui é ele, Serginho Delis, estará te fazendo companhia amanhã no Chimarrão. Amanhã no Chimarrão é o Serginho Delis que te faz companhia na programação da Rádio Clube. E à noite, no rodeio, deve ser o Fernando. Gente, um abraço a todos, fiquem com Deus, porque com ele eu vou, e a gente se fala na programação da Rádio Clube.
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2: 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As notícias do governo federal que movimentaram o país no dia de hoje.
3: Olá, boa noite.
4: Boa noite para você que nos acompanha em todo o país.
3: Terça-feira, 4 de agosto de 2026.
4: Vamos aos destaques do dia.
3: Saúde mental e BETS.
4: SUS vai oferecer 100 mil teleatendimentos por mês a pessoas com dificuldades relacionadas a jogos e apostas. Thaís Araújo.
5: O serviço funciona como porta de entrada para a rede de atenção psicossocial e disponibiliza orientação, acompanhamento profissional e apoio também aos familiares.
3: E a propaganda e publicidade de BETS deve trazer alertas ao consumidor.
4: Quem conversa com a gente sobre isso é a secretária de Prêmios e Apostas do Ministério da Fazenda, Daniele Correia.
6: Você tem, aposta não é investimento. A outra é, apostar pode causar dependência. E uma questão de que apostar faz você perder dinheiro. Então é justamente nessa perspectiva, seja da saúde mental, seja da saúde financeira.
3: Crimes no ambiente digital.
4: Operações identificam grupos envolvidos em crime de ódio e incentivo à violência. Márcia Fernandes.
7: O Laboratório de Operações Cibernéticas atuou na análise de evidências digitais e na